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2: Olá, tudo bem? E aí, como é que você tá? Tudo jóia? Estamos começando, gente, mais uma edição do Pega Leve. Por aqui o Wilson, começando, tocando sua música linda, sempre com a sua interação e sua participação. Aliás, tô esperando você mandar tua mensagem e participar com a gente, tá? facebook.com/programa Pega Leve. A gente começa o programa de hoje com Lady Gaga, Shallow.
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1: À procura de alguém. E aí, tá solteiro, solteira? Hoje eu falo do Alexandre Ramos. Ele tem 51 anos. O Alexandre tá procurando aqui mulheres entre 45, 46, até uns 52 anos. Quer conhecê-lo? facebook.com/programa Pega Leve. Agora tem Diego e Victor Hugo.

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1: Três músicas de amor do ouvinte. A sequência é da Mara Silva, que a gente vai ouvir agora.

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1: Quero você ao meu lado. Mensagem da Ingrid Souza pro Beto Cardoso. Betinho, quantos anos vivemos longe, mas o meu sentimento por você nunca diminuiu, nem um centímetro. Aliás, ele só aumentou. Te amo demais.
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1: George Michael.

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1: Três músicas de amor do ouvinte. Sequência da Nathalie Vicente, que a gente ouve agora.
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1: Hora de mandar mais beijos, mais abraços. Jones, Eugênio, tá curtindo a gente. Vivian Mendes e Gabriela Neres. Beijo pra vocês. Agora tem Backstreet Boys.

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1: You too. With or without you. Linda tradução, né? Se você quiser, a gente também traduz sua música favorita. Manda no facebook.com/programa Pega Leve. Agora tem Kevin James.
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0: I love at you. Essa foi a mais romântica da hora. Obrigado pelo teu carinho. Um beijo e até a próxima. Tchau.
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0: O seu bigode tá lindo, tá, Leléu?
1: Tira não.
0: Tá bonitinho assim.
1: Tá uma gracinha.
0: São 7 horas 11 minutos aqui na Insuperável. Só tenho uma pergunta pra vocês. Nessa manhã de segunda-feira. É bom quando tem um feriado na segunda-feira. É uma pergunta que eu tenho.
2: Tem alguém aí?
0: Tem alguém aí?
2: Um cestá!
0: Um cestá!
2: Vocês estão escutando a rádio? Tem alguém aí?
0: Muita gente escutando
2: a rádio. Tá tudo bem? Tudo bom?
0: Quem sobreviveu à segunda-feira? Os cachaceiros de plantão, aqueles que se aprofundaram no álcool no domingo. Essa pessoa não sou eu, que eu não estou bebendo álcool, não estou comendo gordura. Ou seja, estou tendo uma vida maravilhosa. Agora, se eu disser oi e você mandar um oi aqui no programa, os que mandarem mensagem no programa hoje é porque são os ouvintes raiz. É o imigrante raiz, aquele que não mandar mensagem no programa hoje. Aliás, eu tive uma ideia fantástica para essa segunda-feira. Eu queria fazer um programa com simplesmente as pessoas que nunca falaram nesse programa. Hoje você só vai ouvir vozes que você nunca ouviu nesse programa. Hoje nós vamos fazer programa com a galera do fundão. Aquele quietinho que fica lá no canto. Hoje nós vamos falar só com um ouvinte diferente aqui na rádio.
3: Como assim, Leandro? Diferente? Tá parecendo que a pessoa veio de outro planeta.
0: É, meu amigo, mas com essa coisa de... Vai ter um momento do programa que eu vou mandar alô pra aqueles que participam do programa todos os dias. Mas hoje o programa vai ser especificamente pra gente ouvir vozes que nunca deram vozes a programa nenhum nessa emissora. Hoje nós estamos encorajando você a dar voz pra este programa. Hoje é a sua vez. Ah, não, nunca me deram voz, né? Hoje é, então assim, já não aguento mais ouvir o Zé Preste, ouvir o fulano de tal, o cicrano de tal. Então hoje é a sua vez de mudar a história deste programa. Vamos ver se a gente consegue arrancar alguns ouvintes que nunca participaram desse programa pra dizer algo do tipo...
4: Eu vim!
0: Chora. Já temos o primeiro ouvinte.
4: Eu vim!
0: É, pronto. Então, aqueles que nunca participaram do programa, então hoje os ouvintes que participam todos os dias só vão poder, a gente só vai dar voz pra esses ouvintes a partir de uma certa hora neste programa. Porque hoje é o dia da turma do fundão. O Goiaba está no ar!
4: Eu vim!
0: Meu Deus do céu, brother! Primeira voz do programa, mano. Não dá, velho. Não dá. Muito bem!

tá começando mais um show do Leandrinho aqui na Rádio Insuperável nesse feriadão do Memorial Day aqui nos Estados Unidos, um feriado importante. Se você não sabe, hoje é dia de homenagear

que deram a vida por esse país, né? Então, por isso essa data é tão importante nos Estados Unidos, o Memorial Day. Mas claro que aqui no programa a gente fala de todo tipo de data comemorativa, né? Tem os feriados sérios e tem aqueles feriados que parecem invenção da internet, tipo o Dia Nacional do Filho.

0: tradicional do vinho, né? Tem uma dica de vinho aí pra nós. Você que nunca participou do programa hoje. Tô esperando você se manifestar. E não vem com essa, que hoje é feriado. Não vou, não adianta, não vou. Vai encher o saco de... Hoje é o seu dia.
1: Ah, quero ver se eu tenho alguma moral, então.
2: Mande Aldo, mande Aldo, mande Aldo, mande Aldo, mande Aldo.
0: Hoje... Ai, meu Deus do céu. Hoje tem brasileiro que só toma vinho, né? Só toma uma tacinha. Hoje também é o famoso dia da toalha. Que na casa do brasileiro já

dizer, Leandrinha, aqui é a Michelle, tô participando pela primeira vez do programa. Um beijo pra você, sou de Somerville. Ah! Leandrinho, Eliseu, estou te ouvindo em... Qual é essa cidade aqui? Nashford. Ah, Medford, Nashford. Ah, muito bem, Eliseu, obrigado pela audiência, mandando mensagem aqui no nosso programa. Ah, Elizabeth falou, estou te ouvindo em Nashua, New Hampshire. Vocês nunca falam de New Hampshire nessa emissora. O que vocês têm contra New Hampshire? Nada, nada. Leandrinho, eu já vi vários Cláudios aí, mas o Cláudio Pedrosa só tem um, eu. Cláudio Pedrosa, de Danbury, Connecticut. Então, o tema de hoje, quer saber o que o brasileiro promete fazer no feriado e nunca faz? O seu feriado hoje tá mais ou menos como, seu feriado hoje? Seu feriado vai ser um feriado de sono, comida, bebida. O que você vai fazer nesse feriado, hein? Hein? Manda pra cá no WhatsApp 774-707-7835. A gente quer a sua

0: irmão, firmeza. Nós é família, tá ligado, meu? Nós é família, tá? Zona Leste, Corinthians, meu. Tá ligado, meu? Não, obrigado. Aliás, eu tenho o meu professor de... Meu professor de Muay Thai. O Juninho Pichulo. Eu amo Juninho Pichulo. Juninho Pichulo é São Paulista, o Pichulo. Pichulo é paulista. Abraço, Pichulo. Saudade do Pichulo. Juninho Pichulo. 3h26, Pichulo. Cara de bravo. É. Ah, mas não é bravo, não. Eu falei 3h26, é 7 horas 20 minutos na Insuperável. O programa está ao vivo. Tá no ar!
1: Tá no ar!
0: Tá no ar! Vladimir! Tá no ar. De Maringá!

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1: 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Qual que é? 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
0: 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Aí eu vou te pedir uma coisa: quando você comprar o seu carro, né? 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É

0: foi considerado.
1: Glória Marinha do jornalismo. Ele também foi considerado um dos grandes nomes.
0: Mas em falar no Éder Paixão, ô Éder, você podia participar pro telefone hoje. Liga pra cá, em vez de você mandar a notícia. Liga. Eu vou te ligar aí. Acho que nós vamos participar ao vivo com ele. Pera, deixa eu ver se eu consigo fazer contato com o helicóptero. Pera aí. Eu vou tentar ver se eu faço contato com o helicóptero. Pera aí, deixa eu ver se eu consigo fazer contato com o helicóptero da Insuperável. Já tá chamando, tá no ar já. Tá voando. Bom dia, Paixão!
2: Oi, bom dia, família Insuperável!
0: Olha, direto do helicóptero Insuperável, um dos grandes nomes do jornal. Como é que tá o helicóptero aí, fazendo favor?
2: O teco-teco tá voando.
0: Por favor, o helicóptero mais uma vez.
2: Que chato, velho.
0: Ai, meu Deus do céu. Muito bem, direto de Newark, no Jersey. Isso aqui é um programa sério, você é um jornalista sério. Não queremos, não queremos brincadeira. Mas você acredita que eu sonhei com você essa noite, Éder?
2: Delícia.
0: Você sabe que eu sonhei? Olha só, olha como que foi o sonho. Eu sonhei que eu tava no hospital indo fazer uma cirurgia. E na hora que eu dormi, que eles me deram a cirurgia geral, eu sonhei e no sonho você falou comigo assim: ó, fica tranquilo que eu rezei pra você e esse enfermeiro que tá aí, ele é meu amigo e foi um anjo que Deus mandou pra cuidar de você. Olha que doideira.
2: Olha que benção, mas é verdade, patrão.
0: Falou e no sonho, só essa noite, brother, sério mesmo.
2: Não, é verdade. A gente ora pra você, a gente fica preocupado com o patrãozinho da gente.
0: Para, deixa de mentira que você não ora nem por você direito.
2: Pra olha só.
0: É tão vergonha na sua cara, tá?
2: Olha só.
0: Muito bem. É de paixão. Mas foi, cara, foi. E era um rapazinho pretinho, com um sorrisinho igual ao seu.
2: Ei, só vê só e dente. Tão branco os olhos do dente.
3: Verdade.
2: É de paixão.
0: É verdade, mas foi verdade mesmo. Bom, vamos pro jornalismo sério. Nós não estamos aqui pra falar das nossas vidas pessoais. Nós estamos aqui pra fazer o que você faz certo, né?
2: Um trabalho espetacular.
0: Verdade, elogiado por muita gente. Vamos então trazer as informações do estado americano, onde se concentra muitos brasileiros numa só cidade, a cidade de Newark, dominada por portugueses, brasileiros e Colômbia.
2: Hispanos. Ah, o Colômbia da Mar Flórida, fala Colômbia não.
0: Isso que chique, hein?
2: Tá, um mês da Flórida.
0: Nossa senhora, por favor, Éder Paixão, o que, que temos de informação pra hoje aí direto do helicóptero Insuperável?
2: Falar, né, patrão? Bom dia, em primeiro lugar, patrão. Ontem, aqui no meu paraíso chamado Nucão, estava chovendo bastante e com isso, a Mimi estava trabalhando duro. Fez várias, prenderam várias pessoas. Nossa senhora. Aqui. Verdade, a pessoa está caminhando assim na rua em um vídeo, até que foi divulgado aqui. Os policiais falaram assim: o senhor andando pela rua, pela calçada assim, o senhor parou normalmente. E eles já foram lá, abraçou o peão e levaram embora.
0: Meu Deus.
2: O negócio aqui ainda tá ficando assim meio complicado, viu?
0: Então quer dizer que estão parando na rua, gritou pelo nome?
2: Nem nomes estão gritando mais, só falou: senhor, vamos ali, ei, já vai e pega a pessoa.
0: Venga cá, e levou a pessoa.
2: Sim, levaram embora a pessoa.
0: Meu Deus do céu.
2: Tá complicado, a gente não sabe ainda a nacionalidade da pessoa, mas isso é o de menos hoje, né? Mas tá todo mundo na mesma situação hoje.
0: Muito complicado, é por isso que você tem andado de helicóptero aí?
2: Sempre, porque... Pra não correr risco, nossa senhora, anda na rua, já sabe, vacilou, me pegou. Mas é isso. É,
0: então, mesmo com chuva, os homens do gelo, correndo o risco de serem derretidos, foram pra rua.
2: Exatamente, patrão. Esperar, eu acho que porque uma semana atrás a gente fez muito calor aqui, né? Uhum. E eu acho que é por isso que eles não apareceram, com medo de ser derretido. E agora, como o tempo tá um pouquinho mais frio,
0: eles
2: então eles estão aí. Deus. Voltaram.
0: Meu Deus.
2: Deus me livre.
0: Deus toma conta de nós todos, né, meu filho? Olha, não, pode falar, porque eu acabei te interrompendo.
2: Não, porque também, patrão, outra coisa mudando de assunto aqui, claro. a Copa do Mundo esse ano tá parecendo que vai ser um fracasso mesmo, viu? Aqui no meu paraíso ninguém fala de ir.
0: É mesmo? Tu disse que o ingresso também tá o olho da cara, né?
2: Eu tenho que trabalhar um mês pra me conseguir comprar um ingresso.
0: Mas o salário que você ganha aqui semanal já dá pra comprar uns três, não?
2: Dá nada, patrão. É superável, dá, né? Mas o dinheirinho tá superável que eu faço. Uhum. Eu mando pro Brasil, né? Vai saber.
0: Agora, eu vou te falar outra coisa, né? Eu fico vendo umas coisas aí, uns podcasts, uns negócios de teoria da conspiração. Eu fico com medo que diz que tem um negócio de uns vírus aí, rapaz. Primeiro foi o hantavírus, né? Agora tá o tal do ebola, que diz que o troço tá perigoso, né, cara? Tá complicado, viu?
2: Hoje em dia tá complicado, né? E essa aglomeração de gente, de pessoas hoje em dia tá dando pra assustar. Você viu lá na Casa Branca esse fim de semana, né? Mas isso aí é notícia pro Eduardo, pro Tonon,
0: Marcelo,
2: pro Benevides. Aliás,
0: Marcelo não vem, Eduardo não vem. Só nós aqui.
2: Então vamos comentar, né? só os pobres, né, patrão?
0: Só nós, né? Mas foi feio final de semana, mas se eu vou te falar, né? O povo faz meme de tudo, né? O mais engraçado de tudo foi a repórter da NBC. Você viu o meme que saiu fazendo dela na hora dos tiros lá,
2: bicho? Não, não vi, não. Esse ainda não chegou aqui, não.
3: Tô vencido.
0: Ela olhando pra trás assim, a bala comendo, tal, tal, tal, e ela olha com a boca aberta assim, que é isso? Falando, o que é isso? Aí o povo não perde, pegou e colocou ela no meio de um urso, no meio da imagem dela, no meio de tudo quanto é lugar, gritando, o que é isso?
2: Ah, será que a pessoa... vou falar.
0: E tinha brasileira lá também, né? Tinha uma brasileira lá também, uma jornalista brasileira. Na hora lá o policial falou: sai fora daqui, some daqui! E ela vai
2: tá CNN.
0: Eu tô só gravando, sai daqui, some daqui!
2: Nossa, tentar ficar complicado, tá pior do que o Rio de Janeiro.
0: Tentar ficar complicado, a gente fica com medo dessas coisas. Agora tem outra coisa, Éder, que tem se falado muito, né, que são os extraterrestres, né?
2: Também. Uns falam que é fake, outros falam que é verdade. E vai saber, né, patrão, que mundo é esse que nós já estamos vivendo dia de hoje.
0: Pois é, diz que o governo...
2: Você acredita, patrão?
0: Eu acredito.
2: Eu também acredito.
0: Porque diz que o governo americano agora ele vai liberar os documentos sobre os OVNIs, né? Você sabe o que são OVNIs, né?
2: Aham.
0: O que que é?
2: Não, o que eu sei é que vai liberar os OVNIs, se é a nave, essa terrestre, essas coisas todas, e se é a ET ou não, hein?
0: Não, eu quero saber se você sabe o que que é OVNIs.
2: Olha, OVNIs são... como é que fala? Esse não identificado lá, como é que fala? Resume aí, patrão, regaça aí, não fica fazendo pergunta difícil agora, não.
0: Objeto voador não identificado.
2: Isso aí. É isso aí. Faz raiva, não.
0: Pois é, então o governo vai liberar isso, e segundo o pessoal aí da teoria da conspiração, já existem extraterrestres caminhando sobre nós. Aliás, caminhando junto com nós, sobre nós.
2: Sobre nós. E eu acredito, patrão. Tem uns trem muito cabuloso aí. Tem umas pessoas muito cabulosas, às vezes, se encontram nos caminhos da vida aí.
0: Tem uns negócios muito estranhos. Tem um povo muito complicado, né? Você acha que essas... O que você acha que leva a pessoa leva você a pensar que alguém... O que te leva a pensar que alguém... possa ser um extraterrestre?
2: patrão, tem gente e pessoas, você vê, às vezes conversa com você assim, você vê que a pessoa é tem um coração ruim, tem um espírito meio ruim, meio forte, só pensa em si próprio. Não quer o bem da outra pessoa, só quer arrancar vantagem. É, eu penso que isso.
0: Você acha que os extraterrestres, então, são ruins? Você não acha que eles são bons?
2: Eu acho que são ruins, patrão.
0: Meu Deus.
2: Só vem pra enganar aí com esse negócio de bonzinho, que vai fazer o bem, ajudar com tecnologia, blá blá blá, mas eu acho no fundo, é que é arrancar o corinho de nós.
0: Quer arrancar o corinho, né?
2: É essa a minha ideia.
0: Se você conhecesse um extraterrestre e ele quisesse fazer amizade com você, você falaria, não, tô fora, porque você vai querer arrancar meu corinho.
2: Primeiro a gente oferece um churrasco, um jantarzinho, pra ver se realmente o ET lá é ruim, né, patrão? Vai que o ET também não é. A gente tá fazendo falsas acusações.
0: Julgando, né? Julgando.
2: Julgando mal, ué. Não pode. A gente oferece um forrozinho, uma cachaçinha.
0: Já chega pro.

0: só forró de raiz chama Luísa.
1: Eu não tenho condição de pagar isso tudo.
0: A Lulu que gosta. De forrozinho.
2: Você imagina a Luísa num forró? Você imagina a Luísa num forró com um cabeçudo?
0: Com o ZT? Ela regaça, quebra as perninhas do ZT, velho. Lulu, brinca pra ver. Ali vai a noite inteira sem parar.
2: Haja cabeça pra ET, né, bicho?
0: Ah, Lulu, que saudade da Lulu, velho. Não liga pra pobre, não. Não dá nada.
2: Agora, ô Éder, agora falando sério, vamos voltar que o assunto aqui é sério, tá? Outra coisa que eu queria te perguntar. Não, sério mesmo. Você já viu alguma coisa assim que você fala, cara, isso... Não, vou falar sério. Não é pra inventar. Algum sonho, alguma coisa que você teve, que você pensou, isso é de outro mundo, isso não é daqui, isso não veio desse planeta. Uma experiência que
0: você... Não. Teve? Não, patrão. Assim, com os extraterrestres, até que não. Com assombração, com negócio de espírito, até que já. Mas assim, não. Com os ET,
2: então
0: não.
2: Você acha que assombração e espírito são coisas diferentes?
0: Eu acho que sim.
2: Pois é, então você já teve uma experiência com espírito.
0: É, já levou um susto por aí nessa vida, né? Já, isso aí é umas coisas que a gente nem deve falar na rádio, porque já sabe, né?
2: Não,
0: mas... Os passados aí.
2: Mas o que aconteceu? Por favor, o que aconteceu com você? Quero saber dessa experiência.
0: Vamos lá. Uma vez, rapidamente aqui, resumindo. Uhum. Uma vez, assim, dentro de casa, graças a Deus, isso tem uns 8 anos atrás, eu sentado no sofá da minha sala, isso vendo lutinha.
2: Isso aqui nos
0: estados. E eu vi a assombração pra lá e pra cá dentro de casa.
2: Calma. Você
0: e a outra vez a cachorrinha ficava latindo. Eu já tava deitado, eu levantei, fui lá fora, olhei os carros e não tinha nada.
2: Peraí.
0: Não achei nada, patrão. E a cachorrinha lá. E eu entrava dentro do quarto, a cachorrinha voltava latindo, latia.
2: Gente, ele tá
0: Eu peguei a cachorrinha, levei pra dentro do quarto lá assim. Com a caminha dela. Ela deitou lá, meu aí Deus, ela falou de latir. Mas sempre via dentro de casa assombração.
2: Tá, ô Éder, você pode deixar eu falar agora?
0: Alô?
2: Você pode deixar eu falar agora?
0: Hello?
2: Éder, você pode deixar eu falar agora? Pode?
0: Posso, patrão. Fala. Tá. Desabafa comigo.
2: Você não me deixou falar. Você continuou falando, não calou a boca.
0: Pô, aí, sorry, patrão.
2: Peraí, vamos começar pela primeira história. Primeiro, você estava dentro de casa assistindo o que você falou? Lutinha.
0: Lutinha de UFC. Luta de UFC.
2: Eu quero saber qual que é a diferença. Os homens que estão ouvindo o programa agora, os rapazes, qual que é a diferença de luta pra lutinha?
0: Luta pra lutinha é quando a luta é uma luta meio fraca, patrão, que o lutador não é famoso,
2: vai ficar lutinha. Homem não fala.

0: Tinha, não. Tá, tá. Aí você tava lá na lutinha voltando. Vamos voltar porque o tempo aqui é corrido. Você tava lá assistindo as suas lutinhas e de repente o que que aconteceu?
1: Uma assombração, um vulto preto passou assim dentro de casa. Pra mim, de um homem assim, mais ou menos do meu tamanho, assim, ficava pra lado e pro outro dentro de casa.
0: Meu Deus do céu. Esse vulto preto fica pra lá e pra cá dentro de casa.
1: É, lá ele. Aí, eu, até que um dia, a última vez.
0: Sua esposa
1: que
0: eu vi, tava em casa?
1: Graças a Deus. Não, essa aí é a última vez. Sabe que na época eu não era casado aqui com a minha gringa.
0: Você não era?
1: Na época.
0: Mas
1: na,
0: você tinha. Você tinha outra
1: assombração.
0: Você tinha outra
1: assombração.
0: Você tinha outra.
1: Tinha outra assombração.
0: Você tinha esposa? Você tinha esposa. E o vulto preto passou pra lá e pra cá e falou: epa!
1: Lá ele, mais um.
0: Meses depois, o Éder descobriu a traição.
1: Traição é traição.
0: Agora eu sei que vulto preto é esse que passou aqui.
1: Ah.
0: Era o Jorge da borracharia.
1: Esse vulto tava avisando, né? E até que o dia eu apelei. Eu falei assim, que xinguei. Falei, que boa. Que você fica zanzando pra lá e pra cá, não faz nada. Ô, patrão, que eu sem dinheiro, revoltado, aluguel atrasado, as contas atrasadas.
0: Meu Deus,
1: que negócio é esse? Tá rodando pra lá e pra cá e não fala nada. Dá pra ver, vamos lá na porrada, vamos resolver esse crime hoje.
0: Nossa.
1: Aí desapareceu, patrão, e depois veio tudo à tona.
0: É,
1: eita, trem.
0: Isso falou, eu sabia que era Jorge. Éder, e agora sobre a cachorrinha? Como é que foi o da cachorrinha?
1: O da cachorrinha, porque a cachorrinha tava latindo dentro de casa lá, e eu levantava, xingava ela calava a boca, voltava pra cama pra dormir, e ela lá, até que eu levantei, fui lá fora, pensei que alguém tava roubando meus carros, né?
0: Uhum.
1: Fui lá fora com a faca na mão.
0: Meu Deus, é.
1: Ué, vai saber, né, patrão, que se tem alguém com doido.
0: Uhum.
1: Aí, olhei os carros, conferi se os carros tava abertos, não tava. Aí eu voltei pra dentro de casa, a cachorrinha continuou latindo, até que eu peguei a caminha dela, levei lá pro meu quarto lá, parou de latir, fechei a porta, tranquei, que eu não sou trouxa.
0: Uhum.
1: E pronto, aí o pessoal fala assim, mas você é lutador, por que você não foi lá, ficou lá, ficou...
0: Gente, mas a cachorra só tava querendo dormir com você, bicho.
1: Eu tava achando, viu? Só levar pro quartinho, que ela arrumou um pouco na porquinha.
0: Um amigo meu também, a mulher dele começou a latir, foi dormir.
1: Com o negão.

0: história vai puxando a outra. Não. Olha, deixa pra lá.
1: Vou te dizer, viu? Olha, que informação é essa, viu, Éder? Meu Deus do céu. É. Éder, obrigado pela participação aqui no seu programa. Foi muito bom, tá?
0: Foi.
1: Bom saber que você passou por essas experiências. Bom feriado pra você. Isso vai ficar em casa hoje, né?
0: Não. Aqui o helicóptero tá na rua já aqui. Tô, minha vão blindada, tudo na rua. Vamos trabalhar.
1: Tá certo. Isso aí. Bom trabalho pra você aí, tá?
0: Obrigado
1: pela audiência, tá?
0: Manda um beijo pra minha prima que deve estar te ouvindo. Ela tá ouvindo a rádio agora.
1: Qual o nome dela?
0: A Deisilane, ela é amiga do pessoal daí que esqueci o nome de agora. Deisilane, a Lúcia.
1: Tá bom.
0: Ela tá ouvindo.
1: Dá um abraço pra ela.
0: Daqui a pouco a minha liga me enchendo me enchendo o saco aqui.
1: Tá bom, e Colômbia tá na Flórida então, né?
0: Colômbia tá na Flórida, tá só no Love. Eu acho que ele encontrou um outro amor lá, viu? E, nossa senhora.
1: Deixa eu te falar, viu, bicho? Enfim.

0: Ai, meu Deus, do jeito que estamos numa seca aqui em casa, se passar um vulto preto, as bibas vão disputar no tapa.
1: Goiaba, bom dia, como é que tá falando, doutor? Bom demais?
0: Bom dia,
1: Goiaba.
0: Oi.
1: Você pode trabalhar até meio-dia, né?
0: Ah, posso, né?
1: Os outros vagabundos não vão trabalhar.
0: Oh, rapaz, você fala assim dos meus colegas, não.
1: Ele trabalha pelo dia na vida, né?
0: Ah, eu trabalho. Eu vou ficar meio-dia, mas não ao vivo aqui até meio-dia.
2: E passará de noite.
0: Fala, Renan. Bom dia, Renan.
3: Bom dia, Leandro. Desacordei agora, já te ouvindo aqui pelo Facebook.
0: Obrigado, querido.
3: Estou lavando um prato e fazendo café e curtindo o seu programa, que é top das galáxias.
0: Valeu,
3: bom dia,
0: querido.
3: Meu amigo.
0: Abração.
3: A você.
0: Tudo de bom.
3: E a toda a galera aí do...
0: Show do Leandro.
3: De Boston, em Massachusetts.
0: Valeu.
3: Abraço.
0: Renan. Um abraço pra você. Obrigado.
4: Alô, alô, bandido.
0: Leandrinho, será que tomou pé de pano? Será que tomou a cerveja dele? Gabriel falou assim, tem alguns aliens aqui que joga picobol. Ah, vai te catar, Gabriel, vai te catar, vai.
4: Alô, alô.
0: Picobol é maravilhoso, cara. Eu joguei picobol ontem, né? O Joey falou assim, e a lista, libera ou não libera, Leandrinho?
4: Alô, alô, bom dia.
0: O Wellington falou, Leandrinho, amigo da Rádio Insuperável, segura essa bomba aqui. Aqui é o Wellington falando. Estou vendendo um Acura, um carro guerreiro, trabalhador, fiel, companheiro. Aqueles que liga de manhã sem pedir café,
4: alô,
0: nem aumento de salário. Eu achava que valia 3 mil dólares, mas a agência quis me dar os mil. Aí eu pensei, então pronto, quem chegar com mil dólares leva. O carro tá funcionando, está bom, mais um pouquinho, mais um pouquinho, mais um pouquinho. Ah, está em bom estado, se encontra em Milford. Quem quiser olhar pode vir. Sem medo, pode fazer, trazer mecânico e tudo mais. Interessados? 508-250-3783. 508-250-3783. Eu lembro que o povo falava comigo, Leandrinho, anuncia um carro pra vender aí na rádio, que se eu vender eu te dou um café. Eu ficava puto, bicho. Falei, se eu vender eu te dou um café. Toma vergonha na sua... Ninguém nunca me deu um café, bro. Mas um café, de uma venda de um carro, é uma sacanagem, né? Quem quiser comprar o carro do Hélito, 508-250-3783, tá?
4: Alô?

0: alô, bom dia. Quem mais? Tá mandando. Já chega nesse alô, bom dia. Tá chato também, né? A Marilene, então, bom dia agora. Obrigado, Marilene. Bom dia pro Tonhão. Bom dia pra Nilza. Alô, bom dia pro Gabriel, pro Joey, pro Wellington, o Vladimir, o Roberto, que mandou mensagem e apagou. Isso é ansiedade, tá, Roberto? Bom dia, Leandrinho. O vinho Meome é uma delícia. É o vinho que eu gosto, tá? Ó, hoje é o Dia Mundial do Vinho. Então, se você quiser experimentar um vinho gostoso, chama Meome. Meome. M-E-O-M-I. Chama Meome. Meome. Como se falasse meio homem. Mas o vinho é maravilhoso. Ele é um vinho seco, mas não tão seco. Custa 19 dólares a garrafa, tá, gente? Baratinho. Então hoje, se você quiser tomar um vinho, você vai falar... Porque tem gente que não toma vinho seco, né? Eu gosto de vinho seco. É gostoso vinho seco. Uma uvinha Cabernet e tudo mais. Compra o Meome. Pode comprar o Cabernet, pode comprar o... Não é... Esqueci agora, o que eu gosto tanto da uva Cabernet, me deu um branco nos outros tipos de vinho que tem. Esqueci agora o tipo de uva. Só lembrei da Cabernet agora. Cabernet, uva Cabernet. É Melrose, não, é... Nossa, acabou. Gente, eu esqueci agora. Velho! Tô muito velho, gente. Meu Deus do céu. Nossa senhora, bicho. Nossa senhora, tô muito velho agora. Eu esqueci como é que fala os nomes das vinhas agora. Merlot, Cabernet, Merlot, Chardonnay. Olha, mudando de assunto, vamos falar das quadrilhas que estão chegando, ó. Gente, dia... Fazendo as contas aqui já, né? Dia 6 de junho tem quadrilha em Everett, né? Nós vamos estar lá apresentando de uma forma bem diferente. Vai ser muito bacana. Então, comunidade brasileira, né, que mora no estado de Massachusetts, tem quadrilha, tem festa junina em Everett. Tá chegando essa festa maravilhosa. Eu vou estar lá apresentando, levando prêmios, um monte de coisa legal. Então, se você não tem um programa... Pro dia 6, marca na sua agenda, as festas juninas estão de volta. Dia 6 de junho, de 3 até as 10 da noite, na Oaks Street em Everett. Vai ter música, comida típica, né? Tem muita coisa, alegria pra família inteira. Outra coisa, gente, vai ter muitos prêmios também. Então, corre pra lá pra se divertir com a gente. É a tradicional festa junina de Everett. E por falar em festa junina, a de Everett é no dia 6. Mas no dia 20 tem a de Somerville, tá? Também vou estar lá. Vai ter quadrilha, vai ter um monte de prêmios, música, alegria, muita animação. Eu vou fazer uma animação diferente. Vai ter rifa de... Um prêmio de até 10 mil dólares. Eu vou comprar. Eu vou comprar, viu? Eu vou comprar. Então aproveita, tá? Aproveita pra você já marcar na sua agenda aí, porque eu tô agarrado nessas duas séries. Dia 6, tá? Dia 6. Vou estar na de Everett, lá com a comunidade de Everett. E dia 20 na de Somerville. E provavelmente dia 27 na de Peabody. É nóis nas festas juninas, viu? É a festa junina do Goiaba, né? Olha a cobra! Ai, meu Deus do céu. 7h52, né, Superar?
1: É sexta.
0: Feriado, né? 7h52.
1: É sexta.
0: Já falei, chato demais. Você é chato demais, cara.
2: WhatsApp do Goiaba.

Olha aí, vai ter festa também em Northborough, né? A comunidade brasileira de Northborough vai fazer uma festa junina também no dia 27 de junho. A Luísa me mandou aqui, viu, gente? Então, não perca não, viu? Olha, a Luísa mandou um bom dia pro Ed, falou, bom dia, meu neguinho sem vergonha. Fala, fica doido, tá? Então, anota na sua agenda aí que Northborough também tem festa junina dia 27, viu? Ah, Leandro, ô Leandrinho, tô vendendo um carro Honda 2014, 153 milha. Se você vender, eu te dou uma comissão. Ah, ninguém nunca me deu uma comissão de venda de carro. Vou anunciar pra você, Leandro, mas manda aí seu telefone que eu anuncio aqui. Tá querendo 7.500, o carro tem 153 mil milhas, meu Deus. Mas é o preço de carro hoje, tá super conservado, viu, gente? 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O Rinaldo falou, bom dia, Leandrinho, tô te ouvindo. E o povo que não participa do programa, que mandou mensagem hoje? Mandou nada, né, gente? Nada, não mandaram mensagem aqui. Olha, deixa eu ver quem não manda mensagem aqui. Deixa eu ver se tem alguma mensagem nova aqui. Ah, Leandrinho Sebastian, tô te ouvindo, né? Eu sou lá da sua terra, lá do Matias Lobato, né? Olha isso ali, do São José da Safira. Olha! O povo tá todo mundo dormindo. Sandra tá dormindo. Sandra e Dogão, essa hora deve estar acordando. Cafezão da manhã. Todo. Deixa eu ver quem mais mandou mensagem aqui. Henrique Pará tá dormindo também. Ozzy Baiano, Reginaldo, a Vera, o Sandros. Povo, o povo é, diz que

0: ver quem não é preguiçoso que tá ouvindo o programa agora. Leandrinho, bom dia. É, trabalhar porque nós nascemos foi guerreiro, não foi herdeiro. Gostei da frase, viu? O Luiz deu bom dia. O Rafael falou assim, vamos lá na festa de Everett fazer lift ou ir ouvindo você. Valeu, Rafa. Um abração, Fiote. Obrigado, viu? Tamo junto, cara. Tamo junto. A Maninha falou assim, nossa, a Maninha fez bolo. Ô, gente, eu vou desabafar um negócio com vocês aqui. Eu nunca tinha parado pra pensar numa vida sem gordura. Você já parado pra pensar? Se do dia pra noite um médico chega pra você e fala, a partir de agora você não pode comer nada de gordura. Você já parou pra pensar nisso, velho? Fala sério mesmo. Não, ultimamente eu só tô comendo banana, brother. Eu não posso comer. Você imagina, você vai comer um pão, você tem que passar manteiga, tem gordura. O iogurte, tem gordura. O leite, tem gordura. Você vai fazer o arroz, precisa de gordura. Você vai fritar um ovo, precisa de gordura. Você vai fazer uma sopa, tem que ter um pouquinho de óleo. Eu não estou comendo nada. Eu fiz arroz na panela de pressão. Tô falando sério. Eu fiz. O que eu fiz? Eu bati um dente de alho no liquidificador, mais cheiro verde, que eu comprei aquele arroz preto também, aquele arroz preto, de arroz selvagem. Arroz selvagem. Conhece essa música? Aí, tal, cozinhei o arroz ali na pressão. E agora, o que eu tô fazendo pra dar sabor mais? Depois do arroz cozido, eu pego ele, coloco uma água pra ferver, um pouquinho de tempero ali, jogo o arroz dentro, depois quebro 3 ovos. Tô falando sério, brother, sério. É muito triste. Aí, essa semana eu fiz sopa de banana verde, que é você... Coloquei mesmo sem água, sem água. O que eu fiz? Sem óleo. Coloquei água pra ferver, coloquei os temperos verdes ali, cortei a banana verde, deixei ela cozinhar até ficar cremosa. Aquela sopinha de banana, com cheiro verde também. Então, ontem foi meu almoço, sopinha de banana. Meu jantar, peguei banana.
1: Gostado uma banana assim?
0: Na boca, filho. Eu peguei a banana e... Sabe aquela banana de fritar? Coloquei ela na air fry e assei. Sabe quando... Aí é gostoso, hein, velho? Nossa senhora. Você assa a banana até a casca ficar pretinha. Depois você tira ali aquela banana assada. Amassa ela, coloca um salzinho. Sem gordura. Eu estou desde, ó... Quinta, sexta, sábado... Domingo, segunda, zero gordura. Eu achei um pão no Whole Foods, que é zero gordura, chama Southern Bread. Gente, que pão maravilhoso. E eu passei o final de semana procurando um negocinho, um biscoitinho, um troço sem gordura. Achei um cracker.
1: Um cracker, Leandro?
0: É um biscoito. No Whole Foods, um biscoitinho sem gordura também. E está sendo minha alimentação. Aí, blueberry, eu como muito blueberry, não pode chupar mexerica, eu adoro aquela mexeriquinha pequenininha, velho, aquilo é maravilhoso, não posso, tá? Então, eu como blueberry, amora, cereja também, eu tô comendo cereja, e zero gordura. Hoje eu fui fazer um café ali, olhei pro meu leitinho ali, meu, porque não pode nem comer coco, gente, porque coco tem muita gordura, nem no sonho, meu almond milk, meu coco no cu, tá? Ó, eu queria que você agradecesse a Deus, né? Tá tudo bem com você, que você pode comer gordura. Não queira ficar sem gordura, porque é horrível. Deixa eu falar da Apex, já que o Eduardo não vem fazer o programa. Nossa, bicho. Eu vou ter que montar a programação das 8 aqui, porque esqueci de montar a programação das 8 do Eduardo. Eu vou fazer manual aqui. Já pensa numa música aí que vocês querem ouvir 8 horas? Vou fazer programação manual.
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3: Que dia é hoje mesmo? Hoje eu não tô sabendo não, tem uma coisa pra falar pra vocês. Só na água não vai não, viu?

0: Alô você, muito bom dia, a partir de agora até as 7 da manhã, comigo Ronald Fire, tá entrando no ar aí, pela Insuperável e também pela TV em Foco dos Vales, mais uma edição do Coração Sertanejo nesta segunda-feira, 1º de junho de 2026, vamos juntos aí até as 7 da manhã, eu contando com a sua audiência, valeu? Olha, o 774-707-7835 já tá liberado pra você, mandar sua mensagem, tá bom? Então tá certo, vamos lá esse menino, hein? Vambora? Vamos fazer contato aí na torre de controle? Vamos saber as coordenadas de voo de hoje do Boeing do Coração Sertanejo? Tá certo, 060 e mantendo a presente pro, são as coordenadas de hoje do voo do Boeing do Coração Sertanejo. Apertem os cintos e vamos decolar.
1: Senhoras e senhores, aqui é o comandante. Permaneçam todos sentados e a postos. Torre, pedimos autorização para decolar.
0: Tá certo, autorização dada. Agora, literalmente, o programa Coração Sertanejo está no ar pela Insuperável. E também pela TV em Foco dos Vales, na abertura que eu já vou mandando um abraço aqui pro pessoal lá do Vale de Jequitinhonha, lá em Minas Gerais. Você de Alvarada de Minas, alô Angelândia, Aricanduva, Capelinha. Bom dia você de Carbonita, você de Coluna, alô você de Datas, Diamantina, Gouveia, Itamarandiba, Leme do Prado, Minas Novas. Tá todo mundo aí sintonizado no Coração Sertanejo através do aplicativo da Insuperável. E também pela TV em Foco dos Vales do meu amigo Pedro Ávila, lá de Sabinópolis, tá certo? Então tá bom, fala comigo esse menino, já na abertura.
2: Bom dia, Ronald Fire aí, ó.
0: Fabrício Douglas.
2: Meu Coração Sertanejo.
0: E aí?
2: Passando aqui pra desejar uma excelente semana a você e todos os ouvintes.
0: Valeu, obrigado, você também.
2: Da Rádio Insuperável.
0: Aham.
2: Então bora mexer o doce.
0: Bora, hein? Bora.
2: Bora mexer o doce, que o aluguel é hoje,
0: hein? Ih,
2: bora,
0: rapaz,
2: bora.
0: Nem fala um trem
2: desse. Abraço a todos, bom trabalho, boa semana.
0: Nem me fala um negócio desse, rapaz. Rapaz, esquece esse negócio. Fim de bobo. Tá bom, obrigado, Fabrício Douglas. Obrigado, brigadão de verdade pela audiência sempre aí, tá bom? A Sandra também tá aí, ó. Valeu, Sandra. Bom dia pra você também. O Vanderlei Galo Doido também já tá por aqui. E vamos que vamos, esse menino. Vamos lá. Coração Sertanejo, 5:09. 5:09. Bom dia, levanta, não vai perder a hora, hein?
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5: Vocês não tocam aquela mais rústica, não? Aquela sertanejona mesmo que machuca, que rasga o caboclo de dentro pra fora.
0: Ah, se você quer uma dessa aí, então, trio Parada Dura, um beijo do adeus. É a primeira de hoje na edição de segunda-feira, dia 1º de junho de 2026, aqui no Coração Sertanejo. Esquece não, ainda vamos junto aí até as 7 da manhã. Valeu!

0: Agora são sertanejos, 5:13, 5:13. Bom dia pra você também, Zé Andrade. Zé Andrade já tá por aqui, já acordou, pulou cedo, hein, Zé Andrade? Hein? Ah, rapaz, daqueles vídeos que você me mandou ontem, não sei não, tô achando que você tá assim.
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0: Eu tô assim, mano. Você tá doido, velho. Você tá doido, hein, Zé? Não é, Zé Andrade?
1: Com a cabeça doente.
0: Nossa senhora. Vamos melhorar essa cabeça aí, ouvindo Eduardo Costa. Passou! Bom dia, galera! Bom dia! Vamos junto até as 7 da manhã. Acorda, meu filho! Hoje é segunda-feira, 1º de junho. É hora de trabalhar. Sexta-feira tá logo ali. Daqui 7:30 dias chega a sexta-feira. Fica tranquilo.

Coração Sertanejo 5:17, bom dia, meu filho, ainda tá na hora, hein? Se você levantar agora, você ainda chega no horário certinho. Passou disso aqui, já era. Aí já começa aquelas desculpas pro chefe. Ah, o pneu furou. Ah, esqueci de pôr gasolina, tive que parar no posto. Ah, não sei o quê. Ai, ai, ai. E aquele bafo de cana saindo. E o chefe olhando pra você, rapaz, vai mentir pra outro aqui, todo mundo já te conhece. Deixa eu dar uma ida lá em Patinga, lá no Alto da Boa Vista, mandar um abraço e um beijo especial pra minha mãe, Dona Madalena. Alô, Dona Madalena, bom dia, obrigado aí pela audiência da senhora, tá bom? Dá uma esticadinha também até Timóteo, mandar um abraço e agradecer a audiência da Dona Rosilda, a mamãe aí do Leandrinho, Leandrinho Goiaba, daqui a pouco ele tá no ar aí, 7 às 8, Leandrinho Goiaba, beleza? Ah, Dona Rosilda, obrigado pela audiência, tá certo? Então tá bom, olha, os 508, não, o 774, tá? 774-707-7835, tá liberado pra você, beleza? Quer pedir sua música? Quer queimar um cartuchinho aí? Vambora, é só mandar a mensagem. Chegando pra você aqui agora, no Coração Sertanejo, Amado Batista, o mais amado do Brasil. Anjo Bom, bom dia, bom dia, bom dia, 5:18, 5 horas e 18 minutinhos.

0: Coração Sertanejo, 5h21, 5 horas 21 minutinhos. Segura só um minutinho aí que tá na hora de correr a sacolinha.
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2: Golazão Sertanejo, 5h24, 5 horas 24 minutinhos. Bom dia pra você também. Quem tá chegando aí, esse menino? Chitãozinho Chororó? Deixa eu cantar então.

nós vamos junto aí até as 7 da manhã. Tá certo? É, galera, eu agradeço muito a turma pedindo outras músicas aí e tal, mas aí infelizmente não dá. É, tem que ser na linha aí do sertanejo, um brega, um piseiro, tá bom? Então tá certo. Reformula aí o pedido, tá bom? Tô aqui só aguardando. Zezé de Camargo e Luciano chegando pra você aqui no Coração Sertanejo, às 5h28. Bom dia, vamos junto até às 7, hein? 774-707-7835 tá liberado pra você.

Olá, São Sertanejo, 5h32, 5 horas 32 minutinhos. Já dá um bom dia aqui pro Sérgio Fagundes. Fala comigo, bom dia, obrigado pela sua audiência. Pediu aí Pena Branca e Chavantinho, Cuitelinho, valeu, tá certo. Então vamos lá, esse menino.

Com razão, sertanejo, 5h36, 5 horas 36 minutinhos. Deixa eu atender o pedido aqui do Fabrício. Fabrício Douglas pediu aqui um Fuscão Preto, trio Parada Dura. E dá um bom dia também pro Eric Almeida, mais conhecido como Bandido Cheiroso. Acabou de chegar.

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4: Coração Sertanejo, 5:43, 5:43. 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Jogo rápido. É o Johnny, o homem não para. Isso mesmo. Johnny, o homem não para. Ô, meu pai, cadê o Johnny, gente? Johnny desapareceu, o que que houve? Vitor e Léo, o tempo não apaga. Bom dia, galera, 5:44.

Agora são sertanejo 5h47, 5 horas 47 minutinhos. Reginaldo Rossi, a raposa e as uvas. Aquele breguinha de leve, pra encerrando, quase encerrando aí o primeiro horário do Coração Sertanejo.

Coração Sertanejos, faltando 9 minutinhos para as 6 da manhã, 9 para as 6. Dá tempo aqui de atender aqui o pedido da Sandra. Sandra pediu aqui, ó, quem de nós dois? Raquel Teixeira e Rony Roberto. Acerta então, deixa os cabos cantar, deixa ela cantar com o rapaz aí. Fala comigo, MM. MM tá chegando por aí também. Agora acabou. Bom dia, MM. E Cupim, como é que tá?

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Coração Sertanejo, faltando 6 minutinhos aí para as 6 da manhã. 6 para as 6. Quem tá chegando, esse menino, hein? Túlio Milionário. Vambora. Casca de Bala. Oh, quando o programa era sábado, eu já escutava muito isso aí. Meu Casca de Bala tá por aqui, ó. Agora não é mais.

0: Vamos voltar rapidinho, tá bom? Rapidinho nós estamos de volta aí com o segundo horário do Coração Sertanejo. Vamos fazer um break-in aqui pra emissora. E daqui a pouquinho a gente tá de volta, das 6 às 7 da manhã, beleza? Não saia daí. De segunda a sexta, das 5 às 7, é Ronald Faia, beleza? Contando com você.
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0: 6 horas, 3 minutinhos, 6 e 3, estamos de volta aí com o Coração Sertanejo, de segunda a sexta-feira, das 5 às 7 da manhã, aqui pela Insuperável e também pela TV em Foco dos Vales. Tem um programaço aí, Coração Sertanejo, comigo, Ronald Faia, contando com todos vocês aí do outro lado pela audiência. Muito obrigado, valeu, bom dia, bom dia, bom dia. Alô, Adelson Camargo, beleza, meu irmão? Tamo junto aí, tá certo? Obrigado pela indicação da música, vamos ver aqui, tá certo? Vamos correr atrás. Alô, MM, MM tá na área, MM já queimou 2 cartuchos de uma vez, ó. Eita, aí sim, hein, MM. Sabe aquele quadro, dose dupla? Então tá bom, emoção em dose dupla, são as dois cartuchos, vamos queimar logo de uma vez aí os 2 cartuchos da MM, que tá apaixonada, diz que o husband tá do lado, husband, meu husband tá por aqui, já fala inglês e tudo, meu Deus do céu, tá certo, MM, obrigado pela audiência aí, tá certo? Então vamos lá, 6 horas, 4 minutinhos, 6 e 4.
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0: Olá, são sertanejos, 6:07, 6:07. Obrigado pela audiência de todos vocês. Fala comigo, Alencar de Oliveira. Alencar de Oliveira, tá pedindo aqui um Guilherme Silva. É, tá certo. Ô, produção, corre atrás aí, tá certo? Tem mais um aqui do Léo Magalhães, que a MM pediu. Beleza? Obrigado, Alencar. Adelson Camargo também, muito obrigado pela audiência aí. Vai aí pra sua turma aí, tá certo? A próxima também, beleza? Então tá bom, é, no finalzinho do primeiro tempo, no acréscimo, chegou aqui o Alencar de Oliveira, é? Ah, o Cabuloso empatou, é, rapaz, você tá doido? Nossa senhora, eu tava vendo também, por isso que o negócio tá ruim hoje. Por isso que a cabeça tá assim, acordei assim.
1: Acordei agora com a cabeça doente, a porra senhora. Das cachaças que eu tomei.
0: Cabuloso. Ai, ai, ai.
1: Tô com a cabeça doente, pai.
0: Tá certo, cadê? MM falou que dando um bom dia pra galera aqui. Fala comigo, MM.
2: Bom dia, coração sertanejo.
0: E aí?
2: Vamos acordar, galera.
0: Pois
2: segundou,
0: é.
2: Segundou.
0: Aham.
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0: Pois é, já dizia.
2: Fala comigo,
0: aí.
2: Mala. Ah. Toca uma maravilhosa aí pra nós, do Léo Magalhães.
0: Já vai queimando o segundo cartucho seu aí.
2: Um abraço, galerinha. Segundou, segundou.

0: Alô, Goiânia! É um prazer imenso estar aqui com vocês nessa noite maravilhosa. Espero que vocês curtam bastante muito esse show que tá sendo feito de coração pra vocês. E vamos cantar!
1: Coração Sertanejo, 6:12, 6:12. 774-707-7835, tá liberado. Mande tua mensagem no 774-707-7835, é o zap do Coração Sertanejo.
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1: Nossa senhora.
2: Ah, hoje a partir das meia-noite eu vou virar lobisomem. Aí você fala assim pra ela, o quê? Fala, cachorro, chama.
3: Grudem no chiclete,
2: é o quê? Bom dia pra vocês, moçada. Vai, cachorro.
1: Milionário José Rico pra você, pão de mel, chegando aqui no Coração Sertanejo. Pra você e da Gatão e Produções. Ai, Gatão e Produções. Fala, Deus Camargo.

0: Olha só, sertanejo, 6:17, 6:17. Participe você também, peça sua música, faça como o Eric Almeida, o bandido cheiroso, acabou de pedir aqui, sofri em dobro, Diego e Arnaldo, tá certo? Olha o 774-707-7835, tá liberado, 774-707-7835. 6:17, 6:17, vamos lá então, seu menino, bora.
1: Essa música eu dedico pra todo mundo de Ribeirão Preto, é mais ou menos assim, vai!
2: Assim, ó!

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1: 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Coração Sertanejo, 6h20, 6 horas 21 minutinhos agora, pulou ali, 6h21, daqui a pouquinho a gente volta, vamos correr a sacolinha porque tá na hora de recolher as verdinhas e já sabe, né?
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1: Coração Sertanejo, 6h24, 6h24. Alemão do forró pra você, fica amor. Aê.

0: 27, 6 horas 27 minutinhos aqui no Coração Sertanejo. Já pulou pro 28, atrasou, microfone fechado, aí o tempo passa, lá você fala na hora errada. 6h28, 6 horas 28 minutinhos, como é que é esse menino? Hein? Ó, tem um segundo cartucho aí do Bandido Cheiroso? Tá, vamos tocar então, vamos. Rapaz, pensa direito, com toque 10, sei não, tô achando que você é moído, vamos ver. É, bom dia, Ronald Fire, bom dia a todos os amigos do Coração Sertanejo de A a Z. Esse é o Farley, fala comigo, Farley, bom dia, obrigado pela audiência, tá certo? Então vamos lá, esse menino, vamos analisar.
1: Já mais uma na fábrica.
0: Ah.
1: Isso aqui pra tocar no seu coração.
0: Aí, pra tocar no seu coração.
1: Bora cantar, ô!
0: Faz sentido aí, princesas.
2: Para com isso.
0: Ah.
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0: Ela lembra você, não.

0: tá no seu coração.
1: Bora cantar a semana aqui, ó.
2: A MM tá dizendo, o cara tá cheio de princesa e quer mais.
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2: Aí, lembro que a gente combinou?

0: Vai lembrando os perrengues.
1: O que a gente conquistou. 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
0: a EMM tá dizendo: o bicho é bandido e culpa os outros. Me poupe.
2: Isso aí mesmo.
0: EMM, vai limpar suas casas, EMM. Esquenta a cabeça que o bandido cheiroso, não, bobo? Ei, bandido cheiroso, esse mexe na audiência. Valeu, Eric Almeida.
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0: Coração Sertanejo, 6h31, 6 horas 31 minutinhos.
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0: Coração Sertanejo, 6h36, 6 horas 36 minutinhos. Zé Neto e Cristiano pra você agora aqui no Coração Sertanejo, largado as traças.

0: Coração Sertanejo, Largado das Traças. Às 6h39, 6 horas 39 minutinhos, já dá uma passadinha aqui no 774-707-7835. 774-707-7835. Deixa eu ver aqui esse menino. Vira pra cá esse monitor aí de 300 polegadas. Vira pra mim aqui. Olá, bom dia. Por favor, não leia o meu. Não diga o meu nome no ar. Ah, ok. Eu sei quem é, mas pediu pra não deixar. Tá certo? Não falar o nome dela no ar. Eu gostaria de oferecer uma música aqui para um ouvinte aí. O nome dele é Eric Almeida. Vocês ficam chamando ele de bandido cheiroso. Ele é um bandido mesmo e é cheiroso. Ela colocou aqui, ó. Né? Eu queria ouvir Melhora com Bia Frazo. Tá bom. Como é que é, produção? Tá aí já? Rapaz, vamos analisar esse negócio, hein? Tá com cara de música de apaixonado.
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0: Aí, ó.
1: Você.
0: Ó. Você escolheu o bandido cheiroso. Nossa.
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0: Pois é, tá vendo? Falei.

0: Pois é, pagou o cachorro quente, agora já vai, monta no porco.
1: Melhora, que eu não quero mais ninguém não, eu quero você.
0: Ó, eita, aí sim, hein. Ah, a língua coça, vai falar o nome da pessoa, eu não posso.

0: aí não vai melhorar de jeito nenhum. Se enganou quem pensa. Não vai melhorar de jeito nenhum. Aí, sinto muito dizer a você, viu, princesa, mas o negócio ficou ruim pro seu lado.
1: Que coisa linda, viu?
0: Coração Sertanejo, 6h43, 6h43 minutinhos. Tem que tá vindo aí, M de Mulher, Ícaro e Gilmar, é o cartucho aí da Sandra. Fala comigo, Sandra. Maurício Ramos chegando por aqui, tá perguntando aí, ó, será que acabou o final de semana? Tô pensando em levantar pra ir trabalhar. Nada, fica aí. Tá, estica esse negócio até semana que vem. Fica, rapaz, isso é fácil. Esse restinho de ano aí, ó, nós estamos no dia 1º de junho. Até dezembro, tá, encerrar o 2026, é pouquinho tempo, fica em casa. Aí você avisa a companhia de gás, de luz, água e esgoto, aluguel, o mortgage. Avisa a companhia aí de seguro de carro, celular. É, avisa eles que você vai ficar sem fazer nada esse restinho de ano, que é pra segurar o bill lá também, tá bom? Cabra sem vergonha. Fala, Maurício Ramos, bom dia pra você, meu irmão, brincadeira. Ah, a MM não perde. MM, você tem que se controlar, filha. Se controla. MM tá dizendo aqui que vai orar por essa mulher que pediu a música aí pro Eric Almeida. Tadinha, não sabe o problema. Oh, meu Deus do céu, pensa no cabra que mexe com a audiência. Tá certo? Cadê a música, esse menino da Sandra? Ah, primeiro é ele. Coração Sertanejo, 6h45 minutinhos, 6h45. M de Mulher, Ícaro Gilmar.
2: De um fim de relacionamento.
0: Pra Sandra.
2: Vem assim, ó.
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1: Coração Sertanejo, 6h48.
2: 6h48.
1: Ah, alô, bandido cheiroso. Estão pedindo aí o presente, pra levar o presente pra pessoa. Também falou que não é pra dizer o nome, não. Talvez você já sabe quem é, hein? Ah, então tá certo. Fala comigo, Zé Pereira. Chegou na hora, hein, Zé? Na hora da gente ir embora. Zé Pereira. Lá vai dormindo mais que a cama, hein, irmão? O que tá acontecendo? Quando a doleta cai pra valer, você fica quietinho na cama, não é? Fala, Cadu, Teixeira de Freitas. Fala, parceiraço. Depois vou entrar em contato com você. Valeu? Cadu, gente boa. Ah, Marilene tá dizendo aqui. Agora é hora de, quando vai acabando o programa, tá todo mundo... quer falar alguma coisa, pedir música, não sei o quê. Lá vai, tá terminando a hora. Nós estamos aqui desde as 5, você chega 10 para as 7, não dá tempo mais não, hein? O Eric Almeida está dizendo que aceita, aceitando oração. Está dizendo que estou aceitando oração. Ah, tá certo. Ô, meu pai do céu. Valeu. Então tá bom. Fala comigo, Cadu. Teixeira de Freitas, gente boa. Segue ele lá. Cadu, fisiculturista. Zé Pereira tá dando risada. É, tá atrasado, hein, Zé? Não ligou o aplicativo ainda não, é? Tá certo. Quem tá vindo é esse menino? Leonardo?
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1: Volte, amor! Desgramada, amor! Aqui você deixa comigo. Coração Sertanejo é assim mesmo. Programaço pra cima. Sem tristeza.

0: sertanejo. No finalzinho aí da programação de hoje. Coração sertanejo, 6h53, 6 horas 53 minutinhos. Não, não, não é não. Não é hoje não. Você já tá querendo na sexta-feira, irmão? Não, você tá doido, rapaz.
1: Olha mais sucesso aí!
0: Vamos fechar com Val Silva. Cowboy Chora.

0: E a última de hoje aqui no Coração Sertanejo.
1: Avisa que a potência chegou.
0: Faltando 2 minutinhos aí para as 7 da manhã, não sai daí não, segue a programação do Coração Sertanejo, não, agora tem o Leandrinho Goiaba, com o show do Leandrinho ao vivaço, tá certo? Mas dá tempo ainda de dar bom dia aqui pro Dogão, fala comigo, Dogão, tá dizendo aqui, bom dia meu amigo Ronald Faia, bom dia meu irmão, como é que você tá? Chegando pro cedaço pro programa de amanhã, hein, Dogão? Valeu, valeu pela audiência, brincadeira, alô? Tá certo então, galera? Infelizmente, já sabe, né? Já sabe? Não dá tempo de mais nada? Tá sabendo já? Ah, então tá certo. Então tá certo. Vamos não falar, não. Muito obrigado a todos vocês que participaram de hoje. Nesta segunda-feira, 1 de junho de 2026, na programação aqui do Coração Sertanejo. Muito obrigado de verdade, desde as 5 da manhã estamos aqui levando alegria, música pra você e contando com a sua participação, tá bom? Vamos pedir a Deus que tenha vida e saúde pra voltar aqui aos estúdios da Insuperável amanhã, a partir das 5 da manhã. Quero vocês aqui, hein, comigo, às 5 da manhã, tá bom? Até amanhã, se Deus quiser, ó, ele quer, né? Tá certo? Mas não vai dar. Infelizmente não posso mais, meu horário acabou. Tá vindo aí Leandrinho, com o show do Leandrinho Goiaba. Valeu, um abraço e até amanhã. Eu, nem vou falar nada não, você já sabe. Mas vou falar. Eu fui.

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0: que foi o seu final de semana?
1: Olá, pessoal, bom dia. Esse cachorrinho é o Pitucho. Uhum. Ele tá precisando muito de cruzar, muito mesmo. Uhum. Ele é um cachorrinho bonitinho, uhum, tem um dono, ele nunca cruzou. Oh, meu Deus. E tá desesperado, tadinho.
0: Tá certo, tem que ajudar,
1: e o pessoal,
0: né?
1: Os donos dele, os tutores dele, não sabe como que faz. Aí, se alguém tiver uma feminha que quiser cruzar com ele, se der filhotinho, eles nem querem os filhotinhos, tá precisando muito de cruzar. Aí, se alguém tiver uma feminha e quiser, ele chama Pitucho.
0: Pitucho, viu, gente? Segunda-feira.
2: Mas até a gente tem hora que quer cruzar e não tem jeito, se eu vou preocupar com um cachorro.
3: Bom dia a todos. Esse Pitucho tá parecendo alguns aqui do grupo.
4: Manda o Pitucho entrar na fila aí que o trem tá feio pra todo mundo, mas.
0: É segunda-feira, bicho. Já é dia de soltar o Pitucho aqui na cidade. Em plena segunda-feira já começa com o Pitucho.
2: Ai, meu Deus do céu, eu tô até passando no morro aqui.
0: Não, fica não, bro. Fica não.
2: Pitucho é casado? Só pode. Vai ter um cruzado.

Muchachos e muchachinhas, here we go para mais uma semana de trabalho no Sistema Insuperável de Comunicação. Bom dia para todo mundo. Segunda-feira, hoje dia 1º de junho do ano de 2026. Aos poucos nós vamos

0: Framingham.
1: Como diria a professora de inglês, Swander.
0: Framingham.
1: Temperatura 50, vai chegar no 63, possibilidade de chuva às 9 horas da manhã, mas é só 15%, tá, gente? Então fica tranquilo, tá? Pode sair com a blusinha mais leve, vai chegar no 63 hoje, tá bom? E aquela pergunta que não quer calar nessa manhã de segunda-feira, onde é que você se encontra neste exato momento? Você tá ouvindo a rádio? Onde? Você tá no trabalho? Você tá indo pro trabalho? Acho que a maioria das pessoas que nos ouvem, elas estão no trânsito, né? É. Pode falar onde você tá agora, só pra gente ter uma ideia. De onde você ouve a rádio? Você tá em casa? Você tem alguém cá? A maioria tá no trânsito, né? Ou já estão trabalhando? Onde é que vocês estão, né? É a perguntinha básica que não quer calar aqui no programa. Manda pra nós aí. Ô, onde vocês estão? Onde vocês ouvem a gente? Sério mesmo.

0: que não, bicho. Beleza. Tá bom. Voltei. Agora eu achei o tema de hoje do programa. Muito bem. Hoje é o dia de falar coisa legal pra alguém. Hoje é o dia de você falar uma coisa legal pra alguém. Aqui nos Estados Unidos se chama National Say Something Nice Day. Sabe? National Say Something Nice Day. Ou seja, fale alguma coisa legal para alguém. Então, meu povo, toda vez, né, que eu entro aqui e descubro uma coisa, uma data comemorativa, eu vejo que tem data comemorativa pra tudo, né? Tem as datas oficiais, tem aquelas sérias importantes, tem aquelas históricas e tem aquelas datas completamente sem noção que parecem que foram criadas depois de alguém comer açúcar vencido às duas da manhã. Gostei do texto. Hoje eu achei uma aqui que é muito a cara do show do Leandrinho, que é o National Say Something Nice Day, que em português é o dia de falar uma coisa legal pra alguém. Olha que bonito, que emocionante. É quase um culto da autoestima. Mas aqui no programa a gente sabe que o brasileiro não consegue ficar sério muito tempo, porque às vezes a pessoa quer ouvir um "eu te amo". E às vezes o que ela quer ouvir mesmo é "opa, seu pagamento caiu na conta". Hoje você pode ir embora mais cedo, tá bom? Não era multa não, era só um papelzinho de propaganda. O seu grincar chegou, hein?
1: Mande Aldo.
0: Obrigado, tia. Então hoje nós queremos brincar com vocês. Complete a frase.

0: no nosso programa. Daqui a pouco nós vamos falar das calcinhas customizadas da Austrália, que vai dar o que falar.
1: Goiabinha, goiabinha.
0: Daqui a pouco nós vamos falar também do meteoro que caiu em Massachusetts.
2: Mandial.
0: Ai, meu Deus do céu. E daqui a pouco nós vamos falar das loucuras do ser humano. O ser humano tá ficando louco, né? Nós vamos falar das calcinhas.

0: por isso que quem tem OnlyFans, é por isso que quem tem OnlyFans tá fazendo muita grana. Eu, sinceramente, eu tô pensando em abrir um OnlyFans pra mim. Sério, depois que eu voltei do Brasil, cheio de conta no cartão de crédito, eu tô pensando, cara. Não, tem gente, brother, que paga pra uns negócios, pra umas loucuras. Já pensei, que seria a descrição, a minha descrição ali pro OnlyFans? Bom dia, Frio Santos.
1: Bom dia, Leandrinho. Bom dia. A sua descrição pro OnlyFans seria batatinha sem casca. Venha conhecer o que há de melhor na...
0: Palhaço, batatinha sem casca.
2: Uau!
0: Não sei o que, que eu descrevi. Queria, tipo assim... BBB, baixinho, bonito e bom de cama.
1: Olha aí, BBB.
0: Ai, meu Deus do céu. Ai, cara, que loucura, né? O mundo tá louco mesmo. Então daqui a pouco nós vamos para o WhatsApp. É, o que você gostaria de ouvir de alguém hoje?
1: Leandrinho, o Maurício falou sim.
0: Ah, Maurício, eu não posso ler isso essa hora.
1: Leandrinho, eu queria de ouvir.
0: O Maurício falou o seguinte. Leandrinho, o que eu queria ouvir hoje é alguém me dizendo: pode colocar sua cabelinha. Pode colocar sua cabecinha. Esse idiota mesmo, velho. Esse programa é uma graça. 7:17, vamos pros alunos.

0: a Roses, que estão ouvindo a gente.
1: Alô.
0: Bom dia, Kilder, Tonha. Bom dia pro Trajando. Trajando o que hoje? Calça jeans, camisa branca. Clayton de Rayenes.

0: Amores da vida.
1: Alô?
0: Lucimar.
2: Alô?
0: Helena.
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4: Ô, velho, onde você for trabalhar, Leandrinho, eu vou te ouvir, velho. Você é
0: obrigado,
4: bom mesmo, cara.
0: Meu querido.
4: É muito
0: obrigado.
4: Bom. Parabéns. Deus te abençoe.
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0: com aquela SUV pra família inteira. Mas eu tô falando de carro confortável, né? Ah, Leandrinho, mas pra eu ter um carro confortável, eu vou pagar muito mais caro. Você vai pagar pelo preço de um carro da Toyota, que a manutenção é muito mais barata. É o terror dos mecânicos. 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Toyota não. 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Tô falando sério, velho. Só troquei os pneus. Os meninos lá do Ferro Velho trocou o pneu pra mim. Romildo falou, traz aqui que eu troco.
1: Como é que o menino falou, Leandro? Traz aqui que nós vamos trocar pro cedo.
2: Problema.
1: Melhor agora, ficou melhor, né?
0: Sério mesmo, velho. Só troquei os pneus até hoje, troca de óleo, né? Vai trocando óleo ali, cada vez que passa do prazo, 5 mil milhas, vai trocando óleo. Manutenção zero, cara, é Toyota, bicho. 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

Wesley Lacerda falou assim: Leandrinho, bom dia. Chegando em Framingham, sempre acompanho a programação indo pro trabalho. A Wesley participando, ela

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0: percevejo, barata e qualquer outro inseto. Ele balança a cabeça e o bicho sai correndo. Bonequinho do Goiaba. Ainda tem uns bonecos ainda do Goiaba. Obrigado, Wesley. Parou, parou. Chega, gente, chega. Não, o cara não vai ouvir mais a rádio, tá?
1: Sessão interrompida.
0: Muito bem, mande áudio. Hoje é o que você gostaria de ouvir de alguém. Obrigado pela audiência. O Pedro também mandou mensagem aqui pela primeira vez. Fala.
2: Nós estamos escutando a Insuperável aqui passando agora em cima da ponte Sagamore, sentido K-Pop.
0: Aí, Sagamore.
2: Galera do asfalto.
0: Alô, galera do asfalto. Ah, não, Leandro. Ah, não, Leandro. Galera do asfalto. Tem música que fala de asfalto aí, Leandrinho? Asfalto. Ana, fiquei lá no portão. Não, não tem. Não tem nenhuma uma música que fala de cowboy do asfalto. Só tem. Pedrão, valeu, velho. Obrigado pela audiência. Participando aqui também pela primeira vez do programa. Tá chegando no Cape Cod. Nossa, velho, quanto tempo eu não vou no Cape, hein? O Fabrício Douglas também tá ouvindo a gente às
3: 7h17. Bom dia, Leandrinho.
0: Olha aí.
3: Um excelente dia pra você e todos da sintonia aí, tá?
0: Obrigado, velho.
3: Vai mexer o doce que. A semana começou. Seu aluguel chegou, hein?
0: Você não fala isso,
3: velho. Prepara Fabrício. O café, daqui a pouco eu vou dar uma passadinha aí, tá?
0: Passa mesmo, velho. Passa
3: já, mesmo. Já encosto por aí.
0: Passa aqui, Fabrício. Chega aí. Ô, velho, deixa eu dizer uma coisa pra você. Ele mandou uma foto aqui. Olha a caminhonete branca. Você acredita que o rapaz do troco branco desapareceu? Nunca mais me respondeu? Nunca mais. Teve encontro, teve café. E nunca mais nos encontramos no mesmo lugar. Nunca mais. Todo dia eu venho, já troquei de horário umas 3 vezes, porque às vezes ele trocou, falou, não quero ver ele mais. Acabou.

0: sambo.
1: Nós vai ter que comer arroz com ovo.
0: De carulô, sambo.
1: A carne tá caro.
0: De carulô, sambo.
2: Eu fico triste.
1: Chama.
0: De carulô, sal.
1: Um ovo com sal.
0: Acabou o Queiroz.
1: Acabou o óleo. Acabou o óleo. A carne tá cara.
2: A carne tá cara pra caramba. Não, nunca mais apareceu, velho.

0: adoro esse programa, velho.
1: Acabou o café. Acabou o arroz.
0: Acabou, brother, acabou. Acabou, nunca mais vi, nunca mais vi.
1: Vamos comer o miojo.
0: Pronto, pronto, pronto, pronto. Nunca mais vi, cara, nunca mais vi. Gente, mas o tema de hoje é o que você gostaria de ouvir de alguém.
2: Bom dia, Goiaba, bom dia, Goiaba. Ô, Goiaba, você quer que fale alguma coisa boa hoje é dia de dizer?
0: Aham.
2: Uhum. Alguma coisa boa, né?
0: Certo.
2: Eu amanheci pensando numa coisa boa.
0: Por quê, Zé?
2: Só falta 2 anos e 7 meses.
0: Pra quê?
2: Maravilha? Bom dia pra todo mundo.
0: Só falta 2 anos e 7 meses. Aqui vai cagar? Bom dia, Carlos Coimbra. Ah, Leandrinho, bom dia. O que eu queria ouvir hoje era: levanta o dedo indicador e o polegar, esfregue um no outro. Pronto. É disso que você precisa aqui, Underly. Entendi. Por que esfrega o dedo polegar um no outro? É disso que você precisa. Ah, dinheiro, velho. Dinheiro, mano. Ai, ai, meu Deus do céu. Eu vou te falar uma coisa, viu? A Marilocas falou o seguinte.
3: Bom dia, Leandrinho. Já tô ligadinha aqui com você.
0: Obrigado.
3: Gatinho da Rádio Superável.
0: Tô ouvindo uma música.
3: Tô dirigindo, indo pra minha primeira casa em South Bells. Aí depois tem mais duas. Hoje a MN trabalha, hein?
0: Você viu?
3: Beijo, galerinha. Uma segunda-feira maravilhosa a todos.
0: Você vê que ela tá ouvindo uma música dos anos 90. Presta

0: Fala, bom dia, bom dia,
1: Leandrinho. Tá ouvindo
0: Mr. Vem, Mr. Vem, o nome dessa música.
1: Aqui com você, gatinho da Rádio Superável.
0: Olha, Mr.
1: Tô dirigindo, indo pra minha primeira casa em South Bell.
0: Olha aí.
1: Aí depois tem mais duas. Hoje a MN trabalha, hein?

0: Moreira, Lenny Moreira. Pega o balde no carro. Brother, animada. I want you as I'm Mr. Fame. Tinha sempre uns negócios nessas músicas, né? Water, gente, bala, gente, right? Guess I'm by alive, just get loaded, right? 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Yeah, yeah. Tá bom.
1: Uau!
0: Ah, também achei maravilhosa essa música, né, Georgette? Na minha época, eu dançava demais essa música. É, bom dia, Leandro. Estou te ouvindo direto de Morro Beach. Ah, mudamos pra cá, graças a uma pessoa que indicou esta praia. Ah, vida nova em Morro Beach. Olha isso, que legal, cara. O Eduardo, abração, Eduardo. Quem mais mandou mensagem?
2: Bom dia, Leandrinho. Tô saindo de casa agora, tô indo buscar as meninas, estamos indo pro trabalho.
0: Olha que legal.
2: Vamos começar nessa segunda-feira abençoada.
0: Vamos, se Deus quiser.
2: Um grande beijo pra você e que você tenha uma semana de vitórias.
0: Olha aí, Leandrinho.
2: Todos nós.
0: Um abraço pros nossos amigos capixabas. Que vocês também tenham uma semana de vitória. Ai, os capixabas amam.
3: Leandro, bom dia, meu querido. Segundou. Eu tô na 93 pra pegar 95 pra ir pra Beverly.
0: Ah.
3: Hoje o trabalho é lá. Bom dia. E tá chovendo aqui, os 15% fez efeito aqui, hein?
0: Olha aí, tá chovendo já, ele falou. Um abraço, viu, Johnny? Leandrinho, estou no Brasil ouvindo a rádio e mandou um áudio aqui. Deixa eu ver o áudio aqui, deixa eu ver. Bom dia.
4: Oi, gente, deixa eu falar um negócio, perguntar um negócio pra vocês. O que é, que nem descansou e amanhã tem que trabalhar de novo? Vou te dar uma dica, hein?
0: Que
4: começa
0: que?
4: Com T, termina com U.
0: O quê?
4: É tu.
0: Valeu, Fiote, obrigado. Manda seu nome aqui pra gente salvar, velho. O Silvânio mandou mensagem. O Silvânio tava desaparecido. Você vê que a nossa audiência é tão diversificada que a gente tem South Carolina, a gente tem New Hampshire, Massachusetts em peso. Nossa, Connecticut também ouvindo a gente. Flórida ouvindo a gente. Bom dia, Leandrinho. Queria ouvir do meu marido dizer... Arruma as malas que eu comprei de presente pra nós, uma passagem pra Grécia. Como diria aquela música, Johnny? Johnny, be good tonight. Yeah. Ô, Leandrinho. Aí sim, hein, Marilene? Essas são as músicas mais tops, irmão. A Nilza falou, bom dia, Leandrinho. Eu gostaria de ouvir. Arruma as malas, bora ir ali pra Paris. Esquece o trabalho. Você não vai precisar mais trabalhar. Hoje eu queria que alguém me convidasse pra tomar um café proteico. Olho gordo de algum ouvinte. Ah, não vou falar nada também, não. Leandrinho, o que é que você gostaria de ouvir hoje, Leandrinho? Eu gostaria de ouvir hoje. Tô chegando aí 10h30. Acho que não nada, não. Quem mais mandou? É o Gustavo Rocha. Valeu, Gustavo. Obrigado pela audiência. Salvar seu número aqui, o Pedro também, a galera nova aqui que ouve o programa, né? Isso é muito legal, viu? Tem gente perguntando onde está o classificado do app, tá no aplicativo. Vai lá no nosso Instagram, @insuperavelusa, manda lá pra nós, tá? Deixa eu dar uma valorizada aqui nos nossos patrocinadores que já... Nós vamos falar do meteoro que caiu aqui em Massachusetts. Vocês viram? Gente... Vocês viram que coisa que tá o mundo, velho? Sério, cara. Sério. Não, gente, eu vou te falar uma coisa, tá? Bom dia pros meninos do ferro, velho. Eu vou te falar uma coisa. Eu ando tão cismado ultimamente. Não tô falando sério, bicho. Eu ando tão cismado ultimamente, brother. Não, e outra coisa. Eu já tô ficando com medo já, porque, tipo assim... Eu tô sozinho, né, velho? Então não encontrei ninguém ainda. Ninguém quer namorar comigo. Porque esses negócios de disco voador, de ET, eu falo, será que eu vou partir dessa pra uma melhor sem ninguém nessa terra, bicho? Já entrei em aplicativo de namoro e tudo. Você pensa, não, tô desistindo já, amigo. Só tem gente fútil também, pô. Não, não dá. Fala, não dá, né? Não, eu sou um cara legal, pô.
1: E qual que é o perfil que você procura?
0: Ah, uma pessoa legal como eu, bacana.
1: Mas legal, Chico, que tem documento?
0: Toma banho, Felipe Santos. Gente boa, cara chato, meu. Ah.
5: Problema, olha o problema.
0: Mas as, do jeito, velho.
5: Segura, Cristian.
0: Véi, vocês estão vendo as coisas, como é que tá andando as coisas, bicho? Tô falando sério com vocês. Eu ando com medo. Vocês não andam com medo, não? Tô falando sério. Às vezes eu fico lá em casa, por mais que eu já... Eu fico com medo, véi, será que eu vou acabar? Esse mundo vai acabar e eu tô sozinho? Falando sério, gente. Vocês ouviram aquele estrondo aqui, mano? Eu não ia falar agora, não, mas já vou falar, porque eu já entrei no assunto. Vocês viram aquele estrondo aqui em Massachusetts? Essa semana, esse final de semana? Pois é, o povo achando que era transformador explodindo. Terremoto, guerra, Godzilla chegando em Boston. E no fim, era um meteoro. Sério, sério, era um meteoro, gente. Segundo a NASA, a pedra espacial entrou voando a mais de 120 mil quilômetros por hora. E explodiu no céu aqui da região. O negócio fez um barulho tão forte que teve casa tremendo, janela balançando e gente saindo de cueca pra rua olhando pro céu.
1: Isso aí eu não vi não, Leandro.
0: Eu amo o desespero do ser humano, porque quando acontece essas coisas, o brasileiro automaticamente vira especialista, né? Fala, ah, isso é conspiração, né?
6: Ah, foi teste militar, né? Diz que é uns negócios do satélite do Elon Musk.
1: Isso aí é o Tereco fofoqueiro de Tarumirim. Ele inventa uns trem, né?
0: Aí os mais religiosos falam, é o apocalipse. É o apocalipse, né? Não, minha senhora, era só uma pedra do espaço entrando, rasgando, igual motorista de Honda Civic sem escapamento. Aí pensa comigo, o meteoro escolheu Massachusetts. Nem ET aguenta mais o aluguel daqui. O bicho caiu, viu o preço do apartamento e explodiu sozinho. Falou, aqui eu não vou ficar não. A NASA falou que a explosão teve força equivalente a 300 toneladas de TNT. Ou seja, o universo basicamente deu uma batidinha de panela gigante em Massachusetts, né? Agora imagina se isso cai em frame. No outro dia já tinha brasileiro vendendo. Ó, gente, eu tô aqui com um pedaço original do meteoro. Vocês podem comprar que essa pedra aqui diz que vale muito dinheiro, viu? Imagina o Maciço falando, ô, vem aqui fazer um negócio bom pra você aqui, vou fazer um negócio bom pra você aqui, então vou te dar uma pedrinha de meteoro, vai. Ai, meu Deus do céu. Não, aí no salão de beleza, as mulheres do centro de frame falam, ó, diz que isso aqui é muito bom, isso aqui é chá de pedra de meteoro. Gente, esse trem pra emagrecer é uma maravilha. Você raspa um pouquinho da pedra de meteoro, põe um suco de laranja de manhã com umas gotas de limão em jejum, você toma. Como é que você sabe que funciona? Aí a Creuza, você vê a Creuza? A Creuza... Creuza Tambozão, olha lá pra você ver como é que a minha emagrecer. É pó de pedra de meteoro.
7: E o medo que eu fiquei desse meteoro cair no meu prato. Não dava nem tempo de pensar. Você tá no banheiro fazendo número 2, você cai aqui dentro do seu banheiro, você tem que sair pelado com a bunda cagada.
0: Que loucura, véi. Ó, já tá falando que o governo vai liberar arquivo dos extraterrestres, que é real. Já tem relatos de naves espaciais. Bicho, você tá louco. Ontem eu tava assistindo um filme que é sobre isso, sobre os estudos aí escondidos. São teorias da conspiração, mas que tem coisa, bicho, que eu vou te falar, viu? Eu falo, velho do céu. Mano, eu não gosto de ficar falando essas coisas que parece, quanto mais eu falo, parece que tá doido. Que loucura, né? Que loucura. Vamos mudar de assunto, porque...
1: Leandro, então fazendo uma pergunta aqui, já que você quer mudar de assunto. Perguntaram aqui qual o perfil que você tá procurando.
0: Quem é que perguntou isso?
1: Ah, um curioso.
0: Eu tô procurando alguém legal, bem bacana. Alguém que goste de... alguém que queira ter um relacionamento, pronto. Legal, entendeu?
1: É mesmo, Leon? Achei. Quem é que é a sua preferência?
0: Não vou ficar falando isso aqui. Tem ninguém que ouve essa rádio interessado em mim, então não vou falar. Tem ninguém, ninguém que ouve essa rádio interessado em mim. 0% de chance. Ninguém, zero, ninguém. Já vai lá no meu Instagram e me chama lá. Não vou ficar falando isso aqui. Melhor mesmo é falar da doutora Clarissa Kalil. É a doutora Clarissa Kalil. Vou dizer uma coisa, advogada de imigração. Raçuda, viu? Ali eu vou te falar, viu, bicho? Ali vai na raça e fala: opa, peraí. Me traz aqui seu caso aqui, deixa eu olhar pra você isso aqui. Eu vou olhar pra você, vamos olhar isso aqui. Vale, viu? Vale cada centavo. Eu gostei muito do ouvinte que mandou um relato aqui a semana passada, dizendo que fez uma consulta pra ela. Com ela, ela falou, não, eu não consigo pegar o seu caso, vou te devolver o dinheiro. Mas que justo, né? Que legal isso, cara. Gosto muito das pessoas que são honestas, eles que crescem, faz nome. E eu acho que quando você entrega a sua vida na mão de um advogado de imigração, é uma responsabilidade tão grande, né? O advogado, eu acho que ele tem que se colocar no lugar da pessoa quando ele pega um caso. Fala, e se fosse eu nessa situação? Né? Se fosse eu nessa situação, o que eu faria? Né? Como que eu me sentiria se eu fosse lesado? Então, pense muito bem. Fale com a doutora Clarissa Kalil pra saber sobre o seu caso. Pra fazer uma... Você nunca fez uma consulta com um advogado? Você sempre ouviu de gente que não sabe nada da lei, que não conhece nada da lei, fala isso, fala blá, blá, blá, blá. É que o cabeça falou comigo ontem que não dá, né? O cabeça não é advogado, né? 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
8: Alô, alô,
0: Leandrinho, bom dia, Natane do Ed, o Ed da Natane. Leandrinho, eu escutei e achei que era dois carros que tinham se colidido aqui na minha rua.
8: Alô.
0: Corri pra janela na
8: bom
0: hora, velho. Meu alô. Deus do céu.
8: Alô.
0: Leandrinho, o sonho do Trump é o meteoro cair em Framingham, né?
8: Alô, alô, bom dia.
0: Esse meteoro cai em Framingham, meu filho. Framingham não perde nada. Porque o brasileiro sabe se reinventar, né? O brasileiro é ninja, velho. É ninja, né? Ninja. Leandrinho, agora você com o Green Card vai ter muitos ouvintes te querendo. Tô falando dos ouvintes, tá?
8: Pra quem ouve a...
0: Todos, tá? Nada, não tem nada. Não tem ninguém que me quer, tá? Já falei que não tem.
8: WhatsApp do Goiaba.
0: Se brincar, se despertasse o interesse de alguém, tinha uma fila de gente me querendo. 7h45. Isso aí é uma lenda que não existe, tá, gente? Ah, já vou falar com vocês, não existe essa lenda. Ah, pegou o brincar, não tem nada disso, não. Ó, o Álvaro falou assim, Leandrinho, o que o Leandrinho queria ouvir hoje? Jackson vai levar sua carne. Nunca, velho. Nunca vai acontecer. tem 50 anos, 50 anos que ele prometeu essa carne, o Álvaro. Ah, já desisti, brother. Eu já falei com ele, se eu passar dessa pra uma melhor, eu vou lá puxar o pé dele. Fala, o que que é isso? Eu falo, eu quero... Fala, quem que é? Eu falo, a carne. Vou falar com ele, a carne é fraca. Sai daqui, vou falar, a carne é fraca, Jackson. Ai, manhã falou que a semana começa em paz e sem confusão no grupo. Ou vou colocar de castigo esses garotos rebeldes. Olha, deixa eu ver quem mais mandou mensagem aqui. O Fagundes falou assim, o que estão escondendo não era um meteoro, eram os Transformers caindo na Terra. É, bicho, tem várias teorias da conspiração. Deixa eu ver quem mais. Eu ouvi o estrondo que o meteoro, que foi o Guga. Aqui já teve também um meteoro que caiu durante o programa de esporte da rádio, cara. Ai, meu Deus do céu, vocês são maravilhosos, viu, gente?
9: Notícias que não vão mudar nada na sua vida.
0: Ainda falando de notícias que não vão mudar nada na sua vida. Olha aí, alguém mandou uma mensagem aqui, 33, falou, te quero mucho. Olha, Leandri, é muchacho, hein, Leandri? Hispano com DDD 33? É seu com Valadares.
1: Trabalho na travessia, só pode, Leandri.
0: Te quero muito. Ah, velho, eu me divirto nesse programa. Tipo, vou te falar uma coisa. Isso aqui energiza. Me deixa energético o dia inteiro. Pronto, sem falar a palavra, não. Mas olha, gente, agora a coisa tá séria, viu? A que ponto chegamos? Eu ia colocar uma música mais sofisticadazinha, mais... Mas não dá pra colocar esse tipo de música, brother. Porque eu vou dizer uma coisa pra vocês. A que ponto chegamos? Né? Eu preciso compartilhar essa notícia, sinceramente. Eu não sei se dou risada ou se eu fico preocupado ou se eu ligo direto pra vigilância sanitária. Você tem medo de rato? Porque tem gente que aparentemente olhou para um rato morto e pensou, isso aqui ficaria lindo numa calcinha. É! Isso aqui ficaria lindo numa peça íntima. Pois é, meu amigo. Um estilista da Austrália criou uma lingerie feminina com ratos empalhados, costurado nela.
1: Isso, o negócio já cheira bom. Imagina com o rato.
0: Tá terrível, viu? Pois é, cara. O estilista da Austrália, ele criou uma lingerie feminina com ratos empalhados costurados nela. Eu já vi lingerie rendada, lingerie de oncinha, lingerie fio dental. Agora, lingerie ratoline é a primeira vez, tá? E eu fico imaginando a cena. A pessoa chega em casa, clima romântico, luz apagada, velinha acesa e na hora H aparece um rato olhando pra você da periquita da criatura, né? Como é que o rato faz, Leandro?
10: Mandialdo.
0: Meu amigo, o cidadão não sabe se continua o romance ou se pega uma vassoura, né? E o mais impressionante é que tem gente comprando. A calcinha custa mais de $100. Ou seja, a pessoa tá pagando caro pra sentir que tem um rato fiscalizando a pepeca 24 horas. E a empresa ainda falou, não é pra usar. Claro que não é. Porque imagina aquela coceirinha suspeita ali na perseguida. Você já não sabe se é alergia, ansiedade ou se o rato voltou à vida. E tem gente dizendo, eu usaria pra surpreender meu parceiro. E fica a pergunta, você que tá ouvindo, né? Na hora a gala tira a roupa, você olha e tem um rato ali. Então você vai com tudo isso. Tem um negócio cheirando estranho aqui, hein?
5: O problema é... Segura, Cristian!
0: Agora eu fico pensando, como que alguém acorda e tem uma ideia como essa? Como que alguém aprova essa ideia? E o pior, como alguém compra isso, né? Que em algum momento teve reunião séria. Gente, no mercado da moda precisa inovar, né? Tipo assim, gente, o mercado da moda precisa inovar. Tem uma sugestão, diga. E se colocarmos um rato morto na calcinha? Genial, promove. A internet ficou completamente dividida, né? Metade achando a arte moderna, a outra metade já tomando antibiótico só de olhar a foto. E o pior é que eles entregam no mundo inteiro. Imagina, você tá na sua casa. Marilene, sua calcinha de rato chegou. Daqui a pouco aparece até brasileiro fazendo review, né? Chegou a minha lingerie premium edição roedor safadinho. Eu só sei de uma coisa. Se eu vejo isso pessoalmente, deu.
1: Eu já não gosto, Lênis, mas eu quero.
0: Tá louco, brother. Você tá maluco, velho. Nossa senhora. O mundo tá pra acabar mesmo, velho. O mundo tá pra acabar mesmo, bicho. Você tá doido.
10: Alô, bom dia.
11: Alô, alô, bom dia.
0: Bom dia pro Ebert, falou, Leandrinho, alô, alô. Na explosão do meteoro, minha esposa pediu pra eu baixar o volume da televisão.
12: Alô, alô.
0: Leandelso, o Adelso Camargo falou assim, Leandrinho, vê pra mim se o Lula

0: Alô, alô.
1: Leandrinho, te quero muito.
2: Alô, alô, bom dia. Alô? Bom dia.
1: Ai, meu Deus do céu. Eu amo esse programa, cara. Eu dou muito, muito, muito, muito, muita risada.
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1: Vamos mais alô, vamos mais alô, vamos mais alô, mais alô. Alô pro Ed da Natane. Tem dia que não participa desse programa, né?
4: Alô,
1: para... Deixa eu ver pra quem não tá ouvindo a rádio agora. A gente manda alô, que depois o povo fala o Farley, o Alencar, que não tá ouvindo a rádio hoje. O Zezé Galo Doido não tá ouvindo a rádio hoje, tá?
4: Alô?
1: O Marcelo não tá ouvindo, não tem nem o Marcelo ouvindo a rádio hoje. O Henrique Pará não tá ouvindo a rádio hoje. A Luísa, Edneia, Andréia, André de Malbro, ficaram tudo calados. A Sandra, a Val Tigre, o Paulo Jacaré, a Lucimar não tá ouvindo. Também não vou mandar alô pro povo. O Filipinho não ouve mais, não participa. Os Gabriéis, as Jéssicas, os Calabar.
3: Pra quem ouve...
1: Alex, o Prado, o Rinaldo.
3: Pra
1: Pedro.
3: Quem ouve a
1: Chega.
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1: Ah, e um beijo para o Vanderlei, que ouve a gente sempre. Ai, meu Deus do céu. Agora os áudios mais engraçados da internet. 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Você ouvindo a gente, obrigado pela audiência maravilhosa. Vamos para os áudios de hoje. Cadê o áudio, Luiz? Eu quero tirar isso daqui, bicho. Eu não consigo tirar o negócio.

0: Vamos lá, vamos ouvir.
1: Que eu falei pra você que eu ia sair com ele. Então, que a menina é normal, não. Não é normal, não. Certeza. Não, assim, no meio da hora H, ele me pergunta, você gosta de ser humilhada? Aí eu falei, não, lógico que não. Não, mas é aqui,
0: peraí, aqui peraí, na hora peraí, H, peraí, vamos ouvir.
1: Falei, meu filho, eu sou humilhada todos os dias, eu trabalho com...
0: Vamos ouvir.
1: Amiga, você sabe quem é menino? Que eu falei pra você que eu ia sair com ele. Então, que a menina é normal, não. Não é normal, não. Certeza. Não, assim, no meio da hora H, ele me pergunta, você gosta de ser humilhada? Aí eu falei, não, lógico que não. Não, mas aqui na hora H, você não gosta? Falei, meu filho, eu sou humilhada todos os dias, eu trabalho com atendimento ao público. Agora, ser humilhada até nessa hora não dá, né? Ele, ai, pois eu gosto de ser humilhado. Eu falei... Aí ele virou pra mim e falou, me humilha. Ai, eu falei, olha, você fala, eu não sou de humilhar ninguém, não. Não, e assim, a gente já tinha conversado e ele tinha me contado a história de vida dele, né? E é sofrido e tudo. Eu falei, menino, a vida já não te humilhou o suficiente, você quer ser humilhada aqui? E aí ele, anda, vai, me humilha. Eu falei, sem vergonha, eu comecei a xingar ele. Ele falou, não, eu não quero que você me xingue, eu quero que você me humilha. Eu falei, gente... Eu falei, uai, mas xingar é uma forma de humilhar, né? Ele, não, me humilha, eu quero que você pegue pesado. Eu falei, meu Deus do céu. Amiga, tudo que eu falava, ele falou, não, vai, eu quero ser humilhado de verdade. Eu falei, véi, eu vou ter que pegar pesado. Aí, teve uma hora lá, né, que ele... Lá naquela hora lá, que você já sabe.
0: Aham.
1: Eu falei assim, vai, desempregado, vai.

0: vai. Vai sacar o auxílio? Vai, vai. Vai. É porque ele tinha me falado que o auxílio ajudou ele muito na época. Não, quer ser humilhado, então vai ser humilhado. Aí eu falei pra ele, vai.
1: Fala, cão.
0: Vai, você não comeu carne esse mês, não é? Seu pobre lascado, vai. Ele, não, Ariane, assim não, vai. Eu falei, sabe o que tem em comum o tanque da sua moto e a geladeira da sua casa? Aí ele, não. Eu falei, os dois estão vazios. Ele apelou. Aí ele falou, não, mas... Uai, não tô te tendo. Você não quer se humilhar?
1: Os áudios mais engraçados da internet. Eu amo esse áudio. Eu já toquei esse áudio aqui uma vez. Ai, mas ele é muito bom, viu, meu filho? Imagina se isso cai aqui no imigrante. Me humilha. Ei. De Xuxa. Elaine, me humilha, Elaine.
2: Leandrinho, você não vai ficar passando estender essa hora, não, Leandrinho. Pelo amor de Deus, uma hora dessa, a gente tá arrumando um menino pra ir pra escola, os meninos assim, mãe, quem que você tá ouvindo? Pois eu tô ouvindo a rádio.

São 7 horas e 59 minutos. Não dá tempo de mais nada, né? Vamos embora. Porque o Eduardo tá chegando. Ai, brother, eu ri tanto no programa de hoje, véi. Nem eu imaginava que o programa de hoje ia ser tão engraçado. Bom dia pro meu... Ah, Éder, agora que você manda 7h29, que você mandou um monte de figurinha, eu não vi, brother. Oh, Éder, você tem que mandar mais vezes, véi. Eu não vi, não, tá? Ah, como eu perdi, brother. Nossa, eu precisava da sua notícia hoje no programa, brother. Valeu, Pará, obrigado. Nossa, gente, tô atrasado, chamo vocês. Obrigado pela audiência. Te quero mucho, muchacho. Me chama. Você não

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6: Vamos chegando. Segunda-feira, lindíssima de informação. Começo da semana, começo do mês. E a gente tem hoje o day after do último amistoso do Brasil na despedida do território nacional. Hoje vamos conversar sobre isso. Vem comigo! Aqui é sempre melhor.

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Bom dia, trabalhador da construção. Bom dia, house cleaners. Bom dia, helpers, guerreiras de todos os dias. Está no ar mais um programa Central da Manhã. Eu sou Eduardo Oliveira, vou com você até as 9 horas da manhã, com muita informação para passar no seu rádio. Bom dia aos motoristas da Lyft, bom dia. Bom dia você que é mecânico, é carpinteiro, é plasteiro, é caminhoneiro. Bom dia aos drivers, delivery guys, delivery girls da comunidade. Bom dia. Bom dia você que é CNA, Certified Nursing Assistant. Bom dia. Bom dia aos groomers, que cuidam dos pelos dos cães, dos gatos e de outros animais. Bom dia. Chega mais. A partir de agora, eu tenho uma hora de informação no seu rádio. Bom dia pro Carlos Coimbra. Bom dia, Carlos. Bom dia também pro Franklin Laureano. Bom dia. Bom dia pra Val Tigre. Bom dia pra Elaine Soares. Bom dia pro Maurício Ramos. Bom dia pro ouvinte Aníbal. Chega mais, chega mais, chega mais, chega mais, chega mais, chega mais. A partir de agora, uma hora de informação, entretenimento, notícia polêmica. Esse é o programa Central da Manhã. Aqui tem mais informação, tem mais Brasil. Hoje, segunda-feira, dia 1º do mês de junho, vamos começando mais uma edição do programa Central da Manhã. E no programa de hoje, daqui a pouquinho tem o dia de hoje na história, fatos importantes que aconteceram no dia 1º de junho. Tem lançamento de uma grande rede de TV. Já já os detalhes. Ainda hoje tem um fenômeno natural que aconteceu em Massachusetts nesse fim de semana. Engenheiro Eduardo Ribeiro explicou o estrondo no céu de Massachusetts, que muita gente ouviu no sábado. Daqui a pouco os detalhes. Updates de uma tragédia. Jovem brasileira de Uster e família de 4 pessoas são os mortos em acidente na Rota 95 na Virgínia. E olha, hoje a família está pedindo ajuda para o envio do corpo da brasileira para Inhapim, Minas Gerais. Daqui a pouquinho os detalhes dessa tragédia sem precedentes. Notícia local, começa hoje um embarque de passageiros no Logan, só que aqui mesmo em Framingham. Já já eu te explico. Ainda hoje também tem notícias do Brasil, já já vamos acionar o nosso correspondente Diego Hellstrom. Ele chega direto do Paraná trazendo as seguintes manchetes: caminhoneira com 1.200.000 seguidores sofre acidente em Santa Catarina com tombamento e saída da pista. Ex-vocalista do grupo Exalta Samba, Crigo, é entubado e tem quadro estável, saiba por quê. Em Minas Gerais, tem um hospital público entre os melhores do Brasil. Ele não fica em Belo Horizonte. Daqui a pouquinho no quadro de Notícias do Brasil. 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Daqui a pouquinho tem alerta do seguro.

Política nos Estados Unidos. Casa Branca lança um novo website com cara de aliens extraterrestre, mas é para fazer deboche com imigrantes sem documentos. Eles falam o seguinte: eles andam entre nós. Eles vieram para cá para se misturar na população. Daqui a pouquinho eu vou te contar esse absurdo, tratando o imigrante como se fosse extraterrestre. É coisa do governo Trump. Já já no quadro Política nos Estados Unidos. Hoje, segunda-feira, faltando apenas 10 dias para a bola rolar na Copa do Mundo, tem plantão da Copa. Como o atacante Endrick e também atacante Igor Thiago analisaram o jogo após a goleada do Brasil no Maracanã? Imprensa pergunta e Ancelotti responde. Qual seria a posição do Neymar nessa seleção de hoje? Daqui a pouquinho no quadro Plantão.

completando o mês 6. O mês de junho também é dia de polêmica. Na nossa polêmica, eu quero saber o que você achou da seleção ontem. Será que o time reserva é melhor do que o time titular? Meu Deus do céu! Será que o Brasil ainda tem muitos ajustes? Quem te surpreendeu? Olha, de cara eu posso falar que eu gostei do posicionamento do Vini Júnior no primeiro tempo e gostei muito também do atacante Igor Thiago, que está jogando na Inglaterra. O cara é forte, né? E mantém bem a bola no pé, passando também para os companheiros. Daqui a pouquinho você vai poder participar. Qual é a maior lição que você tira do 6-2 no Maracanã? Ou será que não dá para tirar lição nenhuma porque é o Panamá? Panamá foi classificado para a Copa. Daqui a pouquinho você vai poder participar no quadro Polêmica do Dia. Então só me resta dizer, vem comigo, né? Porque a partir de agora sou eu daqui, você daí, e entre nós tem sempre, sempre uma ótima polêmica.

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7: Voltei.
8: Bom dia, bom dia. Bom dia, bom dia. Boston já acordou.
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0: Vamos começando mais uma semana, mais um mês de informação. Deixa eu agradecer quem já tá comigo. Essa linda música foi criada com IA pelo meu amigo Isaac. Gente boa, bom dia pro Batista Palmeirense, já tá por aqui. E o time do Batista tá na liderança por 50 dias agora, né, Batista? Que a gente teve a última rodada do Brasileirão. Gabriel, chega mais, última rodada antes da Copa, né? Olha só, o Gabriel tá dizendo bom dia, doutor, com saudade do seu Manel cantando, que é isso, rapaz? Seu Manel foi sexta-feira agora? Bom dia pra Sandra de Aracruz, bom dia pra Célia Cristina, a esposa do Vicente, bom dia também pro nosso amigo Marcelo Ramos, ele foi no show do Roberto Carlos com a gente, bom dia, bom dia, bom dia, Everett celebrando o Watch Party Fan Fest em Everett, pro jogão de bola do dia 13 de junho, Brasil e Marrocos, bom dia pra Inezinha Araújo, já tá falando com a gente, bom dia Eduardo, uma segunda nublada, mas abençoada por Deus, com certeza. Bom dia pro Eric Clinton, já tá na área. Bom dia pro Maurício Ramos, tá todo mundo acompanhando a nossa Central da Manhã.
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0: Bom, vamos falar a notícia de uma tragédia. Os 5 mortos num acidente que aconteceu na madrugada de sexta-feira na Virgínia foram identificados. E é uma brasileira de nome Priscila Ramos que estava num carro Suburban que foi atingido por um ônibus que saiu de Nova York com direção a Charlotte, na Carolina do Norte. Os outros 4 mortos, segundo a polícia, era um homem de 45 anos, uma mulher de 44, um adolescente de 13 anos e um menino de 7 anos. Essa família de 4 pessoas morava em Greenfield, Massachusetts. A polícia não revelou os nomes, mas a escola onde as crianças frequentavam acabou falando. É Dmitri Ekaterina Donsev e os seus filhos Emily e Mark. A prefeita de Greenfield, Virgínia de Zonga, disse o seguinte: aos familiares, amigos e vizinhos daqueles que perdemos, não existem palavras capazes de aliviar completamente o peso da dor repentina e inimaginável. Saibam que vocês não estão passando por esse momento sombrio sozinhos. A comunidade de Greenfield está ao lado de vocês, lamentando essa perda junto com vocês. Entendemos, estendemos nossas mais profundas condolências e orações. A brasileira que faleceu foi identificada como Priscila Mafalda Ramos, de apenas 25 anos, moradora de Uster. Priscila estava no Chevy Suburban, que também foi atingido pelo ônibus. Além da Priscila, estavam no carro o marido dela, a irmã do marido, a cunhada dela, com o esposo e um outro casal de primos. A família e amigos reuniram-se para fazer uma campanha com dois objetivos. O primeiro é o traslado do corpo da jovem Priscila para Inhapim, Minas Gerais. E o segundo objetivo é custear o tratamento dos outros envolvidos no acidente que estavam no carro dela. No final de semana, uma campanha iniciada para arrecadar 18 mil passou dos 19 mil. Essa campanha foi ampliada para 25 mil dólares e já tem, nesse momento, 84% do objetivo, com 20.799 dólares arrecadados. Centenas de pessoas estão doando. O motorista do ônibus é um cidadão chinês, naturalizado americano, identificado como Jin Don. Ele não parou quando o trânsito todo parou e acabou fazendo engavetamento de 6 carros. No final de semana, ele foi indiciado por homicídio culposo na cama de um hospital. Mais acusações podem acontecer a qualquer momento.

0: pouquinho também tem o nosso quadro Polêmica do Dia. Ancelotti tem agora dúvidas, hein? Dúvidas que a seleção, a reserva está dando para ele, é dúvida boa. Minha amiga Patrícia Vieira já chegou, ele está dizendo que notícia triste, é muito triste mesmo, né? A perda de qualquer vida, né? Ainda mais num acidente totalmente evitável. Existe uma investigação da Polícia Estadual da Virgínia para saber o que aconteceu. Abraço de bom dia pro José Ronaldo, despachante favorito da comunidade. Bom dia, Zé. Bom dia pro Sinésio Monteiro da Silva. Bom dia, bom dia, bom dia. Bom dia pro nosso amigo Rinaldo, já chegou. Bom dia, Eduardo. Bom dia, bom dia. Batista Palmeirense está refletindo a notícia. Eduardo, em Apinha, minha cidade natal. Tem a nossa amiga, a Sheila Ferreira, que também é de Inhapim, o amigo Adaí Bonfim, também é da região de Inhapim, Minas Gerais. É muito triste, né? Ver uma jovem de 25 anos perder a vida dessa maneira. 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
0: A polêmica do dia de hoje é sobre a seleção brasileira. 6-2, sendo que 2-1 no primeiro tempo. Em 18 minutos, a seleção reserva de Ancelotti, né? Ele mudou 10 peças, incluindo o goleiro. Só ficou Léo Pereira, porque os outros zagueiros estavam disputando a Champions, né? Final da Champions que deu mais uma vez PSG nos pênaltis.

0: que os outros. No fim, vamos tomar a decisão correta. A dúvida é tratar de escolher a melhor escalação para o primeiro jogo. A certeza é que temos uma equipe muito forte. A pergunta hoje é o seguinte: o que você achou do jogo? Qual é a maior lição que fica do jogo Brasil 6, Panamá 2? Ou será que não dá para tirar a lição diante da fraqueza do Panamá? Você gostou do que você viu? Algum jogador te surpreendeu? Manda para cá no Torpedão no 603-233-5200, 603-233-5200. O que você achou do jogo de ontem? Seu João Silveira tá dizendo: boa tarde, Eduardo. Rapaz, você tá acelerado, né? Eu achei que o segundo tempo foi muito melhor, só que o primeiro tempo mostrou um time forte, fechado na defesa. Achei que o segundo tempo o time falhou menos. Olha que interessante, o segundo tempo o time falhou menos. O que você achou da seleção de Ancelotti na despedida do Brasil? Manda pra cá no Torpedão no 603-233-5200. O Edmilson Ramos Pereira é um daqueles que não acredita na seleção. Todo mundo tem direito de não acreditar, né? Agora, falar que a França é um bicho papão, rapaz, o Brasil tinha o que a França tem hoje, o Brasil tinha 64 anos atrás, 2 títulos, com o Pelé ainda, quer dizer, a França tá atrasada em relação ao nosso futebol, só 64 anos. Tá dizendo aqui o Edmilson, fala Edu, essa seleçãozinha aí não passa confiança pra ninguém, quando pegar uma seleção de verdade, eles vão marcar... eles vão mascar igual garrucha enferrujada. É a opinião do Edmilson Ramos Pereira. Manda pra cá no Torpedão no 603-233-5200. O Aire Júlio tá dizendo: bom dia, Edu. Na verdade, o placar da seleção reserva se dá mais pela fragilidade da seleção reserva que o Panamá colocou no segundo tempo do que pela reação da seleção do segundo tempo brasileiro. Independente disso, confio plenamente na seleção brasileira, mas ganhar o Mundial teremos que ralar muito e ser melhor, muito melhor do que ontem. Eu acho que o Panamá não mudou 10 de uma vez como o Brasil mudou, né? Mudou um pouco, acho que foram 3, depois mais 5, se eu não me engano. Mas esse é um ponto a levar em consideração, com certeza. Henrique Pará também tá aqui. Bom dia, Henrique. Tudo bem, meu amigo? Bom dia.
1: Eduardo, o jogo foi bom? Sim. A seleção tá jogando com vontade? Sim, mas quem é o Panamá? Que história tem o Panamá no futebol, né? Eu quero ver a seleção render, pegando uma seleção de elite, né? Uma Argentina, uma Inglaterra. E aí você vê mesmo se os caras... Mas os caras estão focados, né? Não dá para tirar como base esse jogo. Mas, cara, o povo brasileiro é muito chato, né? Agora o povo brasileiro esqueceu o Neymar e agora a Virgínia. Que vergonha aquilo, cara. A torcida xingando a Virgínia. O povo brasileiro é complicado, né? Mas é isso aí. Bora, Brasil!
0: É verdade. Xingaram a Virgínia no Maracanã. Eu acho que é um pouco falta de educação, né? Um grupo todo de milhares de pessoas contra uma pessoa só. Realmente não concordo com isso. O Edson tá dizendo: bom dia, Edu. Então, deixa a gente sonhar.

0: Já já tem mais participação dos ouvintes, pode continuar participando através do WhatsApp 774-707-7835. 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Bom dia, Edson.
1: Bom dia, Eduardo. Atenção para mais um alerta extraordinário da seguradora Extra de hoje. O alerta de hoje é sobre atropelamento, Eduardo.
0: Vamos lá, pode soltar.
1: Nós todos vimos aí a notícia do último domingo, o atropelamento de uma young lady, né? Uma senhora de 29 anos, morta. O brasileiro atropelou, né? Em Lowell, né? Foi uma notícia muito famosa. E eu quero dar esse alerta para vocês. Nunca houve tantos atropelamentos na história da América como está acontecendo agora. Já foi feita uma estatística de que aquelas e-bikes, né? As bicicletas motorizadas, né, que está tendo agora, os scooters motorizados.

0: dados, né? Todo sabe o que eu tô falando, né, Eduardo?
1: Sim.
0: Pois é, tá tendo muitos atropelamentos com esses devices aí na rua, geralmente são crianças, né? E eu digo uma coisa para vocês, atenção, eu recebo reportes de acidentes aqui toda semana, Eduardo. O número de pessoas da nossa comunidade que cometem atropelamentos é muito grande, tá? Esse atropelamento em Lowell, aonde o rapaz, desesperado, coitado, né? Fugiu, né? E trouxe consequências terríveis. No atropelamento, quando não se tem morte, você geralmente tem no mínimo 6 meses de carteira suspensa, Eduardo, até as investigações terminarem. O celular é tomado na hora, confiscado. Sua vida fica paralisada. Vai ter que gastar dinheiro com advogado. É entre 15 a 20 mil dólares um advogado quando cuida de atropelamentos, tá? E se tem pendências com a imigração, mais outra despesa que você vai ter. Eu digo para vocês, não compensa dirigir distraído, Eduardo. Não compensa dirigir distraído, cara. Não compensa correr. Não compensa. Mesmo que você não tenha algo tão drástico como esse, as estatísticas estão mostrando que está crescendo muito, né? Mesmo que você não tenha, você tem essa sorte, né? Você vai ter pequenos acidentes que vão aumentar o seu seguro, sabe? Tem pessoas perdendo a qualidade de vida, mudando de apartamentos para quartos, por ter multas e acidentes todo ano. Uau. Sabe? É perder qualidade de vida, porque não quer perder o carro, sabe? Tem que pagar um seguro, qualquer lugar que a pessoa vai, seguro altíssimo, porque as companhias estão punindo pessoas que têm multas e acidentes e dando méritos, né? Prêmios para quem não tem nada. Então, uma divergência, assim, uma dicotomia enorme, entendeu? Então, eu digo para vocês, não compensa você dirigir distraído. Não compensa você dirigir, expressar toda a sua personalidade, todo o seu drama no volante, sabe? Não compensa, sabe? Você vai andar para trás feio, sabe? Então, tá aí. Esse acidente domingo foi um wake-up call. Se você quer continuar dirigindo mal, boa sorte, é o que eu desejo para você. E para aqueles que dizem, não tem jeito, Edson, tem sim. Meus clientes da Uber trabalham mais de 7, 10 anos fazendo Uber todo dia, 150 milhas por dia, nunca tiveram um acidente, muito menos atropelamento, naquele trânsito do aeroporto de Boston. Tem jeito sim. E você vai só pro trabalho e volta, tem acidente todo ano. Se você quer continuar assim, boa sorte. Tem empregados tendo mais qualidade de vida do que patrões. Incrível. São todos bem controlados, todos gerenciam bem o orçamento, mantém o recorde da carteira limpinha e os patrões com acidente todo ano, qualidade de vida menor do que o empregado. Incrível a dicotomia na nossa comunidade, Eduardo. Esse foi o alerta de hoje.
1: É um alerta importante. 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
1: 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Edson, obrigado pela participação, meu amigo.
0: Com certeza, Eduardo. A todos, fique na paz. Até a próxima, Eduardo.
1: Obrigado, um abraço pra você, tudo de bom. 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

voltamos com a nossa polêmica do dia. Qual é a conclusão que você tira do jogo do Brasil ontem? Será que não dá para tirar a conclusão tal a fraqueza do Panamá ou não? O que te surpreendeu? O que você mais gostou no time do Ancelotti? Daqui a pouquinho, Elaine Soares, Carlos Souza, William Maciel, tá todo mundo querendo participar. E você pode continuar participando através do WhatsApp da Rádio Superável 774-707-7835.

0: Bom, vamos falar de notícia do Brasil. Deixa eu acionar o nosso correspondente Diego Hellstrom. 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Tem gente também falando do hino nacional no jogo, hein? Olha só, a Alcione cantora e também o Belo. Gente, o que foi aquilo, né? Vamos começar com notícia do Brasil. Caminhoneira com 1.200.000 seguidores sofre acidente em Santa Catarina com tombamento e saída da pista. Os detalhes com Diego Helson. Bom dia, Diego.
1: Bom dia, Eduardo. Bom dia, amigos que acompanham a Insuperável e a Verdade. A Gabriele Franciscon, de 24 anos, ela é caminhoneira e influenciadora. Conhecida por compartilhar viagens com mais de 1.200.000 seguidores, ela se envolveu em um acidente no sábado na BR-116 em Papanduva, no norte de Santa Catarina. O veículo Scania cor-de-rosa que ela dirigia tombou após bater de frente com um carro. A Gabriele não se feriu, mas um ocupante do carro sofreu ferimentos leves, informou a concessionária Arteris, que atendeu o acidente. A viagem partiu de Vacaria, no Rio Grande do Sul, com destino na Santa Catarina. A mãe da jovem, a também caminhoneira e influenciadora Sheila Belaver, postou nas redes sociais que Gabriele foi inicialmente socorrida por outra caminhoneira. Felizmente, ninguém ficou gravemente ferido, Eduardo.
0: É isso aí. Ex-vocalista do grupo Exalta Samba, o Krigo, é entubado e tem quadro estável. Por quê, hein, Diego?
1: Eduardo, o cantor Krigor, de 51 anos, ex-vocalista do grupo de pagode Exalta Samba, segue estável e teve uma redução nos remédios no domingo ontem, dia 31, segundo a equipe do artista. Ele estava internado desde a última sexta-feira devido a uma hemorragia digestiva. De acordo com Amanda Arantes, a mulher do pagodeiro, Krigor foi extubado e está tomando corticoides para dor de garganta. Ele foi um dos principais cantores de pagode dos anos 90 e esteve à frente do Exalta Samba de 1993 até 2002, quando passou o microfone para o Tiaguinho Eduardo.
0: É isso aí, uma notícia boa que vem de Minas Gerais. O estado tem um hospital público entre os melhores do Brasil. E ele não fica em Belo Horizonte.
1: É verdade, Eduardo. Um único hospital público de Minas Gerais apareceu entre os melhores do país em um ranking nacional organizado pela Organização Pan-Americana de Saúde, divulgado na sexta-feira. E o detalhe que chama a atenção é de que a unidade de saúde não fica na capital, Belo Horizonte. O destaque mineiro é o Hospital e Maternidade Dr. Odelmo Leão Carneiro, em Uberlândia, no Triângulo Mineiro. Ele conquistou a quinta colocação entre os melhores hospitais públicos do Brasil em 2026. A lista considera critérios como taxa de mortalidade, tempo de internação, qualidade do atendimento e satisfação dos pacientes do SUS. Além do ranking geral, também foram premiados hospitais mais bem avaliados pelos próprios usuários do SUS, destacando experiências positivas no atendimento e na estrutura oferecida. Eduardo e amigos, um ótimo dia.
0: Ótimo dia para você também. Esse é Diego Hellstrom, direto do Paraná.

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1: Faltam apenas 10 dias para a bola rolar no Mundial, 12 dias para o jogo do Brasil, Brasil e Marrocos, diretamente de New Jersey. Bom, ontem a seleção venceu por 6-2, primeiro tempo 2-1, segundo tempo a seleção reserva demorou 18 minutos para fazer 3 gols, hein? E no final até teve um golaço do Panamá de fora da área. O Carlos Harvey acertou um chutaço que ele nunca mais vai acertar na vida, né? Olha só, então Brasil 6, Panamá 2. Vamos ver como os jogadores se acharam, né, da partida, porque principalmente os reservas entraram com sangue nos olhos. O Igor Thiago falou na imprensa brasileira isso aqui depois do jogo para explicar por que o Brasil entrou com aquela vontade. Vamos ouvir.
2: Cara, é uma emoção muito grande, né, marcar um gol com a nossa camisa da seleção. É, Deus é bom comigo, mano, a todo tempo. Eu só tenho que dar honra e glória a Ele, ao nome dEle. E poder marcar um gol com a camisa da seleção com a minha família toda aí, fica ainda mais especial. E como eu falei na outra entrevista, só quero demonstrar isso pro nosso povo, a alegria que é vestir a camisa da seleção. Tenho muito orgulho de poder representar o nosso povo, ainda mais essa competição tão importante pra gente. E agora a gente ir para os Estados Unidos com esse ponto importante, chegar lá e desempenhar um belo futebol e trazer esse hexa para casa.
1: Muito legal, né? Porque a família dos jogadores foi a Granja Comari, maioria das famílias, e seguiu para o Maracanã. E o Endrick, que entrou também no segundo tempo, tava com fome de gol, querendo fazer o dele, quase fez numa jogada. Até um lance do Paquetá lançou para ele, quase que fez. Vamos ouvir o que ele falou sobre a entrada dos reservas no segundo tempo. Vamos ouvir.
3: O Igor Thiago, o Ryan, o Danilo, o Paquetá, todos que entraram no segundo tempo, é o seu nosso estar aqui. Então quando a gente entrar, a gente tem que dar vida, a gente tem que dar o sangue. Se não vai na qualidade, se não vai na paciência, tem que ir na força, tem que ir na garra, tem que ir na vontade. E é isso que a gente faz. Ali, infelizmente, não estava encaixando um pouco a marcação, mas pela nossa intensidade, pela nossa vontade de ganhar, pela nossa vontade de representar a seleção, a gente fez muito bem ali a marcação. Acho que isso ajudou e fez a gente fazer bastante gols ali e ajudar a seleção a ganhar, que isso é o mais importante.
1: Lembrando que o Endrick e o Ryan são os mais jovens da seleção, né, com 19 anos. Ontem a imprensa também perguntou, nesse time aí, onde é que o Neymar vai entrar? Qual é a vaga dele? Qual é a posição que ele vai jogar? Vamos ouvir a resposta do Ancelotti. Vamos ouvir.
4: Tem que jogar a posição que tem que jogar dentro do campo. Não pode jogar por fora. Não vai jogar extremo, vai jogar dentro do campo, como ponta ou como meia ponta. É a posição que hoje jogaram Vini e Rafinha.
1: Olha, posição que hoje jogaram Vini ou Rafinha, quer dizer, o Neymar vai ser mais avançado, né? Na visão do treinador. Ontem até o Denilson falou nos comentários na Globo. Denilson que jogou muito, né? Pentacampeão também em 2002. Que gostou do Igor Thiago, dizendo que o Igor Thiago foi melhor do que o Rafinha. E isso pode mudar o posicionamento do Brasil, porque o Igor Thiago, por ser fortão, altão, ele consegue marcar melhor quando volta. E vários momentos do jogo ontem o Brasil teve vários jogadores voltando para marcar. Lembrando que a seleção brasileira adotou o 4-2-4, né? Com apenas 2 no meio de campo. E 4 atacantes. Então é um posicionamento realmente ofensivo, né? Vamos ver se vai continuar com esse posicionamento ou vai mudar cada jogo. O Brasil vem para os Estados Unidos hoje, vai se concentrar no recém-criado CT do New York Red Bulls, que custou $100 milhões, e sábado tem o último amistoso em Ohio contra Egito. É mais uma seleção que não é das primeiras, mas em alguns momentos, eu não sei se vocês perceberam isso, deu para ver que alguns jogadores tiravam o pé na hora da dividida, porque tá todo mundo com medo de se machucar, né? Então, o jogo contra o Egito, que é melhor do que o Panamá, deve também definir mais posições na cabeça do técnico Ancelotti. Ancelotti que falou na sexta-feira que Neymar não vai ser cortado de jeito nenhum ele vai com os jogadores. Só vai voltar a atuar quando tiver 100%. Esse é o quadro Plantão da Copa, que volta a qualquer momento.
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1: A polêmica de hoje, eu tô querendo saber o que você achou do jogo ontem. Será que tem uma lição clara? Ou será porque foi o Panamá? Ah, realmente não dá pra tirar lição. Meu amigo Clovão tá dizendo, e o hino nacional, hein? Maior vergonha da noite de ontem. Ô Clovão, me fala do jogo, o que você achou do Brasil no primeiro tempo e também no segundo tempo? É, foi uma vergonha mesmo, o Belo cantando o hino. Ah, aí a Alcione chegou pra cantar também, meu Deus do céu. O negócio não ficou bom não, hein? Ficou ruim demais. Olha só, meu amigo Clovão também tá aqui e tá recomendando até, ontem eu vi nos comerciais, Brasil 70, The Third Star. É um novo documentário que tá na Netflix, já tá disponível, sobre o Tri do Brasil com Pelé e companhia. Meu amigo Flávio Pantera, meu ouvinte 51, já tá aqui. Aí, Flávio, o que você achou do jogo ontem? Bom dia pra você.
9: Ah, Eduardo, cadê o Marco, eleitor do Trump? Mas, sobre a polêmica aí da seleção brasileira, você falou que o time reserva, eu não concordo com você não, o negócio de time reserva. Eu acho que o Ancelotti usou a inteligência ontem, colocou duas seleções, e eu acho que vai fazer a mesma coisa contra o Egito, para depois selecionar os bons do segundo tempo, os melhores do segundo tempo e os melhores do primeiro tempo, e fazer a seleção principal. Aí sim vai surgir a reserva. E ontem que me surpreendeu na seleção foi o Paquetá, que eu não gosto daquele cara, e pra mim jogou muita bola ontem.
1: Jogou bem.
9: E a seleção segundo tempo, ontem jogou 10 vezes mais que a primeira, não tem nem sombra de dúvida. Valeu, bom dia.
1: Valeu, obrigado, Flávio Pantera. O Paquetá jogou bem, fez uns lançamentos bons. Ele até se sentiu muito à vontade, deu ali uma pedalada no meio do campo. Aquilo já não gostei também. Carlos Souza tá dizendo, bom dia, Eduardo. O Panamá é muito fraco, não serve de parâmetro. William Maciel tá dizendo, eu não vi, Eduardo, o jogo, mas falando que os reservas jogaram melhor que os titulares. Vão ver se vai bancar as estrelas. Olha, o Ancelotti já falou que agora tá com uma dúvida positiva, né? Por causa do segundo tempo. Minha amiga Elaine Soares, e o hino nacional, que foi aquilo? Eu acho que até eu canto melhor. E sobre o jogo, hein, Elaine? O que você acha? Você acha que o Brasil mostrou que tem condições de melhorar ainda? Até porque o banco é bom, né? Porque olha o que os jogadores fizeram no segundo tempo, né? Inclusive mais seguros até na zaga. Até na zaga tava mais seguros com o Danilo e o Léo Pereira. O Léo Pereira foi o único que jogou o jogo todo. O que você achou? Manda pra cá no Torpedão, no 603-233-5200.

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0: novo serviço de bagagem e também checagem para o aeroporto Logan vai começar hoje em Framingham. Isso significa que quem embarcar no ônibus direto para o Logan aqui de Framingham não vai precisar passar pela parte de segurança no Logan. Esse é um projeto piloto que eles preveem que pode lançar pro país inteiro. É um projeto que demorou mais de 8 meses a ficar pronto, mas que as autoridades do MassDOT estão dizendo que pode desafogar bastante as filas no Logan, as filas de segurança, quando outras áreas do estado já tiverem esse projeto. O local do embarque é perto ali do cinema, né? Fica muito perto também daquele shopping a céu aberto, Shoppers World também. Então começa hoje o novo embarque no aeroporto Logan, aqui na cidade de Framingham. 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
0: A polêmica do dia de hoje é sobre a seleção brasileira. O que que você achou do jogo? Será que a seleção reserva está melhor do que a seleção titular? Minha amiga Elaine Soares está dizendo: gostei daquele moreno da reserva, esqueci o nome. É o Igor Thiago, né? Que foi elogiado pelo Denilson durante a cobertura da Globo. O John Alcântara está dizendo: a seleção brasileira está de parabéns. O vexame do hino representa 100% da situação do Brasil em todos os aspectos, sem mais nada para falar. Valeu, obrigado, John Alcântara. O Gabriel está dizendo: Edu, no ataque jogou bem, 6, lindo, agora teve 2 gols do Panamá, é muita coisa. Imagina contra uma seleção maior, nós iríamos levar mais gols. Olha, eu não fiquei preocupado com os gols por causa da maneira como foram os gols. A sua análise está correta de dizer que tomar dois gols do Panamá é muito, a não ser que um gol a bola bateu na barreira, né? Tirou o goleiro totalmente, e outro gol foi um chutaço de fora da área, que eu acho que ninguém pegaria aquilo. Então não me preocupa muito os gols por causa disso, da forma que foi, né? Inclusive, lindíssimo, né? O segundo gol do Panamá já perto do final do jogo. Obrigado a participação de todo mundo. Esse é o nosso quadro de polêmica do dia.

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1: Hoje, dia 1º de junho, três fatos que aconteceram nessa mesma data. Começando, 1º de junho de 1980, fundação da CNN. Entrou no ar a rede de televisão de notícias 24 horas por dia, criada pelo empresário de mídia Ted Turner. Até então, os telejornais eram transmitidos apenas em horários específicos. A proposta de uma emissora dedicada exclusivamente às notícias parecia arriscada naquela época. Muitos especialistas acreditavam que fracassaria. O primeiro boletim foi apresentado diretamente de Atlanta, na Geórgia. CNN revolucionou o jornalismo ao transmitir acontecimentos em tempo real para milhões de pessoas em todo o mundo. A cobertura nos anos 90 da Guerra do Golfo, 10 anos depois, consolidou o conceito de notícia 24 horas por dia. Vamos viajar então no dia 1º de junho. Vamos viajar 1º de junho de 2001. 1º de junho de 2001 foi quando Timothy McVeigh, o terrorista doméstico que explodiu um prédio em Oklahoma, matando mais de 100 crianças, foi executado com uma injeção letal em uma prisão federal dos Estados Unidos. Ele foi condenado pelo atentado em Oklahoma City, considerado o mais mortal ato de terrorismo doméstico da história dos Estados Unidos, até os ataques de 11 de setembro. Em 19 de abril de 1995, McVeigh detonou um caminhão-bomba diante do edifício federal Alfred Murrah, matando 168 crianças. 168 pessoas, incluindo crianças que estavam em uma creche dentro do mesmo prédio. O caso chocou o país e levou a mudanças significativas na segurança de instalações do governo. Sua execução foi acompanhada mundialmente e reabriu o debate sobre terrorismo interno, extremismo político e pena de morte nos Estados Unidos. Agora vamos viajar para trás na história. 1º de junho de 1792, o Kentucky torna-se o 15º estado americano. O território do Kentucky foi oficialmente admitido na União como 15º estado nos Estados Unidos em 1º de junho de 1792. Até então, a região fazia parte da Virgínia. O crescimento populacional e a distância da administração estadual levaram os moradores a buscar a autonomia política. A entrada do Kentucky representou um passo importante na expansão americana rumo ao oeste, um processo que continuaria durante o século XIX. A região era conhecida na época pela agricultura, pela criação de cavalos, pela produção do bourbon, bebida alcoólica, características que permanecem até hoje no Kentucky. O Kentucky também se tornaria o local do nascimento de Abraham Lincoln, 16º presidente, um dos mais importantes da história americana, por acabar com a escravatura no país. A admissão do estado do Kentucky ajudou a consolidar o modelo de expansão territorial dos Estados Unidos e teve influência significativa na formação política e econômica do país. Esse é o quadro O Dia de Hoje na História, que volta na programação a qualquer momento.
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0: Bom, vamos terminar com uma notícia que parece inacreditável. A Casa Branca lançou um meme falando sobre aliens, mostrando foto de imigrantes presos, inclusive com a mão para trás, algemados. O que seguiu depois foi ainda mais inacreditável. A Casa Branca, liderada pelo senhor Donald J. Trump, lançou um website, aliens.gov, dizendo o seguinte: eles estão entre nós, eles andam na rua, eles frequentam as cidades e também as escolas dos nossos filhos. Nenhum presidente foi capaz de ir contra eles. E ele está dizendo sobre os imigrantes. Então, com o tema de extraterrestre, o presidente da República criou um website para falar de imigrantes. É mais uma ação vexatória dessa administração. Fique agora com o programa Benevides. Eu volto ao meio-dia.
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0: Zada da Insuperável, sou eu, Marcelo Benevides. E esse é o nosso Make in America não, Pené. Esse é o nosso Pené Vibes, que tá chegando sempre com informação, opinião e, claro, com aquela descontração boa, aquela leveza de todas as manhãs. Vamos com tudo, meu povo, até as 10 horas. O nosso Pené Vibes tá no ar. É isso, né, minha gente? Estamos chegando para mais uma semana. Começou o mês do verão, coisa boa. Se bem que hoje aqui em Massachusetts tá um tempinho meio xoxo, né? Mas vai melhorar, minha gente. Vai esquentar essa semana. Vambora. Já é verão na América. Comemora, celebra a vida, vem. E reforçar o convite pra você vir pra cá, pra você sentir essa good vibe, essa energia boa. De repente você acordou meio também, meio xoxo. Ah, meu Deus, não aguento mais. Aê, América. Vem pra cá que você melhora, tá certo? Agora, se quiser piorar, não, é ficar aí mesmo, tá certo? Vambora então, meu povo. Olha, hoje, segunda-feira, 1 de junho de 2026, começando mais uma semana, desejando a todos nós boas energias, boas vibrações, que seja uma semana de ótimas notícias, muita prosperidade, porque afinal de contas é o que a gente busca nessa terra, mas a gente não pode esquecer da saúde, porque a saúde vem em primeiro lugar, tá certo, meu povo? Vambora então com o nosso Bene Vibes hoje, trazendo os seguintes destaques. Olha, o Pix está ameaçado? Brasil deve sofrer retaliação dos Estados Unidos por conta do sistema de pagamento que mudou a relação de consumo do brasileiro. Se tem uma coisa que está consagrada é o tal do Pix. Rapaz, pegou mesmo o Pix. E aí os Estados Unidos estão de olho porque as companhias americanas estão perdendo dinheiro. Eles não estão gostando desse negócio, não. Daqui a pouquinho a gente comenta. Olha, o maior centro de detenção de imigrantes nos Estados Unidos é alvo de ação judicial após denúncias de abusos. Vamos comentar sobre isso já já. O governo estima que mais de 2 milhões de imigrantes vão deixar os Estados Unidos com pagamento de $2.600, voo gratuito, para aquela chamada saída voluntária. Essa é a estimativa do governo, que mais de 2 milhões ainda vão deixar o país. Será? Olha, a seleção se despede da torcida brasileira com testes e garantia de Neymar na Copa. Vale a pena segurar o craque, hein? E como ficou o Brasileirão, que só vai retornar agora no dia 22 de julho, e tem time aí que vai passar na zona de rebaixamento mais de um mês. É, daqui a pouquinho a gente faz a nossa resenha também. Fica comigo até às 10 da manhã. 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

0: Povo, agradecendo essa audiência maravilhosa. Deixa eu mandar aqui bom dia pra galera que tá chegando aqui pra acompanhar a nossa programação. A Célia Cristina tá com a gente. Bom dia, Célia. Bom dia pro Reginaldo Oliveira, tá aqui. Olha, que Deus nos abençoe. Vamos que vamos, segundo. Valeu, Reginaldo. Abraço aqui pro André também, que tá na área. Abraço aqui para o William Maciel também. O Anderson também, que tá com a gente, já chegou. A Eunice também tá por aqui. Bom dia pro Foquinha, ouvinte de todas as manhãs. O Almi tá com a gente. Bom dia. Bom dia pro Alves também. Bom dia pro Valquimar, o Zezé Galo Doido tá na área, bom dia pro Gildo, pra nossa querida Rosângela também, bom dia pro Ademir, bora Marcelão, que Deus abençoe a sua semana e a sua família, valeu Ademir, aquele abraço, o Eloy tá com a gente também, bom dia pro Nelson, bom dia pro Chave de Acton, bom dia Bené, muitas tragédias, só Deus para confortar os familiares, nem vou comentar sobre o futebol hoje, tá aqui o Chaves. A Celei também tá com a gente, bom dia Celei, bom dia pro Policinha, o Henrique Pará também tá com a gente, bom dia aqui pra Ana, o Aníbal tá com a gente, olha, tamo aqui, bom dia Benezeira, tamo aqui enrolado, com esse Casimiro, viu, homenzinho ruim de serviço, tá dizendo aqui o Aníbal, o Flávio de Tantan tá com a gente, vamos que vamos, seleção, segundo tempo melhorou, Lula defensor dos bandidos, Dilma repete de ano mais uma vez, Palmeiras líder, Chapecoense foi gafada. Fora Trump! E o Flávio é palmeirense e ele sabe o que aconteceu ontem, hein? O Marcos Barbudão tá por aqui. Bom dia, bom dia. O Carlos Santos também tá na área. Bom dia. Esse é o meu mês. É, dia 18, 58 anos. Só pra não esquecer, as Marias, é tri-BBB. Tá aqui o Carlos Santos. Valeu, Carlão. Olha, já antecipadamente aqui, então, desejando a você um ótimo aniversário, um grande ciclo, tá bom, irmão? Feliz aniversário antecipado. Cleito de Rayane está na área. Bom dia. Olha, por não passar muito tempo na zona, não é legal, Bené, mas o Vasquinho mereceu, viu? E pra acordar de vez, ou vai ralar pra não cair de novo, vai ter que ralar muito, que vocês ficam com esse encantamento com o Renato chega dois joguinhos, ele fica bem, aí depois volta ao normal. Filme repetidaço esse filme do Renato, vai ter que engana um monte de bobo por aí o Renato Gaúcho, tem gente que pediu Renato Gaúcho na seleção brasileira, gente, para, vocês são muito iludidos. Tira o Grêmio da vida do Renato, o que sobra pro Renato? É, um titulozinho ali do Fluminense, uma Copa do Brasil, that's it. Nada mais, tira o Grêmio da vida dele, não sobra nada, nada, nada, nada. O Batista por aqui, bom dia Marcelo, tô ligado, o time principal do Palmeiras é melhor do que aquela seleção panamenha, tá aqui o Batista, o time do Palmeiras é melhor que muita seleção, até porque o time do Palmeiras é uma seleção, jogadores mesmo que não tenham sido convocados para a seleção brasileira, tem jogadores ali que poderiam estar na seleção brasileira, jogador do Paraguai, jogador do Uruguai que foi convocado, o argentino, o Flaco Lopes, é uma seleção, então o Palmeiras é melhor do que muita seleção que vai estar na Copa, incluindo a panamenha que você citou, mas fazendo justiça, o time de ontem do Panamá era o time reserva também, então o time já é fraco, o titular. E ontem o Brasil pegou a baba da baba do quiabo. A Fernanda tá por aqui, fala maluco, posta mais fotinhas assim, vai comer solto o gif, o que que tá dizendo aqui a Fernanda? Ontem eu fiz uma foto lá do meu bigodão, mas eu só fiz, só foi pra foto só, Fernanda, eu fiz a foto, eu sabia que você ia comentar. Essa aí me acompanha. Essa me acompanha mais do que a rede social da Virgínia, ela. Eu tô pensando em adotar minha bigodeira. Tô pensando. Mas eu vou fazer uma enquete. Se eu devo, vou perguntar pro Edmilson. Edmilson que curte, não é, Edmilson? Costela cabeluda. Ele curte. Tô pensando em deixar meu bigodão aqui. Vou ver o que que eu faço. Ricardo tá por aqui. Bom dia, Marcelo. Chupa Maria, tri-BBB. O Júnior também tá por aqui. Bom dia, Marcelo. Você ouviu falar do meteoro que explodiu aqui na área de Boston? Estremeceu as casas? Sim, eu ouvi falar. Teve um estrondo aqui em alguma região, algumas partes aqui da nossa região, né? A Vera Pires também tá com a gente. Bom dia pro Tony Baiano. Tá com vontade de falar na rádio, o nosso Tony. Vai, Tony.
1: Bom dia, Marcelo. Bom dia. Tudo bem?
0: Bom, irmão.
1: Uma ótima semana pra todos. Marcelo, vamos fazer uma seleção aqui da rádio aqui, os locutores, os ouvintes, os barrigudos, os pé de cana, e vamos marcar um amistoso contra o Panamá.
0: Ali ganha.
1: Se nós não ganhar do Panamá de 10-0, nós não queremos resultado não, tá bom? Enquanto a seleção brasileira mostra, ganhou de 6-2 do Panamá, conseguiu tomar 2 gols do Panamá ainda.
0: Conseguiu.
1: Ai, ai, ai, pintou o campeão. Um abraço.
0: Valeu, Tony, aquele abraço. Abraço pro meu parceiro, o mestre Giovanni também tá com a gente. Valeu, mestre, aquele abraço, acompanhando a nossa programação. O Pavei também tá com a gente, assim como o Gabriel também. Bom demais, a turma toda acompanhando aqui. Ah, o Edmilson apareceu, chamei ele aqui. Rapaz, os esquerdistas sempre derrapando no canto do hino nacional. Tá rindo aqui o Edmilson aqui. Quem cantou foi o Belo. Tava meio desafinado lá o Belo junto com a Marrom. Tava não? Tava meio estranho. Acho que se eu deixasse um ou outro ficava melhor. Acho que faltou ensaio ali. Mas tem um delay também, né? Tem um delay que atrapalha também pra quem tá de casa, mas ficou mal aquele hino, realmente ficou esquisito. Fernanda tá por aqui, olha, rapaz, tu é um cara informado, você e o Edu eu acompanho mesmo, eu também escutei o estrondo, Bené, achei que era um trovão, tá dizendo aqui a Fernanda, tá bom, minha querida, vamos acompanhar pra saber o que de fato aconteceu. A Elaine tá por aqui, ó, tá doido, desafinado foi pouco, tá dizendo aqui a Elaine, eu vi que a galera não curtiu muito o hino, não. Aliás, uma pagelança, um jogo amistoso de despedida, eles fazem festa com Ivete Sangalo, parece que o Brasil tá, é o melhor time do mundo, tá vindo de uma conquista, né? Nem parece que o Brasil tá uma draga, tem que ir no sapatinho pra Copa, é coadjuvante, dependendo do adversário que pegar vai ser azarão, mas pro brasileiro não, vamos fazer festa, vamos botar o Belo pra cantar aí, Ivete Sangalo, levantar poeira. Rapaz, eu vou te falar uma... Aí, na convocação, aquele circo todo, vai lá, faz o amistoso, faz o teste que fazer, mas brasileiro realmente pra festa não tem igual não, né? Eu acho que é pra gente fugir das nossas mazelas, por isso que nós somos um povo festeiro. É pra poder fugir um pouco da nossa realidade, não é não? Por isso que a gente faz tanta festa. É, pois é, porque a vida já é um caos. Então, vamos fazer alguma coisa aqui, pelo menos ter alguma distração. Porque realmente não faz o menor sentido daquela festa de ontem por um amistoso que simplesmente é pro Ancelotti dar uma olhada ali nos jogadores, né? Simplesmente pra isso, ver lá mas vamos botar o time do segundo tempo. É, eu até acho o time do segundo tempo melhor do que o do primeiro. Mas tem que lembrar que do outro lado tá o Panamá, gente, né? Então, realmente eu não sei, eu tenho que esperar pegar um adversário melhor, na Copa do Mundo a gente vai sentir, mas o fato é que aquela seleção ali, aquela do primeiro tempo, é um time que não funciona muito. A gente já viu contra a França também aqui em Foxboro, é um time que não funciona, mas daqui a pouquinho a gente comenta mais, tá certo, minha gente? Olha, e daqui a pouquinho também nós vamos falar de assunto muito importante aqui no nosso Bené Vibes, porque eu quero falar pra vocês, porque tem o maior centro de detenção para imigrantes aqui nos Estados Unidos, está sendo investigado por conta de denúncias gravíssimas, vamos falar sobre isso também. O governo Trump tá apostando mesmo na premiação para quem se autodeportar, através lá do aplicativo, pela saída voluntária, aquele pagamento de $2,600 que o imigrante recebe, voo gratuito, e eles estão estimando que pelo menos aí mais de 2 milhões de imigrantes vão deixar os Estados Unidos, tá aí num curto prazo. Vamos acompanhar daqui a pouquinho, a gente acompanha mais, daqui a pouquinho a gente fala mais também sobre esse assunto, tá certo, minha gente? Muito bem, agora deixa eu trazer pra vocês a primeira notícia aqui no nosso Bené Vibes, porque é o seguinte, meu povo, se tem uma coisa, no Brasil a gente tem que falar, se tem uma coisa que pega no Brasil, quando pega, pega pra valer, não é verdade? Tem lei que pega, tem lei que não pega. Mas, olha, o Pix pegou. Porque é fantástico esse sistema de pagamento. Você faz uma transferência eletrônica e o dinheiro cai lá na hora. Na hora. Então, hoje em dia, no Brasil, você não precisa nem mais carregar cédula. Porque você tendo a sua conta, você faz lá a aproximação, tem que ficar atento, porque às vezes aquelas maquininhas são fraudulentas também, mas... De todo modo, no geral, tá funcionando bastante. Então parece que agora, será que o Pix tá ameaçado? Como assim? Olha, menos de um mês após os governos de Brasil e Estados Unidos terem chegado a um acordo para negociar um impasse envolvendo tarifas e uma investigação comercial americana, existe a expectativa de que a Casa Branca anuncie medidas que rompam esse acordo. De acordo com fontes ouvidas pela BBC News, o governo americano estaria próximo de anunciar o resultado de uma grande investigação comercial iniciada contra o Brasil em julho do ano passado, na qual acusa o governo brasileiro de uma série de práticas comerciais que eles consideram desleais. As acusações serviriam ali como base para o governo americano adotar uma série de tarifas contra produtos brasileiros again, over and over and over. Hã? Entre as acusações dos americanos estão tarifas preferenciais injustas, proteção inadequada dos direitos de propriedade intelectual, falta de combate ao desmatamento ilegal, práticas que prejudicam a competitividade das empresas no setor de comércio digital e serviços de pagamento. E é aqui que mora o grande perigo para o consumidor brasileiro. Porque, olha, um amplo pacote de acusações vai de reclamações sobre o Pix, que é o sistema de pagamentos do Banco Central, até queixas sobre desmatamento ilegal. Veja que eles vão usar desses artifícios para poder, com certeza, chantagear o governo brasileiro, porque eles estão de olho nesse sistema de pagamento e o governo brasileiro, não sei se já está funcionando, mas estava para funcionar o Pix parcelado, o que, na prática, acabaria com a necessidade de cartão de crédito. Qual é o sentido de você ter um cartão de crédito a partir do momento que você pode parcelar no Pix? Aí fica uma questão, porque creio eu que com esse parcelamento, o débito seria automático. Se você parcela ali um certo valor, aí você teria que cumprir aquele valor, senão sua conta vai ficar negativa. Já no cartão de crédito, você recebe aquele boleto, pode fazer também débito em conta, claro, mas em geral você recebe o seu boleto, aí se você não pagar, você fica inadimplente. Não sei como é que seria isso na prática, mas isso já é uma discussão. Eu acho que se não já estiver funcionando, vai funcionar dentro de pouco tempo o Pix parcelado. E aí que o governo americano está entendendo? Ah, isso aí é uma prática de competitividade desleal. Por quê? Porque agora as nossas empresas não podem roubar mais com juros. Imagina, a Visa, a Mastercard, não podem mais cobrar 20, 25% de juros ao mês. Que absurdo isso, o que o Brasil está fazendo com o Pix. Não, está errado, está errado. Aí, obviamente, que eles vão utilizar desses artifícios, alegando competitividade desleal, para poder chantagear o governo por um lado, e aí o governo vai depender também da negociação e da maneira como produtos brasileiros seriam afetados, para saber qual decisão tomar. Vai ceder à chantagem americana, né, em detrimento do benefício do consumidor brasileiro, né, ou mantém tudo como está. E aí poderiam vir cobranças, por exemplo, criar taxas se fizer um Pix parcelado, aí ficaria nos moldes do cartão de crédito, aí o povo iria analisar e falar, então para fazer assim, assado, eu prefiro ter o cartão de crédito mesmo. Então, obviamente que essa prática do Pix, isso deixou as companhias americanas, as gigantes aí do setor, que ganham dinheiro na agiotagem, né, porque o nome disso é agiotagem, é que é agiotagem legalizada. Porque o agiota que a gente conhece do dia a dia, aí, o camarada que empresta uma grana a juros, que é uma prática, uma atividade ilegal. Mas peraí, se o camarada empresta, não estou defendendo, mas se ele está praticando uma atividade ilegal, o que dizer então de um Mastercard, um American Express da vida, um Visa, que cobra lá no Brasil, acho que é coisa de... Eu estou exagerando, não, né? Acho que é coisa de 20% ao mês. Aqui é o ano, 20, 25%, dependendo do teu cartão aí, é o ano de juros, se você ficar devendo ali o cartão. Aí tem um período ali, quando você abre a conta, eles deixam um ano sem pagar juros, sem nada. Mas imagine, o que eles fazem então? O que é isso? Qual é o nome disso? Tem um termo melhor para isso? O nome disso é agiotagem legalizada. Né? Porque aí eles vão entender por conta do risco, do crédito, a inadimplência que é alta e tal, tal, tal. Então por conta disso você tem que praticar esses juros? O que é isso? Isso é roubo. Aí vem uma iniciativa para que o consumidor tenha a opção de fazer um parcelamento através da sua própria conta. O governo americano olha para isso, vai receber cartinha, né, do clubinho dos bilionários, que você tem ali três famílias que tomam conta do capital nesse segmento ali de crédito. Fala assim, ô Trump, você não vai fazer nada não, irmão? Não estou perdendo dinheiro, estou perdendo bilhões lá no Brasil por conta dessa brincadeira de Pix. Aí, claro que o governo vai olhar para um todo. Peraí, onde é que a gente pode atingir eles aqui? Porque a gente não pode mexer com o Pix, isso é soberania nacional. Isso aí é determinação do governo vigente. Então a gente não pode fazer nada com isso, mas a gente pode atacar por outras vias, e aí a gente enfraquece eles aqui, aí eles vão receber pressões daqueles setores que estão sendo atingidos, então eles que se virem para lá, vamos jogar a bomba lá para eles. Então é tudo uma guerra comercial, é todo um jogo de chantagem, e obviamente que a corda arrebenta pro lado mais fraco, né? Como o Brasil é um país absolutamente frágil em tudo, né, fica difícil até de você aparecer com uma carta ali boa num jogo de truco. Vai ficar sempre ali com um 3,5, um 7zinho de ouro, mais ou menos. Aí com a espadilha, o governo americano já truca o cara, não tem nem como aceitar. Então é isso que a gente tem que prestar atenção agora. Porque muito se fala dessa coisa da relação histórica, bilateral entre os dois países, acordos de cooperação, etc. Mas até onde vai isso? Até aonde o interesse americano não for atingido. A partir do momento que você atinge o capital, irmão, eles vão reagir. E aí nós vamos ter que acompanhar. Mas fato é que o Pix sim está ameaçado nos moldes que nós conhecemos atualmente. Vocês sempre vão ficar muito bem informados aqui no nosso Benevibes. 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

0: conversão, sair desse sistema que é caríssimo para um sistema mais limpo, mais barato, né? Deixar sua casa com um cheiro melhor, inclusive. E olha, fazendo essa conversão, olha que maravilha, gratuitamente através do programa MassSave. E nós temos aqui a parceria maravilhosa com a 1A Home Energy. Não é isso, Jeff? Bom dia!
1: Bom dia, Marcelo, bom dia a toda a audiência aí, maciça audiência desse programa seu. Muito bacana poder falar com você e falar com toda a nossa comunidade brasileira aí.
0: Bom demais, Jeff. Olha, explica pra gente como é que estamos com esse programa, quem é que pode fazer essa conversão gratuita?
1: Marcelo, é o seguinte, o programa MassSave aqui no estado de Massachusetts, para todos que aquecem a casa com óleo, ou elétrico, ou então aquele tanque de propane que fica lá fora. Para essas três categorias, o programa MassSave está oferecendo você trocar todo o teu sistema por um sistema de heat pumps, que é basicamente um ar-condicionado que também produz heating. E o melhor de tudo é que você pode qualificar e não pagar absolutamente nada por isso. Zero, zero dólar, zero custo. Não tem absolutamente nenhum attachment, você não fica amarrado com nada. É um programa do governo que eles estão tentando aí melhorar aí o ambiente, essa coisa toda. E, então é uma coisa assim que nunca se ouviu falar antes, entendeu? Está sendo assim espetacular e a gente está tendo uma resposta muito boa, as pessoas estão ligando pra gente, a gente vai lá, faz todo o processo, troca o dono da casa, ou até o inquilino também, Marcelo.
0: Isso é.
1: O dono da casa.
0: É verdade, a gente tem que bater também um pouco nessa tecla, porque às vezes a pessoa acha assim, ah, mas eu não sou o dono dessa casa mesmo, nem vou olhar, mas tá pagando a conta de energia, especialmente no inverno, essa oscilação do combustível, e aí você, dependendo de casas aí, tá pagando 1.500, 2 mil dólares por mês para poder encher um tanque, e aí dependendo desse consumo, imagina, como é que faz? Ah, mas eu moro de aluguel, o que você pode fazer? Ligar pro inquilino, e aí vocês podem fazer, inclusive, essa visita gratuitamente, não é isso, Jeff?
1: Exatamente, eu vou lá, a gente vai lá, faz todo o processo para você, mede a casa, vê o que vai ficar melhor para você, o que vai te custar menos mensalmente com relação ao consumo, eu estou falando da energia, porque a heat pump é basicamente um sistema de heating, que a eletricidade é a base de tudo, mas não é um heating elétrico. Às vezes as pessoas se assustam, Marcelo, acham, ah, não, um heating elétrico, não é um heating elétrico. Sim, eletricidade usada para girar o motor lá fora, mas o que produz energia é o calor que está lá fora. O condenser lá fora vai tirar o calor que está de fora e trazer para dentro de casa, mesmo que, acredito ou não, mesmo que esteja abaixo de zero lá fora, essa máquina ainda vai achar calor lá fora e trazer para dentro.
0: É fantástico. Não, é sensacional mesmo, né? Então veja, você que mora aí mesmo de aluguel, você pode entrar em contato com a companhia e aí você só comunica o seu landlord e fala assim, olha, o pessoal pode vir aqui dar uma olhada nesse sistema, porque para ele também é bom, vai valorizar o imóvel dele, né?
1: Absolutamente, você vai ter de quebra aí o ar-condicionado, né? Ar-condicionado e você pode instalar tanto aqueles mini splits pendurados na parede, ou então você pode fazer o central também, se você não quer ver as máquinas penduradas aí na parede da sua casa, você pode fazer também um sistema central que funciona do mesmo jeito, Marcelo.
0: Olha, e atende em todo o estado, literalmente todo o estado de Massachusetts, praticamente, Jeff?
1: Todo o estado de Massachusetts, aí os nossos irmãos, amigos aí do Cape, também tem muita gente ligando aí de Hyannis, Cape, a gente também faz, viu?
0: Olha aí.
1: Precisando, é só ligar e a gente dá um jeito de ir lá, nós estamos fechando dois projetos lá essa semana no Cape, então estamos aí para ajudar a comunidade e aproveitar esse programa, porque você sabe como é, a gente não sabe quanto tempo vai durar isso, né? Pode ser que chegue o final do ano e eles mudam tudo, então
0: tem que correr logo, porque correr atrás. Exato, porque é uma verba que é destinada para o programa, então ela é enquanto durar a verba, enquanto tiver a verba, exato, o programa dura, então enquanto mais pessoas forem atendidas, e aí vai chegar o momento que vai atingir aquele valor ali, então o programa acaba, literalmente. Então o que você tem que fazer? 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Mesmo você morando de aluguel, ou você que tem a sua casa, quem sabe aí você que é um constructor, aí, um developer, você que compra para fazer reforma, às vezes você compra uma casa no sistema óleo, aí na hora de vender você sabe que perde o valor. Quando você reforma, matar lá o sistema, faça essa troca,

0: Porque você não vai gastar dinheiro, gente. É de graça esse negócio. Se você for aprovado, aí você coloca o sistema já de central. Ali dá para calcular mais ou menos o quanto valoriza o imóvel em termos de percentuais, Jeff?
1: Olha, depende muito, né, da localização e tudo, mas clientes meus aí têm colocado aí de 10% a 15% em cima da casa, até 20% em cima do valor total.
0: Rapaz,
1: da propriedade.
0: Olha, vocês estão falando então, de uma casa...
1: É um substancial.
0: Demais, olha, se estamos falando de uma casa aí que hoje vale $500 mil, sendo no sistema óleo, $500 mil, se ela tem um ar central, você pode ir até $600 mil. Olha que maravilha.
1: Tranquilamente.
0: Não é?
1: Tranquilamente.
0: E você vai achar gente para comprar, não tenha dúvida. Então, atinge o público, o consumidor, aquele que hoje já tem a sua casa, está morando ainda nesse sistema, o inquilino, que também é só conversar com o landlord para marcar uma visita sem compromisso nenhum, e a turma também que ganha dinheiro, né, na compra e venda, fazendo reforma, o chamado flipping. Vale muito a pena. Sim. 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Meu querido Jeff, agradecendo a sua participação, se você tiver mais alguma consideração, fica à vontade.
1: É isso aí, Marcelo, quero agradecer a todos aí, agradecer a você pela oportunidade de a gente estar podendo cooperar e ajudar aí com a nossa comunidade brasileira. Estamos à disposição e eu não tenho horário não, viu, Marcelo? Ligou, a gente está aí, a gente sabe que todo mundo trabalha muito, principalmente agora no verão, então depois das 5 da tarde, depois das 6 da tarde, no sábado, só no domingo, né? No domingo é o dia do senhor, a gente vai para a igreja, mas
0: é isso.
1: De segunda a sábado a gente está à disposição, tá bom?
0: Tá certo, Jeff, obrigado, meu amigo, grande abraço.
1: Grande abraço.
0: Valeu, valeu. Comecei com o Jeff da One Day Home Energy. 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
0: Muito bem, minha gente. Olha, grupos de direitos humanos entraram na última semana com uma ação judicial contra o ICE e também contra o Departamento de Segurança dos Estados Unidos, alegando violações de direitos no maior centro de detenção de imigrantes do país, localizado em El Paso, no Texas. De acordo com a agência de notícias Reuters, a União Americana pelas Liberdades Civis, a ACLU, juntamente com outros grupos, apresentou uma queixa em nome de 4 pessoas atualmente detidas lá no acampamento de East Montana, uma extensa estrutura de tendas montada pelo governo Trump como parte da sua estratégia de deportação em massa. No comunicado, a organização afirmou que este é o primeiro processo contra a instalação localizada na região da base militar de Fort Bliss e que a ação visa melhorar as condições para os seus mais de 2.700 detentos desde a inauguração do acampamento há 9 meses. Pelo menos 3 pessoas morreram no local. Em fevereiro desse ano, o Congresso americano determinou uma inspeção nas estruturas temporárias do campo e foram identificadas ali pelo menos 49 violações dos padrões de detenção, incluindo 11 relacionadas ao uso da força e restrições e 5 ligadas a cuidados médicos. Então, de acordo com o processo, os detentos ficam confinados em celas sem janelas, onde sofrem abusos físicos por parte dos guardas, recebem cuidados médicos e de saúde mental considerados ali inadequados e também são submetidos ao uso indiscriminado do isolamento e ficam expostos a doenças como sarampo e também tuberculose. Essas são apenas algumas das denúncias que este centro está sofrendo e agora vamos ver qual vai ser o parecer da justiça, porque isso aqui está com cara de multa ou até mesmo fechamento. Vamos lembrar que esses centros, eles são parcerias público-privadas, quase todos eles, e tem muita gente lucrando com um sofrimento ali. Falamos bastante sobre isso na semana passada, inclusive a explosão de casos de suicídios dentro desses centros, e o que se pede é um mínimo de dignidade a esses detentos, afinal de contas estamos falando ali de muitas, se não a grandíssima maioria de pessoas que são trabalhadoras e que tem uma questão ali migratória a ser resolvida, então que se resolva logo essa questão imigratória e não manter pessoas em condições degradantes. Vocês sempre vão ficar muito bem informados aqui no nosso Benevibes, trazendo para vocês mais uma informação aqui no nosso programa, trazendo para vocês, falando ainda dentro dessa pauta imigratória, um programa que dá muito destaque a esta causa, você sabe disso, e agora o governo americano vai destinar quase um bilhão de dólares para o programa que incentiva imigrantes indocumentados a saírem dos Estados Unidos voluntariamente. Para isso, está oferecendo um bônus de $2,600 por pessoa, mais a passagem de volta sem qualquer custo. O Departamento de Segurança comemorou o sucesso do programa e afirma que a expectativa agora é que mais de 2 milhões de pessoas saiam voluntariamente dos Estados Unidos e esse valor anunciado é 94% menor do que o gasto com a deportação, que é cerca de $18,000 por pessoa, segundo cálculos aí do governo. Recentemente, a Embaixada Americana no Brasil postou uma imagem em português com os dizeres: faça a autodeportação agora, saia nos seus próprios termos, voo gratuito, bônus de $2,600. No fim do ano teve até um acréscimo, acho que chegou a bater $3,000 no fim do ano, fizeram uma promoção ali, o patrão ficou maluco ali de fim de ano, e muita gente realmente resolveu aderir a esse programa. E para uma saída voluntária, você deve saber, é preciso baixar o aplicativo do governo, o chamado CBP Home, e ali a pessoa cadastra, e através desse cadastro, com as informações obtidas, essa pessoa ganha um voo gratuito e também um valor de $2,600. Se eu não estou enganado, esse valor só é recebido quando a pessoa aterriza no país de origem, né? Aí a gente tem que saber se de fato isso está sendo pago, pessoas estão recebendo de verdade ou não, né? Até porque se não receber, vai recorrer a quem? E tem uma questão também que o governo, nas suas propagandas, eles sempre afirmam que se você sair voluntariamente, você tem a chance de voltar para esse país no futuro legalmente. E você sabe que a realidade é outra, uma vez que a pessoa ficou aqui ilegalmente, ela passa a ter barreiras por tempo determinado, ou dependendo do caso, até indefinidamente. Então tem que ter muita atenção. E aqui, de novo, eu não faço juízo de valor, cada um sabe de si, cada um é dono da própria decisão. Se a pessoa considerar que não tem mais condições de permanecer aqui, questões psicológicas, muita pressão e tudo mais, a saída voluntária pode ser um caminho, né? Agora, se a pessoa resolve sair e com a intenção de um dia voltar para cá, até por mecanismos legais, é preciso repensar, porque uma vez que você dá todos os seus dados ali cadastrais, a sua vida fica dentro desse aplicativo e aí depois, para uma futura legalização, isso complicaria bastante. Então, tem que ter muita atenção, muito cuidado. Agora, se a pessoa colocou na cabeça, eu não quero mais saber de Estados Unidos, para mim deu, acabou, vou embora, mesmo que eu não arrume nada lá no Brasil, pelo menos tendo o meu voo sendo pago em $2,600, aí a pessoa decide aí por conta própria, tá certo? Agora vamos ver também se isso vai ser computado como deportação, porque o governo fala de 1 milhão de deportações por ano e talvez eles calculem também essas saídas voluntárias, né? Que a gente sabe que saída voluntária não é uma deportação, o nome está dizendo, saída voluntária. Né? Uma coisa é deportar, passar pelo processo legal, a pessoa é negada por um programa de asilo, coisa que o valha, essa pessoa é deportada por ter ficado ilegalmente também, ali é uma coisa, uma situação. Outra coisa é a pessoa que sai do país voluntariamente, aí o governo também contar como deportação. Mas isso tem um colateral até positivo, Porque quanto maior for esse número aí, esse, vamos dizer assim, eles turbinando esse número de deportações, pode ser que eles sosseguem um pouco o facho. Acho difícil, né? Porque eles têm uma questão até ideológica lá com o seu Stephen Miller. O Stephen Miller, que é o mentor intelectual de toda essa política imigratória nefasta, acho um pouco provável que mesmo com um número, vamos dizer assim, considerável, significativo de pessoas deixando aqui os Estados Unidos, eles parem com essas políticas mais agressivas aí de migrações aí, né? Essas batidas, etc. Mas, de todo modo, se eles falarem que, ó, no último ano deportamos 5 milhões de pessoas, pode ser que tenha um efeito, ó, agora estamos limpando, já para usar o eufemismo que eles utilizam, e muitos imigrantes acabam comprando, e estão fazendo limpeza. Limpeza de quê? Né? Tanta gente trabalhadora que poderia estar aqui nesse país, contribuindo ainda mais para a riqueza desse país. Mas, de todo modo, é isso. O governo está celebrando o fato de que muitas pessoas também estão deixando os Estados Unidos através da saída voluntária. Tá certo, minha gente? Vocês sempre vão ficar muito bem informados aqui no nosso Benevibes. Muito bem, minha gente, deixa eu pegar aqui, olha, o Kildri tá por aqui, olha, eu tô torcendo pra cair na primeira fase, só por causa do Oba-Uba, tá falando aqui da seleção. Bom dia, Marcelo, tirando o hino nacional, que foi uma tortura, gostei do segundo tempo, o jogo, um alô para as frangas cocotas, lá vem vocês. Sebastião tá por aqui, bom dia, Benevides, também escutei o estouro por volta das 2 horas de sábado, também pensei que fosse um trovão. Sobre a Copa, o Brasil ficou contente em pegar o cabuloso, Nossa, fala Libertadores, né? Libertadores, o Brasil. Você tá perguntando se eu fiquei satisfeito com o Flamengo pegar o cabuloso? Ali ninguém vai assumir. Mas ninguém queria pegar. O Cruzeirense não queria pegar o Flamengo, e assim como o Flamengo não queria pegar o Cruzeiro nessa fase. É que ninguém vai assumir, que todo mundo é desumilde, né? Eu queria ele mesmo, mas não ataca. Mentira, ninguém queria pegar agora. Lá na frente, ok, fazer o quê? Paciência. Já no mais oitavas você ter um confronto desse gigantesco e com os melhores times do Brasil. Então, realmente, ficou ruim pros dois, irmão. Um já vai rodar já nas oitavas da Libertadores. O Marcelo Almeida por aqui. Bom dia, Xará. Engraçado que o governo Trump não tenta mexer no WeChat ou no AirPlay lá na China. Imagina os bilhões que as empresas de cartões americanos perdem naquele mercado. Trump só enfrenta o mais fraco e ele nunca bate de frente com quem tem mais pra trocar. É isso, Marcelo, é o que eu falo. É o jogo de truco, irmão. Os camaradas vêm com carta boa toda hora. Você vem com a cartinha fraquinha, mexeruca, que dá pra ganhar uma rodadinha, sabe? Você ganha um tentinho ali. Quem joga truco sabe. Você pode ganhar um tento, mas tem que ganhar um jogo. É a queda. Você ganha, né? Essa é a dificuldade do Brasil. Não tem carta. Verdade que o Brasil não tem. Com a China, irmão, você vai com o zap, o cara vai... Tem zap, eu também tenho, irmão. Então tá roubado esse jogo aqui. Tem mais de um zap aí nesse jogo aí. Briga com a China. O problema é que o povo só fica bitolado entre Lula e Bolsonaro. Enquanto isso, o chicote come. O JA, concordo plenamente com você, irmão. Enquanto ficar essa baboseira de direita e esquerda, né, os camaradas vão deitando e enrolando no nosso lombo. É assim que eles fazem sempre. Dos dois lados. Felipe Dias está por aqui. Bené, bom dia. Eu já revisei todas as câmeras aqui em casa e nenhuma delas capturou esse boom. Alguém aí com barco, uma... Que? E um imã bom pra gente pescar o meteoro, Bené? Segundo a NASA, ele não caiu longe da praia que perto de casa, tá dizendo? É isso. Tá certo aqui, valeu, Felipe. O Cleitão tá com vontade de falar na rádio, né? Vamos ver o Cleitão aqui. Vai, Cleitão.
3: Vou te falar uma coisa, esse negócio do Pix aí tá pegando. Olha, eu fui pro Brasil, eu fiquei lá 15 dias terminando o tratamento dos meus dentes e paguei quase 23 mil dólares, tudo assim, 5 e 3 mil, tudo no Pix, cara. Ninguém quer saber de cartão de crédito. Você chega nos botecos lá, a maquininha corre solto, Pix, que cartão de crédito. Verdade. Você vai pagar com cartão, eles não aceita. Entendeu? Por causa do juro que estão cobrando e a taxa. E eu fui em Valadares fazer um tratamento, uma observação do meu implante, vai ficar em 20 mil, eu dei 4 mil dólares, 4 mil reais, aliás, ficou em 20 mil reais, ficou, eu dei 4 mil reais, tudo no Pix, cara.
0: Olha aí.
3: Saindo na hora, entrando na hora na conta do cara sem pagar nada. Nada. O Pix tá mandando no Brasil. E qualquer lugarzinho que você vai, um boteco, até um churrasqueiro na rua é Pix.
0: É isso mesmo, é fantástico, você não precisa carregar mais nota, e o que pro Brasil é excelente. Tanto assalto que existe lá, você ficar carregando nota de 20, de 50, é um perigo. Mas o problema também é o camarada levar até celular. Então você tem que ter um limite baixo também no Pix. Tem isso, hein, gente? Olha na sua conta que tá configurada. Você não pode ter um limite muito alto também, não. Senão o camarada leva o teu celular, faz uma devassa nas suas contas. O Ed Santana tá por aqui? Vai, Ed!
4: Fala, Bené. Bom dia, bom dia. Rapaz, imagina só os mexicanos que de repente pagam 500 com um coiote atravessar eles lá escondido. Aí eles vão, pegam a passagem aérea, vê a família, aproveita, pega os dois 500 e depois paga 500 pra voltar escondido pelo mato. É, lógico que para quem mora longe não faria sentido, né? Mas para esse pessoal que entra e sai direto, conheci um hispaninho aqui que ele falou que direto ele vai. Ele vai e depois volta pelo mato. Esse povo é doido. Então olha, essa conta deles aí não vai bater, não.
0: Olha aí, olha aí. Valeu, Ed. Bom dia, Bené. Porque nós brasileiros, qualquer exaltadinha, nós faz um churrasco. Tá dizendo aqui a Maria. A gente ama uma festinha, a verdade é essa. É, a Sandra de Aracruz tá com a gente. Bom dia, Sandra. O Roger também chegou. Bom dia. O Júlio tá dizendo. E a direita? Apoia ou não as medidas do presidente dos Estados Unidos? Acho que eu, né? Sonsos. Tá dizendo aqui o Júlio Leal. É, deixa eu ver aqui mais mensagens. Bom dia, amém. Eu recebo. Semana abençoada para todos nós. A nossa querida Elane tá por aqui. Bom demais. É, todo mundo falando do meteoro, muito bom saber que o pessoal está interessado nos assuntos astronômicos, está dizendo aqui o Aníbal, tem mais gente aqui mandando mensagem aqui, é, o Edson está por aqui, Marcelo, tem uns brasileiros aí que só podem, que veste a camisa de todas as outras seleções, menos a do Brasil, bora, deixa a gente sonhar e parem de secar, está aqui o Edson, é isso, irmão, estão deixando a gente sonhar, aliás, estamos sonhando também, eu acompanho o tênis também, vocês, não sei se vocês sabem disso, também sou um apreciador do esporte, desde sempre eu gosto de ver, aliás, eu sou aquele camarada que assiste a partida inteira de tênis, é, eu sou desses. Pois é, e estamos aqui na torcida para o nosso João Fonseca, 19 anos de idade, pela primeira vez chegando a umas quartas de final de Roland Garros. Será que ele vai repetir? Guga! Eu não vou ficar falando muito não, porque daqui a pouco vai vir gente que nunca acompanhou o esporte, é uma mulher que vai lá e perde o jogo, mas aí, não vale nada, você falando, já faz... que brasileiro é assim. O que a gente mais ama em fazer, o esporte predileto do brasileiro é cornetar. A gente não entende absolutamente nada, mas a gente acha que sabe de tudo, por isso que existem os tudólogos. Tudólogo é aquele camarada que fala de qualquer assunto superficialmente. Não tem profundidade nada, mas ele acha que ele sabe tudo, não é isso? Então eu tô aqui também na torcida para o nosso João Fonseca. Ontem eu assisti a partida e o moleque tá jogando muito. Vamos torcer. Agora vai pegar um cara pau a pau ali, porque ele ganhou do Djokovic, olha aí, uma lenda. Depois ganhou do Casper Ruud, que é um camarada mais bem ranqueado do que ele, e agora ele vai pegar um camarada que tá um pontinho abaixo do dele, né? O Mensik lá, o tcheco. Então, tô torcendo aí, quem sabe, chegando a mais semifinal, e a semifinal deve ser pedreira. Ele deve pegar o Zverev, que é o hoje o número 2 do mundo, atrás abaixo apenas do italiano Jannik Sinner. Acompanha o jogo de tênis também, não é só jogar não. O tênis também é bom demais. Tá certo, minha gente? Olha, então, vamos fazer a nossa resenha, então, é isso? Chegou a hora? E eu reforço que eu sou brasileiro e não fico vestindo camisa por causa do meu político de estimação. Não, até porque não tem nenhum de estimação. Mas tem gente que só veste camisa verde e amarela pra lembrar que tá torcendo pro camarada ganhar lá em outubro. Enfim, cada um com seu cada qual, né, meu povo? Eu prefiro torcer para o futebol, se bem que futebol não dá alegria pra gente e o político ferra a nossa vida. Então, entre não dar alegria e ferrar a nossa vida... É, eu prefiro me indignar mais com o futebol, tá certo? Muito bem, a seleção brasileira fez ontem a sua despedida da torcida brasileira num festival de oba-oba, um absurdo aquilo, eu acho realmente absolutamente desnecessário. Aliás, desde a convocação eu falei sobre aquela festa cafonérrima que foi aquilo, teatrinho, uma hora pra fazer o anúncio, todo mundo queria saber se Neymar seria convocado ou não. E aí o Ancelotti não só o convocou, como a seleção brasileira descobriu que o craque tem uma lesão que não é tão simples assim, mas o técnico italiano garantiu o Neymar na Copa do Mundo. Segundo ele, não vai ser cortado. E aí ele vai fazer a recuperação, um período de treinamento, e aí vai guardar para o primeiro ou para o segundo jogo, o que eu acho que pode ser uma boa de novo, gente. Eu estou falando aqui num universo de 26 jogadores. Então, aquilo ali, a seleção brasileira não vai ser muito melhor do que aquilo ali, não. Então, você tem um camarada que pelo menos traz alguma esperança, pelo menos tá no imaginário, ok. Ah, mas podia levar o João Pedro. Ah, podia levar, não sei que podia. Mas são 26, gente. Final das contas, acabam jogando ali 18, 19, 20 jogadores. Ah, no máximo ali devem jogar, outros 5, 6 vão ficar ali compondo o banco. Então deixa o camarada lá pelo menos, quem sabe ali num pombo sem asa, ou tirar um coelhinho da cartola, o Neymar não consiga resolver. A gente sabe que não tem hoje, tecnicamente, se a gente tivesse ali num outro período da história do futebol brasileiro, o Neymar não seria convocado, assim como o Ronaldinho Gaúcho não foi convocado em 2014, assim como o Adriano não foi convocado em 2010, assim como o Romário não foi convocado em 2002, foi cortado com uma lesão parecida da do Neymar lá em 98, não quiseram segurar o Romário, talvez se tivesse segurado, a história poderia ser outra naquela final que o Ronaldinho teve a convulsão, então a gente nunca vai saber disso. Então se tivéssemos ali em outro período da história com dois ou três jogadores craques de fato, porque hoje nós temos ali um time, também não é um time baba, que o torcedor brasileiro considera o Brasil também horroroso, não é horroroso, gente. Não para, o Brasil tá ali num top 5 talvez, 5, 6 seleções ali, 4 seleções eu posso cravar que são melhores hoje, eu posso falar de França que é melhor, posso falar de Portugal que é melhor, a Espanha é melhor, aí você vai ter ali Alemanha, mais ou menos, mesmo nível, Argentina, mais ou menos, mesmo nível. Acabou, não tem muito mais pra onde não, é isso aí só que tem, né? Então o Brasil tem condições sim de fazer um bom time. O Brasil hoje tem bons jogadores, mas não tem um time. A questão não é o Panamá que o Brasil enfrentou ontem, que aquilo ali, a rapaziada que se reuniu ali, tava todo mundo de bobeira no boteco, lá no perto do canal do Panamá, e falou assim, vou fazer um joguinho ali de bobeira ali, tá de bobeira, e vou ali no Rio fazer uma pelada ali. Reuniu a galera ali, que é o time reserva, nem é o time titular. Aliás, o Panamá vai estar na Copa. Então você não avalia pelo adversário, você avalia como o jogador ele entra em campo, a sua vontade. E aí, claro, que o time que já tem ali mais ou menos um esboço do time titular, não vai botar pezinho, vai jogar com preocupação de se lesionar. Então a molecada que entra no segundo tempo entra babando, irmão. Entra babando, os camaradas não têm a condição de titularidade ali garantida, vai todo mundo querer voar. Mas ainda assim, esquece Panamá. Esse time do primeiro tempo já é um time que vem sendo testado pelo Ancelotti, é um time que não funciona. Isso é fato. Esse negócio de colocar dois jogadores ali que são Casemiro e Bruno Guimarães, que não armam bem um time, e aí no mais é correria, velocidade e tentar chegar ao gol o mais rápido possível, não tem armação no meio de campo. Fica um time ali capenga. Capenga. Então ele tem que melhorar esse meio de campo. Você pode colocar o Danilo do Botafogo, que é excelente jogador. Você pode colocar o Paquetá, que também que entrou muito bem ontem. E pelo menos para dar alguma armação. E aí você abre mão de um desses atacantes ali, ou do Rafinha, ou do Matheus Cunha, por exemplo. Aí você pode ter o Luiz Henrique de um lado, ou o Rayan, que joga muito também. Mas acho que nesse momento o Luiz Henrique valeria a aposta, que já tem mais caixa de seleção brasileira. E tem o Vinícius Júnior do outro lado. E aí depois você tem o Neymar para entrar no segundo tempo. Longe de ser uma baba esse time, gente. Longe, tudo bem, quer criticar, quer cornetar, porque o nosso esporte predileto é a corneta, a gente sabe disso. Mas é um time bom, quer dizer, jogadores bons. Se esses jogadores, ou se o Ancelotti vai conseguir transformar esses jogadores num time bom, aí vamos acompanhar durante a Copa do Mundo. Então, a seleção brasileira hoje tem sim uma equipe de mediana para boa, longe de ser, parar com essa coisa, os anos 70, os anos 80, já passou, meu irmão, estamos aqui agora em 2026, não tem como comparar, evidentemente que não tem. Para o momento, a seleção brasileira sim pode fazer frente com as outras demais seleções. Esquece 6-2, aquele placar ali não tem absolutamente nada, vai para nada, joga fora o jogo de ontem. Você tem que analisar o time. Esse time tem condições? O time do primeiro tempo ou o time do segundo? Ou você mescla? Eu mesclaria, né? Eu tiraria, por exemplo, hoje o Bruno Guimarães e começaria com o meio de campo Casemiro, Danilo e Paquetá de um lado. E aí na frente eu tiraria hoje o Rafinha, que eu acho que também seleção brasileira não diz absolutamente nada. E aí você pode ter o Matheus Cunha, o Luiz Henrique e o Vinícius Júnior. Olha, você não gosta do Matheus Cunha? Testa lá o Igor Thiago. O camarada é um tanque, irmão. Você viu lá? O atacante que entrou no segundo tempo, tanque o maluco. E você tem o Endrick ainda para entrar também no segundo tempo? Então, tem opções. Tem opções, dá para o Brasil fazer, sim, um bom papel. E ainda que nós tivéssemos também um esquadrão, como foi lá em 2006, a gente naufragou contra a França, né? Então essa coisa também tem que ter craque e tudo mais. Tem que ter, claro. Eu quero o meu time cheio de craque. Mas também não significa muita coisa, não, porque o Brasil também já teve ótimos craques. E não ganhou nada. 82 está aí para contar a história também. 94 com uma seleção também mediana. Eu diria até que parecida com a seleção de hoje. Tem gente colocando essa seleção de hoje pior até que da de 94. Não acho. Eu acho bem parelha. Se você analisar peça por peça, bem parelha. Aqui em 94 a gente tinha um Romário. Aí faz toda a diferença. Se hoje a gente tivesse um Neymar em plena forma, se você analisasse jogador por jogador, veria que o time da seleção é parelha com a de 94. Então, quer dizer, de mediana para boa, vai ser disputado nos Estados Unidos. Tem calor forte também, questão da temperatura, isso faz muita diferença. Tem que estar bem preparada fisicamente, antes de tudo, porque o físico vai contar muito. Olha o que a gente viu no Mundial de Clubes do ano passado, os times brasileiros indo longe, porque os europeus estavam mortos, quase que saindo carregado do campo por conta do forte calor, e vai ter muito jogo aí no meio da tarde. Mas muito jogo, e o calor americano é um calor impiedoso, né? Muito bem, minha gente, mas eu tô esperançoso com a seleção brasileira, afinal de contas, eu sou brasileiro, não desisto nunca, né? Muito bem, minha gente, olha aí, pulando aqui um pouquinho da pauta, porque o Campeonato Brasileiro agora vai ter uma grande paralisação. Gente, parou ontem o campeonato, agora só volta 22 de julho. E aí o Campeonato Brasileiro ficou assim: Palmeiras com 41 pontos e a tadinha da Chapecoense. O que fizeram com a Chape ontem, rapaz? tiraram um gol legalíssimo da Chape. O VAR viu 350 imagens, não tinha falta nenhuma do zagueiro do Palmeiras. No zagueiro do Palmeiras, o próprio juiz confirmou, mas depois os camaradas foram lá espernear, ele cedeu a pressão e falou, não, vamos olhar de novo esse. É, realmente, teve um... É esse futebolzinho que vocês gostam aí, qualquer coisa é falta, vocês amam isso aí, né? Você, torcedor, não pode reclamar do lance do Palmeiras, não, você tem que concordar que o gol tinha que ser anulado, porque vocês amam essas faltinhas aí. Tudo pra vocês é falta, tudo. Camarada, nem na disputa da bola ele tava. O jogador da Chapecoense encosta nele, vai lá, se joga, o árbitro cai na dele e vai lá, anula um gol legal da Chapecoense. Mas o Palmeiras foi lá e conquistou a sua vitória e manteve a distância para o Flamengo de 7 pontos. Lembrando que o Flamengo tem um jogo a menos, o Flamengo na segunda colocação com 34 pontos. O Fluminense com 31 ontem, conseguiu um empate contra o Cruzeiro. Cruzeiro também que ontem fez aquele jogo de posse de bola estéreo. Muita posse de bola, pouca efetividade. E aí contou com uma falha do goleiro Fábio no gol do Matheus Pereira. Chegou ao empate, o jogo estava bem encardido para o Cruzeiro ontem, então o empate acabou não sendo tão ruim assim. O Atlético Paranaense com 30 pontos, o Bragantino com 29 na quinta colocação, 3 pontos a mais do que o Bahia, que é o sexto. O Coritiba com 26 também, o São Paulo caiu para oitavo com 25 pontos, perdeu ontem para o Remo. O Galo que venceu o Vasco, o Galão da Massa com 24 pontos, é o nono colocado, mesmo número de pontos do que Corinthians e Cruzeiro. E aí depois vem o Botafogo com 22, assim como Vitória, Internacional, Santos e Grêmio com 21. E estes são os times fora da zona de rebaixamento. E o Vasco é o primeiro time na zona da degola com 20 pontos. Perdeu ontem em casa para o Galo. O Remo, que venceu o São Paulo, está com 18 pontos. O Mirassol com 16. E a Chape, tadinha, pobrezinha da Chape, poderia estar com 10 pontos, ficou com 9. Se bem que teve uma chance também, a gente pode esquecer que a Chape teve um pênalti depois marcado também, o camarada Bolassi foi lá, acertou o travessão e aí perdeu a chance também de empatar, mas não importa. Ah, mas teve o pênalti, mas teve um gol que foi anulado, acabasse o jogo ali, talvez nem tivéssemos o pênalti depois, tá certo, minha gente? É isso, então o Campeonato Brasileiro será outro a partir de 22 de julho, então qualquer projeção nesse momento é absolutamente... precoce. Tem muita gente falando já, cravando Palmeiras campeão, os times rebaixados, não dá pra dizer nada, porque você vai ter depois também os times jogando os outros campeonatos ao mesmo tempo do que o Brasileirão, então tem muita água pra passar debaixo dessa ponte, jogadores vão embora, outros chegarão, questão de lesão, como é que esses jogadores que foram pra Copa vão voltar pros seus clubes também? Tudo isso é impossível fazer qualquer previsão nesse momento, mas o fato é que neste momento, antes aí da paralisação, o Palmeiras manteve-se segurando ali com 7 pontos de vantagem sobre hoje o seu principal rival na disputa pelo Campeonato Flamengo, pelo Campeonato Brasileiro, no caso, que é o Flamengo. Tô olhando o reloginho aqui, meu povo, é isso mesmo? Já vai acabar mesmo o programa? É isso, né? Acho que já deu pra hoje. É, chegada a hora de dizer tchau, tchau. Eu me despeço por hoje, prometendo voltar amanhã para mais Bela Vibes. Fui, meu povo. Tchau.

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0: Vocês estão prontas, crianças?
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1: Estamos, capitão!
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0: chupando manga.
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2: Atenção, senhoras e senhores, estamos chegando para mais uma semana maravilhosa e fantástica aqui na Rádio Insuperável.
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2: Segundão, 1º de junho de 2026. É a 23ª semana do ano, a gente chegando por aqui. E aí, como é que você tá? Tudo bem? Como é que foi teu fim de semana? Foi tranquilo, calmo? Não trabalhou bastante? Seja como for, entenda uma coisa: o importante é estar vivo. Comemorar sempre, sempre, sempre. Nenhum obstáculo chega na sua vida por acaso. Tudo é um processo. Você pode estar sendo preparado para algo maravilhoso que está por vir, algo grande, bem grandão. Você vendo assim, estaria preparado pra algo muito grande?
5: Eita, é doido, é fera.
2: Fala aí, rapaz.
5: Ei, bom dia, negão.
6: Oi, bom dia.
5: Ei, meu microfone tá mais baixo que o teu.
2: Porque eu posso. E aí, capetinha?
7: Aí, beleza, rapaz, começou, é. Eu tô meio gripado, tava tuchinho, com o nariz correndo, o ouvidinho doendo, mas sempre nos pepetos.
5: Aí não larga um pepeto não.
2: Chegado!
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2: Chegando! 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

0: o Brasil,
1: Brasil
0: ganhar a Copa, seremos hexa. Se perder, será a sexta Copa seguida sem ganhar. Ou seja, o hexa é nosso de qualquer jeito. É nosso, é nosso, é nosso, é o Brasil.

0: dia pra você que é rapariga, que está nos ouvindo. Gente, vamos começar o programa com patriotismo, por favor.
1: O hino nacional brasileiro. Aí é.
0: O estádio lotado. Todo mundo na posição. Com a mão no peito para cantar. À frente, o belo e a feia.
2: É. O quê?
3: Gostei. É piada boa. Pega na mão dela.
0: Ah, é o belo e a feia. Olha. Pode escutar o hino nacional, belo e feia, cantando.
4: Ouviram do Ipiranga as lojas da cidade.
0: Hino bem. Vai entrar Alcione, Alcione. Vai, hein?
5: Conseguimos
0: dar
5: bom.
0: Ai,
4: mano.
0: Gente do céu. Pelo amor de Deus. Isso aqui é o reflexo de um país em que os valores estão invertidos. Onde o porte mija no cachorro. Onde quem rouba é que é vítima. Onde o certo está errado. Onde pessoas boas estão tendo que procurar terapia para se curar de gente doente. Eu me recordo que na década de 70 e 80, até o comecinho dos anos 90, era obrigatório os alunos, as crianças aprenderem o hino nacional. A pergunta que fica é, o questionamento mais importante. Uma nação que não sabe contar a sua própria história e nem cantar o hino da sua nação, vai saber escolher líderes?
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0: Hoje, pelo visto, vai ter confusão. Hoje vai ter. Faz o L aí, para com isso! Aqui não vai ter política hoje, não.

0: essa semana eu, no fim de semana eu peguei um sobrinho meu, um bebezinho de 9 meses, o menino tava com diarreia, eu não sabia, eu sacudi ele, olha, mano. Pelou o sofá, a televisão,
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0: Bom dia, Batista Erinaldo! Bom dia, bom dia, bom dia! Olha, eu vou te dizer, os palmeirenses só não estão mais tranquilos que pai de menina feia. Porque eles ainda estão degustando a alegria do que fizeram com o Flamengo. O cara que é pai de menina feia é um caba muito tranquilo, não? Ninguém vai querer pegar. Oi, Cícero Mesquita, bom dia! Tá ouvindo lá no Brasil? E o Dinha, eu acho que eles cantam o hino errado. Por quê, né? Pra ser lembrado, pra ser falado na net, eu não acredito. Não, eu vou te ser sincero. Se fosse só o Belo, tinha dado certo. O problema é que quando ela entrou fora do tom, entrou atrasada e ali era um playback, né? A banda poderia até tentar se ajustar a eles se fosse uma banda ao vivo. Se fosse só a Alcione, teria sido um problema. Porque ela fala problema. Ouviram do Ipiranga. Do Ipiranga, gente. Misericórdia. Ah, vou até parar com esse assunto. Já já vai chegar a gente aqui pra coisar as coisas da gente.
1: Acho, viu?
2: Ei, bom dia, Johnny. Como é que tá, hein, Marco?
3: Bom dia, Johnny.
0: Bom dia,
3: Renancinho.
0: Ai, dentro.
3: Bom dia, Capetinha.
1: Aí.
3: Bom dia.
0: Ai, bom dia.
3: Ô, Renancinho, vou fazer uma pergunta pra você.
2: Não, deixa eu te perguntar um negócio. Tu é porteiro, é, mas que diabo de tanto bom dia aí?
0: Bom dia.
2: Ei, fala aí, pergunta aí, o que que quer saber? Ei, eu com fuleiragem não, viu?
3: Se você tem um celular no seu bolso, ele é de quem?
2: Meu.
3: Se você tem 100 reais no seu bolso, ele é de quem?
2: É meu, somente meu.
3: Se você tem 30 balas no bolso, ela é de quem?
2: Minha, as 30 balas é minha.
3: E você tem 2 ovos na boca, ele é de quem? Fala pra mim, né?
0: É meu.
2: É teu mesmo, que eu não tenho. Olha, sabe o que você tá merecendo? 5 segundos e aí dentro.
1: 5 segundos e aí dentro.
2: Vai. Aí dentro, fuleiragem. Ai, o homem não para de furar o caneco.
3: Ô, velho Renancinho.
2: Ei, Renan.
3: O Lula tá fazendo agora um novo programa aí. Diz que os meninos estão nascendo agora.
2: Não,
3: na sala de hospital.
2: Hein?
3: Lá onde vai ganhar os meninos, fazer a sala de parto. Tem um data show.
2: Pra
3: um hino nacional. Isso? Os meninos já nascem cantando o hino nacional.
2: Errado,
3: entendeu? O Lula fez esse quarto aí, essa sala agora dos partos. Um data show. Os meninos nascendo, se não cantar o hino nacional, não sai do hospital.
0: Ô, entendeu? Nilza!
3: Os meninos nascendo
0: bom
3: agora.
0: Bom dia. Nilza, é a Nilza não, como é o nome dela, gente? A mulher lá do. Que é da esquerda. Ô, meu Deus, eu esqueci o nome dela. Larga ela de mão. Fresca ela não. Eu vou lembrar, alguém me lembra aí, pelo amor de Deus. Ô, meu Deus do céu. É a Nilza mesmo. É Nilza! Manda um áudio cantando o hino nacional pra nós. A gente cala a boca desse povo da direita. Manda aí, vai. Ô, vira do Ipirangas, Magis Plácidas. É, não, ela fala flácidas, né?
2: É.
0: Ei, e o Caneta Azul, que diz que é candidato a deputado, e foi perguntado a ele o que que tá escrito na bandeira do Brasil. Ele respondeu: ordem e processos.
2: Ó, errado ele não tá não, viu, Márcio?
0: Oi, Elaine, bom dia, Capetinha. Já colocou figurinha no álbum do Renancinho?
1: O vovô é mão de vaca.
2: É, mão de vaca não, eu vou gastar uma nota com o diabo de um álbum de figurinha com os caboclos mais feios do que eu. Vou ganhar o que com isso daí? Eu acho uma perda de tempo.
0: Super ignorante. O John Alcântara. Essa vergonha do hino nacional foi sempre assim. Faz parte do repertório do Brasil atual. Situação governamental, eles fazem de propósito pra esculachar o povo. Erram de propósito o hino. Olha, eu vou te ser sincero. Não duvido nada. Não vou te mentir, não duvido nada. Ah, se escolherem uma sala de aula aleatória de qualquer escola no Brasil e colocar pra cantar, é bem melhor. Tá aí uma coisa que eu acho que deveria acontecer. Deveriam ser crianças. juntavam a instituição, colocavam crianças pra cantar o hino. Ficaria um coral tão lindo, né? Aí não, vamos colocar o Belo e a Feia pra cantar lá o hino nacional. Ficou bom, né? A Beatriz... fica aí cutucando, viu? Daqui a pouco a Nilza vai aparecer. E a Nilza é igual aquele filme do Besouro Suco. Você fala, Besouro Suco. Aí na terceira vez você fala, ele aparece. Ah! Yeah, yeah! Pegadinha do malandro!

0: Rapaz, não se fale outra coisa. Alcione e Belo. As paradas de sucesso do Fuxico. Oi, Robertão, bom dia. Robertão tá dizendo o seguinte, ó. Fala comigo, seus mal acabados. O maior problema de quem canta o hino é que eles só colocam esquerdopatas que fizeram nem a terceira série. Coloca os alunos de uma escola militar pra você ver o show que as crianças dão.
1: Aí você imagina. Os caras não sabem cantar o hino nacional. E aqui tem uma pessoa que não sabe ler.
0: Tu tá falando comigo, é? Comigo é quem não é, não. Eu sei ler. Eu sei falar até hebraico. Você sabe falar hebraico. Quer apostar? Pois fala aí, bonitinho, pra eu ver como é que você fala em hebraico. Hebraico.
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0: Muito bem, leites e gemas. A partir de agora, entrando no Apela Rádio Insuperável, mais uma edição dos classificados que eu vou desistir. Vou parar de fazer, porque não traduzem nada pra mim aqui, tá?
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0: Aí pega
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0: Aqui pega mais já que pneu de trator. Esquetada mais que barriga de ferro. Mais feia que queda de moto nos classificados. Nilde! Ei, peraí, falar nada não. Vou falar o quê? Ei, para aí, fulera. Como é, Alexa? Bom dia!
3: Segundou e aqui estamos nós, linda, maravilhosa e plena. O contrário de certas pessoas que nem se nascer de novo, voltará bonita. Fala aí, mucura.
0: Aí, mucura, mano. Eu vou ignorar, sério mesmo. Gente, vocês sabem de alguma outra rádio, assim, que tá precisando de locutora? Eu tô cansada dessa humilhação desses classificados. A minha humilhação dos classificados começa por quem escreve. Ai, ai, só o fato dos cantores do hino não terem sido pagos com o dinheiro do Vorcaro, já estamos no lucro. Opa, gostei. Adriana Almeida, cadê a Nilza? Bora, eu quero a bancada equilibrada. Eu quero, eu preciso. Hashtag eu quero, eu preciso.

0: Mandando aqui, ó. Nildinha, o problema é que eles cantaram o hino. Não seria melhor se eles cantassem voltando?
1: Boa, essa é boa.
0: Deu troféu de piada boa pra ele. Daí vai. Cadê o vigia que não vê isso, hein, macho? Hein?
2: Aqui é o vigia da rua, tá tudo certo por aí?
0: Rapaz, não tá não. A turma tá querendo brigar aqui, tá tudo certo, não é bom só ficar por aqui, viu? A Evelyn, Ipiranga vem também de inspiração.
3: É verdade, isso é verdade.
0: Ai, ai. E o centro, que não pode esquecer, direita, esquerda e o centro. Não, enquanto a turma da esquerda e da direita briga, nós vamos tomando no centro aqui. Porque toda vez que tem essas confusão, o Goiabinha sente vontade de tirar nós da rádio. E o Eduardo é o primeiro a chegar lá e diz assim, ó.
4: Olha, ó, antes disso, olha, ó.
0: Ó, rapaz, tu precisa disso aí, Goiaba? Ele diga. Mentira, ele diz isso não. Para de fuleiragem aí.
5: Fala comigo, seus mal acabados. Nildinha, vocário é aquele cara que pagou festa pro PT, que andou com o Lula e o Alexandre de Moraes dentro do jatinho privado, passeando pelo mundo, que teve 5 meetings com o Lula em portas fechadas, fora da agenda, ou seja, não era uma coisa legal, né? O presidente, quando vai fazer uma mirinha, ele faz, ele coloca na agenda, porque é algo que tem que ser publicado, então foi escondido. Esse é o Vocaro, é o amigo do PT.
0: Ah, entendi, obrigada pela explicação, é pra aplaudir de pé. Ou seja, eu pensei que o cara era de direita, de esquerda e de direita também. Cadê a Nilza? Nilza, vem defender teu povo, Nilza. Minha irmã, larga esse serviço e vem cá. Ei, Nilza, vem cá. Manda um áudio esculhambando esse povo, eu duvido, eu te chamo de mulher. Ei, fuleirai, fecha que não, bora. Tá dando grosso aí, vai. Classificado, mano. Tá bom, bora, vai. Pera aí, gente, já. Bora aqui, ó. Ei, começa aí, trabalho, vai. Eduardo, tá ligando pro Goiaba. Ó, preciso de uma help para a limpeza de casas que moram em Framingham. Trabalho a semana toda, até 6 dias. Por favor, entre em contato pelo 617-501-341. 617-501-341. Pizzaria em Marlboro está contratando atendente caixa. Início imediato. 774-329-7744. 774-329-7744. Agora é moradia. Aluga um quarto em Acton. Disponível. Eu não vou perguntar nada pra Alexa, que eu sou humilhado. Se eu perguntar qualquer coisa, que eu sou humilhada pela essa Alexa aí. E vocês, ó, vocês se viram pra entender aí. Bora. Aluga o quarto. Cala a boca, diacho. Aluga um quarto em Acton. Disponível para 1º de julho. Um ambiente familiar. 978-944-8660. 978-944-7860. Aluga o quarto em Miles. Para um ocupante. Quarto grande, casa com quintal e estacionamento enorme. $600 por mês. Gente, tá barato, sabia? Mais despesas. Pronto para 1º de junho, ou seja, a partir de hoje, você pode entrar em contato agora no 618-410-6922. 618-410-6922. E o Dito falou rápido o número. É só pedir aqui os classificados que eu mando pra você, tá bom? Eu mando. O que? Que susto. Eu achei que o Vocaro era irmãozinho de Flávio Bolsonaro. Briga, bora, briga. Alexa, pelo amor de Deus, vá pra casa. Você escolhe a banhudinha que a negada aqui já tá caçando peixeira, cada um aqui pra ver o clima, né? Tchau.
6: Tchau, e até amanhã, meu povo lindo de bonito de corpo.
0: Peraí, agora não vai agora não. Peraí. Me bateu uma curiosidade aqui, peraí, deixa eu fazer assim. É que eu tô respondendo aqui a mulher que tá me esculhambando. Ei, Alexia! Tu é de esquerda ou é de direita? Agora sim eu vou saber de que lado você tá, sua bandida. Você é de esquerda ou é de direita, Alexia?
6: Não é da tua conta.
0: Era pra ir pra casa sem ela? E agora na super

0: Você sabia? Sabia?
1: Aí! Você sabia que o maior golpe que uma mulher dá em um homem é fazer ele acreditar que ela é calma e tranquila?
2: É isso, é verdade. Ó, quando tá namorando, elas falam assim, não, que isso aqui, que isso aqui. Fale mais alto, mas não, que isso aqui é meu jeito mesmo. Eu falo baixinho, eu sou assim, sabe? Aí tu casa. Ela, ei, infeliz, tu tá onde? Eu não sei onde é que eu tô, que eu não te mato!
1: Tô te falando, rapaz.
0: Você sabia? Sabia? Panelada.

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0: Ei, chegou um áudio aqui de um amigo do João Paulo. E tá muito preocupado com ele.
2: Quem é esse, gente?
0: Eu não sei, que passou amigo do João Paulo. Bota meu áudio aí, deixa eu ouvir aqui o que é.
3: Fala, mama errado. Tu tá por onde, bicho?
0: Cadê?
3: Rapaz, eu tô preocupado contigo. Tu nasceu pra me dar preocupação, né? Avaliador de cabeça torta. Tu tá por onde, bicho? Não me mandou nenhum réus hoje, tô preocupado.
2: Tá traindo o Aires, é?
0: Claro que é, o cara. Olha isso que já mandou mensagem, o João Paulo nem visualiza, rapaz. Ele tá preocupado, irmão.
2: Oi. Oi, Sandra, bom dia.
4: Bom dia, panelada.
2: Bom dia.
4: Bom dia, Nildinha lindona.
2: Oi, minha amiga,
4: Cabecinha
2: Best.
4: Oi, tia.
5: Aí.
4: E o velhinho do Chaco Muxu.
0: Como é?
4: Bom dia, bom dia.
0: Bom dia, bom
4: que
0: dia.
4: Que Deus abençoe nosso
2: Amém.
4: Dia.
2: Amém. Cadê o nosso cachorro? Beijo, dogão.
0: Ei, bom dia.
6: Nildinha, minha linda.
2: Oi, meu amor.
6: Fala, capetinha, cadê o Cepeta?
5: Ai, tá rolando.
6: Fala,
5: aí,
6: Fala, Zé, como,
0: é, tamo aí.
6: Como é que tá?
0: Mole.
6: Beleza?
0: Ai, bom.
6: Ei. Tô querendo uma música do Zezé Camargo e Luciano pra nós.
0: Aí dentro, tá casa Zezé Camargo aí, fula.
6: Eu agradeço, obrigado. Tchau.
0: Tchau, obrigado. Por que não pede sair pro Ronald Faia? Fala de sertanejo num programa de forró. É fresco.
7: É fresco.
6: Ô, velho, para com isso, não sabe cantar o hino.
0: Hein?
6: Mas de trás pra frente.
0: De trás pra frente, é.
6: Tá, fuleirão.
0: Ô, rapaz.
6: Para com isso.
0: Ei, vamos tchau, lá, vamos embora. Tchau, obrigado.
2: Obrigado. Ah, o Alex mandou aqui um áudio.
8: Também vou aprender a ver a visualização que você manda pra mim e sem você saber que eu tô mandando.
2: E é...
8: E sem saber que você viu, né? Isso eu vou conseguir também.
2: Você vai conseguir,
8: vai. Já eu consigo.
2: Tá bom. Um beijo pro Alex. Hoje é o aniversário do Eudes. Olha, gente. 47 aninhos. É uma biba nova ainda, né? Uma biba nova. Bora, faz aí os parabéns aí pra ele aí. O Eudes.
0: Ei, bora.
9: Parabéns para você,
0: meu amigo Eudes.
9: Essa data querida.
0: 47 anos.
9: Muita felicidade.
0: Alô, Eudes.
9: Anos de vida.

0: ano de vida.
1: Parabéns, Eldis! O nome Eldis vem de onde?
2: É do pai e da mãe dele.
1: Não, quer saber a origem do nome?
2: É grego.
3: Eldis é grego?
2: É grego. Eldis.
1: Ah, eu quero que você explique aí. Eldis é grego.
2: Eldis. Vi você com a lira.
3: Agora, pra explicar isso aí...
2: Ela não.
3: Beijo, Beatriz. Bom dia, meu amor. Fica aí cutucando, né? Nilza nunca apareceu não, minha mama. Eu acho que ela deve estar fazendo alguma manifestação. Fechando o trânsito, tentando invadir uma terra de alguém na hora dessa.
1: Eu também não duvido, não. É, e o Guga, hein, macho? O que que tem Guga? É, deixa ele quieto.
3: Oi, Wagner. Bom dia, bom dia. O doente que falou do Vorcaro como amigo do PT, ele esqueceu de falar que é o que bancou o filme do Bozo. São todos bandidos, Wagner. Se o Wagner fosse agora, seu ator principal de um filme seria Eu Quero Te Matar. Oi, oi, Hortência, bom dia. Bom dia, Hortência. O Gabriel, bom dia.
4: Canelada.
3: Ei, aí,
4: bom dia, Nildinha.
3: Bom dia.
4: A voz mais linda dessa rádio.
3: Você gosta?
4: Ê, mulher da porra.
3: Não, faço isso não. Ai, Deus, eu fico com vergonha, gente.
4: Fala comigo, capetinho.
2: Aí, de
4: cadê
2: boa?
4: Seu peto?
2: Rapaz, circulando tudinho.
4: Pô, vai ver, não. Não é você, rapaz. Eu sei com você, rapaz. Eu sei que você é uma geladeira.
3: Eu?
4: Eu vivi colocando carne dentro.
3: Aí era dentro, picanha, não, senhor. Faço isso comigo, não. Você tá sonhando.
4: Você tá doido?
1: Ei, não, pra lá. Eu também sonhei que você era uma geladeira. Eu vivia botando os ovos na porta.
3: Meu Deus do céu. Oi, Ed, deixa eu falar com gente educada aqui.
5: Fala,
3: oi, Ed.
5: Panelada, bom dia, bom dia.
1: Bom dia.
5: Hoje não, que hoje eu sou casado, né?
3: Ah.
5: Mas é, na época que eu saía,
3: sim.
5: Primeira coisa, quando eu encontrava com a mulher que eu desconfiava que ela era petista,
3: ah.
5: Eu pedia pra ela levantar o braço.
3: Por quê?
5: Mulher que tem o subaco cabeludo e mulher feia,
3: é petista. Isso,
5: acho que é proibido. É gente do PT ser
3: é
5: bonito.
3: Não, é um...
5: Feia da desgraça, viu?
3: Teve o que botou assim, ó. Vocês já perceberam que as petistas são tudo feia? E as que são bonitas mexem no cabelo, acaba com o rosto delas pra ficar feia também? É porque assim, ó. Se o PT fosse um jogo pago, aí jogadora só tava pegando as skins que é de graça, entendeu? A skin de graça é ruim demais, mas não tem recurso, não. Eu tenho certeza que até o final do dia o Goiabinha vai ligar pra gente. Eu tenho certeza. Eu dou minha cara a tapa se o Goiabinha não vai ligar. E se ele ligar, eu vou contar tudo aqui amanhã. Se nós não contar aqui amanhã, não tiver aqui amanhã, porque a gente foi demitido. Ah, e outra aí pra piorar a nossa situação aí, ó.
6: Avisa o terceira série aí.
3: Meu Deus do céu.
6: O semi-analfabeto.
3: Aí igual de briga, ó.
6: Pedir dinheiro pra banqueiro.
1: Pera aí, não, vamos botar aqui uma trilha aqui adequada. Procure a trilha aí, porque o caboclo chamou ele de não sei o quê. Falou que o Robertão é não sei o quê, que não sei o quê, propineiro, que não sei o quê é do bolso. Bora. Chegando. Segundo round. Bob do Zovão. Provocou aqui o Robertão, que tem um cachorro que eu esqueço o nome, mas vive melhor que nós três aqui. O carro que o cachorro do Roberto anda, nós nunca vamos sentar nem no banco.
3: Eu nunca andei nesses carros mesmo não, gente.
2: Ô, pai, tio, posso morar na casa do cachorro aí, vai?
1: Senta aí, Flora, vai. Bora, briga, bora, vai.
6: Avisa o terceira série aí.
1: Fala daí, Flora.
6: Semi-analfabeto.
1: Aí, ó.
6: Que pedir dinheiro pra banqueiro
1: vai.
6: É o que todo mundo faz.
1: Chama.
6: Eu, quando quero empréstimo, vou no banco. Oi. Ele, eu não sei se ele tem nome limpo, né? Mas avisa aí o que me chamou de sei lá o que aí.
1: É.
6: Que pedir dinheiro pra banqueiro não é crime.
1: Não.
6: Crime é roubar. igual o Lula fez no Mensalão, Petrolão.
3: Tão brigando.
6: No sítio da Atibaia, igual ele fez no INSS, igual agora o filhinho do descondenado vagabundo ladrão.
3: Ei, não xingue não.
6: Tem a ordem de prisão já
3: emitida,
6: tá fugido.
3: É aí que...
6: Esse senhor, falta de cérebro.
3: Olha o da briga aí, macho, negócio. Olha, o negócio é quando começa a xingar. Ei, cabelo te xingou, mandei um outro também. Ah, tu tá querendo que tá botando fogo na lenha, é? Eu botando lenha no fogo, é? Ei, seu fuleiro, leiro, tu tá onde?
0: Bom dia, chupa-cabra. Ai, dá. Por favor, toca aí, Lambada Junina com Marcelo Bala.
3: Lambada Junina, valeu, macho.
0: Boa semana pra todos aí.
3: Hein? Fuleiro.
0: Obrigado, seus fuleiros.
3: Fuleiro. Aí, ó. Gente, eu não sei mais nem o que diabo é que eu ia fazer no programa. Eu vou voltar depois.
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0: isso aqui é Bento Lages. Lá do Brasil. Ó, assim, ó. O Wagner teve a voz. Réplica foi dada por Roberto, agora ele tem direito à tréplica. Não, peraí, peraí. 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Deixa o pau cair a foia, rapaz. 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Para, me solta!
1: Ah, pega aqui, ó.
0: Ô, gente, briga, eu tava precisando mesmo, a gente tava com fome.
2: Ô, Flaranel!
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2: Ei, bora, bora, tiro, porrada de bomba, confusão, bora, bora.
0: Não, deixa de confusão, rapaz, para com esse negócio aí. Não, é só a tréplica dele, do Wagner. Fala para o doutor imigrante que quando você quer dinheiro, você vai no banco pedir, não no zap do dono do banco.
2: Roberto, eu fosse você, não deixava isso assim, não.
0: Para, rapaz! Ó, tá bom, já chega, já deu, já deu. Se não deu... eu posso dar.

0: Rapaz, eu gostei desse negócio aqui, dessa tal de como é? Lambada junina. Boa, boa, boa, boa. E aí? Manda lá pra Rádio Manchete.
1: Que é isso, cara? Não saia daí.

0: Bermada.
1: Depois do intervalo. Luiz, o poderoso chefão. Ô, Evelyn, beijo, meu amor. O Roberto mandou outro áudio. Não, cara, não fala com isso. O último, eu prometo, é rapidinho. Depois do intervalo. Né? Réplica, tréplica, o que mais? É, eu esqueci outro aí.
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0: Ó, presta atenção. Tô recebendo a mensagem do Wagner, tá dizendo assim, ó. Se passar o dele, eu tenho o direito de mandar também, hein? Tá bom, negada. Deu banho demais.
1: Mais rápido.

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1: Ah, muito bem, senhoras e senhores, chegando mais uma pesquisa do Instituto
2: Insuperável.
1: Pesquisa e opinião pública que interessa única e exclusivamente a nós. Oi, Marilene, fala, bota
3: bom
1: pra
3: dia,
1: fora,
3: bom
1: meu
3: dia.
1: Amor. Oi, bom dia.
3: Bom dia, Catetinha e Venetinha.
1: Oi,
3: gente,
1: ei.
3: Posso falar com vocês uma coisinha?
1: Oi.
3: Eu não sou de direita nem de esquerda, não sou nada.
1: É a chibata.
3: Fica batendo boa por causa de política.
1: Fica no meio.
3: Enquanto vocês estão aí, ó, com os coraçãozinhos peludinhos por causa de política.
1: Verdade.
3: Cada dia mais rica fica lá no Brasil.
1: Aí, ó.
3: Você acha que eu vou preocupar com política?
1: Ah, verdade.
3: Vou preocupar com essas três casas que eu tenho que dar conta até 5 horas da tarde.
1: Eita. E o dindinzão, hein?
3: Dani Bolsonaro, se dane Lula.
1: Eita,
3: eles nunca me deram nada. Pega a visão, galera. Pega a visão.
1: Ah,
3: meu. Nildinha.
1: Oi.
3: Toca uma boa aí pra essa galera.
1: Bota, meu amor.
3: Toca a música da macumbeira. Vai começar hoje a fazer macumba. Beijo, galera. Beijo, galera.
1: Um beijo, Maurício.
4: Bom dia, panelada.
1: É, bom dia.
4: Cacete.
1: Quê?
4: Por essa o Robertão não esperava, hein? Alguém quebrou as duas pernas dele agora, hein? Não se vai pedir dinheiro no zap, né?
1: Vou botar
4: vai no banco,
1: não,
4: como
1: bota,
4: disse
1: não.
4: O Robertão. Tem que ser no banco.
1: Vou botar. O que que vai botar? Ah, do Robertão. Ó, oh, Elaine. Pera aí, Elaine. Elaine mandando um vídeo aqui, ó. Aí, afinando o violão. Elaine Júnior. Elaine Júnior é a filha dela, mano. Elaine Júnior. Minha filha vai cantar ou vai ficar cortando, coçando as cordas aí? Ah, agora que eu entendi, é o Nacional, mano. O Venancinho é lerdo até de ouvido. Valeu, minha Nossa Senhora. Aí dentro, fularado. Briga.
5: Se eu tenho o telefone do dono, eu não vou lá na linha, na fila, pedir pro atendente não marcar um apontamento. Eu vou ligar direto pro dono.
1: Gente,
5: agora, isso é pra quem tem cachê, né? Isso pra quem tem bala na agulha. Pra quem não tem, tem que fazer igual o Lula. Reuniãozinha secreta pra poder intimidar o cara pra
1: Eduardo.
5: Ele dar o que ele quer. Ou
1: Eduardo.
5: Fazer como ele fez.
1: Aí, Benevides.
5: Colocar sigilo de 100 anos nos dados, né? Nos depoimentos do vocário. Por que será, né? Oh, tem que ser muito otário.
1: Bicho, vocês têm que brigar lá no espelho do imigrante. A Evelyn não deixa não, lá não. Oi, David, Davi, Matutina.
6: Vai comer sua abóbora, vai comer abóbora, melancia, banana, manga.
1: Vou fazer minha pesquisa. O pau tá comendo. Tô mandando aqui, o pau tá comendo. Um dia sem confusão, né? Um dia sem confusão é um dia perdido. Vou mandar um áudio aqui pra Nilson. Não! Faça isso não! Mais uma pesquisa do Instituto...
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1: Pesquisa e opinião pública que interessa única e exclusivamente a nós. Olha só, gente, quantas pessoas foram ouvidas? 16.547 pessoas ouvidas pelo Instituto Insuperável. Como evitar estresse no trabalho? Ai, como evitar estresse no trabalho? Eu sempre tenho uma oração que funciona. Não é oração, é a oração do trabalho. Você chega no trabalho, você entra, senta no seu local de trabalho, fecha os olhos, junta as duas mãos e diga assim, ó, Senhor, dai-me paciência nesse trabalho. Porque se o senhor me der força, eu vou bater no meu patrão. Ô, capetinha.
7: Tá só o coió.
1: Tá só o coió aí, ó. Como evitar o estresse no trabalho?
7: Rapaz, é só ficar calado. O calado vence.
1: Eu mais venço. Eu venço em nada, mas... 16.547 pessoas ouvidas pelo Instituto...
2: Insuperável.
1: Que pesquisa opinião pública que interessa exclusivamente a nós. Perguntou, como evitar estresse no trabalho? 99,9% dos entrevistados pelo Instituto Insuperável serem indagados como evitar estresse no trabalho, responderam... basta não ir trabalhar. Morrer de fome.
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0: Desde menina! Nós dois. A sós. Lá ele. Elaine. Agora vai mexer com a Elaine, cara. Tu largou a Sandra de mão, né? Ela só quer saber de cachorro.
1: O Bulldog velho, no que o Bulldog velhão?
0: É, não, no que o Bulldog velhão. Elaine Soares. Foi se inscrever na academia. Mas ela já faz academia. Agora quer ir pra outra. Ela chegou no balcão e disse: olá. A mulher: olá. Acho é que eu sou a Elaine Soares. Ela não tá ouvindo, não. Graças a Deus. Ela é esculhambar já aqui. Eu sou a Elaine Soares. A mulher disse assim: eu sou Munique. Olha. Dominique. É, lembrei. Bota aí, pega aí. Larga, você é demais, velho. Meu nome é Munique. Aí, no que eu posso ajudar a senhora, dona Elaine Soares? Não é que eu vim me inscrever na academia. Aí a Munique disse assim: mas isso aqui é uma padaria. A Helene disse: então me dê 6 pães.
2: Me dê 6 pães, né?
0: Aí tá malhando mais os queijos, comendo pão do que outra coisa.
3: Isso.

0: adoro esse forrozinho. Como é, não fale o meu nome. Hoje você não deu leitinho para os animais. É, ele não apareceu, não. Carregaram meu cachorro. Ah, bom dia, Rosélia Nascimento. Bom dia, meu amor. E ela mandou um áudio, de tanto vendo assim o fresca ela.
1: Vou dar um recado, hein? Vou colocar o careca pra ouvir mais esse programa, só assim, esse velho Renan, se me respeita. No dia que o careca tava ouvindo o programa, teve nada disso. Deixa estar o pau tear,
0: aí, ó.
1: O pau tear.
2: E eu sei quando ele tá ouvindo.
1: O dia que o pau te achar.
0: Ei, tu sabe como é que eu sei que ele tá ouvindo ou não? É porque quando ele tá na casa da rapariga dele, não escuta rádio. Ó, perguntei pro Guga, onde é Guga? Agora mexer com o Guga, gente, pelo amor de Deus, né? Hoje ele tá com negócio.
3: Tá com giaia.
0: Aí eu disse, Guga, nós conversando. Como é que eu sei que eu tô apaixonado por uma mulher? Porque eu vejo, eu acho tu tão apaixonado pela Evelyn, cara. Eu acho bonito vocês dois. Aí ele mandou uma frase pra mim. E tem que ter uma música dessa pra dizer. Eu disse, Guga, como é que eu vou saber se eu estou apaixonado de verdade ou não por uma mulher? Ele disse, Venancinho, um homem só se apaixona de verdade por uma mulher é quando as duas cabeças pensam na mesma mulher.
4: Gente. Agora, o Fuxico do Dia.
5: Enildinha, meu irmão, deixa de falar mal da vida alheia.
0: Eu não falo mal da vida de ninguém, né? Vendo assim com as fuleiragens dele aqui, minha irmã. Eu duvido se o Guga falou isso aí. Ah, ele me conta cada coisa. Ele me contou que uma vez uma véia tava na piscina no clube, aí a Evelyn disse assim, ó. Já fazendo fofoca dentro do quadro de fuxico. Ó, aí a Evelyn disse assim, Guga, tu quer alguma coisa? Ele disse, eu quero. Isso. O que você quer? O divórcio? Ele disse, não, isso não. Outra coisa, é de comer. Ah, de comer. Não. Você trouxe aí, tá bom. Aí é bom trazer um suco. Tu quer? Eles querem. Aí a Evelyn saiu. Nisso, uma véia mergulhou na piscina. Claro, tem uma piscina que aquece, né? A véia não sabia que aquecia. Quando ela mergulhou, ela engiou todinha, mano. Ela engiou tanto que a chapa saiu da boca dela. Aí a véia disse, ei, seu Guga, me ajuda a achar aqui minha chapa. Ela disse, ei, a senhora vai mergulhar, isso é... Pô, bote a boca nesse canudo aqui pra senhora respirar. Aí ele deu aquela máscara com canudo, a véia botou aqui na boca, tchau. Ei, ó, é 11h24, tá? O Eduardo tá chegando aí. O que tem de esquerdista ouvindo a rádio? Só esperando ele lá dentro pra esculhambar com nós. Tu ainda dá lugar pra véia. Não, pelo amor de Deus. A Nildinha e o meu amigo que tava solteiro há 15 anos e arrumou uma namorada. E... Yeah! O caba tava solteiro há 15 anos. O caba desse é muito feliz, é doido. Olha, eu tô o quê? Eu tô solteiro desde o dia 17 de abril. Hoje é 1º de junho. Eu tô doido pra chegar o dia dos namorados. Eu tô com um pensamento no dia. Pra soltar no dia dos namorados que eu vou lavar minha alma. Vou me vingar da Elaine e da Sandra nesse dia. E da Hortência também, ela vai ver. Quem é que é Renancinho? Cala a boca aí, fuleiragem. Ah, Nildinha. E o meu amigo que tava solteiro há 15 anos arrumou uma namorada. É louco isso daí. E com 4 meses de namoro, levou ela pra morar na casa dele. A mãe dele chegou e disse assim, olha, é melhor você montar uma casa pra ela do que trazer pra sua casa. Não, vai ficar aqui, ficou. Nildinha, 15 anos solteiro, arrumou uma namorada. Com 4 meses de namoro, botou ela dentro de casa. Mobiliou a casa, comprou tudo, sabe? Nildinha, com 9 meses depois dele com essa mulher... Ela pediu separação e botou ele pra fora de casa. Tomou tudo dele. Ai, distraído, viu? E o que é o pior da história, Nildinha? Não foi ela chegar com tão pouco tempo e tomar tudo da vida dele. A pior coisa que aconteceu foi ele olhar o Instagram dela e vê que ela já tá com outro cara e o cara tava usando um short dele do Inter.
4: Ai, é demais. O Fuxico do Dia.

0: bom. É, cadê o João Paulo, hein? Hein? Aquele admirador de cobras. Cadê ele? Rapaz, que só parece com, a, com as filhas da, da Elaine, ó. Larga a Elaine de mão, cara. Ai, rapaz. Vocês já olharam o Instagram da Elaine? Negada, todo mundo curtindo lá. Aí toda vez que ela postar um vídeo, vocês comentam assim, ó. Tio marido tá sabendo disso aí. Eu ia falar um negócio, mas eu esqueci. Tem que falar besteira, tem que falar besteira. É. Rapaz. Eu vou ali tomar meu remédio de esquecimento, já logo.
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3: Aí, beleza? Já tô até melhor da garganta.
0: E do coisa, do... Rapaz, a mulher perreando ali. O WhatsApp da Hortência tá cheio aqui. Só de rena assim, rena assim, rena assim. Rena assim, rena assim, rena assim. Rena assim, rena assim, rena assim. Ei, ela tá merecendo. Bora,
4: cinco
0: chama.
4: 5 segundos da ideia.
0: Hortência, vai. Aí, ó. Para, cara. Vai,

0: mano.
1: Eu sou de Tucaia.
0: Ei!
1: Sou tucaiano.
0: Goiabinha, tá só olhando dali, ó. Eduardo não para de digitar ali no celular dele. Amigo, o dedo dele chega e tá... Já vou avisando, quando eu sair do ar, eu não vou continuar ouvindo a rádio. Vambora.
2: Vai embora, é?
3: Eu vou ouvir também não.
0: Eu vou ouvir não, também não. É melhor não. Porque senão amanhã nós vem no veneno de novo, entendeu? Não, não ouça não, viu? Não vou ouvir não, eu vou. 11h33, vai, o recado.
3: Temos que trabalhar para viver. Gostou dos R's?
0: Rapaz, você... Eu, se eu fizesse o B, eu baldio. Ah, Rosélia. Gente, olha que é foda a Rosélia. Olha o sorriso de Rosélia. Olhos claros. Dentes claros. Cabelo claro. É uma lanterna, ela é um... Sabe... Pensamento do dia. Melhor ser amigo do, do velho Venâncio do que inimigo do Renancinho. Aí dentro. Qual que é o recado pra quem diz que temos que trabalhar para viver?
3: Cuidado, viu? Porque gente que trabalha demais, quando desaparece, ninguém sente nem falta. O pessoal pensa que tu tá fazendo a hora extra.
0: É verdade.
4: Moleque de recado com o Capetinha.
3: Esse bicho merece uma dedada.

Canelada. É mijador com mijador.

0: rapariga é a que grita, mano.
1: Rosa Chapinho! Rosa Chapinho, Vitor Pinho!
0: Ei, peraí, eu vou. Ei, peraí. Vamos ouvir agora uma música em homenagem a um amigo que está agora ouvindo aqui a Rádio Insuperável. E eu estava sentindo muita falta dele, porque ele é meu amigão do peito. Eu chego a me emocionar. Que música é essa, gente?
2: TV Colosso.
0: É.
2: Isso é música de cachorro, pai.
0: Banhei o meu cachorro. Escuta aí, vai, vai, vai, vai. Ele ganha sempre, ele tá sempre ganhando, ele. Meu amigo do peito, do coração. Fala aí, Dogão. O povo quer lhe fazer de cachorro, meu, não deixa.
3: Deixa não.
0: Oi, Dogão, fala. Meu hot dog.
4: Bom dia, panela.
0: É, bom dia, macho. E aí? Ah,
4: comigo.
0: Que boas.
4: Miudinha.
0: Oi,
4: mais
0: meu bem.
4: Linda, mais sexy dessa rádio.
0: Como é que você tá?
4: Ô, velho.
0: Hein?
4: Saco murcho.
0: Fala com nós.
4: Fala comigo.
0: Ei, tô aí.
4: Como foi seu final de semana?
0: Tá tranquilo,
4: ó.
0: E o seu? Hein?
4: Capetinha, aí. Meu chegado.
2: De boa, tio.
4: E os pepetos, capetinha.
2: Tá circulando aí, pai.
4: Segundou, galera. É aquele modelo. Vambora, animação.
0: Pra cima, animando. Esse aqui foi ele. Doga!
3: Vendo assim, cara, para com essas fuleiragens.
0: Hein?
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1: Como é que tá o seu coração? Como é que está a sua mente? Saiba que para viver um amor intensamente, o coração tem que estar em harmonia com o cérebro. Ou seja, a emoção e a razão devem estar sempre alinhadas. Se você entra em um relacionamento que afeta a tua saúde mental e você leva em consideração apenas o emocional, que o coração vibra, você vai ser infeliz. Se você vive somente a razão por conta das decepções e blinda o emocional, não permitindo que a pessoa chegue ao seu coração, você está sendo injusto. Está sendo injusta, pois essa pessoa não tem nada a ver com suas frustrações passadas. Entenda uma coisa. Se você olhar agora para as suas mãos, você vai perceber que nenhum dedo é igual ao outro. Mesmo tendo duas mãos com o que seria semelhantemente iguais, alguma coisa é sempre diferente. Ao terminar um relacionamento, deixe para trás tudo que não deu certo. Leve com você apenas o que realmente importa: o seu bem-estar. Hoje eu tenho aqui um pedido especial de Débora. Ela diz o seguinte: olá, Nildinha, sou Débora, de 19 aninhos, e eu estou apaixonada pelo Thiago. O Thiago tem 21 anos. Ele morava em Salvador, na Bahia. E conversando com ele, ele me falou que o que ele mais amava era o barulho do mar. O que ele mais sente saudade é daquela maresia, do barulho do mar, daquele clima equatropical. A maresia que corrói o ferro, mas que fortalece o seu coração. Ele fala todos os dias em um dia me levar lá como amiga. Ele é um moreno top, lindo. Só que eu nunca tive a cantada perfeita, sabe, Nildinha? Eu tenho ouvido este programa há algum tempo e eu notei que você é boa nisso. Poderia me ajudar, Nildinha? Débora, de 19 aninhos, apaixonada pelo Thiago, de 21 anos, um moreno alto, forte, lombudo. Lombudo aí. Costa larga, menino. Ah, o lombo é escolha.
2: É o Léo Santana, é, ué?
1: É naquele porte, pelo que eu entendi aqui, tá naquela pegada, sabe? Nildinha, posso ajudar? Posso sim, ela tá perguntando se eu poderia ajudar. Olha, tá ouvindo a rádio. Débora, de 19 aninhos, apaixonada pelo Thiago, de 21 anos, moreno alto, membrudos, costa larga, sorriso faceiro, um brilho nos olhos totalmente diferente. Meu irmão, com essa propaganda até eu tô querendo esse boy. Como diria uma amiga minha:
3: ô, delícia! Vem em mim, papai.
1: Olha, eu vou te ajudar, Débora. Ele é um baiano, morenaço, altas qualidades. E uma coisa me chamou a atenção: é um cara que carrega consigo boas lembranças e uma leveza do mar, né? Então você vai fazer o seguinte, minha amiga: ao chegar perto dele na próxima vez, você vai dizer o seguinte pra ele. Você vai chegar com aquela conversa, né? Aquelas coisinhas paralelas. Nunca vá direto ao ponto. Você vai dizer o seguinte pra ele: oi, Thiago, tudo bem? Ele vai dizer: tudo bem, Débora. Então, cara, você me falou que um dia me levaria pra conhecer a Bahia, ouvir o barulho do mar. E eu estou super interessada, mas me bateu uma curiosidade. Você gosta de verdade do barulho do mar? Ele vai dizer sim, por quê? Aí você diz: porque eu adoraria você dormindo de conchinha comigo.
2: Boa, viu? Má conchinha! É boa, hein, bem? Essa é boa!
1: Débora, arregaça, minha irmã. Chega no negão. Ai, o negão. 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

0: volta, rapariga.
1: Tá complicado, tá?
0: Olha a música. Vai, vai, vai. Ai, olha aí, olha aí. Volta, rapariga. Essa que é casada. Pergunta aí pra teu marido, como é o nome da tua rapariga preferida. E todo homem tem, tem. É. Todo homem tem uma rapariga que não sai da cabeça dele. Ah, mas o meu não tem. Mas perguntou? Pergunte aí pra tu ver.
2: Eu morava no jardim.
0: Toda mulher tem um caboclo ré que era apaixonada por ele, mesmo casada. Ela diz, ei, saudade de Tonhão, rapaz, você é doido. Aí eu tenho uma pessoa. Ricardo Machado. Ricardo Machado.
3: Ai, você fui aí, olha, pai. Eu ainda não tenho essa informação no meu HD, não, olha, pai.
0: É, realmente tu não tem essa informação ainda. Ei, olha, tá vindo aí ele, Eduardo de Oliveira, pra mais uma edição do Hora da Notícia. Você muito bem informada na hora do almoço. Tchau, tchau.
3: Tchau, povo bonito de cor.

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Daqui a pouco tem notícia local. Mais um motorista na contramão atingiu uma viatura da Polícia Estadual na Rota 1. Dessa vez foi em Pibari. Já já eu te conto. Vem comigo. Aqui é sempre melhor.

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1: Notícias locais. Educação. Um ano após ser preso pelo AIS, Marcelo Gomes da Silva se forma na High School de Milford. Daqui a pouco os detalhes. Luto. Amigos relembram Priscila Ramos, a house cleaner mineira que morreu em acidente de carro na Virgínia. Trânsito. Mais um motorista na contramão atinge viatura da Polícia Estadual na Rota 1. Dessa vez foi em Pibari. Fenômeno natural. A NASA diz que o meteoro que caiu em Massachusetts no fim de semana ainda está na Baía do Cape Cod. Imigração. Protestos continuaram no fim de semana. Na frente da cadeia do ICE, aconteceu em Newark. Já já os detalhes. Hoje tem o quadro de opinião. Na calada da noite, a imigração diz que imigrantes não precisam sair dos Estados Unidos para pedirem o green card. Já já eu te explico. Já vamos ao vivo ao Brasil falar com o nosso correspondente Wellington Campos, que traz as seguintes manchetes. Minas Gerais, motorista de caminhão envolvido em acidente que matou 16 pessoas na BR-116, está preso. Educação no Brasil com maior gasto por aluno. Estado do Rio de Janeiro está em penúltimo lugar na educação em todo o país. E no futebol, Brasil goleia e Palmeiras segue líder do Brasileirão. Hoje tem plantão da Copa, faltando apenas 10 dias para a bola rolar no Mundial. 32 jogadores deixam clubes brasileiros para jogarem a Copa. Saiba qual time tem mais convocados no mundo. Rede BBC elege os 10 uniformes mais marcantes em Copa do Mundo. A seleção de 70 está entre eles. Vencedor do Oscar faz postagem nas redes sociais em homenagem ao gol do atacante Ryan. Hoje tem a volta do quadro Guerra no Oriente Médio. O Irã suspende as conversas com os Estados Unidos por causa de ataques de Israel no Líbano. Daqui a pouco os detalhes. Daqui a pouquinho tem o nosso quadro Sabedoria de House Cleaner. Brasileira cria agência que cobra $35 para indicar uma helper para limpeza. É muito criticada nos grupos do WhatsApp. Teve gente aqui até que usou IA para fazer um banner dizendo que isso é fraude. Se a House Cleaner for motorista, a indicação sai por $50. E olha, é uma taxa paga uma vez só. Será que isso é um serviço como outro qualquer? Ou não? Tem gente reclamando que isso é exploração. E se a dona do schedule quiser tirar essa taxa do valor do primeiro salário pago para a helper house cleaner? Será que pode ou não? Será que isso vai envenenar o mercado? Ou comparando com outras listas como da Amazon, tá até barato?

Boa tarde você que me ouve, boa tarde você que sempre participa do programa Hora da Notícia. Eu sou Eduardo Oliveira, vou com vocês até as 14h, com muita informação, vem comigo. Aqui não tem faz de conta, os fatos mandam nesse programa. Você sabe, o conhecimento é e sempre será o seu melhor investimento. Hoje, nessa segunda-feira, dia 1 de junho, vamos começando mais uma edição do programa Hora da Notícia, nas ondas da Rádio Insuperável. Chega mais, aqui é sempre, sempre melhor. Um caminhão de informação indo na sua direção. Daqui a pouquinho também tem a notícia: Donald Trump chateado com a retirada do nome dele do Kennedy Center. Daqui a pouquinho nós vamos falar o que ele falou e o que disse o juiz que determinou a retirada. Daqui a pouquinho. 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

0: sempre confusão com o Marcelo e o filho do Aires. Não tem nada a ver. Vi a reportagem ontem da graduação do Marcelo. Não, o Marcelo Gomes da Silva é aquele brasileirinho que ficou preso, né? Pelo Aires 6 dias, saiu da cadeia falando mal de todo mundo. O nome do filho do Aires é outro, né? Não é Marcelo. Também foi detido e foi solto depois. Já nós vamos falar sobre o Marcelo Gomes da Silva, que se formou ontem na High School de Milford. Já. Vamos agora pra notícia no seu rádio? Vamos lá.
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0: Bom, vamos então para a notícia. Aconteceu pouco depois das 2 horas da tarde de sábado. Um estrondo grande, meteoro caiu em Massachusetts. Muita gente sentiu. Meu amigo Eduardo Ribeiro até fez um post explicando, né? Quem quiser ver esse post, entra na minha página, Eduardo Oliveira. Olha só. E hoje saiu a informação de que a NASA diz que esse meteoro continua nas águas da Baía do Cape Cod. Depois de um meteoro de aproximadamente 90 centímetros atravessar a atmosfera da Terra e ser ouvido em toda Nova Inglaterra no sábado, muitas pessoas estão se perguntando exatamente onde ele caiu. O evento natural aconteceu por volta das 2 horas da tarde, com moradores de New Hampshire, olha só, New Hampshire até Rhode Island, ouvindo o estrondo. Eles relataram que ouviram o meteoro entrar na atmosfera e o estrondo veio quando o meteoro estava a cerca de 64 quilômetros de altura sobre o nordeste de Massachusetts e o sudeste de New Hampshire. A NASA informou que todos os fragmentos resultantes da queda caíram na água e que o local do impacto foi provavelmente a Baía do Cape Cod, onde a profundidade da água é de aproximadamente 30 metros. Olha o que disse a NASA num comunicado no final de semana. A maioria dos meteoritos é fortemente atraída por um ímã e esses estão ao alcance de uma corda de cerca de 30 metros lançada de um barco. Caso alguém tenha interesse nesse tipo de curiosidade, afirmou a agência. No final de semana, meu amigo Eduardo Ribeiro mandou para mim um texto. Deixa eu ver se eu consigo recuperar aqui para você, porque ele explica exatamente que tipo de fenômeno natural é isso. Olha o que ele falou. Olha só, o que aconteceu? Foi por volta das 2:06 da tarde, um objeto espacial com aproximadamente 1 metro de diâmetro entrou na atmosfera da Terra em altíssima velocidade. Olha a velocidade estimada desse meteoro, 120 mil quilômetros por hora. Ao atravessar a atmosfera, o atrito com o ar gerou temperaturas extremamente elevadas e o objeto começou a se fragmentar aproximadamente 64 quilômetros de altitude, produzindo então um clarão intenso e uma poderosa onda de choque. Mas por que o barulho foi tão forte? Quando um objeto viaja mais rápido que a velocidade do som, explica Eduardo Ribeiro, ele comprime o ar à sua frente, criando uma onda de choque conhecida como boom sônico. A energia liberada pela fragmentação desse meteoro foi estimada como equivalente a centenas de toneladas de TNT, que seria material explosivo. Embora a explosão tenha ocorrido muito acima da superfície terrestre, a onda sonora percorreu grandes distâncias, sendo ouvidas em diversas cidades da Nova Inglaterra. Então, quando o Eduardo escreveu, ele respondeu a seguinte pergunta: o meteoro atingiu o solo? Até o momento não há informações de fragmentos significativos tenham chegado ao solo. Agora a NASA está dizendo que os fragmentos estão no mar. Meu amigo Felipe Dias está dizendo: o local que a NASA falou não é longe daqui de casa, caiu bem perto daqui e não escutei nada, muito menos as câmeras. Se alguém animar e buscar com o barco, eu tô dentro. Tem a WCVB, mostrou câmeras de diversas residências americanas que flagraram, né, e filmaram o momento daquele estrondo grande. Então foi 2:06 da tarde, esse fenômeno da natureza em Boston.

abraço e boa tarde pra minha amiga Marla Rabelo, tá em excursão lá na Grécia, né, Marla? Obrigado pelo carinho da audiência, Marla, com toda a equipe aqui, ó, na excursão, mandou aqui pra mim, tá no aeroporto lá, vai percorrer todo o território grego. Valeu, Marla, obrigado. Maurício Ramos tá aqui, boa tarde, sol já tá de fora no litoral norte, maravilhoso de Massachusetts. Falando em sol, hoje é o pior dia da semana, né? A partir de amanhã vai começar a esquentar de novo. Olha, hoje a máxima é 62, tô falando da região metro-oeste. Amanhã, terça-feira, a máxima é de 73. Quarta-feira, dia ensolarado, bonito, hein? 79 de máxima. Quinta-feira, dia ensolarado, sem nuvens, 85 de máxima. Sexta-feira, as nuvens voltam a chegar, 85 de máxima. Sabadão, pode ter chuva, 84 de máxima no sábado. Então, vamos animar, porque o melhor ainda está por vir.

0: 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Meu amigo Vanderlei Zezé do Galo 2 está dizendo: será que é mesmo um meteoro ou uma interpretação de algo mais perigoso? Tchau, obrigado. Tudo indica que foi um meteoro, né? Tem até uma filmagem, se eu não me engano, é da Rota 1, mostrando o momento que ele caiu, aquele clarão no céu, mas foi durante o dia, né? Foi 2 horas da tarde. E teve outras pessoas que mandaram pra mim, até o Alberto Walfer mandou pra mim, algo que foi criado por IA, mostrando um clarão muito grande à noite. Aquilo ali não é o que aconteceu no sabadão. O Renato Araújo tá dizendo aqui: boa tarde, Edu. Eu ouvi esse estrondo, achei que fosse um tiro. Olha, na minha casa em Ashland, não ouvi nada. 2 horas da tarde no sábado, eu tava em casa, não ouvi nada. Nem todo mundo ouviu, né? Mas muita gente ouviu, com certeza. Olha, tem um monte de gente participando aqui, pode continuar mandando a participação. Já nós vamos falar.
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0: Bom, na sexta-feira, o jornal New York Times lançou um artigo mostrando que aquele medo que estava todo mundo em relação a um novo memorando do DHS falando sobre imigrantes que estejam tentando ajustar status em solo americano vão ter que voltar para o país de origem. Isso não é bem assim. Na sua reportagem, o New York Times publicou dizendo que membros de dentro do Departamento de Segurança Interna também não entenderam quando Departamento de Segurança Interna lançou o memorando na quinta-feira anterior. Então, isso causou estranheza até em quem trabalha no órgão. O que foi falado é o seguinte: na verdade, o Departamento de Segurança Interna lançou esse memorando como uma forma de nortear o trabalho interno dos seus funcionários. Mais ou menos o que disse o nosso advogado Danilo Brack. Aquilo não era para ser lançado para fora. E reforçando, relembrando, algo que já existe na lei, que o agente imigratório tem a discreção de poder exigir que a pessoa saia e volte. Pois bem, fontes que falaram sobre condição de anonimato para o Times na semana passada disseram que tudo continua como antes, que a grande maioria dos que ajustam status não vão ter que deixar o país. O Times informou que alguns advogados de imigração disseram que os clientes já estavam até sendo questionados por agentes da imigração durante entrevistas realizadas nessa semana que passou sobre o motivo de estarem solicitando green card nos Estados Unidos e se existia algum fator que o impedisse de fazer o pedido em seus países de origem. Olha o que disse Sarah Pierce, ex-funcionária do ISIS e USIS, atualmente diretora de política social do Third Way, um grupo de centro-esquerda. Olha o que ela disse: a reação negativa do público claramente levou o governo a correr para tentar corrigir a sua própria confusão. Sarah acrescentou que a principal marca da agenda de imigração do governo Trump é priorizar o impacto e o choque acima do que é melhor para o país. Então, o caos que foi lançado, mesmo que brevemente por uma semana, é o efeito pretendido. Quando teve até um ouvinte que falou: então, quer causar o caos? O nosso advogado, Danilo Brack, concordou com isso, que queria causar o caos. muita gente ficou sem saber como proceder e algumas empresas até ficaram sem saber se isso ia afetar os seus funcionários. Olha os números que o New York Times lançou em relação ao número de pessoas que ajustam o status nos Estados Unidos todos os anos. 1.400.000 ajustes de status com Green Card foram concedidos em 2024, sendo aproximadamente 820 mil aprovados por meio de um processo conhecido como ajuste de status, que permite imigrantes em potencial façam impedido enquanto vivem nos Estados Unidos. Então, vou corrigir a informação. 1.400.000 pessoas se legalizaram. Dessas, 820 mil ajustaram o status dentro de solo americano. A grande maioria, né? 1.400.000, metade seria 700 mil. Ou seja, 600 mil voltaram ao país de origem ou tiveram alguma outra forma. A orientação original foi redigida de forma que gerou preocupação também entre as empresas que empregam estrangeiros altamente qualificados com o visto H1B. Os oficiais consulares também têm maior liberdade para rejeitar pedidos. Em geral, as decisões não podem ser contestadas por recurso e os candidatos normalmente não podem estar acompanhados por um advogado durante a entrevista lá no consulado. Isso tudo acontece, minha gente, em meio a uma pausa que continua para aqueles que, por exemplo, vieram pelo México, casaram com um cidadão americano e pediram perdão. Esses precisam pedir o perdão no país de origem. Ou seja, se esse memorando de uma semana e pouquinho atrás fosse verdade, essas pessoas entrariam atrás da fila daqueles que estão pedindo perdão no país de origem por terem entrado pelo México. Causaria um caos, inclusive, no setor rentável que é o consulado dos Estados Unidos no Brasil e em outros países. Então, resumindo, o que foi falado pelo memorando não está em vigor. E não mudou nada. A maioria, grande maioria, mais de 95%, continua tendo a sua revisão feita naturalmente. A lei diz que o ajuste de status é legal em fazer o solo americano. Lançaram isso no memorando, lançaram isso no press release, só para causar o caos. Porque sempre quando alguma coisa sai errada nesse governo cruel, é nos imigrantes que eles batem.

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1: Chega mais! Elas são trabalhadoras. Elas são detalhistas. Fazem até florzinha no papel higiênico. Esse é o quadro Sabedoria de House Cleaners. A partir de agora sou eu, você e a polêmica, porque tem nova controvérsia dentro do ramo da limpeza de casas. Eu fui chamada a atenção na quinta-feira, depois na sexta-feira, para algo que está acontecendo nos grupos do WhatsApp, muita gente reclamando de uma recém-formada agência, que na verdade está cobrando para indicar novas pessoas para trabalhar na limpeza. Ainda hoje vou bater um papo com a minha amiga Edel Rose. Daqui a pouquinho, Edel Rose ao vivo conosco. Pois bem, chegaram a fazer até um banner com inteligência artificial dizendo agência de helps e motoristas

0: A nova agência é conseguir uma nova trabalhadora, é uma agência como se fosse uma agência de empregos. Tá todo mundo criticando isso, dizendo que, olha, estão tentando tirar o dinheiro das donas de SCAD. Mas e aí, será que isso não é um serviço? A dona do SCAD já tentou por conta própria encontrar alguém e não conseguiu. Agora vai por alguém especializado que tem ali uma lista e que vai conseguir encaixar alguém. O que a gente sabe dessa agência é que ela cobra da dona do SCAD $35. A gente ainda não conseguiu confirmar se a agência também cobra das helpers. Agora, e se a dona do SCAD, que pagou $35 para a agência, pegou a helper, vamos dizer, a Maria conseguiu a helper Joana, será que a dona do SCAD pode cobrar da primeiro dia de limpeza, do primeiro dia de limpeza da Joana, esses $35? Ou não? Ou será que o dinheiro dado pela agência não pode ser cobrado da helper? Será que isso é um absurdo? Ou será que tá até barato $35? A minha esposa limpa a casa, Jéssica, e ela já utilizou um serviço da Amazon, teve um outro aplicativo que rolou por aí, que a primeira limpeza que custava $150, a patroa pagava só $35, o resto era para a agência. A Jéssica fazia isso porque queria ficar com a cliente, né? Na primeira limpeza ela perdia, como dona de SCAD, mas ela ganhava um cliente e ganhou algumas assim. Será que a reclamação não tem motivo de ser? Será que o 35 tá bem pago? Ou será que é mais uma forma de exploração? Manda pra cá, o que você acha de uma agência que cobra o $35? Manda pra cá no Torpedão no 603-233-5200. Será que esse tipo de cobrança é justa ou não? O 978 final 3318. Boa tarde, Eduardo. Fiquei sabendo desse caso no sábado. Acho um absurdo essa cobrança. Todo mundo indica sem cobrar. Por que que ela tem que cobrar? Manda pra cá no Torpedão. O ouvinte Joe tá dizendo: e se a helper roubar na casa, a empresa se responsabilizaria? Olha só, a empresa se responsabilizaria? Isso já é um outro desdobramento que o Joe tá sugerindo. Eu acho que essa questão de roubo é mínima, muito pouca pro número de helpers que existe, mas o ponto que ele tá querendo chegar é importante, que é o seguinte: qual é a responsabilidade da agência em relação à helper que ela indicou? Você acha que é um serviço como outro qualquer ou é exploração? Adriana Cardoso tá aqui, tá dizendo: boa tarde, Eduardo. É uma agência, paga quem quer, não é obrigatório. Agora, descontar da helper já é demais. Descontar da helper já é demais. Manda pra cá no Torpedão no 603-233-5200. O que você acha? Essa agência é um serviço como outro qualquer ou não?
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0: Você também pode participar utilizando o WhatsApp da Rádio Insuperável, 774-707-7835. O que você acha dessa cobrança da agência em relação à indicação de mão de obra? Tem mais gente participando, manda pra cá, Márcia Oliveira tá dizendo: boa tarde, Eduardo, não vejo nada demais, paga quem quer, tá difícil encontrar helper boa, eu queria ter sempre uma helper à disposição quando eu precisar, mas não é tão fácil encontrar. Olha, então tem um serviço aí, né? Tem um serviço. A Jéssica Dantas tá dizendo: não acho errado cobrar. Paga quem quer, por qualquer serviço que exista no mercado, mas há que se ter garantias. Até porque, para quem tem o ITIN, apenas não é possível fazer background check. E a partir do momento que se cobra, há que se ter garantias. Valeu, Jéssica, obrigada. Jéssica Dantas. Marilene tá dizendo: aí sim, novo modelo de ganhar dinheiro. Eu já cansei de indicar pessoas para minhas amigas, nunca cobrei nada. Usa quem quer, né? Pra cá, Cleiton de Malden tá dizendo: boa tarde, Eduardo, essas donas de SCAD são mais hipócritas, é só pagar um valor justo que elas não vão precisar ficar procurando ajuda por aí. sempre vai ter algum procurador.

orando por elas? Essa é a verdade que eu digo sobre muitas exploradoras que tem aqui, principalmente umas aí que gostam de explorar as recém-chegadas. E aí, o que você acha? Manda pra cá no Torpedão no 603-233-5200. É um serviço como outro qualquer ou não? Você acha que pagar os $35 ou 50 quando é motorista é um valor justo? Manda pra cá no Torpedão no 603-233-5200.

Já já tem mais participações dos ouvintes. Ana Paula quer falar, Carlos Ferrari, Clovão, daqui a pouquinho já tem gente perguntando aqui, me passa o telefone dessa agência. Olha só, é um serviço como outro qualquer ou não? Daqui a pouquinho. Olha, eu acabei de falar que as House Cleaners fazem a florzinha no papel higiênico. Aí tem ouvinte falando, eu tô aqui ouvindo e fazendo as minhas florzinhas. Olha só, ficou bonita essa, hein? Olha, dá pra botar num quadro isso aqui. Fica uma foto bonita. A pessoa não quer nem se limpar, né? Ela tá tão bonita que não quer nem se limpar. Meu Deus do céu. Obrigado a participação de todo mundo. Bom, final de semana foi de muitas formaturas. Falamos aqui, inclusive, sobre os trânsitos, né? Que foram formados na UMass e também na Harvard, isso na quinta-feira. E tem uma pessoa que se tornou conhecida na comunidade por ter sido preso pelo ICE, é o estudante de high school, Marcelo Gomes da Silva. Ele se formou na high school de Milford no domingo. Marcelo Gomes da Silva atravessou o palco para receber o seu diploma na Milford High School nesse domingo com um enorme sentimento de gratidão. Sorrindo, ele disse à imprensa americana, definitivamente é um dia importante e incrível na minha vida. Foi exatamente há um ano que Marcelo Gomes da Silva, hoje com 19 anos, foi detido por vários dias pelo ICE e posteriormente liberado. A agência informou que o alvo da operação era o pai do Marcelo, mas o adolescente acabou sendo preso porque seu visto estudante havia expirado. Ele estava no país de forma irregular. A detenção gerou indignação na comunidade e ganhou repercussão nacional. Nesse domingo, ele agradeceu à escola e à comunidade pelo apoio recebido. Olha o que ele disse: sou mais grato à minha comunidade. Se não fosse por eles, eu não estaria aqui hoje. Eu não estaria me formando. Eu poderia estar no Brasil ou em qualquer outro lugar. Os dois pais de Marcelo participaram da cerimônia de formatura e se disseram agradecidos por vê-lo alcançar essa conquista. Durante muito tempo, alguns duvidaram que esse dia chegaria. Olha o que disse a mãe do Marcelo, Diane Pereira. Estou muito feliz e agradeço a Deus por tudo, pela ajuda das pessoas, a minha família. Enquanto os capelões eram lançados ao ar, o Marcelo sabia que aquele momento marcava um novo capítulo em sua vida e uma nova perspectiva. Abre aspas, depois que eu fui levado pelo ICE e as pessoas se mobilizaram por mim, isso me mostrou que muitas vezes as pessoas julgam quem está ao redor delas. E isso me ensinou a pensar duas vezes antes de dizer qualquer coisa sobre alguém ou formar uma opinião sobre uma pessoa, porque muitas pessoas são realmente boas. Marcelo afirmou que pretende ingressar no Providence College para estudar ciência política. Abre aspas, espero trabalhar na política e poder fazer a diferença no mundo. Sinto que muitas pessoas gostam de causar impacto em comunidades e gerações, disse ele sorrindo. Lembrando que para se candidatar a um cargo político, ele precisa ter cidadania americana. Olha, nosso amigo Antônio Massa, né, que hoje é advogado, ele estudou direito sem ter papel nesse país e hoje ajuda muita gente a ter o tão sonhado green card.

povo tá reagindo aqui às nossas notícias. O Roberto Barbosa, marido da Flávia Educadora, tá dizendo: boa tarde, Eduardo. Você viu o adolescente na formatura da high school, não sei em qual estado, que o Ice pegou no palco na hora dele receber o diploma? Absurdo sem tamanho. Rapaz, eu vi uma chamada disso durante a semana, mas acabei não vendo a reportagem. Eu acho que foi lá pra Califórnia, pra aqueles lados lá. Isso, Roberto, é feito exatamente pra lançar o terror. Exatamente, não tem outra. Não tem. A formatura é uma data e horário, esperaram aquele momento, é realmente pra lançar o terror. Esse governo não tem realmente pensamento em ninguém, a não ser nele, no Donald Trump e nos agentes. Olha, quando a gente volta e pensa que no ano passado estava um inferno aqui na nossa região por causa desse governo, é porque eles tinham uma cota de cada funcionário, cada agente do ICE tinha que prender 8 pessoas por dia. E era por isso que eles batiam, quebravam o vidro do carro. Ele tava lá quebrando o vidro, a gente tá pensando, esse aqui é faltam mais 7, quer dizer, faz a conta, humanamente impossível trabalhar assim.

a Marilene tá dizendo, esse menino merece tudo de bom. Parabéns ao Marcelo. É, esse programa, a Hora da Notícia, entrevistou o Marcelo duas vezes, depois dele sair da cadeia e também depois que ele voltou de Washington DC, onde foi assistir o discurso de Donald Trump, sendo convidado pelo deputado federal democrata Seth Moulton. 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O trabalho é sempre nobre. Bom, a comunidade está de luto pela morte da mineira Priscila Ramos no acidente na Virgínia. Amigos e colegas de trabalho de Priscila, Mafalda Ramos, de 25 anos, estão homenageando a memória da jovem que, segundo eles, estava a caminho da Flórida para passar férias quando morreu em um engavetamento na Rota 95 na Virgínia, que deixou outros 4 moradores de Massachusetts mortos e dezenas de feridos. Investigadores afirmam que um ônibus que viajava de Nova York para Charlotte, na Carolina do Norte, não reduziu a velocidade ao se aproximar de uma área de obras na madrugada de sexta-feira. Atingiu vários veículos, levando dezenas de pessoas para os hospitais. Em Worcester, amigos lamentaram a morte da Priscila Ramos, que nasceu em Inhapim, Minas Gerais, mas construiu a sua vida em Massachusetts. Monique Almeida empregava Priscila em sua empresa de limpeza. Ela escreveu o seguinte, abre aspas, no ano em que ela trabalhou conosco, ela se tornou muito mais do que uma colega de trabalho. Sempre vou me lembrar do seu lindo sorriso, de sua gentileza e da forma como fazia as pessoas se sentirem acolhidas e cuidadas. Uma outra colega de trabalho escreveu, ela deixa lembranças maravilhosas, um exemplo de bondade, dedicação e amor, além de um impacto duradouro em todos nós que tivemos a bênção de conhecê-la. O acidente também matou uma família de 4 pessoas de Greenfield, a Massachusetts, que viajava para um casamento na Carolina do Sul. A polícia identificou as vítimas como Dimitri Ektarina Donce, os pais, e seus filhos Emily e Mark, Mark de apenas 7 anos de idade. Quase 50 outras pessoas foram levadas para hospitais, incluindo o marido da Priscila Ramos. A família que morreu no acidente estava num Acura que pegou fogo. Quem estava no Chevy Suburban com a Priscila ainda está no hospital. De acordo com uma campanha no GoFundMe, o marido da Priscila sofreu ferimentos graves e ainda está se recuperando no hospital local na Virgínia. O motorista do ônibus, identificado como Jin Dong, um cidadão chinês naturalizado americano, foi acusado de 2 acusações de homicídio culposo involuntário na cama do hospital. Ele tem a carteira para dirigir comercialmente há apenas 2 anos.

amiga Elaine Soares está dizendo: Eduardo, a Priscila era da minha igreja católica em Uster, sempre estava lá com o namorado. É muito triste essa história, né? Nosso consolo é de imaginar que ela partiu dessa terra enquanto dormia, né? Porque era 2 horas da manhã. Eu espero que ela não tenha sofrido nada e que a gente também ore e faça as ajudas necessárias para a família dela, né? A que está no hospital, o namorado dela ou marido. E tem primos também envolvidos e tem uma cunhada com o marido da cunhada também estavam na Suburban. Até agora, uma campanha feita no GoFundMe já arrecadou mais de 21 mil dólares.

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1: Chega mais! Estamos falando de um novo tipo de agenciamento. Uma mulher criou uma agência de emprego para indicar helpers. $35 leva uma helper, $50 se for motorista. E aí, isso é um serviço como outro qualquer ou uma maneira de explorar? Se a moda pega, você acha que as donas de schedule podem, por exemplo, cobrar esse $35 da helper que acabou de ser contratada? É uma nova forma de business ou é exploração? Meu amigo Amarildo Ferreira também já tá aqui, tá querendo falar. Boa tarde, Amarildo. Tudo bem, meu amigo? Boa tarde. Chega mais.
2: Boa tarde, meu amigo Eduardo Oliveira, gente grande. Eduardo, eu não vejo nada demais. Isso é um trabalho como outro qualquer, né? A única coisa que eu não concordo é de tirar o dinheiro da help. Isso eu não concordo. Eu já tive esse mundo da house cleaner, eu e minha esposa. Entendo exatamente como funciona. Na minha época, não tinha nem internet para divulgar. Era em jornal, né? A gente colocava para pegar a limpeza de casa. Mas eu não vejo nada demais. Paga quem quiser, ué. Se você quer aumentar o schedule, paga se você quiser. Se não quiser, não paga. Agora, não deve tirar da help. Isso eu não concordo. Mas tem que tomar cuidado, porque tem muita dona de schedule que explora realmente a helper. Isso aí tem mesmo. Grande abraço, Amarildo Ferreira, direto da capital. Tchau, tchau.
1: Valeu, Amarildo. Obrigado pela sua participação. Continue participando. Olha, uma fonte que me falou isso, me falou na quarta-feira, tem uma bomba aqui, uma enquete e tal. Quando eu fui ver, eu pensei, ué, mas isso não é um business? E aí fiquei pensando, qual é o absurdo? Hoje até eu falei pra essa pessoa, qual seria a pergunta? Ah, Eduardo, é um absurdo isso. É um serviço. É um serviço. Agora, eu fui falar pra minha esposa, que é da área, e a minha esposa falou, e se a dona do schedule quiser cobrar esses 35 da helper? E aí, manda pra cá no Torpedão no 603-233-5200. Minha amiga Edneia Maciel tá aqui, boa tarde. Eu acho que não é um serviço pra usar todos os dias. Mas em uma emergência esse serviço com certeza ajudaria muito. É melhor pagar essa taxa e ter certeza que uma helper do que cancelar as casas. Interessante, hein? Clovão tá dizendo, a agência funciona como um broker. Se a dona quer recuperar os 35, tenta empurrar no dono da casa. Olha só, interessante, hein? Ana Paula, minha querida amiga, tá aqui, tá dizendo, boa tarde, Eduardo. Isso é uma agência de trabalho que pode sim ser cobrado, tanto das helpers como das patroas. Tá tudo certo. Tá vendo aí? Tá tudo certo. Carlos Ferrari tá dizendo, boa tarde, Eduardo, sobre a enquete. Será que essa agência também não cobra das pessoas que ela indica? Uma taxa também, não? Interessante, procurei saber isso, hein? Aí já vão criar uma segunda agência que não cobra. Meu Deus do céu. O povo já vai cair dentro do novo business. Patrícia Vieira tá dizendo, olha só, sobre a flor no papel higiênico, eu não fazia. O dia que eu decidi fazer, a primeira cliente me mandou uma mensagem agradecendo, falando que achou lindo, mas preferia que eu não fizesse, porque ela teria que jogar todo aquele papel fora da florzinha toda vez que eu fizesse, nunca mais. Tá certo? Manda pra cá no Torpedão no 603-233-5200. Manda pra cá. E aí, o que você acha desse novo business? É novo business ou não é? Chave de Hector, boa tarde. Primeira vez concordo com o pastor Amarildo. Olha só, o povo concordando com o Amarildo, hein? Meu amigo Zé Pereira também tá aqui. Ô Zé, é sobre a enquete que você quer falar ou sobre o Marcelo? Manda aqui pra mim, pra gente organizar essa bagunça, hein? Manda aqui pra mim, Zé Pereira, seu áudio é sobre o Marcelo Silva ou sobre a enquete? Manda pra cá, a gente vai tocar de qualquer maneira, só uma forma de organizar. Edbilson Ramos Pereira é aquele ouvinte que quando não usa ironia, ele fala algumas coisas interessantes. Quando usa ironia, aí fica chato. Ele tá dizendo, o meu negócio é o seguinte, hoje em dia, meu amigo, ninguém faz nada de graça pra ninguém. Aô, boiada, a carne também tá cara. Tá dizendo o Edmilson, manda pra cá, você acha que isso é um business ou é exploração? 508 final 6890 tá dizendo, olá, Eduardo, picaretagem de serviço de help, já está tendo uma crise de help. Aí aparece essa agência de help, já está difícil para os donos de esquete arrumar help, aí ter que pagar uma agência além do help, aí fica difícil. Manda pra cá. André, ouvinte, está dizendo, boa tarde, Eduardo, pode ser que se estivéssemos vivendo em outros tempos, essa menina não estivesse morrido, muitos imigrantes têm optado por fazer longas viagens de carro para Flórida e Carolina do Norte para passar férias e acabar indo de carro para evitar aeroportos. Isso aqui é um excelente point, hein? Obrigado, André.
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1: Meu amigo Zé Pereira também tá aqui, tá falando, Eduardo, o tema é sobre os dois. Boa tarde, Zé. Tudo bem? Boa tarde.
3: Boa tarde, Eduardo. É, sobre a polêmica aí da House Cleaner, é o seguinte, é um serviço como outro qualquer. A menina tem lá o website dela, ou tem lá a rede social, ela faz o que ela quiser. Se ela tá ajudando as pessoas a conseguir um funcionário, ela pode cobrar, sim, é um serviço, e paga quem quer. Só tem que criar problema com isso. Assim eu penso. Ontem eu estive na formatura lá do Marcelo, fui junto com a família do outro coleguinha dele, né? Que é filho do Pedro Cota, que formou ontem, o Christian. Sim. E eu vi o Marcelo lá, não pude chegar perto deles, que estava rodeado de familiares. Aí ficou para depois, mas foi muito emocionante a formatura.
1: Tá certo, obrigado, Zé. Elcimar Prado tá dizendo, eu tenho tanta raiva dessa flor aí no papel higiênico, por ter toda vez que vou bater um carro, é um barro, né? E vejo aquela flor no papel, eu tiro ela e deixo pro próximo passar no traseiro. Tá certo, tá certo. Eu preferia não ter essa imagem na minha cabeça, viu, meu amigo? Meu Deus do céu. Lucimar Machado tá dizendo, Eduardo, boa tarde. Eu pagaria em caso de extrema necessidade. Só pego pessoas com experiência e referência. Se ela me dá essa segurança, eu compro. Mas compra quem quiser.
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1: Bom, hoje vamos ter uma participação mais rápida com a minha amiga Heloísa Galvão, diretamente de Boston. Boa tarde, Heloísa.
6: Boa tarde, Eduardo. Boa tarde aí a todo mundo que está assistindo o seu programa.
1: Chega mais, Heloísa. O que você achou da designação do Departamento de Estado em relação a PCC e CV, Comando Vermelho, serem organizações terroristas internacionais? Tem consequências para o Brasil ou não?
6: Tem consequências, Eduardo. Eu acho que essa decisão é muito preocupante, porque isso dá direito ao governo dos Estados Unidos de entrar no Brasil para exterminar supostamente essas pessoas que são terroristas ou narcotraficantes, considerados narcotraficantes. Isso é muito preocupante, porque é uma interferência direta de um país estrangeiro dentro do Brasil. Agora, o que eu quero chamar atenção para a gente que é aqui, imigrante, é que pode ter consequências para a gente também. Porque se você é pego pela imigração e de repente eles acham ou inventam um link, uma relação sua com algum desses grupos, você é identificado como membro do CCC ou do Comando Vermelho, sabe? Certo ou errado, verdade ou mentira, isso é um problema sério. Então, eu quero chamar a atenção da comunidade brasileira, não para colocar pânico na comunidade, não, mas para vocês saberem exatamente o que vocês estão fazendo na mídia social, porque o governo está olhando a mídia social, está olhando aonde a gente entra, o que a gente fala, o que a gente faz. Ter essa consciência de com quem você fala no Brasil, quem é essa pessoa, você sabe quem é essa pessoa? Porque, infelizmente, a gente está vivendo num clima de muita instabilidade, em que o governo realmente está vindo de cima para baixo, massacrando, e a gente precisa estar consciente disso. Repito, não quero criar o pânico, não quer dizer que eles vão começar a pegar as pessoas e dizer que elas têm, são narcotraficantes ou coisa parecida. Não, mas você saber com quem você fala, onde você vai, quais são os sites que você está futucando aí na mídia social e na internet. Isso é muito importante.
1: Esse tema, Heloísa, divide o público pelo seguinte: uma parte do público acredita que não pode ter lado negativo, deixa eu terminar só para você entender, quando se trata de uma suposta ajuda de um governo estrangeiro em relação a dois grupos sanguinários, né? A porta-voz da Secretaria de Estado chegou até a dizer que o PCC está presente em 12 estados americanos. Quer dizer, isso assusta todo mundo. E aí, quando vem uma visão mais com nuances, igual a sua, igual de muita gente, né? Até a minha também, dizendo que isso é perigoso para o Brasil, tem muita gente que não acredita nisso, acha que ir contra o PCC e o Comando Vermelho não tem como dar errado. O que pode dar errado nessa situação?
6: Gente, o que pode dar errado é os Estados Unidos entrar, como entrou na Venezuela, sequestrou o presidente e a primeira-dama, e quando trouxe presos para Nova York, onde ainda estão, imediatamente a corte disse que não era narcotraficante, que o Maduro não tinha nada a ver com narcotraficante. Então, alguém quer que os Estados Unidos, o exército dos Estados Unidos, entre no Brasil e saia pegando gente, matando, trucidando? Não, gente. Isso é uma interferência no país. O Comando Vermelho e o CCC são grupos criminosos. Não quer dizer que são grupos terroristas.
1: Sim.
6: Eu não vou nem dizer aqui o que eu penso do governo norte-americano, sabe? Porque a gente está no ar aqui no programa, mas terrorismo por terrorismo, olha lá onde está o terrorismo.
1: Uhum.
6: Quer dizer, você não pode qualificar como terrorista. São grupos criminosos? Sim, são grupos criminosos. São grupos que praticam crime e que aterrorizam determinadas áreas? Sim, no Brasil, sim. Mas isso é problema da Polícia Federal, da Polícia Estadual, do governo brasileiro. Não é questão de um governo de um país estrangeiro.
1: É interessante. Tem mais gente falando aqui. Adriano está dizendo: o Bolsonaro poderia ter chamado esse grupo terrorista também no seu governo, né, Eduardo? Estranho. Felipe Dias está dizendo: PCC e Comando Vermelho são terroristas, sim. Tá vendo como divide? Aqui eu dei dois exemplos, porque na cabeça de algumas pessoas, só por falar em alguma cooperação para combater terrorista ou criminosos bem sanguinários, eles são. Eles queimam pessoas vivas dentro de ônibus. Isso é fato no Rio de Janeiro. Mas não é tão simples assim, porque aí tem o outro lado com a intenção do governo Trump em relação a isso. Qual é a intenção? A gente tem que lembrar, Heloísa, que mais de 100 pessoas foram mortas pelo governo atual em barquinhos na costa.
6: Exatamente. Mais de 100, Eduardo. 200 pessoas. Já chegou a 200 pessoas. E eles não apresentaram uma única prova de que essas pessoas são traficantes, de que esses barcos estavam traficando. Aliás, tem um artigo, eu acho que foi no New York Times, dessa semana, dizendo que essa matança não diminuiu a entrada de drogas nos Estados Unidos. Claro que não. A droga não entra por aqueles navios. A droga entra pelo México, a droga entra pelo, acho que é Peru, outro país que manda.
1: Colômbia.
6: Colômbia, né? Colômbia, né? Então, não é a Venezuela.
1: Uhum. É interessante, esse tema suscita informações e opiniões acaloradas, né? E é interessante, mas é necessário discutir. Nós estamos falando do nosso país e com um governo que já demonstrou que pode invadir outros países sem qualquer
6: Sim.
1: problema.
6: Quantas guerras foram começadas neste governo, em um ano e pouco do governo Trump?
1: É verdade.
6: Pensa bem, as ameaças que estão sofrendo. Olha a situação de Cuba. Eu não estou discutindo o governo de Cuba, não estou dando minha opinião sobre o governo de Cuba, mas a interferência de um país estrangeiro em outro não é aceitável, não é ok.
1: Olha o povo falando: William Marcel, concordo com a Heloísa, terrorismo eles fazem com os imigrantes. Cleiton de Malden está do outro lado. Ah, Eduardo, fale para essa senhora que eu, como muitas pessoas, discordamos dela. Esses criminosos são terroristas. Sim, não é à toa que essa imundice está se espalhando pelo mundo afora. Opinião do Cleiton. Zé Pereira está dizendo, eu me alegro em saber que só faltam 2 anos e meio. E lembra que discordar eu preciso, até para a gente chegar numa posição mais forte do que a maioria pensa, porque se tudo que o governo atual quiser fazer, ninguém fala nada, o Canadá já teria se tornado o que quase é o primeiro espaço, estado, a Groenlândia já tinha
6: sido invadida. A Groenlândia, né? Sim, com certeza.
1: E foi preciso a Europa mandar tropa para lá, mesmo que seja pouquinha, mas mostrar, olha, nós estamos sérios sobre isso. Continua, Luísa.
6: Não, eu ia dizer o seguinte, mesmo que esses grupos, pense que esses grupos, ok, esses grupos são terroristas, suponha que eu concordo com você que esses grupos são terroristas.
1: Sim.
6: Não justifica a interferência dos Estados Unidos no Brasil. Quem é o governo dos Estados Unidos para decidir quem é terrorista ou deixa de ser terrorista no Brasil e para dar direito ao país de entrar lá, invadir, mandar policial para lá para exterminar grupo? Quem é que quer isso no seu próprio país, gente? Vocês precisam raciocinar que a interferência de um país estrangeiro no outro tira toda a soberania, a dignidade daquelas pessoas e deixa a gente à mercê daquele outro país, as leis daquele outro país. Não é isso que a gente quer para o nosso país. O nosso governo que lide com essa situação e o povo que cobre do governo uma ação. Se o povo não está satisfeito da forma como o governo brasileiro lida com esses grupos, que ele vá para a rua, que ele reclame, que ele vote nas eleições. Agora, não justifica aceitar a interferência de um país estrangeiro dentro do Brasil.
1: É, isso volta à questão de confiança. Tem gente para mais à direita que confia no governo Trump. O pessoal da esquerda não confia, do centro fica mais ou menos ali. E também não confia no governo atual do Brasil, governo federal. Porque questão de narcotráfico é questão do governo federal, não é questão dos estados. É do governo federal. Sim. Porque é questão, sim, de fronteiras também. Entendeu? Então. Sim. É bem interessante, é um debate grande, né? Eu fiz uma enquete uma vez e ficou quase 2 horas. Minha amiga Maria Noêmia está dizendo, sempre parto da premissa de que se ele quer acabar com as drogas aqui, ele deveria começar aqui por dentro, arrumar a casa, é o dever dele. Ele quer arrumar a casa do vizinho, ele deveria olhar
6: para
1: o nosso povo americano esquecido. Isso é governar, cuidar do seu povo. Roberto Barbosa está dizendo, nem vou falar nada. Ivani Garcês está dizendo, os lambibotas adoram ficar abaixo do chicote, seja lá qual chicote for. É um tema que suscita opiniões acaloradas. A gente entende isso. Kildari Cunha está dizendo, eu quero que limpe os morros e que fique só os que são de bem. Está dizendo Kildari Cunha. Chave de Acton, vão discordar mesmo com a Heloísa, porque usa... os Estados Unidos são cheios de bolsonaristas, setembro tá chegando, é outubro, meu amigo. A Fernanda, mãe do Tales, os Estados Unidos não controlam nem os bandidos deles. Com certeza essa decisão é para outros fins. O governo Lula é uma vergonha, mesmo em questão de bandidagem, mas não concordo com interferência de outros países, não. Fernanda, o Alberto tá dizendo... os patriotas sonham com bombas na Baía de Guanabara, o Flávio Bolsonaro pediu. Uma pergunta, foi no avião de que presidente do Brasil que foi encontrado 4 quilos de cocaína? Amarildo Ferreira está aqui, está dizendo, toda ação exige uma reação. Eu não concordo com a Heloísa, nós temos nem o direito de ir de férias em nosso país... para uma praia com um telefone ou usar um relógio que somos assaltados, lugar de terroristas é no cemitério ou na cadeia. Mas é o PCC, o Comando Vermelho, que rouba relógio na rua?
6: Pois é, é o ladrão, né? É o ladrão. Aí às vezes está. Até é o pequeno, o menino, um adolescente que rouba para comprar uma droga na esquina.
1: Aí é do Estado, aí é cada Estado. Uhum. Né? Aliás, São Paulo tá uma vergonha em relação a isso. João Paulo tá dizendo, eu entendo o que a Heloísa está falando, mas não podemos tratar esses grupos como somente criminosos. Eles são terroristas, sim, mas o país tem que ser soberano e poder pedir ajuda, mas não os Estados Unidos tomarem conta. Roberto Barbosa, que continua dando risada, não sabia que o Bolsonaro tinha avião e muito menos levava cocaína. É, foi um militar durante o governo Bolsonaro que levou cocaína para a Espanha. Fernando Najim, queria ver se fosse o Obama ou o Biden querendo interferir no Brasil, se a galera da extrema direita ele está apoiando. Não é sobre acabar com o crime organizado, é sobre lado político para essa turma de extrema direita. João Paulo voltou e está dizendo, outra coisa, se os Estados Unidos querem invadir o Brasil, ele fará, não temos poder para eles. Aí é que tá, a grita já é um poder. Eles não falam em Groenlândia porque o povo reclamou muito.
6: Exatamente.
1: Né? Os canadenses não vêm para cá, João Paulo. O canadense não está vindo para cá. Las Vegas caiu muito porque os canadenses não querem vir para cá. Então é preciso usar o mínimo poder que a gente tem, porque junto a gente pode ser mais forte. Tem mais gente falando, Kildare Cunha, ladrão de celular é só para comprar uma cervejinha. Isso é dos estados, hein, Kildare? Os estados. Cobra o Tarcísio, cobra o Rio de Janeiro, que não tem governador. A direita acabou com o governo do Rio de Janeiro. Júnior tá dizendo, não lembro exatamente, tá certo, tá certo. Tem mais gente falando. Boa tarde, Eduardo. Inês, as pessoas, boa tarde, Heloísa também, as pessoas que defendem a intromissão do governo americano no Brasil são as mesmas que defendem a volta da ditadura? É esse que estão defendendo aí. Responda aqui qual país que os Estados Unidos invadiram que estão bem hoje. A resposta é zero. Não existe nenhum país invadido pelos Estados Unidos que tá bem hoje. Nem o Iraque tá bem. O Iraque continua com seus problemas, continua dando problema. Eri Santana tá dizendo, Eduardo, a gangue do Correntinho de Ouro em São Paulo manda carretas e carretas pro Paraguai com celular e joias que são roubadas na rua a mando do PCC. No Rio de Janeiro, o gás de cozinha que é usado são do comando, mas as pessoas que vivem acabam dizendo que o Brasil é bom desse jeito. Que hipocrisia! Opinião do Eri Santana. O Rose está dizendo, está havendo negociações com a Groenlândia, só não está na mídia. JA está dizendo, a experiência, a esperança de muitos é que eles possam prender o Lula com isso. Isso aí é viver num mundo fora da realidade. Nos bastidores, o cara elogia, né, Heloísa? O Trump elogia o Lula nos bastidores.
6: Pois é. E quando encontra, faz o maior carinho, né? É muito cara de pau, viu?
1: É, o Roberto Barbosa está dizendo, meu irmão é da Rota de São Paulo, ele disse para mim ontem que se a polícia americana entrar na favela do Rio, o BOPE vai ter que tirar eles de lá, porque não tem cacife para isso. Outro dia, o Rio de Janeiro ia comprar os Black Hawks, não pode, porque senão vai tirar o telhado das casas das favelas. Quer dizer, no Brasil é outra história, não tem como os americanos invadirem assim. Bom, Heloísa, obrigado pela sua participação. Hoje você volta semana que vem, tá bom, minha amiga?
6: Se Deus quiser, boa semana para todo mundo.
1: Obrigado, Heloísa. Acabou criando uma segunda enquete.

0: todas as vozes são ouvidas, ninguém é melhor do que ninguém, tá certo, todo mundo tem que usar os seus argumentos, desde que seja respeitoso, tá tudo certo. Mudamos de assunto e vamos tentar falar ao vivo no Rio de Janeiro, tem muita coisa acontecendo, segundo horário tem plantão da Copa, daqui a pouquinho também, nós temos notícia local e notícia nacional e também a professora Suanda. Deixa eu pegar o boa tarde dele, o nosso amigo correspondente, Wellington Campos. Boa tarde, Wellington.
1: Muito boa tarde, meu querido Eduardo. Boa tarde, amigos da Hora da Notícia. Estamos aqui embarcando para os Estados Unidos, passando pelo raio X, meu irmão.
0: Ô, meu amigo, não sabia que ia dar exatamente no horário. Já passou aí? Como é que tá?
1: Peraí, tô terminando de passar. Meu voo é daqui a pouquinho, tá tudo atrasado.
0: Vamos fazer o seguinte, eu vou te dar mais 10 minutinhos, depois eu te ligo, tá bom, meu amigo?
1: Me liga daqui a 10 minutinhos.
0: Valeu, obrigado. Esse é o Wellington Campos falando ao vivo conosco, diretamente do Raio X.

0: a pouco tem mais notícias nacionais, tem notícia de imigração e o Wellington Campos, direto do aeroporto, vindo pra cá. Eu volto já já.
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0: Seja bem-vindo à Hora da Notícia, segunda edição.
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2: Um pouco do som da emoção de Lewis Capaldi, cantor.

Olha, tem músicas que não precisam muito de instrumento pra emocionar. Luiz Capaldi foi lançado ao mundo em 2017 com essa canção aqui, olha só.

Ele que é portador de uma síndrome rara, síndrome de Tourette. Ele tem vários tiques nervosos, parou a campanha, a carreira em 2023 para voltar só em 2025.

0: Nosso amigo João Silveira tá dizendo: nossa, boa demais essa música. Edneia Maciel, boa tarde. Nossa, eu amo essa música.
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0: Roberto Barbosa tá dizendo: assisti um show dele dentro da esfera em Vegas. Esse cara

Fernanda, mãe do Thales, está dizendo: prefiro o seu Manel, com a loucura dele é mais alegre. Essa dá tristeza, viu? Lucimar, Eduardo, manda o nome desse cantor, por favor. Lewis Capaldi. Marilene, eu amo essa música. Essa música faz parte da minha vida. Rupi, hein? O Johnny, seu Manel, toca mais.

Olha, o gol me traz uma tristeza, uma triste passagem na minha vida, a perda de um companheiro em 2019. Essa música tocando e só me lembrou das dificuldades que passei aqui sozinha, mas Deus me deu amigos fora do comum e descobri a força que eu tenho hoje feliz nessa terra. Ozzy Baiano tá dizendo música boa, Gabriel tá dizendo Edu, ele canta melhor do que o Belo e a Alcione.

0: tá dizendo, o vídeo dele é emocionante, a multidão cantando com ele. Teve um show que ele fez na Europa em 2023, que ele não conseguia cantar, e o povo cantando junto com ele, impressionante. Olha só, Eduardo, ela tá brincando, né? Preferir seu Manel? Marcelo Ferreira, as músicas românticas daqui são muito melhor do que as do Brasil. Vem pra cá e não fala inglês, fica falando mal da música, vai estudar. Essa música é muito bonita, tá dizendo Marcelo Ferreira. Vamos agora pra notícia no seu rádio.
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0: Bom, vamos tentar o contato de novo com o nosso amigo Wellington Campos. Ele estava passando pela segurança no aeroporto. Ele está vindo de viagem para cá para cobrir a Copa do Mundo. No momento que eu liguei para ele, 1:09, né? Era o momento que ele estava passando no raio-x. Daqui a pouquinho vou bater um papo com a minha amiga Edel Rose. Já também tem plantão da Copa. Daqui a pouquinho. E ainda hoje também, participação da nossa professora Su Wander. Deixa eu pegar o boa tarde do Wellington Campos. Boa tarde, Wellington.
2: Boa tarde, meu querido Eduardo, já dentro do avião aqui, se preparando para São Paulo.
0: Já está dentro do avião?
2: Ah, eu estou dentro do avião tentando sentar.
0: Meu amigo, fala só o que você achou do Brasil com o Panamá e também do Palmeiras seguindo o líder. Só fala essa.
2: Vamos lá. O Palmeiras, ele deu muita sorte, porque a Chapecoense fez um jogo difícil. No finalzinho fez até um gol, mas aí foi pro VAR. Aí o VAR anulou o gol. Depois o lance envolvendo a equipe da Chape, que teve um pênalti a favor e o cara isolou, bateu o pênalti mal e o Palmeiras ganhou. E ele abriu agora uma pontuação muito grande em cima da equipe do Flamengo. Então, fica numa situação bem confortável no Brasileirão para passar a Copa do Mundo o time do Palmeiras, viu, Eduardo? E a seleção brasileira, o segundo tempo foi muito bom, né? E o próprio técnico Carlo Ancelotti já avisou que não tem time definido. Ele vai esperar agora a situação envolvendo a reapresentação de alguns jogadores, os treinamentos para definir o time que estreia aí nos Estados Unidos, Eduardo.
0: Tá certo, meu amigo. Desejo a você boa viagem, a gente se vê aqui em solo americano. Tá bom, Wellington?
2: Fiquem com Deus. Um abraço. Tchau, tchau.
0: Obrigado. Obrigado. Esse é o Wellington Campos, homem da palavra fácil da Super Rádio Tupi, a de Itatiaia e também da Insuperável.

Bom, vamos falar de notícia. Hoje tem muita coisa acontecendo. Estamos acompanhando algumas notícias. Já já tem aula de diplomacia. Deixa eu corrigir. Tem aula de inglês com a professora Sue Wonder, a nossa Wonderful Class. Bom, aconteceu mais uma vez. Mais um motorista na contramão bateu numa viatura da Polícia Estadual na Rota 1. Dessa vez foi em Peabody. Motorista trafegando na contramão é acusado de bater de frente contra uma viatura da Polícia Estadual de Massachusetts. Ele deve comparecer no tribunal hoje, segunda-feira. O acidente aconteceu na Rota 1, em Peabody, a menos de 3 quilômetros do local onde o policial estadual Kevin Traynor foi atingido e morto em uma colisão causada por um outro motorista na contramão no mês passado. Segundo a polícia estadual, um policial avistou um veículo seguindo para o sul pelas pistas no sentido norte da Rota 1 e imediatamente começou a coordenar esforços para parar o motorista. Imagens de segurança de um posto de gasolina em Peabody registraram parte da operação, enquanto policiais trabalhavam para bloquear acessos à rodovia e impedir que mais veículos entrassem na via. Minutos depois, as autoridades afirmaram que o motorista, na contramão, bateu de frente contra uma viatura identificada da Polícia Estadual perto do retorno, conhecido como Jung Handle, na Rota 1. O policial envolvido no acidente foi levado para um hospital local com ferimentos, mas segundo a Polícia Estadual, ele deve se recuperar bem. O motorista do outro carro na contramão foi identificado como Lucas Benedetto, de 41 anos, morador de Newburyport. Ele foi preso e enfrenta várias acusações, incluindo dirigir sob influência de álcool ou drogas. Benedetto deve ser formalmente acusado nesta segunda-feira no Tribunal Distrital de Peabody. A gente vai continuar acompanhando para você ficar bem informado. Lembrando que o Senado Estadual passou por unanimidade a novas medidas para detectar motoristas na contramão em Massachusetts. Agora o projeto segue direto para a Câmara.

0: dessa vez você vai aprender inglês. Antes disso, vamos ao vivo à região de Boston para falar com ela, minha amiga pessoal. Ela é atriz, ela é diretora, escritora, dramaturga, Edel Rose. Boa tarde, Edel.
1: Boa tarde, Eduardo, querido.
0: Chega mais, minha amiga. Você está aprontando mais uma vez. Dessa vez é um remake de uma peça que você já fez, que é um sucesso, que é o Casar Pra Quê? Pra Quê Casar? Me conte tudo. Onde vai ser e quem é que tá contigo na peça, hein, Edel?
1: Então, sou eu e Fernando Araújo e Fernando Rose, marido real, tocando as músicas boas da vida. E é uma delícia essa peça, né? Eu fiz em 2011 com o Anderson Jobert, que tá no Brasil.
0: Sim.
1: E foi um sucesso, a gente rodou por aí, foi maravilhoso, fomos para Passos, fizemos a minha cidade, foi também maravilhoso, e o espetáculo é uma delícia, né? Porque ele fala de amor e desses anos de casados, né? Que depois dos 20 fica complicado, né? Já não tem mais o sexo, já não tem mais... Mas o amor existe, e aí ele continua, né? O casamento continua, mas tem que ter uma mudança. E aí vai depender das duas pessoas quererem, né?
0: Certo.
1: E aí tem a separação, mas aí a gente não sabe o que vai dar no final. Então o espetáculo, ele fala de amor, de convivência, de... É muito legal, eu gosto muito de fazer. Eu me divirto como Leni Mara e o Fernando está se divertindo como Marilei também.
0: Olha, eu vi em 2011, é muito legal porque faz você pensar nas questões do casamento e eles fazem isso de uma maneira muito divertida, né? Muito, muito animada. Olha, além do texto que é da própria Edel Rose, a direção dela também, tem o músico convidado, o marido dela, Fernando Rose, tem a contra-regra minha amiga Maria Ferreira, bilheteria, a Gilceia Paz, Lucimar Araújo, e tem a iluminação também da Iris Gouveia. São dois dias de apresentação, essa semana ainda, né, Edel?
1: Agora é sexta-feira, dia 5 de junho, e sábado, dia 6, às 8 da noite, no Cantinho do Dionísio.
0: Vai ser muito legal. É, Cantinho do Dionísio fica em Auburn. Vou levar minha mãezinha. Minha mãe adora
1: essas peças. Ela adora. E eu adoro ter vocês lá.
0: Minha mãe ama essas peças.
1: Ela se diverte.

0: número 8 da Summer Street, em Auburn, muito próximo onde fica o restaurante Adega ali, pertinho também da Igreja Católica. É muito legal. Casar pra quê? Pra que casar? Uma peça de Edelrose. Além disso, nesse mês de junho, você também está fazendo um curso workshop, trazendo uma pessoa do Brasil que é a atriz renomada Sininha de Paula, né, minha amiga?
1: Sininha de Paula, uma grande diretora, né? Além de atriz, sim, ela é diretora de cinema, de teatro musical. Ela me dirigiu, inclusive, em Salsa e Merengue, em 1996, 30 anos.
0: Uau. Interessante.
1: E a gente está se reencontrando agora. Ela está dando aula para as meninas, para Juliane Farias, para Laís Ribeiro, para Iris Gouveia, para Sheila Kennedy. E a Sheila, sabendo que ela ia vir para Nova York, falou: vamos fazer um curso pessoalmente, né?
0: Sim.
1: E ela está vindo, vai ficar na minha casa, uma querida. E a gente está querendo que as pessoas façam, porque é um material legal para poder. Quem é ator e precisa disso para divulgar o seu trabalho, vai ser um trabalho profissional, porque ela vai dar a orientação para fazer o vídeo, vai dar um texto para cada pessoa e a pessoa vai gravar esse vídeo com sua direção e ter esse vídeo para postar nas redes. Então é um trabalho bem legal. Eu indico, eu falo para fazer porque é maravilhoso. Ela é maravilhosa.
0: Com certeza.
1: E, ela trabalhou, ela dirigiu o Sítio do Pica-Pau Amarelo, a segunda versão, Sai de Baixo, Salsa e Merengue, muita coisa.
0: Ela
1: dirigiu muita gente.
0: Ela é da família do Chico Anísio, não é?
1: Ela é sobrinha, a mãe dela era a Gigliotti, Lupe Gigliotti, que era irmã do Chico.
0: Se eu não me engano, a Sininha de Paula fez uma participação também na escolinha do professor Raimundo, que era uma mulher que chegava para não ter mais bagunça, como se fosse uma monitora. Eu posso estar confundindo se foi ela ou não, mas ela é uma ótima atriz, diretora de cinema e teatro também. E esse curso, que é Workshop de Interpretação para Câmera, acontece no final de semana seguinte, também no Cantinho do Dionísio, 2 dias, 13 e 14 de junho. Sábado, 2 horas da tarde até 6 horas da noite, e domingo, 10 da manhã às 2 horas da tarde.
1: Então, de sábado a gente mudou, é da 1 às 5,
0: ah, okay,
1: por causa do jogo do Brasil.
0: Ah, é, tem o jogo do Brasil contra o Egito, é verdade. Então, 1 às 5, tem gente perguntando quem vai fazer captação de imagem nesse workshop. Já tem alguém lá pra fazer?
1: Edson Jean, nosso Edson Jean. Nosso fiel escudeiro.
0: Tá certo, tá certo. Então, é o workshop Interpretação para a Câmera. Então, é com Sininha de Paulo. São 2 dias. Vai ser ótimo esse workshop também. 13 e 14 de junho. Tá certo?
1: É.
0: Esse curso custa $160, sendo que 80 na matrícula e 80 lá no local. Para quem quiser se inscrever para esse curso, como é que faz?
1: É a mesma coisa, 617-229-8403, meu telefone.
0: 617-229-8403, também vai ser no Cantinho do Dionísio, 8 da Summer Street, em Auburn. Para quem quer ter essa experiência, ou você que tem um filho ou uma filha que tem carinho e até vontade de seguir nas artes cênicas, é muito legal essa experiência com o workshop de interpretação para a câmera com Sininha de Paulo. O telefone é 617-229-8403. Mais alguma informação para hoje, Edel?
1: Não, tá de boa, muito obrigada, e que seus ouvintes vão nos prestigiar. Ah, a gente vai sortear um ingresso, né? Um ingresso pra sexta e um ingresso, okay, pra sábado.
0: Vamos sortear então durante a semana, eu te aviso, com certeza. Então, casar pra quê? Pra quê casar? É nesse final de semana, dia 5 e 6 de junho, 2 apresentações. Vamos nos organizar pra gente ir ao teatro, com certeza. Obrigado,
1: meu amigo. Vou esperar vocês. Obrigada, meu amigo. Um beijo.
0: Outro pra você. Bom dia aí de trabalho pra você. Essa é Edel Rose, minha amiga dramaturga, escritora, diretora de teatro.

0: está no ar. Plantão da Copa.
1: Faltam apenas 10 dias para a bola rolar na Copa do Mundo. 10 dias, hein? É, realmente tá passando rapidinho. E o jogo da seleção, o primeiro jogo vai ser dia 13. Então faltam 12 dias para a estreia do Brasil na Copa. Bom, ontem foi confirmado que os clubes brasileiros que estão jogando o Brasileirão estão cedendo 32 jogadores para diversas seleções do mundo. Os três maiores deles são Flamengo com 9 convocados, Palmeiras com 7 convocados e Atlético Mineiro com 4 convocados. Depois vem Grêmio com 2, Internacional com 2, Botafogo, Corinthians, Santos, São Paulo, Fluminense, Vasco, Atlético Paranaense e Bragantino com 1 convocado. Eu vou falar os convocados das diversas seleções dos três primeiros. Atlético Mineiro em terceiro lugar com 4 convocados. Foram convocados Júnior Alonso, da seleção do Paraguai, Ângelo Preciado, do Equador, e Alan Franco, do Equador, e também Alan Minda, também Equador. No Palmeiras foram 7 convocados, o Palmeiras jogou desfalcado até nesse domingo. Gustavo Gomes, do Paraguai, Maurício, do Paraguai, Ramon Sosa, do Paraguai, Joaquim Piqueires, do Uruguai, e Emiliano Martínez, do Uruguai, John Arias, da Colômbia, aquele que jogava no Fluminense, joga muito esse cara, Flaco Lopes, da Argentina. Já no Flamengo, que tem também 4 da seleção brasileira, os da seleção são Alexandro, da seleção, Danilo, Léo Pereira e Lucas Paquetá. Já nas outras seleções, o Flamengo cedeu Guilherme Varela, do Uruguai, Nicolas de la Cruz, do Uruguai, Jorge de Arrascaeta, do Uruguai, Gonzalo Plata, do Equador, e Jorge Carrascal, da Colômbia. Então são 32 jogadores que atuam no Brasileirão, que vão estar na Copa do Mundo, defendendo diversas seleções. Note como os times fortes do Brasil estão investindo nos hermanos hispânicos, hein? Não só argentino, mas colombiano, Paraguai, tá lotado no Brasil. Bom, a rede BBC de Londres lançou uma compilação das camisas mais históricas, mais marcantes das seleções na história das Copas do Mundo. Lembrando que 2030 vai fazer 100 anos de Copa do Mundo. A histórica camisa usada pela seleção brasileira nos anos 70, 1970, foi eleita uma das 10. O uniforme amarelo utilizado pelo Pelé, considerado um dos maiores times de todos os tempos, aparece ao lado de modelos marcantes de outras seleções. Olha só, vamos começar com a 10ª colocada dessa lista da BBC, que tem uma curiosidade, que é uma camisa que eles queriam usar, mas que a FIFA não deixou entrar em campo, que foi em 2002, na Copa da Coreia e do Japão, Camarões. Olha só, 10ª colocada. E aqui é uma coisa curiosa. A camisa de Camarões para a Copa de 2002 ganhou notoriedade pelo design sem mangas na época, mas o uniforme sequer foi utilizado no torneio. A FIFA considerou que o modelo não atendia as regras para os uniformes oficiais e obrigou a seleção africana a adicionar mangas antes da disputa do Mundial daquele ano. Então a 10ª é Camarões 2002. 9ª, Inglaterra, uniforme reserva em 66, né? O único título da Inglaterra. França, uniforme principal em 82. Holanda, uniforme principal em 74, anos do meu nascimento, né? Croácia, uniforme principal de 98, né? Aquela quadriculadazinha. Nigéria, uniforme principal de 2018. Quarto lugar, Brasil, uniforme principal de 1970. Terceiro lugar, Estados Unidos, uniforme reserva de 1994. Argentina, uniforme reserva de 86. E Alemanha, uniforme principal de 90, considerado pela BBC de Londres como o uniforme mais histórico de todas as Copas. O ator que ganhou Oscar de melhor atuação em filmes aqui nos Estados Unidos acaba de homenagear o atacante Ryan da seleção. Michael B. Jordan fez uma postagem Ele que foi o vencedor de melhor ator desse ano pelo filme Pecadores, interagiu nas redes sociais com uma publicação sobre o gol do atacante Rayan na vitória do Brasil de 6-2 contra o Panamá. O comentário foi feito em uma foto de Rayan publicada pelo Bournemouth nas redes sociais após a atuação do jogador da seleção brasileira. Na interação, o astro de Hollywood publicou uma bandeira do Brasil. A ligação de Michael B. Jordan com o clube inglês vai além da condição de torcedor. Michael B. Jordan também é um dos investidores do Bournemouth, clube inglês, desde 2022, quando passou a integrar o grupo liderado pelo empresário Bill Foley, proprietário do clube. Desde então, Michael B. Johnson acompanha de perto o dia a dia da equipe e costuma interagir com publicações relacionadas aos jogadores do elenco. Pra quem não tá ligando o nome à pessoa, o Michael B. Jordan é ator, é produtor americano conhecido mundialmente por vários papéis nos filmes Creed e Pantera Negra. Em março desse ano, ele conquistou o Oscar de melhor ator por sua atuação em Pecadores, a Sinners, né? Superando o brasileiro Wagner Moura. Esse é o nosso quadro Plantão da Copa. Faltam apenas 12 dias pro Brasil estrear na Copa do Mundo.
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1: Meu amigo Felipe Dias está dizendo aqui, aqui em Plymouth, na antiga saída 5, tem um sistema que identifica alguém entrando na contramão. Eles estão querendo ampliar esses sistemas. Várias luzes acendem para alertar e mandam mensagem automaticamente para a polícia, avisando do motorista na contramão. Olha, tem alguns casos, isso é um problema que é sério, hein? Tem alguns casos que é a pessoa tentando se matar, que é um caso, né, de pessoas suicida, e tem outros casos que são pessoas que estão dirigindo embriagadas. Então, esse é um tipo de assunto que realmente os legisladores vão ter que caprichar mais na resposta, tá certo? Estamos acompanhando para você ficar sempre, sempre bem informado. 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

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No ramo internacional, conversas estão suspensas entre Irã e Estados Unidos. O Irã suspendeu as negociações em protesto contra ações de Israel no Líbano, que, segundo Teherã, violam o cessar-fogo, informou a mídia estatal semioficial iraniana. A rede TV CNN entrou em contato com a Casa Branca, mas não recebeu comentário. No Líbano, o primeiro-ministro de Israel, Benjamin Netanyahu, instruiu as Forças Armadas israelenses a atacarem o distrito de Dahieh, em Beirute, subúrbio sul da cidade, que é um reduto do Hezbollah, grupo apoiado pelo Irã. A medida ocorre em meio à ampliação dos ataques israelenses no sul do Líbano, depois que Benjamin Netanyahu afirmou que Israel intensificaria sua ofensiva. As negociações têm sido de ida e volta. O presidente Donald Trump devolveu alterações propostas para um acordo com o Irã, segundo a autoridade, insistindo em uma linguagem mais rígida sobre os compromissos nucleares iranianos e sua promessa de reabrir o Estreito de Hormuz. Uma das questões é que Donald Trump quer que o Irã aceite falar especificamente que não vai procurar mais arma nuclear e também acabar com o enriquecimento de urânio ou o urânio já enriquecido. Chegaram até a falar em destruição ou num outro país do urânio enriquecido ou dentro do território nacional iraniano. A gente vai continuar acompanhando para você ficar sempre bem informado.

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1: Agora mudamos de assunto e vamos ao vivo falar com ela. Ela que é experiente em dar aula para universidades e escolas no Brasil e nos Estados Unidos. É a melhor professora de inglês da nossa comunidade, professora Sue Wonder. Boa tarde, professora.
2: Hello, good afternoon and happy Monday, everybody.
1: Chega mais, professora. Gosto da sua energia, sua alegria. Professora, ainda tem vaga na turma iniciante, professora?
2: A gente dá um jeito, pessoal. Pode mandar mensagem, que para os ouvintes do programa eu sempre vou dar um jeito. Pode mandar mensagem.
1: Com certeza. Manda mensagem no WhatsApp no 508-380-6812. Bom, vamos começar a aula de hoje. Primeira pergunta é do 978 final 3319. O que significa e como usar a expressão six figure? O que, que significa isso? Six figure.
2: All right, six figure é quando você está se referindo a mais que 100 mil, né? Por quê? Vamos pensar assim, se você falar, escrever 3 mil no papel, tem uma, duas, três dígitos, né? O 3, o 0, perdão, 3 mil, vai ter o 4 figures, o 3 e mais 3 zeros, né?
1: Certo.
2: E, exatamente, 10 mil, por exemplo, você vai colocar o zero e mais três zeros. Então, já são five figures. E os six figures é de 100 mil acima, que são seis dígitos. Então, quando eles falam six figure, eles estão se referindo geralmente a ganhar 100 mil dólares por ano ou mais.
1: Interessante, hein? O americano usa muito essa expressão, né, professora? Quem ganha six figures de salário já tá no outro patamar, não é isso?
2: Exatamente. Eles usam isso muito mesmo. E é interessante porque eles usam isso no dia a dia e a gente nunca fala isso no Brasil, né? A gente não fala isso em português. Que eu saiba, a gente não tem uma expressão parecida. Mas é isso. Quando ele fala six figure, ele tá se referindo geralmente a ganhar mais de 100 mil dólares por ano.
1: Interessante. Deixa eu aproveitar o exemplo desse ouvinte que fez essa pergunta. Há uma coisa que é diferente no tratamento dos americanos com números. Por exemplo, você vai comprar, vamos dizer, 4 pneus pro carro, aí deu 1.241. Aí tem alguns americanos que falam 1241. Não é esquisito isso, professora?
2: Olha, é interessante porque é muito mais fácil. É muito mais fácil do que você ler o número dizendo a palavra thousand, porque o que você faz? Então, repete para mim o número, por favor, Eduardo.
1: 1241.
2: Então, olha só, 1241 dólares. Quer dizer, olha o tanto de palavras que você precisou de usar para você dizer 1241, né? Muita palavra para dizer uma coisa muito pequena. Quer dizer, não é tão pequena, mas eu falo assim, muito mais fácil seria você dizer 1241. Agora, quando a situação é óbvia, que não vai ser 12 dólares e 41 centavos, em se tratando de pneus de carro, obviamente, quando ele fala 1241, outro americano vai saber que se trata aí de 1241. Nenhum americano vai pensar que isso é 12 dólares e 41 centavos por pneus. Então, ele vai dizer por preguiça, em vez de ele dizer 1241, ele vai dizer 1241, tá? Agora, se você tá numa loja comprando uma camiseta, né? E o cara fala 1241, ele vai falar igualzinho, vai dizer 1241 do mesmo jeito. Só que aí, obviamente, pela lógica, você já sabe que já são 12 dólares e 41, porque nenhuma camiseta, provavelmente nenhuma camiseta vai custar 1241, a não ser que ela seja aí da Prada, né? Alguma coisa assim. Tá? Então, isso é interessante. Então, o que você vai fazer? Você vai cortar, são quatro dígitos, né? Então, four figures aí no caso, são quatro dígitos. Aí você vai cortar no meio, vai dizer o número 12 e depois o número 41. Muito mais fácil que você usar a palavra thousand. Aí é questão de prática também. Você tem que praticar um pouquinho, porque não é do costume dos brasileiros fazer isso, mas eu acho que com prática fica muito mais fácil.
1: Interessante. Aí tem aluno levantando a mão, lembrando que o telefone da professora é 508-380-6812. Ali na turma da bagunça tá o aluno Adriano. Eduardo, pergunta à professora, por que que read e read é escrito da mesma forma no presente e no passado, mas é pronunciado de maneira diferente, enquanto muitos outros verbos mudam a grafia?
2: Olha, para ser sincera, Adriano, não existe porquê em linguística, tá? Não existe porquê. A gente não pode se perguntar por que que é assim. O que acontece? A língua é uma coisa viva e quem muda a língua não é o linguista, quem muda a língua é o povo. Então, talvez 400, 500 anos atrás a coisa fosse diferente, tá? Talvez fosse escrito um pouquinho diferente. Mas com certeza, read vai ser escrito exatamente igual, são homógrafas, porém não são homófonas. Então, o que que acontece? Existem aquelas palavras que, olha só, existem palavras no inglês que são escritas exatamente iguais, pronunciadas diferentes. E existem aquelas que são escritas diferentes, pronunciadas iguais. Igual right de escrever e write de correto. Não vai pronunciar o W para fazer a diferença, porque não existe diferença. É right e right. Então, read. E existem tantos outros, gente. Centenas, talvez milhares de outros verbos na mesma situação. Existem também aqueles verbos que não mudam no passado, igual cut. Né? Uhum. Cut. Não tem diferença tanto no presente quanto no passado, é a mesma coisa. Agora, veja só. Se você pensar em português, a gente faz umas coisas dessas também, só que a gente não percebe. Se você falar nós trabalhamos muito, é presente. Se você falar nós trabalhamos muito a semana passada, já é passado.
1: Verdade.
2: E é o verbo trabalhamos. Nós também temos isso em português, só que em português fica normal para nós, né? Então, nunca pergunte o porquê em termos de linguística, porque quem inventou isso não foi o pai da língua chamado Chaucer, foi o povo. Então, o povo faz as coisas e ninguém explica porquê.
1: Olha, nesse momento dá uma pequena movimentação na sala, porque o ouvinte Wellington Santos levantou a mão e tá falando pro Adriano, é assim porque grava e aceita. Professor, às vezes, o povo acha que confunde, por exemplo, tem a palavra reading, né, com ing no final, e aí o nome da cidade de Massachusetts é Reading. Aí a gente fica confuso. Qual é o conselho que você daria, hein, professora?
2: Eu diria o seguinte, o que você tem que fazer é o que o americano faz. Repete, diz, interessante, é igual, hein, pronto. Repete e pronto, e decora e pronto. Porque, por exemplo, se um californiano for para Massachusetts e chegar aí, ele vai chegar aí falando Worcester, ele vai chegar aí falando Gloucester, ele vai chegar aí falando a cidade tudo errado. Sim. Tá? Então, o que você vai fazer? Você vai dizer para ele, não é Worcester, é Worcester. E não é Gloucester, é Gloucester. Tá, gente? Não é Gloucester, é Gloucester. A pronúncia dessa cidade é Gloucester. E Leominster, não é Leominster. Em Massachusetts, a pronúncia é Leominster. Tá? E existem outras pronúncias de Leominster, mas aí já não seria a de Massachusetts. A de Massachusetts é Leominster. Então, pronto, se decora e diz ok, whatever.
1: Verdade, o Adriano tá falando aí. Entendi, só engole o choro e aceita.
2: Exatamente.
1: É desse jeito. Bom, vamos para mais uma pergunta aqui da Rita Dias. O que significam em inglês as expressões? São três expressões: every other day, God willing e no way.
2: Ok. Bom, every other day significa dia sim, dia não. Né? Então, tipo assim, pula um dia e no outro dia também. Então, igual as nossas aulas aqui. São every other day, quer dizer, Monday sim. Tuesday não e Wednesday sim. Então isso aí é every other day, dia sim e dia não. God willing é simplesmente se Deus quiser, se Deus permitir. E no way quer dizer de jeito nenhum. Agora, tem dois sentidos no no way, tá? Você pode dizer no way, dizendo que realmente de jeito nenhum, nem pense nisso, eu não vou permitir ou alguma coisa assim. Ou também pode ser usado no sentido de não, você tá brincando comigo, não acredito, tá? Que não, na verdade você não tá dizendo um no way, é a mesma coisa de você dizer you're kidding, tá? Então depende do contexto, ela tem essas duas, esses dois significados aí.
1: Interessante, essa é a nossa Wonderful Class.
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1: Olha, tem gente enfatizando aqui, no effing way. Calma, rapaz, calma, calma. É cada uma nessa sala de aula. Professora, tem mais uma dúvida aqui, lembrando que o telefone para falar com a professora no WhatsApp, 508-380-6812. Márcia Oliveira, será que tem diferença entre dizer thank you ou thanks? E o que significa beats me?
2: Ok, gente, isso de thank you e thanks já virou novela na América, tá? Eu recebo essa pergunta direto em sala de aula. Gente, não tem diferença, pelo amor de Deus, tira isso da cabeça. Tá? Uma vez uma aluna, Eduardo, chegou, sim, na sala de aula e contou para todo mundo o seguinte: professora, hoje eu limpei uma casa, era a minha primeira limpeza, e eu fui embora chorando porque a dona da casa falou thanks. Eu falei, como assim? Ela te agradeceu e você saiu chorando? É porque disseram pra mim que quando o americano fala thanks é porque ele não gostou, e quando ele gostou ele fala thank you. Gente, pelo amor de Deus, quem inventou isso? Nada disso. É a mesma coisa. Antigamente thanks era ligeiramente mais formal. Hoje em dia não tem diferença nenhuma. Você vê um pai falando para um filho de 4 anos, thanks, baby. Tá? Não tem diferença. Gente, não tem diferença nenhuma. Semana passada, se não me engano, uma aluna perguntou: professor, então thanks é obrigado e thank you é obrigado a você. Sim, pode ser. Tá? Pode ser, mas aí o tom da palavra vai mudar. Então, por exemplo, a primeira pessoa que falou thank you, ela tanto pode dizer thanks como thank you, é o que sair primeiro, não tem diferença. A segunda pessoa que vai dizer obrigada a você, sim, se ela disser obrigada a você, ela vai dizer thank you, só que aí o tom muda. Thank you é a primeira pessoa. Thank you, olha a diferença no you. Você coloca ênfase no you quando você está respondendo um agradecimento com um obrigado a você. Então, thank you. Oh, no, thank you. Eles podem dizer o no ou não, podem não dizer também. Então, thank you. Thank you. Tá? Então, thank you é obrigado a você. Mas thank you é obrigada e obrigado. E thanks é a mesmíssima coisa.
1: Tá certo, professora. Tem alguma promoção rolando pro mês de junho, professora?
2: Eu vou fazer a promoção normal dos $80 para quem fizer a matrícula com antecedência, gente, tá? Porque eu tenho muita dificuldade em formar turmas, porque muita gente fala assim, quando a turma estiver formada, você me avisa. Como é que eu vou formar uma turma se todo mundo falar isso? Então, professora, aqueles primeiros 5 alunos que fizerem a matrícula para a turma de julho, July/August, vai depender aí da procura, né? Entre julho e agosto, as 5 primeiras pessoas não vão pagar a taxa de matrícula, $80 de economia.
1: Vamos ligar logo para garantir essas 5 vagas aí, 508-380-6812. Tem só 1 minuto para terminar o programa. Vem aí o Fala Comigo com Sidney Boeira. Marilene, qual é a diferença entre good for you com ironia, good for you sem ironia? Dê exemplo, por favor.
2: Bom, na verdade, não tem diferença, não, porque acho que vai fazer a diferença, vai ser o tom de voz de novo, né, gente? Good for you, com certeza pode ter ironia, sim, tá? Então, eu acho que para você saber, depende do que você disse. Então, vamos dizer que uma pessoa gosta de contar vantagens, né? Ah, comprei um carro novo, paguei $50 mil em cash. Aí o americano com certeza vai dizer good for you. Sabe, o tom de voz dele, você vai perceber que ele tá sendo irônico. Agora, se você simplesmente falou alguma coisa que a pessoa percebe que você não tá contando vantagem, vai dizer, oh, good for you. O tom de voz vai dizer tudo, tá? Agora, com certeza, essa expressão aí é dúbia. Eu até evito, porque ela pode dar um pouquinho de ambiguidade aí no ar. Então, eu nem gosto de usar muito essa expressão.
1: Tá certo, professora, muito obrigado pela sua participação, desejo você um bom dia de trabalho, tá bom, professora?
2: Have a wonderful week, everybody, see you Thursday.
1: See you Thursday, eu volto com essa aula a quinta-feira, tá bom? Quem tiver dúvida pode deixar aqui pra mim. Não dá tempo pra mais nada, fiquem agora com o programa Fala Comigo, com o apresentador Sidney Boeira, eu volto amanhã.

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6: Fala comigo, fala sim, sou eu, Sidney Moura, chegando por aqui.
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6: Agora sim, fala comigo. Aqui o Leandrinho chegou aqui do nada. Hã? Não tinha ninguém aqui na rádio, né? Quer dizer, o Eduardo terminou o programa dele. Pra você que tava vindo com o Eduardo Oliveira, muito obrigado por continuar comigo aqui. Eu sou Sidney Bueira e a gente vai junto até as três, tá? É que a rádio não tava ninguém aqui, né? Tava vazio, depois que o Eduardo foi embora. Aí do nada eu olho aqui, ó. Quem está aqui? Ele, Leandrinho. Quer participar? Chega aí, Leandrinho. Vamos bater papo, cara. Ah, vai, hoje vai lá na van, hoje, ó. Daqui a pouco, unidade móvel. Em 2 minutos? Beleza, então em 2 minutos estaremos... Ah, e pra você que quer conhecer a van, a Vanessa, a nossa unidade móvel, é sabadão agora, hein? Na festa junina em Everett. Pra você que gosta de festa junina, tá aí, ó. Sabadão a gente vai estar lá com a Vanessa. É o nome da van, né? Leandro não gosta muito, ele fala unidade móvel. Então tá, a unidade móvel vai estar na cidade de Everett agora no dia 6, eu acredito, né? 6 ou 7, ou seja, sabadão. Então, portanto, na Igreja Santo Antônio, lá estará a van da Rádio Insuperável. E vai ter brindes, vai ter um montão de coisa. Você sabe que o Leandrinho gosta de animar, né? Mas sem delongas, vamos lá. Primeiro de junho do ano de 2026. Mais um mês que começa. Mais um mês que inicia. Pra você que se encheu de promessa, eu falo sempre aqui, hein? Acelera o passo. Tem um montão de coisa pra gente saber. Dos fatos que marcaram um dia como esse na nossa história. A gente vai falar também dos aniversariantes do dia. Para os amigos que estão chegando por aqui também, muito obrigado pela audiência. A Marilene, o Abraão, a galera que estava aqui, ó. Tá, tô de olho aqui porque nós vamos fazer o teste, começar os testes com a unidade móvel da Rádio Insuperável. Sim. Sim, senhores. Mas vamos lá, olha só, o que acontecia num mês como esse? Na verdade, o que acontece, né? As coisas mudam. E junho é o marco aí do solstício. É aquela posição do sol em relação ao globo terrestre que marca o início do verão aqui no hemisfério norte e lá no sul do Brasil. Mentira, lá na região sul do planeta mesmo. Marca o início do inverno. E o pessoal que é lá do norte, nordeste do Brasil, não conhece tanto frio como nós, lá do sul. Que é frio. Está acontecendo lá em Lages, na Serra Catarinense, a festa do pinhão. Para você que gosta do pinhão, é uma iguaria, uma coisa... Para mim, depois de uma boa picanha, uma costela, é o pinhão. Coisa que eu mais gosto de comer, né? Enfim, junho então marca aí essa parte, o solstício. Nós também temos aí a informação de que o seu nome, Junho, vem do Juno, ou da Juna, porque era a deusa romana do casamento. E aí tem um montão de coisas, a gente vai falar sobre os fatos da Segunda Guerra Mundial, você sabe que é um mês importante pra história, tá?
7: Esse homem é uma enciclopédia ambulante.
6: Chegando por aqui, Leandrinho, agora sim, hein?
7: Boa tarde, Sidney, tudo bem?
6: Boa tarde, Leandrinho, falando diretamente da unidade móvel. Por enquanto está aqui no estacionamento do prédio mesmo. Mas esse final de semana vai estar em...
7: Breve a gente vai estar nas ruas, né? Cobrindo aí as atrações aí da Copa que vão acontecer aqui durante a semana, né? Vai ter muita coisa legal, os fanfest, mas final de semana tem festa junina de Everett, né? Então, aquele encontro lá, expectativa para quase 2.300 pessoas. O ano passado deve ter dado umas... Ano retrasado, né? Que o ano passado não teve.
6: Dois anos sem festa junina.
7: É, um ano.
6: Por conta... Mas você sabe, eu só fazendo um parêntese aqui no programa, Leandrinho, foi assim, ó. O Papa teve aquela treta aí com o Trump. Quer dizer, na verdade, o Trump briga com todo mundo, brigou com o Papa e tal. Aí, nessa... Enfim, pra jogar uns panos quentes ali, porque ele sabe que é importante manter um bom relacionamento com o Papa, porque afinal de contas o Papa é americano. Enfim, resumindo, mandou o vice-presidente lá falar com o Papa e jogaram panos quentes. Enfim, uma das questões que foi tratada nessa reunião foi de que o ICE não entrasse nas igrejas, né? E aí deu, enfim, deu certo, parece, porque daí os bispos liberaram então as igrejas católicas para fazer essa comemoração festiva, que as festas juninas é tão tradicional, né, Leandrinho?
7: É verdade, é bem tradicional, todo mundo espera por isso o ano inteiro, né? Todo ano, todo mundo, a gente espera por essas festas, né? Todo mês de junho, desde quando eu cheguei aqui, é sempre uma grande festa estar junto com a galera, a comunidade brasileira, nessas festas juninas que acontecem em várias cidades, né? Em várias paróquias aqui do estado de Massachusetts. É sempre muito bom, eu sempre acompanhei todas, sempre fui na Somerville, Revere, agora tem outras cidades também com
6: Peabody
7: festa,
6: esse ano,
7: tá,
6: né,
7: muito
6: Leandrinho?
7: Bacana, né?
6: Peabody. Oi? Também. Peabody nós vamos ter.
7: Peabody esse ano, Worcester faz, North Boulder esse ano vai fazer também. Tem já as tradicionais, que é de Framingham, né? Que acontece todo ano. Mas esse ano tem North Boulder também. North Boulder vai estar fazendo esse ano festa junina. Hudson também, se eu não me engano, tem pouco tempo que eles começaram a fazer na cidade de Hudson. Então, tem muitas cidades aí que celebram as festividades do mês de junho, né? Que são as festas juninas. E é bom demais, né? Pra quem gosta de diversão, muita comida, muita coisa típica, né? O pastelzinho, a pamonha, o milho cozido, o churrasco. Meu Deus do céu. E os doces também, né? Fazem muitos
6: Leandrinho,
7: doces.
6: Leandrinho, quem tá de dieta aí, é melhor não aparecer nas festas juninas. Mentira, dá pra ir sim pra dançar com a quadrilha.
7: Não, vamos fazer o seguinte, né? Quem tá de dieta já segura pra ter o dia, né? De poder se acabar. Vai ser na festa junina. Então, já vai se preparando aí.
6: Só lembrando, Leandrinho, aqui que as festas juninas, né? Que é fortemente celebrado no Brasil, um dos principais países católicos do mundo, né? Enfim, e não é só pra católico, não, todo mundo vai porque é uma festa legal, mas comemora e vem então os santos, principalmente ao Santo Antônio, casamenteiro, e as paróquias, ó, Everett é Santo Antônio, Somerville é Santo Antônio, por conta das raízes portuguesas também, e por ser um santo, eu acho que tinha muita noiva naquela época, que não arranjava casamento, então fizeram essa homenagem aqui em Framingham, como que é o nome aqui do santo aqui, o Leandrinho?
7: Aqui é a paróquia São Tarcísio.
6: São Tarcísio. Mas esse mês de junho comemora Santo Antônio, São João e São Pedro. O cara lá que comanda lá tem a chave do céu, parece, né? Segundo lá.
7: São Pedro entra sempre nas histórias engraçadas da Bíblia, né? Eu sempre cresci ouvindo os meus pais contarem histórias engraçadas de São Pedro, né? Então, eu sempre lembro de São Pedro, assim, como um santo meio atrapalhado, meio brincalhão, assim. Eu sempre lembro de São Pedro, né? Ah, chover. São Pedro abriu as torneiras.
6: É verdade.
7: Pede pra São Pedro. São Pedro não vai deixar você entrar. São Pedro que vai cuidar da fila do céu. Tem umas coisas assim, né?
6: E aí, lá no Brasil, se fundiu lá com as tradições indígenas e também os rituais europeus de colheita. E aí dá essa festa linda, né? O milho verde, a pamonha, uma coisa que é tradicional, assim. Lá no sul nós temos muito pinhão. Eu tava comentando um pouquinho mais cedo que é uma iguaria que eu amo, mas nem todo o brasileiro conhece. É tipicamente da região sul do Brasil, principalmente o estado do
7: Paraná. Maravilhoso, eu tive o prazer de conhecer aqui. Eu vim conhecer aqui. É uma delícia o pinhão. Quem nunca experimentou, gente que é do sudeste do Brasil... Que não é uma coisa muito comum pro nosso lado lá, mas quem tiver a oportunidade de experimentar é uma delícia, né? A farofa de pinhão é gostoso demais. Ele cozido ali, nossa, descasca e vai comendo. Cara, é muito legal. Você faz ele na panela de pressão, deixa cozinhar até derreter e depois vai jogando baralho e comendo umas casquinhas ali. Meu Deus do céu, que troço dos deuses. É muito bom, cara.
6: E, claro, não vai ter na festa junina, por conta que é muito caro para trazer do Brasil. Quando vem nos mercadinhos brasileiros aqui, custa 10 dólares o pão, enfim. E, ok, poderia ter também na festa junina, mas eu não sei se seria viavelmente econômico, isso seria alguma coisa boa para
7: ir. Eu não sei, cara, mas eu acho que quando tem algo assim... As pessoas não
6: economizam.
7: Não é disposto, não economizam, não, cara. Elas compram mesmo, viu? Eu, por exemplo, já paguei 120 dólares numa caixa de jabuticaba.
6: Uma caixa?
7: Uma caixa de jabuticaba, uma caixinha de jabuticaba com quatro caixinhas pequenininhas. Daquelas que vem
6: do Berry, quatro caixinhas. Eu gosto daquela. De jabuticaba.
7: $120.
6: A família da minha ex-esposa é de Jaboticabal. Olha o nome da cidade, Jaboticabal. E aí todos os anos tem a festa do quitute, que é a festa tudo envolto aí da jabuticaba. E você não imagina, Leandro.
7: O licor de jabuticaba é muito bom,
6: você
7: né?
6: Você não imagina o vinho de jabuticaba, os quitute. É a festa toda em volta disso. Pra quem gosta de jabuticaba, porque não sabe, é uma fruta que...
7: Eu já tomei licor de jabuticaba, agora vinho eu nunca tomei, não. Deve ser muito bom, né?
6: Toma uns golinhos ali, já fica vendo, já dá uma tonteada.
7: Fica feliz da vida,
6: fica,
7: né?
6: feliz na festa. Mas pra quem não sabe, a jabuticaba é uma fruta que é diferente, né, Leandro? Ela dá direto na madeira mesmo, assim, no caule, diferente das outras, que é as outras frutas tradicionais, né?
7: Ela é... E é um exagero, né? É um jabuticaba exagero, quando começa... nasce exageradamente, não é aquele pouquinho de jabuticaba, né? Muita coisa. Eu lembro que quando eu morava na zona rural, eu morava na roça, né? Lá com meus pais, a gente tinha demais. Cara, a gente não dava nem valor aquilo. Pegava pra brincar de guerra de jabuticaba, jogar um no outro. É uma loucura aquilo. Jabuticaba, abelha, pisava naquilo descalço, levava ferroada de abelha. Hoje, cara, a gente paga caro pro
6: jabuticaba. São as iguarias.
7: Não deu valor.
6: Não deu valor quando tem, por isso não deixa a oportunidade passar, né? São agora 2:15 nessa tarde de segunda-feira, Leandrinho. A temperatura tá boa, hein?
7: Graças a Deus, né, cara? Agora esquentou, tava mais frio de manhã. Agora chegou no 61, né? Eu acho que a temperatura máxima aqui do Metro-Oeste é 63. O sol... já deu as caras, mas mais cedo tava frio. Porque eu tava aqui na van, eu liguei o heater, tá até bem quente aqui dentro por causa do heater.
6: Achei que mas, só eu tinha ligado o heater. Eu liguei o heater hoje lá em casa também. Falei, cara,
7: eu sou friorento também, cara. Eu sou bem friorento.
6: Não faz sentido isso. Aqui o Adriano Almeida também, imagina só, a gente vai pros Estados Unidos achando que... O que que tá aqui? Deixa eu ler aqui. Tem que apertar o botãozinho, senão não vai funcionar, né? Achando que vai ser o ápice da satisfação, cheio de gadgets, e depois de um tempo a gente só quer botar uma fivela, chapéu de... É verdade, Leandrinho, né? A gente vem pra cá e depois tem umas coisas que dá saudade, hein? Do Brasil, e a gente quer repetir. Eu
7: estranho,
6: gosto de ir,
7: né?
6: No baile gaúcho,
7: é meio estranho,
6: por exemplo,
7: né?
6: Nos bailes do sul, lá tô eu, né? Dançando com a minha bota, eu vou pilchado, né? Pilchado, pra quem não sabe, é a vestimenta gaudéria, a vestimenta gaúcha, né? E aí eu vou.
7: Agora, um catarinense de gaúcho, os catarinenses não ficam bravos, né?
6: Não,
7: fica nada, né?
6: Não, porque funciona assim, o gaúcho é, na verdade, meio que colonizou o Brasil inteiro. Hoje o maior CTG fica na Bahia. A Bahia não produzia vinho, hoje produz vinho de excelente qualidade. Se você pega o Cerrado do Mato Grosso, quem foi que colonizou tudo aquilo? Quem que transformou o Brasil no maior produtor mundial de grãos, se não foi os gaúchos? Entendeu? Então, o gaúcho além fronteira, porque gaúcho não é... Existe uma diferença que as pessoas imaginam. Ah, gaúcho é porque nasceu no Rio Grande. Nem todo mundo que nasceu no Rio Grande do Sul é gaúcho, porque não cultua a tradição. Quem cultua a tradição...
7: Tabácito.
6: Essa é a diferença.
7: Queres ser um gaúcho e dizer que não nasceu no Rio Grande, tchê? Uma barbaridade tu dizer isso.
6: Porque nós temos ali...
7: coisa.
6: Porque o gaúcho é daquela região do Pampa. Pampa é um bioma, é o sistema. E aí não quer dizer que é só o Brasil que tem. Por isso que nós temos os gaúchos, que são os argentinos e também os uruguaios. Então, gaúcho é toda essa turma aí dessa região dos Pampas. Não necessário. Aí o Rio Grande do Sul, claro, que fica a maior parte do bioma, fica no Rio Grande do Sul, e aí passou para ser gaúcho porque era a maioria. Mas nem, não quer dizer que você, sendo nascido no Rio Grande do Sul, você é gaúcho, porque eu conheço um monte de gente que não gosta de churrasco, não toma chimarrão, não gosta da música gaúcha, então não pode ser gaúcho, né? Então é mais ou menos como os ciganos, mais ou menos como o judeu. O judeu não é quem nasceu ou quem é de Israel. O judeu, todo mundo, tudo. Sim, são os gaúchos também, mais ou menos é por esse lado. É um pouquinho complexo de entender, mas é por esse lado. E aí,
7: mas
6: segue
7: é uma cultura
6: a vida.
7: Bonita, é uma cultura bonita. Eu gosto da cultura dos gaúchos, eu acompanho o trabalho dos gaúchos, né? Porque eu gosto muito do rádio gaúcho, né? Rádio Gaúcha, é, ali o grupo RBS ali, eu ouço muitas rádios ali do grupo, então a gente acaba aprendendo um pouco da cultura, da tradição gaúcha e vai aprofundando mais. E é muito legal a cultura gaúcha, eu acho muito bonita, muito bonita.
6: O nosso Brasil.
7: Você tem que ir, foi só um teste, um testezinho aqui.
6: Funcionou, Leandrinho.
7: Funcionou, você tá me ouvindo bonitinho
6: tá,
7: aí, não, eu acho
6: perfeito,
7: que todo mundo.
6: Perfeito, cara, tá perfeito.
7: Aqui ouviu o áudio. Bacana aí o som e acho que a gente tá pronto já pra ir pras ruas. Pra conversar com a moçada e fazer bonito na Copa.
6: Aí,
7: beleza?
6: Diretamente da unidade móvel, ele, Leandrinho, que tá todas as manhãs de 7 às 8, por aqui mesmo também, na Insuperável. Tá bom? Vamos trocar
7: valeu,
6: essa
7: bro.
6: Trilha aqui. Valeu, Leandrinho. Eu acho que aqui já deu, né? O resultado ficou bom. Tá, pra você que tá chegando agora, a gente vai junto até às 3, todos os dias, segunda, sexta-feira, vai bater um papo sobre história, sobre música. Quem tá de aniversário hoje, parabéns, 1º de junho. E a gente falou da semana passada sobre essa menina que vai tá por aqui fazendo um show também. Ela que nasceu em Ottawa, no Canadá. E ela que nasceu no ano de 1974. Ela também tá nos anos aí. Nos enta, 40, 50. A gente tá falando, claro. Quero ver se alguém acerta, né? Não vamos. Nós não temos tempo pra fazer isso. A gente vai seguindo aqui na programação. Deixa eu só achar onde é que ela tá. Que eu tinha salvo essa moça aqui. Eu gosto das músicas dela. Hoje também é um fato bem legal, que daqui a pouco a gente vai falar sobre isso. Aqui, Alanis Morissette nascia num dia como esse em Ottawa, no Canadá. Cantora, compositora. E que depois se tornaria uma das maiores vozes do rock alternativo lá pelos anos 90. E o estrondoso sucesso com aquele álbum Jagged Little Pill, tá? Deixa eu ver se eu tenho aqui na... Se tá pronto aqui no... uma música... Cadê ela? Aqui, ó. Vamos ouvir um pedacinho de Alanis e a gente volta daqui a pouquinho. Um abraço aí pra aqui, ó, Adriano de Almeida, nem todo gaúcho. É verdade, mas tem um pessoal que é de Campinas também, né? Isso aqui tá meio complicado. O Kilder, ok, o Kilder tá aqui, conta a história do tererê e do chimarrão. Tá bem simples essa história aqui, o Kilder. O chimarrão, ele é, por isso que é o Ilex paraguariensis. Paraguariensis porque é o nome da erva, né? Da erva que eu tô falando, da chimarrão. Não confunda com outro tipo de erva, tá? Uma erva é de chimarrão. Aí a diferença está ali, ó. O detalhe é esse. É o tipo como ela é moída. E umas pode ser um pouquinho... Depende se você coloca... mais ou menos como o café. Pra você entender, vamos resumir. É como o café. O processo da torrefação do café, ele deixa ali um pouco mais escuro, um pouco mais claro. Enfim, tem gente que gosta do café extra forte ou café mais fraco. E aí varia, tem as variações. O chimarrão, ele é, por ser ali da região muito fria, lá do Rio Grande do Sul, e também dos estados do sul, principalmente, é muito frio. E aí é tomado, claro, com água quente. Aí... A outra parte que tá mais aquecida, lá pro Mato Grosso, pra cima, subindo, enfim, pra Bahia. E também os paraguaios, eles tomam o tererê. E os argentinos também gostam mais dessa parte do tererê, né? O Messi, onde ele vai? Lembra do Suárez, aquele que deu uma mordida uma vez? Foi na Copa do Mundo? Não lembro quando foi. Mas então, essa é a diferença. O tererê, ele é gelado e o chimarrão, ele é quente. E aí é... um pouquinho amargo, assim, a princípio. É mais ou menos como você tomar um café sem açúcar. E aí, essa é mais ou menos um pedacinho da tradição entre o tereré. Mas ele tem a cafeína, por isso que você fica legal quando você toma um mate, quando você toma um tereré, um chimarrão, você fica como se estivesse tomando um café. Ele dá aquele ânimo, né? Eu adoro tomar um chimarrãozinho. E é bom. O Ozzy Baiano também tá passando por aqui, dizendo aqui abraços. Aqui, ó, veja meu áudio. Tá, eu tô tentando apertar esse botão aqui, ó. Daqui a pouco o seu Leandrinho subir aqui no estúdio, ele tá lá na van agora, né? Tá todo empolgado com a van. Se ele voltar aqui, eu vou pedir pra ele mostrar aqui como é que faz aqui na rádio pra colocar o áudio, tá? Pra tocar do nosso amigo Ozzy Baiano. Podia ser o Ozzy daquela, ó, do Black Sabbath. Tá bom, vamos aqui ouvir um pedacinho de Alanis. Essa garota que tá de aniversário hoje. Então, parabéns pra ela e pra todo mundo que tá de aniversário hoje, nesse dia 1º de junho.

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1: E é verdade, tá? É verdade. 774-707-7835. 774-707-7835. Esse é o telefone. WhatsApp, pra você participar aqui, tá bem na nossa programação, tá? Johnny também, um abraço pra galera, Flávio Pantera também, aqui, a galera que tá mandando seu alô, aqui, ó. Elaine Soares, boa tarde, estamos por aqui, tá? Depois vê se você conhece Good Day, o cantor está em Worcester na próxima semana, ele tem um público bem jovem, inclusive irei para levar a minha filha. Tá, eu vou pesquisar sobre o Good Day, né? Parece legal, olha aí. Obrigado pela dica. E se você tem uma dica também de eventos na comunidade, pode mandar por aqui, tá? 774-707-7835, esse é o telefone para você participar aqui na Insuperável. Ah, mas vamos lá, vamos falar um pouquinho. Ui, esquecendo aqui do nosso patrocinador, tá? 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

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Beleza? 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Vamos lá, dando sequência na programação. Já que eu falei agora do nosso patrocinador, né? Eita. Não pode esquecer, não, Boeira. E pra você que tá chegando por aqui, passando, né? Só passeando pra Copa do Mundo. Tem muita gente que vem do Brasil. Fica aqui na casa dos parentes pra economizar hotel, porque os hotéis, eu vou te contar, hein? Tudo subiu, tudo tá subindo. A boa notícia é que parece que os bares do estado vão poder ficar abertos um pouquinho mais. Vão ficar até as 3 da madruga. Vai ficar aberto os bares da região por conta aí das festividades da Copa do Mundo. E várias cidades já anunciaram que vão fazer aí o Fan Fest. O oficial Fan Fest é na prefeitura de Boston. Você tem que entrar no site, se inscrever, para você assistir, porque todos os jogos praticamente vão passar, né? Ou pelo menos a grande maioria vão passar no Fan Fest oficial. O Fan Fest é o lugar, né, da FIFA, que vai ter lá já tem umas barraquinhas para vender cachorro quente, essas coisas, né? E os telões. Chelsea vai ser o único lugar que vai passar pela Telemundo, é uma promoção da cidade junto com a Telemundo, então vai passar em Spanish, em espanhol. Nos outros lugares é inglês. E você já viu, é meio chato, não é? Já assistiu um jogo de futebol? Alguém aqui já assistiu um jogo de futebol em inglês? É o gol. Gol. É, o máximo é assim, gol. Afinal de contas, eles não têm tradição. Eles não têm emoção. Olha que eu já fui em muitos jogos do Revolution, o time que é o nosso time daqui, da cidade de Boston, ou do estado de Massachusetts, nosso querido Revolution. Já fui, o time tava perdendo 3-0. Eu fui mais ou menos nos 10 ou 15 jogos, não sei. 70, 80% desses jogos o Revolution perdeu. E olha, a torcida nem aí. Eu não sei se eles já estão bêbados, porque tem essa mania, a tradição deles, eles chegam 10 horas da manhã no dia do jogo. Então, quando começa o jogo, eles já não sabem mais nem onde que eles estão, né? É a mesma coisa que a gaúcha e as temperaturas. Vou colocar aqui no ar pra você ver. A hora que começa o jogo, eles não sabem onde é que estão. Então, o time tá lá perdendo 3-0, eles estão comemorando. Enquanto que a paixão do brasileiro, vai lá torcer pro teu time tá perdendo, tu já começa a xingar, já começa... A princípio começa a apoiar, né? Mas se você vê que o time não tá rendendo, você já começa a exigir uma mudança do técnico. Já começa a vaiar. Assim, eu tava assistindo um pedaço do jogo do Vasco essa semana que passou. Nem sei porquê, eu não sou vascaíno, mas tava passando lá. Daí a pouco a torcida jogando um copo no Renato Gaúcho.

É mais ou menos isso, a torcida ela inflama, ela é emoção pura, a torcida do Brasil. Assim é a narração também. Quando tá narrando o jogo, tem aquela emoção, né? Muita gente não gosta do Galvão, eu gosto da narração dele. Mas é chato para assistir com a narração em inglês. Então os fans fests que tem por aí, e várias cidades já anunciaram, possivelmente a sua também já anunciou que vai ter um fan fest. Em Everett também, ali no estádio, parece que receberam até uma verba pública para passar os jogos da Copa do Mundo. Aí tem dois lados, tá? Eu falei mais cedo sobre a situação das igrejas que voltaram a fazer as festas juninas por conta de um certo acordo que o vice-presidente fez lá com o Papa, de que o ICE não iria estar nas igrejas, né? Ou pelo menos não iria se aproximar das regiões, né? Onde tem a igreja. Portanto, daí o Papa falou com o bispo falou com o arcebispo, e aí foi falando um com o outro e chegou nas paróquias. Então tá liberada as festas juninas, que estavam já 2 anos interrompidas aqui na nossa região. Eu acho que todo o país, né? Não tínhamos as comemorações devido a isso, as pessoas ficaram com medo de ir lá porque era um alvo fácil, né? Imagina, dá 3-4 mil pessoas. Em Somerville era uma das maiores, eu não sei de Freeman, mas eu já fui em várias de Somerville, fecha várias ruas ali, até perto do Market Basket fecha, porque é muita gente, um movimento grande. Agora, da parte do futebol, dos fãs, festa tem que tomar cautela, tá, meu amigo? Você que vai sair por aí, ontem eu fui assistir o jogo lá no Oliveiras de Everett, lotado. Tiveram que até trancar a porta lá porque não dava mais pra entrar ninguém. Eu imagino que a Copa do Mundo então vai ser mais ou menos nesse nível. Agora a dica é muito cuidado, tá? Não fica com som alto, chamando atenção. Não vá beber e dirigir. É perigoso isso, tá? É festa, a gente quer comemorar e tudo com bom brasileiro. Mas cuidado, tá? Cuidado.

Maurício Ramos também tá passando por aqui, dizendo: Sidney, boa tarde. Ó, falou Sidney Boeira, esse cara que sabe meu sobrenome também, né? Maurício Ramos, boa tarde pra você, pra todos os nossos ouvintes. A Márcia também mandando seu alô. Obrigado, Márcia. Aqui, ó, ligadinha na programação desde sempre. Stephanie mandando seu alô também, obrigado. Obrigado aí a todo mundo que nos acompanha aqui pela Insuperável. De segunda a sexta-feira nós estamos sempre depois do Eduardo de Oliveira. Sim, eu trouxe alguns fatos de história, porque afinal de contas eu gosto de história. Eu tô devendo uma música aqui pro nosso amigo que falou primeiros erros. Tá pedindo essa música aqui já faz dias, né? Já colocamos aqui no playlist, depois fica rodando. Depois das três, o playlist aqui, ó, fica top. A gente tá mexendo aqui em umas coisinhas. Tem uma galera que gosta de Legião Urbana, outras que gostam... Já falamos bastante sobre isso. A semana passada a gente bateu bastante nas bandas que são aqui de Boston. Ainda tá aqui, tá salvo. Nós vamos falar da Donna Summer. Essa moça fez um sucesso estrondoso no país inteiro. E ela era da igreja. Ela cantava na igreja. Mais ou menos como a história da Tina Turner. Então, você que conhece a história de música, mais ou menos que nem ela, que aconteceu esse fato, né? Da pessoa começar a cantar na igreja, aí tinha uma voz boa e dali despontou e foi para o mundo inteiro. Tina Turner foi um ícone também. Tive a oportunidade de ir num show dela. Donna Summer já morreu, né? São as bandas aqui de Boston. Inclusive tem a banda com o nome de Boston. Agnaldo também mandando seu alô por aqui. Os jogos do seu time. Ah, verdade. Não, o meu. Eu sou torcedor, pra quem não sabe, do Havaí. Só que o meu Havaí não é esse Havaí dos americanos. Ah, isso aqui é Hawaii. O meu Havaí é Havaí do Paraguai. Literalmente, o meu Havaí é Havaí do Paraguai. Porque foi a batalha mais importante na Guerra do Paraguai. Quando o Brasil se uniu com o Uruguai, se uniu com a Argentina, com os hermanos, e lá fomos nós, bravamente, para destruir aquela ameaça que era o Paraguai, daquele ditador infame chamado Solano López. Eu tô falando um pouquinho com ironia, tá? Porque três países se reunir para... É bater em bêbado, né? Se bem que o Solano, ele era forte. O cara era forte. Um dos ditadores mais icônicos da América Latina chamava Solano López. E aí o Brasil se reuniu, tal, com a galera, foram lá. A guerra não foi fácil não, hein? Deu muito trabalho. E aí, tá, tivemos outras batalhas, como Riachuelo. E eu não lembro agora os nomes, mas tem várias batalhas. A mais importante foi a Batalha do Havaí. Quando terminou, né, a guerra do Paraguai. E aí o nome do meu time azul e branco lá de Santa Catarina, mas é o maior campeão de Santa Catarina, é o meu time Havaí. E aí, não tá bem no Campeonato B, da Série B. Perdemos agora pro Criciúma, último jogo, 2-1. Eu fico nervoso, cara. Fico nervoso, mas eu não vou ficar trocando de time, né? Porque vou falar uma coisa séria pra você. Vou até baixar o volume. Ó, o brasileiro, eu já conheci muita gente que era Valdemar lá no Brasil, e aqui passou a se chamar Samanta. De Valdemar foi pra Samanta e tá tudo bem. Conheci gente que era católico, veio pra cá, virou evangélico. Tá tudo bem, cada um faz o que quer, né? Você troca de tudo, tudo, tudo você pode trocar. Agora, eu nunca conheci uma pessoa que era cruzeirense lá no Brasil... E aí chegou aqui e começou a torcer pro Galo. Não. Não. Isso não existe, tá? O brasileiro, ele vem já de berço com o seu time de futebol e aquilo vai pra sempre. Mesmo que o time é ruim. Porque, ó, eu sou havaiano, meu time é ruim, vou falar bem a verdade, né? Agora, o torcedor do Vasco, esse sofre. E não larga, não troca. E é assim que funciona. Tá? Aqui, o Cruzeiro meteu 3 em 2010. Ninguém. Nos feios dos Figueirense? Tem, os feios dos Figueirense. Por quê? Santa Catarina, você sabe, é pequeno. Estado é bem... Acho que é o quinto menor estado. Enfim, minúsculo. É que nem Massachusetts.
pequenininho. Então tem alguns times ali. É, no oeste nós temos o Chapecoense, lá no sul Criciúma, no norte é Joinville e no centro ali na capital, na ilha nós temos o Avaí e do outro lado ali no continente nós temos os feios dos Figueirense, né? Então lá na série C, sei lá, né? Aqueles feios, né? E nós não temos nenhum estádio de Copa do Mundo porque foram fazer um estádio de Copa do Mundo lá na Arena Pantanal. Agora me diga você, ouvinte querido, que time que você conhece do Pantanal? Que time? O lado, aonde mais? Na Amazonas, né? Tem um time, tem um estádio de Copa do Mundo, padrão FIFA, e deixaram Santa Catarina de fora. Mas deixa pra lá, vamos seguindo a vida aqui. A Marilza tá mandando aqui que tá limpando a última casa, olha aí, ó. Tá na escuta, ouvindo a programação. É, tô contando uns causos por aqui, a gente vai junto, faço companhia pra você, Marilza, então, quando você tá limpando casa, né? Tá aí, ó. A Stephanie mandou aqui que tá ouvindo no carro a programação. É, o aplicativo da Insuperável. E é bom esse aplicativo, hein? O negócio funciona, até que o celular fechado. William Maciel também tá mandando seu alô por aqui. Eu não sou pé frio, não. Eu torço pro Celtics. Eu abandonei futebol. Eu só torço pra seleção brasileira. Eu acompanho só de leve, mas se me pergunta, não sei nada de futebol. Não dá pra falar. É porque eu não domino. Não é um assunto que me apetece, né? Agora eu gosto de basquete. E fica a dica pra você. Agora nós estamos fora, mas tá rodando as finais agora, hein? Agora toda a nossa torcida de coração tem que ser pra esse time aqui de Nova York perder, tá? É, porque existe essa rivalidade entre Boston e Nova York no esporte, tá? Nós somos muito melhor, o nosso brasileiro é melhor que o brasileiro dos outros, os nossos jogadores daqui são melhor que os jogadores dos outros, tudo nós somos melhores, tá? Na vida a gente tem que pensar assim, sempre tem que acreditar. É, e vamos torcer aqui pro Celtics o ano que vem, só porque esse ano já foi. Mas tá rolando aí as finais, tá? Tá rolando as finais da NBA. Eu acredito que é dia 2 de junho. Acredito que é amanhã o primeiro jogo entre a equipe vencedora do Leste e a equipe vencedora aqui do Oeste, que é aquele time feio aqui. São os feios de Nova York também, né? O Cleiton de Rayane está mandando seu alô. É que eu sou o Vasco, até na Série B, não quero, é claro, mas nunca deixei de ser Vascão. É isso que eu tô falando, o Cleiton, é isso que eu tô falando. A gente pode torcer, o nosso time tá lá caindo, tá feio, mas a gente não consegue largar, não dá, não pode trocar, né? A gente fica com essa marca. E aí, uma coisa eu tenho, eu falei, não, então tá, eu sou o Avaí, minha primeira opção é Avaí, a segunda Avaí também, né? E aí a terceira minha opção, meu terceiro time é o Barcelona. Aham, eu gosto do Barcelona também, acompanho o Barcelona. E o futebol europeu é massa pra caramba. Eita! Aí já é outro nível, né? Quando o dinheiro entra, como diz aquela música, né? Money changes everything. É, o dinheiro muda tudo. Que também tem isso, né? O time não tá com grana. Hoje o time mais rico do Brasil, sei que é o Flamengo, né? Por conta também dessa massa, dessa torcida gigantesca que o Flamengo tem. Quantos? 40 milhões? Eu acho que é maior do que a população da Argentina, os torcedores aí do Flamengo. Então é uma máquina de fazer dinheiro. Então é lógico que vai ter bons patrocinadores e pagando muito dinheiro. Mas pelo que eu tenho acompanhado assim lá no Brasil, esses negócios de bet. Bet pra lá, bet pra cá. Bet Balança, meu amor. Um filme bem legal também pra você. Fica a dica. Tá aqui, No Revolutions. O Revolutions aqui é bem fraquinho, né? O Revolutions é o time daqui da casa. Ô, Kilder, mas vai ter uma mudança legal quando sair o estádio aqui em Everett. Sim, vai ter um estádio exclusivo pro Revolutions. Aí sim, mais perto da torcida. Porque a torcida hispana também é apaixonada e vai cobrar o time. Agora o americano não é de ficar gritando, né? A gente fica lá. Vai lá e começa a vaiar o time. A CBF tinha parado, agora que resolveu esse último jogo, Brasil e França, mas a CBF por muitos anos, ela rejeitava trazer a seleção brasileira aqui pra Boston. Eu fui assistir, ó, Brasil e Venezuela, Brasil perdeu. Não sei se você lembra essa época, já faz um tempo, faz uns, sei lá, 10 anos, talvez.
Depois Brasil e Peru. Brasil perdeu. Aí a torcida começou a vaiar. Aí a CBF falou, não, então vamos dar um tempo aqui, porque essa torcida é muito, muito inflamada. Aí tiraram a CBF, não trouxe mais por um tempo as seleções, a seleção, né, pra cá. Agora, ultimamente, trouxe, perdeu de novo. Então não sou eu que sou pé frio, né? Talvez o estádio, né? É, perdeu pra França o último jogo, pra quem foi assistir. Tava legal o jogo, bem legal, eu gostei de assistir. Mas eu queria, claro, lógico que o Brasil tivesse ganhado assim... Ganhou ontem. Ganhou, mas... acharam um adversário pra deixar ganhar, né? Porque ganhar do Panamá... E ainda deixaram o Panamá fazer um golzinho, né? Imagina, imagina isso. Enfim, são 2h49 na sua programação. Tarde gostosa aqui. Em New England. Vamos falar assim, né? New England. Que compreende os 6 estados. Pra você que vai acampar, já fica de olho aí, né? Pra você que tá por aí agora na padaria, pra você que tá no trabalho limpando a última casa, pra você que tá indo ainda, tem mais 3 casas pra limpar, ou pra você que tá fazendo suas entregas. Tem muita gente entregando a pizza ainda não, acho que tá meio cedo agora pra entregar pizza, né? Mas tem muito, a rapaziada que tá aí dando uma carona pra Insuperável. Obrigado aí pela sua audiência. A gente conta sempre com vocês. A Elaine Soares também tá por aqui, cortando meus bolos de chocolate. E mandou a foto aqui ainda, hein? Elaine Soares cortando bolo de chocolate. Ou agora com um cafezinho, essa hora, né? 3 da tarde, ia bem. Um cafezinho com um bolinho de chocolate, assim, ó. E a Elaine que deu a dica aqui pra nós do Good Day. Uma banda que vai estar tocando em Worcester nesse final de semana. Lembrando que nesse final de semana também já temos o compromisso na festa junina de Everett, lá na paróquia Santo Antônio. Tá? A Rádio Superável vai estar lá, vai ter brindes pra rapaziada, sim, vai ter. Leandrinho tá já providenciando os brindes aí. 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Fechado? Aqui, então, no dia 9 de junho, o show que a nossa ouvinte Elaine tá falando, do Good Day, e o rapaz aqui é o Forrest Frank. O nome do cantor, Forrest Frank. Cadê? Eu vou ter que achar esse cantor aqui, ó. Vou escrever aqui. E vou achar um pedacinho, tá?
Então tá, pra eu achar isso aqui, eu vou colocar uma outra música, daí eu fico procurando. Tá, vamos curtir o que agora? Pra rapaziada que gosta. Será que não vai dar polêmica, não? Não. Então, pra evitar polêmica, sabe o que eu vou fazer? Vou colocar aquela rapaziada aqui de Malden. Tá? Aquela banda aqui de Malden, do 318 da Main Street em Malden, onde que eles incomodavam o vizinho. Os vizinhos, né? Treinando ali, ensaiando, treinando. É, na verdade é um treino. Mas quando eles ficavam ensaiando música, essa banda. E o rapaz é descendente aí, é filho de português, por isso o nome dele é Nuno Bettencourt. E daí essa música aqui que eu tô falando, ó. Vamos ver um pedacinho? Só um pedacinho. Que eu vou cortá-lo no meio daí até a hora que eu achar a música. Aí, Extreme, More Than Words. Essa banda é aqui de Malden. Bem pertinho, né?

0: Tá aí, Extreme Modern World.
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0: E claro, pra você que manda aqui na Insuperável, daqui a pouquinho, depois das três, Leandrinho vai estar ali na unidade móvel. Já colocou ali no playlist primeiros erros e você pode continuar pedindo a sua música por aqui, porque vai ter, tá? Ah, que o William Maciel também tá falando aqui da Arena Pantanal. Cuiabá, é, tá aí. Não, mas eu quero saber ali, o William, qual é o time de expressão que nós temos na arena pra construir um estádio padrão FIFA gastando aquela fortuna de dinheiro? Porque nós não temos um time de ponta, de elite. Teria que ter pelo menos uns dois. Porque um estádio padrão FIFA, a manutenção é muito cara. Muito cara. Então nós não temos. Temos o quê? O Cuiabá? O Cuiabá chegou, jogou bem, depois caiu, voltou. É que nem o golfinho, né? Vai lá, levanta, sobe, faz uma graça e volta, né? Mas é, esse é o negócio. Não, o estado do Mato Grosso é um dos maiores produtores, eu falei no início do programa, é um dos maiores produtores de soja, de grãos, né, do mundo. E foi colonizado, claro, ali por gaúchos. Você pega ali o tanto de CTGs que tem na região de Mato Grosso do Sul, Mato Grosso. Não é fácil, não. Michel Teló, hã? Lembra? Quando ele cantava ainda naquela banda... Esqueci o nome. Ah, tá. Oh, dá tempo ainda de um pedacinho da música aqui, ó. Good Day. Achei essa música linda. Isso aqui é uma dica da nossa ouvinte. Aqui tá cortando bolo aqui, ó. Cadê? Deixa eu só achar aqui. Vamos lá. Cadê? Good Day. Olha que música maneira. Vamos ver. Cadê? Ah, o meu tá baixo agora, o meu volume aqui, ó.

Tá aí a dica, linda essa música, hein? Gostei. É uma música com energia positiva, né? Que a música tem esse poder também. Cuidado com o que você ouve. Tá aí as pessoas que o Air Supply é top. Aqui, ganhamos da Croácia. Que não foi em Boston o jogo da Croácia, foi lá em Orlando. Esse último jogo, tá? Aqui foi Brasil e França e a gente perdeu. William também tá falando aqui 10 anos, verdade, 10 anos.

Leandrinho tá chegando, Leandrinho tá chegando daqui a pouco. Opa, opa. Leandrinho, tá mexendo aí, tá mexendo aí. Deixa eu desligar o Leandrinho aqui, ó. Eu fico por aqui, desejando você uma excelente tarde. Fica com Deus, tá? Vai dar tudo certo.

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Insuperável aqui, sempre melhor. Boa tarde pra você. É a maratona insuperável, né? Ah, assim, 5 minutos pra subir e descer, 4 andares, correndo. O apresentador foi embora e fechou o canal da mesa, bicho. É difícil, aí você me quebra no meio, meu irmão.

é sempre melhor. Obrigado pela audiência de todos vocês. Agora sim, vocês estão me ouvindo aí, né? O som tá chegando maneiro, pegou o capital inicial ali nos primeiros erros, bem no início da música. A gente tá ao vivo aqui no Insuperável, na nossa unidade móvel. Desculpa eu estar assim ofegante, é porque eu imaginei. Se

capital inicial, primeiros erros. Vou tocar a música por inteiro agora pra vocês e pode mandar mensagem aqui no WhatsApp da Insuperável, 774-707-7835, 774-707-7835. Hoje é que dia? Hoje é segunda-feira, primeiro do mês de junho do ano de 2026. Vamos de primeiros erros. Ai, faz parte do show, vou tomar uma água, aí eu volto pra falar com você. 3h10 na Insuperável. Começou a maratona Insuperável Copa 2026. Aqui é sempre melhor. Capitão inicial, 3h11 na Insuperável. Agora sim eu tô ao vivo aqui, junto com você, da nossa unidade móvel. Boa tarde.

melhor capital inicial. O nome da música é Primeiros Erros. E a gente não para de tocar música. 314 na Insuperável. Boa tarde pra você que tá ouvindo a gente aí. Daqui a pouquinho eu vou falar do novo programa da Insuperável. Nosso esquenta pra Copa do Mundo. Se você achou que a gente ia ficar fora da Copa do Mundo, a gente não vai.

Aniversário segundona, 1º de junho do ano de 2026. É o nosso esquenta pra Copa dentro da nossa unidade móvel. A nossa volta, né? Ai, meu Deus do céu. Boa tarde pra todo mundo pelo WhatsApp 774-707-7835. Como eu falei aqui no início do programa, a gente tá preparando aí uma programação bem legal pra Copa. Um programa pras 5 da tarde, vai ser bem legal. Não posso falar muito detalhes aqui não, mas a gente tá organizando tudo pra fazer esse programa bem legal com você, ouvinte insuperável. Então já vai aí marcando no seu calendário que na semana da Copa tem estreia de programa novo aqui na Insuperável. 3

0: mudança de música, é porque é a vez da gente participar e dizer, ó, não tô gostando, não tá legal, faz o seguinte, manda mensagem aqui, que aí você pede a música que você gosta e vai ficar legal pra você. Tá ruim pra você? Se não tá bom, manda aí a sua música, tá ok? Tá combinado?
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0: E a gente traz o Exalta Samba com o Jorge Aragão, eu e você sempre aqui na Insuperável. Juntos, porque aqui é sempre melhor. Obrigado, boa tarde pra você, boa volta pra casa, quem tá voltando.

só a gente abrir a sequência aqui na Insuperável, que a moçada já fica em alvoroço aqui. 3h26 na Insuperável. Eu, você e sempre. Já que a sequência é de pagode.

pagodinho clássico dos anos 90, que era insuperável. É o Catinguelê e Naraí. A gente embalou essa música, logo depois a música do Jorge Aragão com... Aliás, o Exalta Samba com o Jorge Aragão. Vamos dar música Eu e Você Sempre. 3 horas 30 minutos, é insuperável. WhatsApp 774-707-7835.

a essa hora. Eu sei muito bem, porque todos os dias eu tenho que pegar o trecho Massachusetts, Rhode Island, né? E olha que nós estamos aqui na... Nós estamos aqui na divisa, né? Estamos na divisa, então é rapidinho, rapidinho. Mas quando tem trânsito, meu amigo, é uma loucura, é uma loucura. Não esquenta direto da nossa unidade móvel insuperável. Ela que vai estar nas ruas em breve, na Copa, conversando com a moçada, fazendo cobertura. E a minha intenção é viver dentro dessa van, tá? Vou dizer uma coisa, a minha intenção é viver dentro dessa van, morar dentro dessa van. Não quero mais pagar aluguel, quero ser um cara miniminado. Como é que... Miniminado. Ah, esqueci a palavra. Miniminado. Como é que fala, filho? Enfim, esses caras que não tem nada, que mora dentro de um carro. Acho que meus próximos dias vão ser dentro das... E como eu vou economizar? Minimalista. A palavra não saía por nada, velho. De jeito nenhum. Ai, meu Deus do céu. Como é bom falar com vocês aqui na Insuperável. Como é bom mandar um alô e ter um retorno, né? Quando eu falo...

sempre. Ô Felipe, é a intenção, tá? É a intenção. Tem que fazer alguma coisa nesse horário das 3 às 4. O problema, Felipe, é que o Leandrinho pode ser... Eu acho que eu vou colocar o nome do programa de... sei lá. Qualquer dia, qualquer hora.

de ouvintes que ouvem a rádio todos os dias. E isso, meu amigo, é maravilhoso. Cadê? Agora do meu aí, né? Ai, meu Deus do céu. Can't Get Over é o Cassino na Insuperável. 3:33. Boa tarde pra você, obrigado pela audiência.

desaceleradinha pra tocar uma clássica ali do início dos anos 2000, 2001, por aí. Essa música embalou em todas as rádios do Brasil. E essa música foi trilha sonora de novela. E é uma música bem gostosinha de ouvir. Eu acredito que vai trazer boas memórias pra quem viveu essa época e curtiu a música Thank You, Dido. 3h42 na Insuperável, direto da nossa unidade móvel, fazendo esquenta, porque daqui a pouquinho tem Felipe Tonon. Semana que vem tem Copa do Mundo na Insuperável. A

Inquestionável aqui é sempre melhor. Obrigado pela audiência de todo mundo mandando mensagem aqui no WhatsApp. 774-707-7835. Leandrinho, você esqueceu da galera do reggae. Ah, você toca aqui uma música de reggae. Eu tô à vontade aqui hoje, sabe? O negócio é o seguinte, eu já disse, já dei a deixa aí, né? Se você tá ouvindo a Rádio Insuperável, tá ouvindo a programação, ouviu uma música, falei, eu não gosto dessa música, eu quero ouvir essa música aqui. Você sabe que você tem o comando, né? O comando tá aí no seu WhatsApp, que é o 774-707-7835. Fala, não, peraí, deixa eu mudar aquela programação ali. Deixa eu tocar essa música aqui, por exemplo. Não gosto de ninguém reclamando, né?

programa, já já tem o Filipão e eu vou me despedindo por aqui, obrigado, viu? Você que mandou mensagem aqui pelo WhatsApp no 774-707-7835, valeu, brigadaço! Bom fim de tarde pra você, tudo de bom, tá?

0: da nossa torcida sobre rodas. Valeu, a gente se despede com Zé Cabaleiro.
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3: 4 e 2.
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0: semana decolou. Boa tarde para você que está no trânsito. Você que não decolou ainda. Tem muita gente que tá parada agora no trânsito, né, minha gente? É, faz parte, hein? Boa tarde para você que tá na correria do trabalho, para quem já chegou em casa, ligou a Insuperável para se informar. Um abraço especial para toda a nossa audiência que estava curtindo Leandrinho Goiaba. Aí sim, hein? Diretamente dos estúdios móvel da Insuperável nos Estados Unidos. Um abraço especial para nossa comunidade brasileira que acorda cedo, trabalha muito e faz a América funcionar todos os dias, não é não? Alô também para audiência fiel nos estabelecimentos brasileiros, supermercados, padarias, lanchonetes, restaurantes, todo mundo ouvindo a Insuperável. Eu sou o Felipe Tonon, vou com você até às 5h30 da tarde. Aqui você não só escuta, você participa, e daquele jeito simples. Abra o aplicativo da rádio, clique em participe, depois em WhatsApp, pronto. A sua mensagem chega direto aqui nos estúdios da Insuperável. Quero te ouvir hoje, tá bom? Se preferir, mande um áudio, sua opinião faz o programa ficar mais vivo, mais dinâmico. A partir de agora a gente fala das notícias que marcaram o dia, com análise, contexto e o que realmente importa para você. Política, economia, imigração, entretenimento, tudo que impacta a vida da comunidade brasileira que vive nos Estados Unidos e no mundo. O que é destaque, o que é polêmica, o que é fato, você acompanha agora no Tarde Insuperável.
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0: Hoje é segunda-feira, 1º de junho, minha gente, mês 6, hein, rapaz? Agora são 4h07 pelo horário da costa leste dos Estados Unidos, 5h07 pelo horário de Brasília. Tô feliz que eu recebi o horário do Leandrinho. Tô feliz porque essa semana eu vou sortear uma TV de 75 polegadas aqui no programa, na quinta-feira. Tô feliz que o Palmeiras ganhou. Tô feliz porque vai ser uma semana incrível. Tá maravilha, hein? Semana começando com alegria, com alto astral, né? Diferente da sexta-feira, né? Jesus, olha só, gente. Vamos seguindo aqui. Eu vou com você até as 5h30, tá bom? A partir de agora a gente abre espaço para informação com contexto, análises e participação de quem está do outro lado do rádio, né? Você. Aqui a notícia não é monólogo, você também faz parte da conversa. Interaja conosco pelo WhatsApp, a sua opinião ajuda a dar o tom do debate. O que mexe com a nossa rotina, com a nossa comunidade, com a vida real de quem vive nos Estados Unidos, os fatos do dia, os temas que provocam discussão e aquilo que você precisa saber antes de formar a sua própria opinião. Tarde Insuperável está no ar e essas são as manchetes desta segunda-feira, 1º de junho de 2026. Polícia investiga se desvio em contrato com a Prefeitura de São Paulo pagou o filme sobre a vida de Bolsonaro. Governo brasileiro trabalha com hipótese de super El Niño com consequências climáticas catastróficas. Historicamente, evento que altera a temperatura dos oceanos causa chuvas fortes no sul e secas severas no Nordeste. Em nova pesquisa, Zema e Caiado superam Flávio Bolsonaro em eventual disputa de segundo turno com Lula.
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0: Quatro e nove, minha gente, como é que está a temperatura aí? Fez frio, né? O pessoal me mandou mensagem, nossa, liguei o aquecedor aqui no final de semana. É, a temperatura mudou bastante no final de semana e ainda tá, né, uma temperatura agradável, né? Olha só, Boston agora tem 60 graus, a diferença é que tem sol, né? Final de semana teve um dia bastante nublado, né? Um tempo nublado, mas em Boston o sol apareceu e esse sol continua, tá, gente? Até pelo menos quinta-feira, dias ensolarados, tá? Mas não quentes, viu, gente? A temperatura vai subir mais mesmo na quarta-feira, que se aproxima dos 80, e na quinta-feira, que se aproxima dos 85, inclusive quinta e sexta, né? Os dias mais quentes da semana, tá? Máxima em Boston prevista de 85 graus, tá bom? Amanhã já faz 72, mínima de 47. Mas, ó, depois desses 80 aí, gente, semana que vem vai ter queda de temperatura de novo, tá? É a montanha-russa do Weather Channel, né, minha gente? Sobe e desce. Pois é, vai ter queda de temperatura na casa dos 60 graus de novo na semana que vem, tá bom, minha gente? Então, E com chuva, inclusive, né? Um final de semana muito igual o que foi este último, né? O próximo deve ser igual, tá bom? Nublado, chuvoso, viu? Essa é a previsão de momento, né? As coisas podem mudar também, né? Essa é a previsão de momento. Framingham agora tem 63 graus, temperaturas agradáveis, com sol, né? Dia bonito. O sol continua, então não tem chuva até quinta-feira, tá? Pelo menos até quinta, até sexta. Sexta-feira também não deve ter chuva, não. É que sexta-feira o sol já fica mais tímido, né? A previsão é de tempo mais nublado, né? Mais chuva mesmo a partir de sábado, tá? Então a semana vai ser uma semana sem chuvas, tá bom, gente? Pra quem trabalha aí do lado de fora, vai poder trabalhar até sexta-feira tranquilinho, tranquilinho. Não vai atrapalhar em nada, tá bom? Amanhã a máxima já sobe para 73, na quarta-feira 79. E a temperatura mais alta da semana tá prevista aí para quinta e sexta, né? Máxima de 85 graus em Framingham, né? É uma temperatura que repercute ali na região Metro West, né? Toda a região ali, uma temperatura muito parecida, viu? É, a máxima, então, 85. E aí vai voltar a fazer temperatura ali na casa dos 60, 70 graus na semana que vem. A partir do final de semana que vem, a partir de domingo, né? Temperaturas caem mais um pouquinho e tem chuva. Mas não cai como essa semana não, viu? É, não vai precisar ligar o heater não, tá? É, mas essa semana o pessoal precisou ligar o aquecedor porque final de semana foi mais friozinho, né? Foi o seu final de semana. E o meteoro? Vocês viram o meteoro? Alguém viu o meteoro, gente? Eu fiquei curioso se algum ouvinte viu ou ouviu o meteoro. Vê, acho que não viu, né? Porque tava nublado, né? Mas um clarão, uma coisa esquisita. Alguém viu alguma coisa? Eu quero saber se você viu. Vamos falar daqui a pouquinho sobre o meteoro. Parece que encontraram, hein? É, parece que encontraram. Mas vamos falar aonde caiu esse meteoro. A NASA já indicou, viu? Daqui a pouquinho vamos falar sobre isso também. Mande pra cá sua mensagem, 774-707-7835.
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0: Atenção, motorista da Rota 95, hein? Você que tá na 95 ali em Lexington, sentido norte do estado de Massachusetts, um acidente ali bloqueia uma faixa da 95, então o motorista tem trânsito lento, sentido norte da 95, tá bom? Este é o update aqui neste momento. Tem um acidente também no sentido norte ali em Milton, também na 95, tá? Então tem dois acidentes na 95 hoje, tanto no sentido norte quanto do sentido, ou melhor, os dois no sentido norte, né? Uma lá na região de Newton, ali próxima a Kendrick Street, inclusive, este acidente, ele congestiona, olha só, o viaduto que passa sobre a Rota 90, sobre a Mass Pike, o viaduto da 95, pois é, está todo parado, viu? Está congestionado por conta deste acidente ali na altura de Newton. E mais ao norte, ali em Lexington, o motorista também enfrenta lentidão no sentido norte, apenas 10 milhas por hora, velocidade média nesses pontos, por conta de dois acidentes distintos, tá bom? Rota 95, sentido norte, portanto, trânsito em Newton, trânsito também na altura da cidade de Lexington. No sentido sul, o trânsito é maior na cidade de Needham e Darren, com velocidade média de 23 milhas por hora, para quem segue sentido sul do estado. O motorista também pega lentidão ali na região de Foxboro, né? Passando ali pela Rota 495, para quem segue sentido Rhode Island, mas é tranquilo, tá? Em Rhode Island, sem problemas para quem segue para o estado. Na Rota 495, ali na altura de Franklin, tem um acidente no sentido sul, né? Para quem está indo, portanto, para acessar 95, por exemplo, para ir para Rhode Island, mas não tem tráfego intenso neste momento, tá? Tem acidente, mas não há impacto no trânsito, tá? Pelo menos essa é a informação aqui dos órgãos competentes, da polícia, né? Que faz as atualizações aqui, tá bom? Então, Rota 495, altura de Franklin, tem um acidente, mas não complica o trânsito ali no sentido sul da Rota 495. Tem acidente em Worcester, na Rota 290, né? Um trecho sempre muito complicado ali. Então, o motorista fique atento ali naquela região da Rota 9, sabe aquela junção ali? Fique atento. E tem acidente também na rota na rota 146, ali ao sul de Ulster, gente, é com a rota 20, é isso, né? Próximo ali à rota 90, é só um acidente ali na rota 146, mas sem reflexos ali, ó, pra quem vai pegar a 90, não tem reflexos no trânsito não, viu? Tem aqui, ó, tem um veículo quebrado ali que bloqueia o acostamento e tem um outro acidente na rota 146, tem um stop and go ali na rota 146, tá? Próximo ali à rota 90, a Mass Pike passa por ali e também a rota 20, tá? Então o trânsito é mais intenso ali nessas rotas alternativas. Mas nas principais rodovias não há problemas hoje, né, no trânsito. Para quem sai de Boston ali, sai tranquilo. Uma velocidade média boa, né, para os padrões ali da Mass Pike, né? Motorista viajando a 45 milhas por hora, na média da velocidade ali, alguns trechos até mais rápidos do que isso, viu? Isso de Boston até Framingham, região do Metro West.

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0: 4:18, estamos ao vivo aqui pela Insuperável, a rádio que fala com você aonde você estiver, viu gente? E a rádio que estará com você em vários lugares também, com o estúdio móvel da Insuperável. É, Leandrinho, hoje você viu? Tava no estúdio móvel, fez um belíssimo programa e vocês vão conhecendo aos poucos, né? O nosso estúdio móvel é incrível, viu? Uma super estrutura montada pelo nosso querido Leandrinho para levar a informação até você. É a Insuperável mais próxima da comunidade brasileira, né, minha gente? Mande para cá sua participação, 774-707-7835. Ai, meu Deus do céu. 774-707-7835. Mande para cá a sua mensagem. Eu quero saber se você viu o meteoro. Alguém viu o meteoro? Fiquei curioso, que eu vi a notícia no final de semana, né? Falei, poxa vida, qual a chance disso acontecer, né? Aconteceu em Massachusetts, né? O meteoro caiu ali. E teve um estrondo, gente. O impacto, a força gerada, né? De não sei quantos quilos de dinamite. É uma coisa impressionante, né? Quero saber se você viu, ouviu, não sei, sentiu alguma coisa. Fiquei curioso. Falei, será que os meus ouvintes ouviram? Viram alguma coisa? Mande pra cá, tá bom? Mande sua mensagem pra cá, 774-707-7835. Não vamos falar só do meteoro de Massachusetts, mas vamos falar também das bombas, né? Que a gente tem no noticiário, tanto policial quanto político, no Brasil. Tem investigação, né, sobre desvio de dinheiro ali da Prefeitura de São Paulo num contrato para uma empresa que tem como dona a mesma, né, proprietária da produtora do filme do Bolsonaro. Então, investigando se houve desvio ali num contrato para financiar o filme. Enfim, uma investigação que envolve política também, a gente vai falar sobre isso. Tem pesquisa nova eleitoral, impressionante, o resultado de uma nova pesquisa divulgada no Brasil da Real Time Big Data, né? Uma pesquisa bem tradicional já nas eleições e que traz um número que para mim é muito surpreendente, né? Zema e Caiado têm mais intenção de voto hoje contra Lula do que Flávio Bolsonaro. É a primeira vez que isso acontece, viu? Nas pesquisas eleitorais, primeira vez que Zema ou Caiado, numa eventual disputa de segundo turno com o Lula, aparece ali com mais intenção de voto do que Flávio Bolsonaro. A gente vai falar sobre isso, tem toda a repercussão, né, sobre essa pesquisa eleitoral também aqui dentro do programa de hoje, na nossa edição desta segunda-feira. 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Sorteio da TV de 75 polegadas. 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Eu gosto demais de Copa do Mundo. Eu assisto até Somália e Etiópia, né? Eu acordo cedo, se precisar, durmo tarde. Eu gosto de Copa do Mundo. Acho que tem um ambiente diferente, né? Até a partida fraca fica mais glamularizada, né, gente? É diferente, né? Eu gosto de Copa do Mundo. Semana que vem começa na quinta-feira. E, como prometido, uma semana antes da Copa, quinta-feira que vem, quinta agora, né? 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Agora vamos para o WhatsApp, falar com quem está fazendo o nosso programa. Você, né? Faz o nosso programa acontecer. Fala, Johnny. O homem não para. Fala, Johnny.
2: Boa tarde, Felipe Tonon. Boa tarde, toda essa audiência maravilhosa sua aí. Ali. Ô, Felipe, faz uma pergunta para você. Você, quando você vai pegar dinheiro emprestado, você vai no banco pegar dinheiro emprestado, você liga pro dono do banco ou você vai lá no caixa lá e conversa com o gerente e pega o dinheiro emprestado? Você liga pro dono do banco primeiro, pra te emprestar um dinheiro. Você vai na agência, conversa com o gerente, ou você liga pro dono do banco no zap pra te emprestar um dinheiro? Fala com nós aí, Felipe. Qual a sua resposta aí pra nós?
0: Bom, eu ligo pro dono, né? Porque eu tenho amigos banqueiros, né? Então eu ligo pro dono. brincadeira. O homem não para. Brincadeira, viu, João? Eu nem empresto dinheiro, né? Porque eu não tenho crédito. Do 8 ao 80, né? Ah, oh, miséria. Tô brincando, Johnny. Quero saber por que a pergunta, tá? Você tá querendo fazer o quê, ô Johnny? Qual que é a sua provocação? Mande pra cá. É, o nosso ouvinte não fala o meu nome, mas agora no Brasil vai começar a faxina, já que os Estados Unidos classificaram o PCC e o Comando Vermelho como terroristas. E o hino nacional sendo cantado pelo Belo Alcione. Decepcionante. Oh, meu Deus do céu, que judiação, né? Tadinhos, né? Mas não foi culpa deles, não, gente. Foi culpa do delay, né? Tinha um delay horroroso ali, né? Mas foi claro isso, né? Eles estavam cantando lá, tava com delay. Já é difícil cantar em estádio, né? 70 mil pessoas. Né? Aí chega atrasado no ouvidinho deles o hino, aí fica aquela coisa horrorosa. Ficou feio, né? É, ficou feio. Coitados. Mas faz parte, né? É, um abraço aí para a nossa audiência participando aqui da nossa promoção. Obrigado pelas mensagens, pelo carinho. Vanderlei, um abraço para você, Vanderlei. É, obrigado pela audiência de sempre. Flávio Pantera, fala, Pantera.
3: Ô, Tonon,

0: E toca música boa, né? E o bom do Leandrinho é que ele atende o gosto da audiência, né, gente? O pessoal pede, ele vai lá e coloca pra todo mundo ficar feliz, tá? Então, se você não gosta de sertanejo, tá ouvindo uma sofrência, calma que o seu reggae, o seu rock and roll, né? Até heavy metal tem aqui se você quiser, tá bom? O Leandrinho faz isso, foi incrível, viu, Leandrinho? Parabéns, amigo. Espero que você entregue o seu horário sempre, viu? Sandrinho, boa tarde, Felipe, amigos, é insuperável, abençoada semana a todos. Eu não vi, o meteoro, né? Mas eu ouvi o estrondo e a casa tremeu. Olha que loucura, Sandrinho. Onde você tá, Sandrinho? Loucura, hein? Rapaz, bora, a potência do estouro foi incrível, né? Foi incrível. William Maciel, como é que é, William? Boa tarde, Felipe, alegria nossa. E tristeza de outros, né? Segue o líder até a Copa, né? Meu Deus, hoje tá um clima agradável. Como é que é? Flávio é irmão de Johnny? Não entendi. Eu sei, William Maciel, que eu sou muito feliz. Sofri demais naquele jogo ontem no final, mas foi muito bom, hein? Ah, o Sandrinho tá em Watertown. Ali a região, o pessoal ouviu bem ali, né? O estrondo do meteoro. Joe, fala Joe, estou feliz porque o Flavinho é o salvador do Brasil. Aí, ó, Joe tá com o Flavinho. Zé Pereira, boa tarde, Tonão. Boa tarde, Zé Pereira. Um abraço pra você, viu? Val Tigre, boa tarde, Felipe. Boa tarde, Val. Boa tarde à nossa audiência. Fala, Maurício Ramos. Fala, Maurício.
1: Boa tarde, Filipão. Filipão, o que o Johnny tá querendo causar aí é que hoje pela manhã, no outro programa, teve um ouvinte aí da rádio bolsonarista que teve a coragem, a astúcia, a pachorra de querer defender o Flávio Bolsonaro, ter, né, ligado diretamente pro Vorcaro, né, através do WhatsApp, eu sei lá do que, para pedir o dinheiro emprestado, né? Aí teve esse lance aí, mas eu achava que quando alguém precisa fazer um empréstimo no banco, a pessoa vai até o banco, né? Aplica, né? Assina o contrato, faz a aplicação pro empréstimo, se conseguir tem papelada para assinar, tudo mais. Mas de acordo com o eleitor bolsonarista, disse que nada disso precisa não. Mesmo porque, né, se a gente conhece o dono do banco, que foi o caso do Flávio Bolsonaro, ele tem a liberdade de ligar direto pro dono do banco e pegar esse empréstimo só de boca, né? De, entre aspas, cada uma, viu?
0: Agora eu entendi. Agora... Ô, gente, quando vocês mandarem coisa, você contextualiza, tá? Porque eu não ouço todos os programas da rádio, eu não consigo me inteirar de todas as discussões do dia, né? Que acontecem aqui na Insuperável, né? E são muitas, né? Agora eu entendi. Agora é claro, né? Se você conhecer o banqueiro, é óbvio, né? Que facilita. Agora, você tem que ter critério, né, gente? Realmente, como o Maurício falou, né? Não dá, né? O dono não vai autorizar ali só porque é amigo, né, minha gente? Ai, meu Deus do céu, viu? Então, né? Vocês gostam de botar... Hoje, gente, o programa tá todo paz e amor. Quero mandar um abraço pro Marcelo Gomes, tá vendo? Eu só tô pensando em coisa boa. Marcelo Gomes, um cara sensacional, né? Aquele jovem de 17 anos, acho que ele já fez 18, né? Que foi preso pelo ICE no ano passado, a gente acompanhou, né? Esse drama vivido por ele ali, se formou na high school, né? Acompanha o Marcelo nas redes sociais, um cara muito do bem. Ó, vai ser uma voz importante pro imigrante na América, viu? Vai ser uma voz importante aí no futuro, na política, e é importante mesmo. A gente precisa de representantes na política, né? Brasileiros representando ali a nossa comunidade na política. E o Marcelo aí é um cara... tem uma visão de futuro sensacional, né? Um menino muito bom. Parabéns, Marcelão. Deus te abençoe, viu? Fraga de Medford. Já pensou se fosse o filho do Bolsonaro? Era prisão perpétua. Aí o Lula falando, né? Se tiver um filho meu envolvido em fraude, será investigado. Aí ele colocou que a Polícia Federal trocou o delegado que pediu investigação contra Lulinha. em inquérito do INSS. Mas é o que a gente fala aqui sempre, né, Fraga? É tudo igual, né? Tudo igual, né? O que o Bolsonaro fez também, o Lula faz, é uma pena.

Né, gente, é uma pena a gente ter o Brasil vendido a dois grupos ali que amam o poder, né? Defendem sim os seus, né? Defendem seus filhos, né? Acima do Brasil, acima do interesse da população, né? E infelizmente é o que a gente sempre fala aqui, ambos, né? Ambos fazem isso, né? É uma pena, né? A gente sempre criticou o PT, que sempre fez isso, né? O Lula sempre se meteu em confusão e coisas, escusas e crimes, inclusive, para continuar no poder. Aí veio o Bolsonaro com aquela expectativa, né? Agora muda! Mais do mesmo, né, gente? Mais do mesmo. Mas aí hoje, infelizmente, as pessoas, elas fazem uma falsa equivalência, né? Ah, mas se for colocar na balança... Ah, mas o Bolsonaro fez menos coisas ruins do que o Lula. Ah, gente, pelo amor de Deus, né? Pelo amor de Deus, pra ser político, ou você é bom ou você é bom. Né? Não quer ser bom, cai fora. Vai vender chocolate. Né? Bom, enfim. Elaine Soares. Lembrando que a gente gosta de um babado. Manda boa, senhor Felipe. Olha lá, tá vendo? Olha lá, o Fraga já falou aqui. Ó, o Fraga falou que o Lula... Olha lá, falou que o filho tinha que ser investigado e agora trocou o delegado da Polícia Federal. Tá? E aí? E aí?

0: É, gente. Ai, Brasil, Brasil, meu Brasil brasileiro. Ai, ai. Cantado por Belo e Alcione, né? É o que resume o Brasil. Fala, Fernanda.
1: Não pode nem vender chocolate, senão vai superfaturar em cima.
0: Ai, já não sei. Alguém fez isso já, Fernanda? Não sei. Eu citei aleatoriamente, tá? Venda de chocolate, viu, Fernanda? Super aleatório. Não quis. Tá duplo sentido, nada disso, tá bom? É, olha só, gente, mande pra cá sua mensagem, 774-707-7835. É melhor nem comentar o hino, né, o Elaine? A gente fica meio com vergonha alheia, né? Mas, gente, isso faz parte, viu? Isso já aconteceu em outros eventos também, né? Faz parte. Você une ali Belo e Alcione. Aí o pessoal se pergunta, mas como assim Belo e Alcione? Minha gente, tem uma propaganda aqui no Brasil. Não sei se passa aí, deve passar, né? O pessoal tem caixinha aí, eles vêm a mesma programação, né? Que é da Itaipava, né? A Itaipava, ela faz uma propaganda de um rolê aleatório de Ronaldinho Gaúcho. Aí ele tá num churrasco na casa dele, tem uma girafa na piscina, tem um funkeiro, tem uns artistas de Hollywood, uma galera super aleatória, né? Aí ele fala do rolê aleatório. Hoje, gente, hoje em dia, tudo é patrocinado, já parou pra pensar? Até bandeirão de torcida hoje é patrocinado, que eu acho uma coisa ridícula. Até torcida, os caras estão usando o bracinho do torcedor lá pra balançar bandeirão pra fazer propaganda no estádio, né? Aí, gente, botaram o Belo Alcione, é propaganda da Itaipava, rolê aleatoríssimo, né? Só pode ser Itaipava, não é possível, né? Botar Belo Alcione cantando um hino, é certeza que é propaganda, gente, não é possível, não consigo ver outra possibilidade não, viu, gente? Porque tudo hoje é vendido, né? Gente, no Brasil, acho que acabou essa patifaria, mas o árbitro era patrocinado pelo BIS. Aí a camisa do árbitro tava escrito Arbistro. É sério isso, gente. É sério. O Bis, sabe o Bis? Chocolate Bis. O mesmo do Morumbis, que é uma coisa horrorosa, o marketing horroroso do São Paulo. É uma coisa assim bizarra. Tudo é patrocinado, né? Pra mim, o auge do patrocínio no futebol é a moedinha das Casas Bahia, né? O atleta vai começar o jogo lá e o juiz vai lá jogar a moedinha das Casas Bahia. Olha, vai começar agora o jogo do Paulistão, Casas Bahia. Você quer o quê? Liquidificador ou tostadeira elétrica? Aí o jogador lá constrangido, liquidificador. Então tá, ó, se cair tostadora elétrica, você começa. Aí ele joga a moedinha, tostadeira elétrica, ó, você ganhou. Vai lá, você quer bola ou campo? Gente, amor de Deus. Ocuparam até a moedinha do árbitro. Ai, meu Deus do céu. Adoro marketing, mas acho que estamos abusando. Fala, Henrique Pará.
2: Ô, Filipão, cheguei. Ô, vidrador dos Piranga, do Mas Estrado. Que show lindo, hein, Felipe Tonó.
0: Rapaz, lindo, 6-2.
2: Enquanto a Ivete Sangalo deu um show. 6-2. O Zé Colmeia. Mas a Zé do Condo fizeram essa apresentação linda. Ô, oh, coisa linda. Estamos aqui. KKKKKK.
0: Valeu, Pará. Mirilandes, um beijo pra você. Mirilandes, não gostou, tá vendo o hino, né? Zenaide Gross, afinal, foi empréstimo ou doação? Ah, Zenaide, são perguntas sem respostas. Boa tarde, Felipe. Eu prefiro o hino com a Ludmilla. A Dione. A Dione lembrou da Ludmilla, tadinha. Ela foi cantar, acho que na Fórmula 1, né? Esqueceu a letra, pobrezinha. Elaine Soares. Na minha pequena opinião, o hino nacional precisa ser cantado sempre somente por um, solo, nada de dupla. Mas que preconceito é esse? Nunca vamos ver, então, Maiara e Maraísa cantando o hino? Não, que isso, Elane Soares. Fala, Flávio Pantera.
3: Se tu não tivesse colocado o Manuel Gomes cantando o hino nacional ontem, com certeza ficaria muito mais bonito. Você tá doido, aquele velho, aquela Alcione. Não é delay que deu, que a vontade ainda que os dois. Ela funcionou uma vez cantando Faustão, inventou de cantar em inglês lá, vou te falar que teve. A seleção americana ouvindo ela, quer dizer, cortava no chicote, moezinho dele.
0: Fala, Fernanda.
1: Quis dizer o político ruim, que você disse assim, né? Ah, se você não quer ser político bom, vai vender chocolate, mas a pessoa que é falta de caráter, vai Vai passar a perna nos outros de qualquer forma, né?
0: É verdade.
1: É isso que eu quis dizer.
0: Eu entendi, tô brincando, eu entendi. Vai fazer o que for, vai sempre tá querendo tirar vantagem, né? Pode ter certeza. Obrigado, viu, Fernandinha? Fala, Dione. O que que é o Sandrinho falou? O hino deveria ter sido cantado com a Fafá de Belém. Ela arrasa, é. Fafá de Belém é uma boa mesmo representante, né? Pra cantar o hino nacional. Fala, Dione.
4: Oi, Felipe.
0: Oi.
4: A Ludmilla esqueceu a letra, mas estava dentro do ritmo. Não adianta nada você cantar bonitinho, direitinho a letra toda e eu acho que estava sem retorno, Felipe.
0: Tava sem retorno, tava com
4: não, deu muito ruim. Eu não perco meu tempo assistindo jogo, não. Não vou assistir nenhum jogo da Copa, Felipe.
0: Muito bom. O problema é teu. Detesto. Azar é o
4: não
0: teu.
4: Não gosto de jogo, eu gosto azar. De basquete. Desculpa. Mas é perigoso aí. O povo falou que o Brasil vai ganhar. Então, bora acreditar. Apesar de que eu detesto bordão, né? Eu acredito. Mas, de qualquer forma... Ah, vou falar a verdade. Não acredito, não. Mentira.
0: Ai, Dione, esse seu áudio aqui, Dione, guarda esse áudio pra você ouvir de vez em quando. Ai, meu Deus do céu, muito bom. O hino deveria ser texto com a Fafá, já falei, né? Fala, Rose.
5: Ei, Felipe.
0: Vamos ver se a Rose vai dar o tamanho do meteoro, a temperatura do meteoro quando ele caiu. A Rose é a nossa enciclopédia, fala, Rose.
5: Olha, Felipe, eu tô até tonta aqui de pular, eu tô pulando com a sua manguinho pra ver se eu acho uma chave que eu perdi, até agora nada, Felipe.
0: Ai, meu Deus.
5: Pelo amor de Deus. Felipe, deixa eu te contar um negócio. Eu não sou muito tanto carado, não, coitado. Ele não tem que ter culpa disso, não. Sabe por quê? A minha cidade, Anápolis, Goiás, ela era considerada, não sei se ainda é, cidade de segurança nacional, porque é onde está a base aérea que protege Brasília.
0: Uhum.
5: E na época da ditadura, não se podia votar na minha cidade. E o pessoal do Caiado era muito forte, né? Eles sempre mexeram com política, a família deles. Mas tinha, assim, uma conversa, né? Todo mundo sabe, mas aquele negócio que ninguém pode provar. A família dele era família de... Eles sempre foram ricos, né? Família de fazendeiro. E que eles resolviam as coisas na bala. Contratava pistoleiro. Então eu fiquei com essa impressão ruim da família dele. Então, quando eu olho pra ele, eu torço meu narizinho, que é pequeno.
0: Muito bem, obrigado, Rose, pela sua contribuição aí. Eu sei que a Anápolis é uma cidade super segura, né? Sempre tá num ranking ali de segurança, né? Mas eu não sabia dessa nomenclatura aí. Mas a Anápolis é uma cidade segura, né? Muito segura, né? Pelo menos nos índices, né? Que medem isso. Fala, Vanderlei.
6: Boa tarde, Felipe. Boa tarde a toda a sua audiência. Ô, Felipe. Tá falando aí, vender chocolate dá dinheiro, rapaz. Você tá,
0: né?
6: Doido?
0: Dá, oh, né?
6: Você é errado aí.
0: Verdade.
6: E outra coisa, Felipe, aquele juizinho ontem, rapaz, fazer aquilo com a Chapecoense, fica com vergonha, não, Felipe? Ah, pelo amor de Deus, viu? E no final ainda dá um pênalti inexistente, anula o gol que não era pra ter anulado e dá aquele pênalti inexistente e aquele lazarento vai ainda erra ainda.
0: Isso,
6: eu vou te falar, viu? Fazer o quê, né? Ok, mano. Tchau, obrigado.
0: Tchau de nada. Olha só. O que que tem? O que que tem que essa Chapecoense? Futebol tem dessas. É muito comum, né? É muito comum. Como é que fala, gente? É muito comum o último time ganhar primeiro, né? Quando é campeonato longo assim. Não aconteceu ontem. Tá, lamento, flamenguistas. Não aconteceu. Felipão, quem aí lembra da Vanusa cantando isso? Coitada, Vanusa, lembra? Olha, eu já ri muito do vídeo da Vanusa. Vou contar uma história pra vocês, cheio de história, né? Uma vez eu encontrei com o filho da Vanusa, o Rafael Vanucci. Eu ria muito do vídeo da Vanusa, muito, muito, muito. A Vanusa morreu, né, já. E eu encontrei... Eu fiz um curso com o pessoal lá de São Paulo e ele tava no meio lá e a gente bateu um papo, almoçou, né? E a gente conversou da mãe dele. Gente, eu fiquei triste, sabia? Nossa, eu fiquei triste. Que a mãe dele tava passando uma situação tão difícil naquela época, mas tão complicada. Ai, fiquei triste, viu? Eu já irritando Vida Vanusa, lembra? Nossa vida. Aquele vídeo, pior que é engraçado, né? Mas você sabendo a história que ela vivia ali naquele momento é triste, viu, Felipe? Não queria pesar, não, mas o vídeo é engraçado, o vídeo é engraçado. Eu falei pra ele, nossa, eu já ri muito da sua mãe. Mas eu fiquei triste, viu? Fiquei triste com a história dela. Tava numa situação muito complicada, né? Fala, Silvinha. Vamos abrir noticiário,
7: olá,
0: hein?
7: Felipe. Meu Deus do céu. Olá, audiência. Tudo bem com vocês? Espero que vocês tenham tido um bom final de semana.
0: Ah, foi bom.
7: É, Felipe, foi, infelizmente, né? De belo ficou feio, né?
0: Por quê?
7: Não deu muito certo. A gente sabe que já aconteceu isso em algumas outras vezes. Aqui nos Estados Unidos também já aconteceu. Mas, tipo assim, né? Quando se fala do hino nacional, é um, né? Poxa vida. Deveria ter prestado um pouco mais atenção, né? Mas, enfim. Nacional. Bom, Felipe, dia 13 tem um jogo, né? Eu acho que é a Escócia, né? Que vai jogar com o Heidi, né? Eu só tô agora pensando nisso. Já até falei lá com o Guga e a Evelyn. E vou falar aí também, que o pessoal, né, tá na escuta.
0: É.
7: Gente, tem uma história linda, maravilhosa, de um rapaz do Haiti que ele foi, é filho daqui de Massachusetts, no caso, porque ele veio do Haiti pra cá, né? Entrou na escola de Medford, foi pra Melrose. E hoje ele tá jogando soccer lá em Haiti. Uma história linda, maravilhosa. E eu vou estar torcendo por ele. Eu gosto de histórias assim. Não gosto de coisa assim, ah, chegou, ah, eu tenho, eu comecei. Não. Que a pessoa começa ali do começo, sabe? Que tem, que tem uma história pra contar. Então, assim, eu acho muito lindo isso.
0: Muito lindo,
7: então, Rose. Vou te mandar, Felipe, a foto pra você saber de quem eu estou falando, tá? Muito um abraço legal a todos.
0: Haiti e Escócia, dia 13, né? Vão jogar a Copa do Mundo. Minha gente, eu vou dar um tempo aqui nas mensagens. Tem muita mensagem aqui, já tem debate aqui. O Fraga quer saber uma coisa do Alberto. Vou perguntar daqui a pouquinho, viu? Tem mais mensagens aqui, eu vou ouvir todo mundo, tá bom? Vou abrir o noticiário porque, minha gente, já vai acabar o programa. Já vai acabar o primeiro bloco, tem muita notícia ainda. Vou abrir o noticiário, eu volto na segunda parte com mais participação aqui da nossa audiência. We'll be right back.

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1: Grupos de direitos civis entraram com uma ação judicial por supostas violações de direitos humanos no maior centro de detenção de imigrantes dos Estados Unidos, em El Paso, no Texas, onde 3 pessoas morreram nos 9 meses desde sua inauguração. A União Americana pelas Liberdades Civis, junto com outras organizações, apresentou a queixa em nome de 4 pessoas atualmente detidas no Camp East Montana, um extenso acampamento de tendas montado como parte da estratégia de deportação em massa do presidente Donald Trump. A ação, protocolada no Tribunal Distrital dos Estados Unidos para o Texas, cita como réus o ICE e a sua agência superior, o Departamento de Segurança Interna. Trata-se do primeiro processo contra a instalação localizada na base militar de Fort Bliss e tem como objetivo melhorar as condições para os seus mais de 2.700 detentos. Um porta-voz do Departamento de Segurança afirmou que as acusações de condições desumanas no campo são categoricamente falsas. Uma inspeção das estruturas temporárias do campo, determinada pelo Congresso e realizada em fevereiro, encontrou 49 violações dos padrões de detenção, incluindo 11 relacionadas ao uso de força e contenção e 5 relacionadas a atendimento médico. De acordo com o processo da ACLU, os detentos ficam confinados em recintos sem janelas, onde sofrem abuso físico por parte dos guardas, atendimento médico de saúde mental deplorável, uso indiscriminado de confinamento solitário e exposição a doenças como sarampo e tuberculose. E o governo federal no Brasil trabalha com alta probabilidade de o El Niño ser muito forte e com impactos diretos no Brasil neste ano. A projeção de autoridades, a par do assunto, é de que o evento climático tenha 70% de chance de ser forte ou até extra forte. As previsões, no entanto, ainda não são definitivas. Técnicos do governo dizem que só conseguirão ter uma estimativa mais assertiva a partir de julho. Num ofício enviado à Casa Civil no mês passado, o Centro Nacional de Monitoramento e Alertas de Desastres Naturais traz projeções de ondas de calor mais intensas neste ano. A expectativa inicial é que o cenário seja parecido com o que aconteceu em 2023-2024, um dos mais fortes dos últimos anos. A situação pode até se agravar em setembro a outubro, segundo as projeções do órgão, que é vinculado ao Ministério da Cidade e Tecnologia. Isso significaria estiagem mais longa, que pode piorar com as ondas de calor. A preocupação maior é com os biomas brasileiros. Dependendo do grau da seca, o risco de incêndios no Pantanal e na Amazônia é maior, com potencial impacto à saúde da população. Só trazendo um adendo aqui, semana passada, né, um ouvinte trouxe uma preocupação em relação a um super tufão, né, que mataria milhões de pessoas. Isso, gente, é por conta do El Niño, né? Na verdade, o que aconteceu, né, em 1877, né, houve um super El Niño que matou, de fato, 50 milhões de pessoas em diferentes regiões do mundo, inclusive no Brasil, né? E de lá para cá, os países desenvolveram muito mais a capacidade de resposta, né, a eventos climáticos extremos, né, o que torna improvável, né, a repetição de efeitos dessa mesma magnitude, né? Hoje o principal alerta, né, recai sobre o agronegócio, né, diante do potencial aumento aí dos custos de produção, que pode encarecer os alimentos ao consumidor, né? Lembrando que o El Niño, gente, ele é o quê, né? O aquecimento, né, anômalo das águas do Oceano Pacífico Equatorial, né? Então aumenta muito a temperatura. E no Brasil, esse desarranjo atmosférico tradicionalmente provoca chuvas excessivas na região sul, né? Então a gente vê aquelas cenas horríveis de enchentes e secas muito severas nas bacias do Norte e Nordeste, né? Por isso que há preocupação aí com incêndios em massa na Amazônia, no Pantanal, né? O Centro-Oeste, que é o principal polo produtor do país, costuma enfrentar um regime irregular de precipitações, o que ameaça aí diretamente o período de enchimento dos grãos, né, das safras de soja e milho, principalmente. Só para ter uma ideia, lá em 1877, quando houve essa grande tragédia climática, né? E aí você tem realmente tufões, né, furacões, não significa, né, que um furacão causou 50 milhões de mortes. Não, o El Niño foi responsável por mudanças climáticas extremas que causaram mortes por vários motivos, né? Ou seca extrema, ou enchentes, furacões, enfim. Naquela época, 1877, a temperatura da superfície do Pacífico chegou a 3,5 graus acima da média histórica do seu pico. Para esse ano, projeções de diferentes institutos indicam que o aquecimento pode atingir ou superar a marca de 3 graus, ou seja, próximo ali aos 3,5. Algumas estimativas, aí sim, mais extremas, apontam que essa anomalia pode chegar a 3,8 ou até 4 graus nos próximos meses, aí de fato pode causar muitos problemas. Em 1877, gente, 4% da população mundial, naquela época, morreu, né? 4%, né? Muita gente, falando de quase 50 milhões de pessoas à época, né? Por conta de condições extremas causadas por um super El Niño, que este ano é uma preocupação também do governo do Brasil. A República Islâmica do Irã suspendeu as negociações de paz por meio de mediadores com os Estados Unidos nesta segunda-feira, gente. Segundo o veículo, que é a agência de notícias Tasnim, né, que é vinculada à Guarda Revolucionária Iraniana, Teherã só vai retornar ao diálogo indireto quando exigências relativas ao fim das hostilidades de Israel contra o Líbano e a faixa de Gaza forem consideradas. Em seu primeiro pronunciamento após o anúncio, o presidente Trump disse que não recebeu nenhuma informação sobre a suspensão das tratativas, mas acrescentou que o silêncio seria positivo e que está disposto a esperar.

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1: Muito bem, 4:58. Eu não vou nem trazer agora o resultado dessa última pesquisa eleitoral, porque a gente vai para o intervalo e eu vou querer saber daqui a pouquinho a sua opinião, tá bom? No segundo bloco. Tem mais participação aqui também do nosso ouvinte. Chamei a Silvia de Rose. Ô, Silvinha, desculpa, viu? Teve uma mensagem aqui, ó. O Kildar, e achei que a Rose ia dar as coordenadas de onde está o meteoro lá. O Rose, o pessoal ficou decepcionado com a sua intervenção aqui, viu, Rose? Queriam mais informações, Rose. Daqui a pouquinho eu vou falar com vocês. A gente vai para um break rapidinho. Eu vou trazer, tá? Eu vou trazer as coordenadas, eu vou trazer onde está esse meteoro, tá? A NASA divulgou, tá? Vou trazer daqui a pouquinho, onde é que está o meteoro que caiu em Massachusetts. E vou falar também sobre a pesquisa eleitoral, que traz um cenário muito surpreendente, viu? Já, Rose, vou te ouvir. A Rose já mandou mensagem aqui. Já vou ouvir vocês, tem mais mensagens aqui. E uma pergunta para o Alberto, tá? Uma pergunta de um ouvinte para o Alberto. Vocês querem polêmica? Teremos, com respeito, hein, gente, viu? Respeito, olha só. 4:59, o break é rapidinho, são 3 minutinhos. Eu volto em instantes com mais informação. Não sai daí não, viu?

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0: 5:02, já voltamos aqui com a programação do Tarde Insuperável, minha gente. Mande pra cá sua participação, 774-707-7835, enquanto você manda recadinho importante pra você.
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0: 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Deixa eu ir para as notícias, minha gente. Na verdade, deixa eu só trazer a polêmica aqui. É que teve um ouvinte que falou, Alberto, pergunta pro Alberto, sempre se gabou que o Bolsonaro trocou o delegado da Polícia Federal, agora o Lula trocou também. É um advogado, um delegado que tinha iniciado, né? Que tinha pedido investigação contra o filho do Lula, né? Ele chefiava o inquérito dos desvios no INSS. Realmente a Polícia Federal trocou o delegado. Isso é fato, isso aconteceu, tá, gente? Isso aconteceu. É, aí, ó, tão querendo saber, Alberto. Responde aí, meu filho. Responda, meu filho. Olha só. É, Rose, fala, Rose.
1: Como Oi. Que algumas pessoas inteligentes, expoentes da comunidade, conseguem manter a narrativa que os Estados Unidos está ganhando a guerra? Eu não entendo isso.
0: Porque, também não, minha amiga.
1: Olha, o que o Irã tem feito o Trump de bobo?
0: Nem o Trump acredita.
1: Obviamente
0: nisso.
1: Eles não estão ganhando, né? O Irã não está ganhando a guerra, mas os Estados Unidos
0: também
1: não.
0: Também não, boa. Verdade.
1: É que também para eles o conceito de ganhar é diferente, né? Só deles estarem resistindo a maior potência do mundo já é uma vitória,
0: com
1: né?
0: Com certeza.
1: E a China só olhando e observando e dando risada. Se de certa forma tem que reconhecer que no pessoal o Trump tá ganhando, né? Cadê? Ninguém fala mais de Epstein.
0: Ah, Rose, aí você pegou no ponto, né? O Trump, ele faz muito isso, né? Ele gosta, né, das cortinas de fumaça, né? E ele faz muito bem, né? O UFC na Casa Branca, por exemplo, né, gente? Uma baita de uma cortina de fumaça. Hoje estavam falando lá da iluminação que vai ter o UFC da Casa Branca. Olha só. Medonho, né? Mas é o que temos, né? É, Fraga tá por aqui. Sebastian, fala Sebastian.
2: Boa tarde, da minha opinião, a gente tem que fazer igual nos Estados Unidos.
0: Por favor.
2: Pega esses estudantes de escola pra prestigiar, da faculdade. Tem que ficar gastando uma baba de dinheiro com esses artistas aí, chega lá, misericórdia. Você tá doido. Ninguém merece ouvir um hino nacional. Ainda bem que, né? Hino nacional, imagina se fosse outra coisa. E ninguém reclama, e canta tudo errado, e não lembra a letra. E toda vez é um problema. Pega os moleques de escola, põe lá pra cantar, que vai sair muito mais bonito. E ainda dá um prestígio pra criança ainda. Pelo amor de Deus. É. Isso só me faz vergonha.
0: E o Belo, agora falando de boa, eu acho assim, o Belo, né, ele tem um histórico ruim, né, gente, com o crime organizado, né? Não sei se é uma boa escolha, né, ser colocado como... na frente ali de um espetáculo. Eu não gosto muito, tá, gente? Sou contra, viu? Acho que tem a chance de se redimir, né? É, eu acho que super, né? Beleza, maravilha, não faz mais, né? Não tá mais metido com isso, né? Mas o histórico não é bom, né, gente? Tem coisa que o histórico não permite a pessoa ocupar profissões pro resto da vida, né? Acho que ser uma referência ali também, não sei se foi muito bom. Eu sempre olho o Belo e eu lembro, né, de tudo que aconteceu ali, né? Tá certo que hoje ele é ator, né? Participa de novela da Globo, né? Enfim, mas acho estranho. Não gosto muito, não. Sim. A nossa mais nova sertaneja, Ana Castela, fez mais bonito. É, a Ana Castela cantou também, né? Eu não lembro aonde, acho que foi no beisebol, né? Não, beisebol. No futebol americano, né? Beisebol. É, tinha mensagem da... Cadê? A Elaine, gente. A Elaine tinha mandado mensagem.
3: Não,
0: fala,
3: Felipe,
0: aí,
3: claro que não. Não. Presta atenção.
0: O quê?
3: Quando a gente tá cantando, ali, em dupla, tipo assim, você tá ali na mesma canção, com melodias ali, sem muito subida, descida, sem muito grave, sem muita... Só que um hino nacional é uma melodia bem difícil, palavras difíceis. Então, um solo, ele consegue mais lidar ali com as voltinhas, com os improvisos, com as bonitinhas, com as notinhas lá, aguda, grave, entendeu? Aí me coloca dois lá, não pode. E ainda, aquilo ali tava com banda ou aquilo ali tava no que esqueci lá?
0: Não.
3: Ó, que esqueci a palavra agora.
0: Playback.
3: Entendeu? Não, e aí ficou ele lá com a mão lá no... Ai, que aquele aqui que a gente escuta aqui, gente, meu Deus, é com retorno, ele querendo achar que é o retorno, botando culpa no retorno, não, é porque foi ruim mesmo. Não ensaiou. Não pode.
0: Não.
3: Minha pequena opinião.
0: Discordo de você, Elaine Soares. Não. Ó, eu duvido muito que Alcione e Belo não tenham ensaiado, pelo menos passado o som. Isso é obrigatório, né? Não, foi um problema de retorno. Tá claro isso, viu, gente? Foi um problema de retorno. Não, dá dó. Vamos dar uma colher de chá. Eu não gosto do Belo, gosto muito do Alcione. Mas vamos dar uma colher de chá. Não, foi. E o retorno, ele diz muito, né? Porque você tem um tempo que tá saindo pro público, tem um tempo que tá saindo pra TV e tem um tempo que tá saindo pra eles, né? Se tiver um retorno, um delay mínimo ali, pronto, causa o que aconteceu ontem. Uma pena, né? Triste. E é difícil pra eles, viu? Segurarem, porque tá ouvindo o pessoal cantando, né? E eles cantando atrasado, meu Deus, coitadinhos. Era pra ser uma noite bonita. Foi, né? No futebol, foi.
4: Boa tarde, Felipe. Boa tarde, tudo bem? Boa tarde, tudo sozinho aí. Igual o Donald Trump falou, vai fazer o UFC aí, o UFC.
0: Uhum.
4: Isso não vai gastar nenhum dinheiro do Estado.
0: Uhum.
4: E segurando aqui, proteger, é pago por quem? Fala por nós aí, fala pra nós aí. É pago por quem? Que vai fazer a segurança desse ring que vai fazer lá na Casa Branca lá, do UFC. Não? É quem paga? É nós ou ele tá pagando o bolso dele? Fala pra nós aí.
0: Fala, JN.
5: Felipe, boa tarde aqui.
0: Olá.
5: Você, como um paulista, eu acho que você vai concordar comigo.
0: É.
5: Próximo jogo do Brasil tinha que ser o Racionais cantando o hino nacional. Vai ficar interessante, hein?
0: Mas por que? O paulista, eu tenho que gostar do Racionais? Eu não gosto, tá? Desculpa te decepcionar. Te decepcionei, JN. Não, mas mas talvez, pelo que a gente teve ontem, qualquer um seria melhor, eu acho, viu? Eu acho, viu? Fala, Elaine Soares. A Elaine quer falar agora, tá? Ficou brava. Fala, Elaine.
3: Não, Felipe, claro que não. Não. Presta atenção.
0: Que é isso?
3: Quando a gente tá cantando.
0: Ah, não, é o mesmo, né? É o mesmo, não é o mesmo? Acho que você reenviou, né? Nós, imigrantes, não vamos pagar, já que não pagamos impostos. Quem não paga imposto, Elaine Soares? Quem é que não paga imposto, Elaine Soares? Elaine Soares, quando você vai em qualquer lugar, quando você abastece seu carro, você paga imposto. Quando você consome no país, você paga imposto. Você pode pagar imposto de renda, né? Talvez muita gente não pague, né? Ah, entendi. Entendi. Aí sim, Elaine. É que vocês mandam a mensagem, eu fico confuso, gente. A Elaine mandou assim, ó, nós imigrantes não vamos pagar já que não pagamos imposto. E deu risada. KKKKK. Eles falam, mas pagamos, né? É o que falam de nós. Boa, Elaine, é isso aí. É isso aí. A Elaine está satirizando uma situação que é pura realidade, né? acham o imigrante um idiota, né? O imigrante é o sugador do Estado. Já ouviram isso, né? Nossa, o imigrante só tem vantagem. Só tem vantagem, né? E paga imposto, né, gente? Paga muito imposto. Eu trouxe os dados do imposto na semana passada, não vou lembrar de cabeça, mas são bilhões, bilhões, bilhões de dólares pagos em impostos pelos imigrantes, né? Marilene chegou atrasada, mas chegou. Ela chegou atrasada, sabe por quê, gente? Porque tava fofocando com a cunhada, tá? Segundo a própria Marilene, viu? Alberto tem a resposta, Alberto? Pera aí que eu vou colocar a resposta do Alberto, viu? Tem gente que só canta funk e sertanejo, que é pior. E tá preocupado com o hino nacional. Mas o que que... Tá bom. Vai, fala, o Alberto.
6: Boa tarde, Felipe. Boa tarde, meninos do Gosto Muito. Eu vou entendendo a pedidos aí, cara. Isso é brincadeira. Eu queria saber, assim, o que que o Lula roubou? O Lula deve ser um dos caras mais ricos do mundo. Sendo um dos caras mais ricos do mundo, já que vocês acham isso, e estando com seus 80 e tantos anos, por que que o camarada, se tivesse tanto dinheiro... Ele estaria tentando servir o país para ganhar somente xingo da mulambada que não sabe de zosta nenhuma. Oh, sério? Ah, com o filho do Lula tinha uma Lamborghini de uma Ferrari de ouro. Cara, sério? Num país onde as pessoas roubam correntes de ouro, cara. O filho do Lula andando de corrente. Sério, meu bolsonarista, você quer a minha esposa mesmo? Eu acho que deve esperar as investigações e o Estado... E, obviamente, se ele for, ele é da oposição, né? Ele vai falar se ele foi coagido ou não. Eu não acho que foi coagido. Eu acho que é simplesmente mudança normal. Mas o Bolsonaro falou que se não mudasse, ele ia mandar o Moro embora.
0: A coincidência, né? Coincidência, né? Trocar o delegado que mandou investigar o filho do presidente. Coincidência, então, né, Alberto?
6: Boa tarde, Felipe. Boa tarde, Júnior. Eu gosto muito. Felipe, no começo da campanha eleitoral, eu pensei em votar no Caiado.
0: Uhum.
6: Entende? Só que porém, quando o Caiado falou que a primeira coisa que ele vai fazer quando o presidente que a primeira coisa é dar libertar o Bolsonaro da cadeia, eu falei, cara, são tanta miséria pra gente resolver, se você quer arrumar isso aí, sério? Ai,
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0: Pesquisa Real Time Big Data, gente, divulgada hoje, hein? Olha só, disputa presidencial, hein? E traz um dado inédito, olha só. Primeiro turno da disputa, né? Lula, Flávio, Renan Santos do Missão, Ronaldo Caiado, PSD, Romeu Zema do Novo, Aécio Neves, Joaquim Barbosa, Augusto Cury, todo mundo junto. Então, o que teria ali de voto? O primeiro turno se todos esses competissem, tá? Lula 38, Flávio Bolsonaro 31, Renan Santos 6, Ronaldo Caiado 6, Romeu Zema 4, Aécio Neves 3%. Me choca isso, sabe? Me choca mesmo alguém falar que vai votar no Aécio Neves. Joaquim Barbosa 3% e Augusto Cury 1%. Outros somam 1%. Beleza? Esse é o dado geral aqui do primeiro turno. Agora vamos ali a segundo turno, tá? Ah, gente, aquele lá é importante. É o cenário quando você coloca os nomes dos candidatos, tá? Você coloca todos os nomes. Quando você não coloca os nomes, é a espontânea, a pessoa chega e fala, em quem você vai votar para presidente este ano? Lula tem 33%, Flávio Bolsonaro aparece com 25%, Jair Bolsonaro 2%, Renan Santos 2%, Ronaldo Caiado 2%, Romeu Zema 1%. Não sabem, 21%, branco, nulo, nenhum, 14%, tá? Isso quando você pergunta e não dá os nomes, tá? Agora vamos ao segundo turno. Impressionante, hein? Flávio Bolsonaro, Lula e Flávio, eventual, evidentemente. Lula, 45%, Flávio, 40%, tá? Branco e nulo, 8%, e não sabe, não respondeu, 7%, que é o mesmo padrão das últimas pesquisas. Agora, não é o mesmo padrão da última pesquisa Real Time Big Data, que Lula aparecia com 43% e Flávio com 44%. Flávio caiu 4%, Lula cresceu 2%. Então você vê uma diferença importante, já um reflexo, né, dessas investigações envolvendo ali o contato, né, de Flávio Bolsonaro com Daniel Vorkari. Eu diria a mentira de Flávio. A mentira dele vai custar a candidatura dele, né? Já custou, viu, gente? furada manter Flávio Bolsonaro. Se quiser manter Flávio, é derrota certeira. Eu já falava desde o começo que se fosse o Flávio, ele já ia perder pro Lula, por conta da fragilidade do nome, de um histórico recente muito novo, né? Um histórico muito recente, perdão, envolvendo ali rachadinha, a questão do superfaturamento de loja de chocolate, aquela coisa toda, tem um nome fraco, ele é frágil, né? Uma figura frágil que demonstrou fragilidade, inclusive, nos debates pro governo do Rio, enfim. É frágil. Flávio é frágil, né? Agora, pro governo não, pro Senado, perdão. Agora, quando a gente vê depois dessa mentira do Flávio, aí o nome dele fica ainda mais fragilizado. E olha que impressionante. Se o segundo turno fosse entre Lula e Caiado, eles aparecem com um empate técnico, gente. 43%. É a primeira vez que isso acontece, né? Caiado estava muito abaixo, muito abaixo. É a primeira vez que isso acontece, né? Caiado, portanto, em empate técnico com Lula no segundo turno. Empate numérico, não técnico. Numérico, né? 43% para ambos. Zema sim aparece em empate técnico, porque Lula tem 43% e Romeu Zema 40%, né? Empate técnico, 2% de diferença, né? Que pode ser para mais ou para menos, né? De 2%, então você tem ali uma possibilidade, inclusive, de empate técnico. Aí sim, né? 2% aí de margem de erro, perdão, me fugiu o nome. A margem de erro de 2%. Então, Lula empatado com Zema, empatado com Ronaldo Caiado, hein? Isso é impressionante, hein? Isso é impressionante. E ganhando de Flávio Bolsonaro. Aí teve também uma pesquisa com Lula e Renan Santos, do Missão Brasil. Renan Santos é um nome desconhecido ainda do grande público, né? Então, por isso que ele tem 30% ali, é aquele povo que fala, eu voto em qualquer um menos o Lula, né? Dá 30%, né? E Aécio Neves, minha gente, fizeram uma pesquisa falando, e se for Lula e Aécio? Aécio 23%, Lula 47%, né? Claro, seria uma vitória acachapante, né, gente? PSDB, pelo amor de Deus, né? Espero que tenha sido só uma brincadeirinha, né? Quando falou, ah, e se a gente colocar o Aécio pra concorrer, né? Mas um vexame, né? Olha só, gente, a ONG Instituto Conhecer Brasil, da mesma dona da produtora do filme sobre Jair Bolsonaro, está sendo investigada por suspeita de fraude e desvio de recursos públicos num contrato com a Prefeitura de São Paulo no valor de 108 milhões de reais por ano para instalação de Wi-Fi na cidade. Essa ONG foi alvo de uma operação da Polícia Civil de São Paulo nesta segunda-feira. O Instituto é de propriedade da empresária Karina Ferreira da Gama, sócia da produtora Go Up, que também produz o filme sobre a trajetória, né, do ex-presidente Jair Bolsonaro, o Dark Horse. O contrato com a Prefeitura de São Paulo previa a instalação de 5 mil pontos de Wi-Fi gratuito na periferia até junho do ano passado, mas até hoje apenas 3.200 foram instalados. Ao menos 3 aditivos foram assinados, mudando a data de entrega total do serviço. E olha só, o Tribunal de Contas do município apontou ao menos 20 irregularidades graves no contrato, né? Disparidade de custos, o ritmo de instalação que diminuiu, né? Recursos milionários recebidos pela ONG que teriam sido pulverizados. Segundo o inquérito, a prefeitura deveria ter pagado 43 milhões de reais, mas já transferiu 69 milhões de reais, né? Resultando em 26 milhões pagos por serviços não prestados. E aí que há essa investigação, essa investigação envolvendo essa ONG aí que é ligada à produtora, né, do filme do Jair Bolsonaro, né, gente? Enfim, a investigação é incipiente, né? A gente tem ali muita informação que ainda tem que ser apurada, né? Mas chama muita atenção, né? Chama muita atenção. O Flávio Bolsonaro falou que tá sendo perseguido, que isso é perseguição, que não tem nada a ver uma coisa com a outra. Mas tem, né, gente? A ONG é a dona da ONG, que tem contratos milionários, que não tinha nenhum know-how, nenhum conhecimento sobre a área. Consegue um contrato de 108 milhões por ano com uma prefeitura, depois de ter se associado aí a um político do Partido Liberal, do PL, né, o Mário Frias, que é o diretor do filme do Bolsonaro, que pediu dinheiro pro Vorcaro, que também pediu vários aportes, né, de políticos, né, por meio de emendas para a ONG também, ligada à Karina, que é a dona da produtora que produziu o filme. Ou seja, é muita coisa que tem que ser explicada, né, gente? Em política, minha gente, não basta ser honesto, tem que parecer, né? E o contrário também é diretamente proporcional. Se parece ser corrupto, aí o povo olha e fala, não, pera lá, tem que explicar direitinho o que tá acontecendo, porque parece que tem umas coisas esquisitas aqui. Parece. Então, se parece, tem que ser apurado e tem que vir à tona toda a responsabilidade e o dinheiro público, né, gente? Dinheiro público sendo usado pra quê? Pra fazer filme? Ou pra ser usado mesmo em prol do público, né? Porque quem quer ver o filme? Filme não pode ser bancado por dinheiro público, né, minha gente? Quem quer ver o filme? Né? Busque ali os parceiros privados. Ou a Lei Rouanet, né? Que muita gente critica, né? Mas precisa entender melhor como funciona, né? Lei Rouanet não usa dinheiro público, né? Muito pelo contrário, usa dinheiro das empresas, né? Que elas têm ali um certo desconto no imposto, né? Mas você tem que dar muito dinheiro para ter um desconto ali nos seus impostos e tem um critério muito rigoroso, diferentemente aí de empréstimos de banqueiros. Olha só, o Gilmar de South Carolina quer o Manuel Gomes para deputado. E tem gente pedindo o Manuel Gomes para cantar o hino nacional também. Rinaldo Ipatinga. Boa tarde, Felipe. A queda do Flávio só enfatiza o fato de o brasileiro de direita ter escrúpulos e não ter o político de estimação. Já o eleitorado do Larápio é fiel até na força. Até na forca. Infelizmente, a corrupção revelada do Flávio e essa mentirada que ele contou entregou de bandeja mais uma vez a presidência para o PT. Dá tempo de reverter, viu, Reinaldo? Dá tempo. Se o Flávio sair. Se o Flávio sair, eu acho que há uma grande possibilidade. Uma grande possibilidade de reverter. Ó, Manuel Gomes cantando Nacional Misericórdia. Sandra, um beijo. Sandra tá rindo lá. Tá rindo de vocês, tá vendo? Ó. Zé Pereira. Tem um que derrubou um prédio público, prometeu gastar 400 milhões para reconstruir. Não vai reconstruir, vai gastar tudo no UFC, no aniversário dele. É verdade, né? Tá falando do Trump, viu, gente? Tá falando do Trump. Destruiu a Casa Branca lá. Ai, vergonha. Ó, isso aí para mim é uma coisa que eu nunca vou entender, Visa Pereira. Eu nunca vou compreender um presidente que acha que é o dono da Casa Branca, vai lá e destrói a Casa Branca, porque eu vou construir agora um salão de festas do meu gosto. Eu acho uma coisa bizarra demais, meu Deus do céu. Fala, Alberto.
6: Pô, Felipe, eu tô doido aí que encontrar pelo menos uns 6 bolsonaristas aí que tem coragem, não uns covardes, né? Pra fazer o debate aí, pra me enfrentar aí no insuperável aí. Rapaz do céu, você fala que o camarada agora tá fragilizado, é frágil, que vai, iria perder antes de saber do vocário. Pelo amor de Deus, eu vou falar com você, petista, cara. Eu tenho um lado, eu sou esquerdista, eu vou defender o presidente Lula. E olha que eu não sou petista, beleza? Cadê os corajosos? É um bando de coelho? Que vergonha, né, gente? Olha, essa Karina aí não tem nenhum passado. Vou falar assim, olha, é pessoa do mercado, né, daqui tá fazendo o filme daqui dos Estados Unidos aqui, custa bilhões. Rapaz, esse quantidade de milhão aí que a prefeitura deu pra ele, mais o bilhão que ele tomou do Vorcaro. E depois é o Lula que é ladrão. É o Lula que roubou. Ah, meu Deus, para!
0: Ah, William Maciel, pra você, quem seria o candidato do Brasil, Felipe? Olha, William, eu queria o Augusto Cury. Gostei muito da candidatura dele, acho uma pessoa brilhante, não entende nada de política, é um fato. Este é um verdadeiro outsider, mas ele é inteligente, capaz de, inclusive, aprender a ser um chefe de Estado e um chefe de governo muito competente, né? Já aprendeu tanta coisa, já tem tanto conhecimento, né? E eu acredito muito nisso. Mas, infelizmente, o Brasil não está preparado para essa conversa. Zema e Caiado são nomes que eu não apoiaria num outro momento, mas, dada a situação, acho que são nomes aí que até a última pesquisa mostra que, sim, tem potencial de vencer Lula, sim. Né? Então, a gente está vendo aí que há outros nomes que a direita pode investir. Tá? Gente, fuja de Bolsonaro, tá claro isso, fuja de Bolsonaro, tá nítido aqui a pesquisa que sem um Bolsonaro também é possível ganhar do Lula, tá? A salvação não tá em Bolsonaro não, gente, já foi já, viu? Bom, é isso aí. É, o William falou, candidato tem que ter pulso firme. É, mas teve muito com pulso firme aí, né? Que fez o que fez, né? Que veio com essa história aí de pulso firme, né? De fala grosso, né? Pois é, deu no que deu, né, minha gente? Estamos colhendo até hoje, né? As consequências, né? Minha gente, não dá tempo aí, ó. Eu fico falando com vocês aqui, conversando, não dá tempo de quase nada, né? Olha, entra lá no site da Insuperável, radioinsuperável.com, e descubra onde é que caiu o meteoro, tá? Foi no Cape Cod, tá, gente? Tem mais detalhes ali, tá? A NASA divulgou que o meteoro que caiu no final de semana está na baía de Cape Cod. Impressionante, né? 300 toneladas, né? A explosão ali, 300 toneladas de dinamite, né? Como se fossem 300 toneladas de dinamite, né? Aquela explosão ali, o tamanho do impacto ali, né? Deste meteoro. Tem outras notícias ali também no radioinsuperável.com, nosso site de notícias. Sem tempo para mais nada, obrigado pela companhia, pela audiência, pelas mensagens. Você curte agora 30 minutos da melhor seleção musical do dia, quase insuperáveis o dia. Na sequência, Espelho do Imigrante com Evelyn, Guga e Zenzê. Não desligue e continue com a nossa programação conectada à rádio que fala com você, onde você estiver. Amanhã eu tô de volta, viu? Às 4 da tarde, com mais informação, análises e, claro, espaço para sua participação. Forte abraço, uma excelente noite, se cuide e até amanhã.

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1: Na Insuperável 5:30.
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0: agora na Insuperável 5h59.
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1: É bom demais!
2: É bom demais, meu povo lindo! Bom demais estar aqui com vocês. Mais uma tarde, mais uma noite, né? Noite para alguns, tá?

0: semana todo. Fico muito feliz, sabe? E eu fico assim, lisonjeada, né? Pelo carinho de vocês, ouvintes, a família, os amigos. Muito, muito, muito obrigada mesmo. Tô feliz, né? Hoje seria aniversário do meu irmão querido, ontem foi do meu pai. Então a gente, era assim o trio que fazia, né, aniversário juntos. E eu vou dizer pra você, hoje o papo, hoje nós vamos falar com o doutor Fabiano Crespo. Hoje nós vamos falar sobre aposentadoria e é isso que eu quero lembrar pra você. Gente, meu pai se foi, né, aos 62 anos, infelizmente não chegou nem até a aposentadoria dele. Meu irmão foi aos 59, né, porque a gente não sabe, né, quando vai ser o nosso dia. Então, por isso que eu digo, vamos nos preparar, né, vamos, é o mais rápido possível, se você começar a pensar nisso. Eu sei que você pensa assim, ah, eu tô muito nova ainda, não vou pensar em aposentadoria, mas não é bem assim não, viu, é uma coisa a ser programada. Doutor Fabiano vai estar aqui falando conosco sobre isso, né, deixa eu dar logo boa tarde, que ele já tá aqui, deixa eu ver se tá tudo funcionando direitinho. Boa tarde, doutor Fabiano.
1: Boa tarde, Evelyn. Boa tarde, Guga. Boa tarde a todos os nossos ouvintes que nos acompanham no Espelho do Imigrante. Um prazer mais uma vez estar aqui e gostaria de aqui mais, antes de qualquer coisa, como prioridade aqui, levar os nossos parabéns para você tardiamente, porque sexta-feira era dia da saída fiscal. A saída fiscal tomou conta da nossa vida, ainda toma, né, por alguns retardatários, ainda toma. Uhum. Mas Evelyn, receba todo o nosso abraço, nosso carinho do nosso escritório.
0: Obrigada,
1: que você tenha muitas bem. Felicidades, muitas alegrias, muita saúde.
0: Obrigada.
1: Isso importa muito na nossa vida. Você traz aí um relato, né, de familiares que infelizmente não foram tão longe, né? Mas hoje, graças a Deus, a gente tem aí pelo menos uma previsibilidade de chegarmos até os 84, 85, 90, vai depender de como que a gente vai guiar a nossa vida até lá, né?
0: Isso.
1: Mas que você tenha muita saúde, muitas alegrias.
0: Obrigada.
1: Muitas felicidades.
0: Obrigada, doutor Fabiano. Muito, muito, muito obrigada. E eu quero iniciar também o programa, gente, fazer um momento aqui especial. Uma ouvinte nossa, né, a Maria Selma, que nós já tivemos aqui, né, conversando com ela, inclusive. E amanhã, infelizmente, ela vai fazer mais uma cirurgia, né? A Maria Selma, aquele caso da diabetes que eu conversei aqui, nós batemos um papo, ela falou da vida dela, né? Tudo que aconteceu, né, nesses anos aqui dos Estados Unidos. E a Maria Selma, ela vai fazer mais uma cirurgia, vai tirar mais, né, uma parte da perna dela, infelizmente. E eu quero pedir oração em primeiro lugar para ela, né, que a cirurgia vai ser feita amanhã em Massachusetts. E também a nossa campanha, vou colocar lá no grupo para quem puder ajudar, né, porque a Selma, depois desse tratamento que ela tiver aqui, ela tá querendo retornar ao Brasil, né, voltar a morar no Brasil. Então vamos ajudar, né, gente? Obrigada, Marilene, que tá aí ajudando muito a ela também, dando um apoio, né? Marilene, que é amiga dela, nossa MM querida, que tem um coraçãozão grande também. Então vamos ajudar, né, gente? A Selma. Obrigada, Marilene, né, por dar os updates também do que tá acontecendo. E um beijo. E Selma, vai dar tudo certo, viu, minha querida? Vai dar tudo certo. Logo, logo você vai estar recuperada. E mandar também um abraço pra essa turma que já tá ligadinho hoje aqui. Todo mundo querendo saber, daqui a pouco ouvir aqui o doutor Fabiano, né? E eu quero lembrar também, nosso festival de verão tá chegando. Eu vou estar em Massachusetts a partir do dia 23. Dia 27 vai ser nosso festival karaokê. Você que não tá preparado, por favor, se prepare. Porque ontem foi um fiasco. O hino nacional de Os Profissionais, né? Nós ouvimos ontem, gente do céu, que foi aqui. Então, hoje até tava ensaiando. Eu sei cantar o hino todinho. Vocês querem ouvir? Querem ouvir, Guga? Não, não. Então, gente. Então, por isso tem que ter ensaio. Mas ali não foi falta de ensaio, não, né? Ali eu não sei o que aconteceu, mas deve ter sido alguma coisa. Deve ter sido isso. Ai, mas infelizmente, né, foi um fiasco. Mas eu quero que você ensaie, então, pra no dia do festival você tá lá preparado. Você vai aonde? No 416 da Boston Post Road East, ali em Marlboro, no Brazilian Steak Grill, ali tem tudo, tem toda a aparelhagem, ali tem um palco já pronto. Você chega ali na quinta, na sexta, no sábado, no domingo e ensaia, gente, por favor, pra no dia 27 de junho você se apresentar ali e ficar assim, tinindo, tá? A Sandra já tá aí com, de vento em popa. 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
0: 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Vamos lá, e a gente volta em um minutinho com vocês. Tô respirando. É segunda-feira, tô começando já no... A gente volta um minutinho, tá, gente? Fica aí, não sai daí não, que o doutor Fabiano só tá se preparando ali pra a gente falar sobre aposentadoria e também sobre a saída fiscal.
1: Hoje tá aberto a perguntas, né, Evelyn? Hoje tá aberto a perguntas.
0: Pois é, pode perguntar. Vamos lá. Manda lá.
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0: 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Pois é, gente, tá...
1: Porque cada dia um álbum da Copa do Mundo, né, e alguns pacotes de figurinhas. Pode ser 10, 15, 20, 50, de 50 no passe, tá? Então, eu vou fazer uma pergunta e quando eu estiver batendo papo aqui, vocês vão mandando pra gente aí também e façam suas perguntas pra ele. Tá? Tire todas as suas dúvidas. Em 1950, onde foi feita a Copa do Mundo? Final da Copa do Mundo. Essa é a resposta que eu quero de vocês aí. Tem tempo suficiente para vocês pesquisarem aí.
0: E quem responder certo vai ser colocado no.
1: Todos vão responder.
0: Ah, tá. Porque
1: eu vou pesquisar. Mas aí. Cada dia eu vou fazer uma pergunta em relação à Copa do Mundo. Eu quero a de 1950 nesse momento. Tá? E antes de mais nada, Marcelo Prêmio diz o seguinte.
0: Eu sabia. É. Você derrubou, eu disse pra você não mexer. Eu
1: derrubei.
0: Vamos lá, porque é interessante. É, agora a gente não vai ver mais ali, não. Não vai aparecer mais nada do Face. Porque você mexeu ali, não tem como voltar, não sei como voltar. Se voltar ali, derruba tudo. É, gente. rapaz, eu digo a ele, você não mexe.
1: Parabéns agora ao vivo para a tia linda, Guga. Por favor, beijão. Sobre o hino, não deu tempo de ensaiar com a Margarete Menezes, porque a Margarete também foi, né?
0: É.
1: Foi assim, coisa terrível. A Ana Castela cantou super bem, aquela Sonsa, né? Luísa Sonsa cantou super bem, inclusive ela cantou até o hino americano muito bem, e aí me botam, né? Duas figuras fantásticas da música brasileira e que, pelo amor de Deus, gente.
0: Pois é. Ô, doutor Fabiano,
1: o microfone
0: começar...
1: de Guga tá alguma coisa aqui, mandaram avisar.
0: Tá aberto aqui, seu microfone, você deve estar sem. Doutor Fabiano, vamos lá. Doutor Fabiano, sexta-feira, dia 29, acabou, né, a data final para a saída fiscal. Queria que você explicasse um pouquinho o que foi que aconteceu e como vai ficar agora, enquanto a gente vai recebendo aqui os updates dos ouvintes.
2: Muito bem. Evelyn, quando a gente fala que o dia 29 de maio era a data final para se fazer a declaração de saída definitiva, e foi também o prazo para se fazer a declaração de ajuste anual no Brasil, é para que essas pessoas pudessem estar em dia com o fisco brasileiro, dentro da legalidade, dentro da regularidade, sem ter que pagar multa, eventualmente, por atraso na entrega dessas declarações. Agora, tem situações em que a pessoa já está fora do Brasil há mais tempo, mais de um ano, e existe uma possibilidade de fazer a declaração de saída definitiva de forma retroativamente, como a gente já falou aqui diversas vezes. Uhum. Então, para essas pessoas que, eventualmente, a declaração de saída seja feita retroativamente, o que, que é o retroativamente? É colocando como a data de saída efetivamente, não no ano passado, mas pelo menos 4, 5 anos atrás, independente de quando essa pessoa chegou, né, nos Estados Unidos, se ela chegou há mais do que 5 anos, isso vai ter que ser feito daí uma análise fiscal detalhada da situação dela, mas ela ainda poderia fazer a declaração de saída definitiva retroativamente, pagando multa, né, porque passou do prazo do dia 29. Mas existe ainda a situação para quem perdeu o prazo, essa possibilidade de analisar a situação e verificar uma forma de regularizar, aí sim pagando multa, porque essa pessoa não fez o procedimento até o dia 29 de maio, sexta-feira passada. Né? Foi um prazo final dado pela Receita, não houve prorrogação desse prazo, como a gente já havia falado aqui também, mas agora quem pretende fazer a declaração de saída, é necessário analisar a situação individual de cada um, e verificar se é possível ainda fazer com esse pagamento dessa multa retroativamente. Né? Cada caso é um caso, cada cenário requer uma estratégia, é importante as pessoas entenderem que a saída fiscal é única, é especial para cada pessoa, cada um tem uma história, uma relação com a Receita, uma relação com o Brasil, questões financeiras e fiscais e tributárias diferentes, então é preciso sempre analisar individualmente cada caso. E aí nós colocamos o escritório à disposição para quem tem interesse de agendar um atendimento para verificar a sua situação, mesmo tendo passado esse prazo do dia 29, porque ainda em alguns casos a gente consegue dar uma orientação e realizar esse procedimento.
0: A gente já tem aqui participação.
1: Posso fazer a de Marilene? Kilder, não sei se vocês estão me ouvindo direitinho agora. A pergunta foi a seguinte. Em 1950, onde foi disputada a Copa do Mundo? Só isso. Tá? E a pergunta da Marilene é a seguinte. Ela falta 10 anos para ela se aposentar. Se ela morrer antes disso, quem recebe a aposentadoria dela? O marido
2: Ótima
1: ou, o
2: pergunta.
1: Filho, ou o filho?
2: Olha só, antigamente, eu estou falando mais de 40 anos atrás, existia uma figura no Brasil que se chamava o dependente designado. O que que eu, segurado da Previdência, fazia? Eu ia lá na Previdência Social, lá no INSS, levava minha carteira de trabalho e dizia para o INSS o seguinte: o meu filho menor de idade é o meu dependente da Previdência. A minha companheira, a minha esposa, é dependente da Previdência Social. É minha dependente perante a Previdência Social. O INSS tacava um carimbo na carteira de trabalho e escrevia quem era o dependente. Isso se chama dependente designado. Eu estou designando quem é o meu dependente. A lei mudou e hoje a comprovação da dependência econômica de alguém que contribui para a Previdência só é demonstrada no momento do óbito, quando a pessoa falece. Aí as pessoas que se enquadram como dependentes, e eu já vou dizer quais são, podem pedir um benefício chamado pensão por morte no INSS. Filhos menores de 21 anos de idade, veja que a maioridade civil no Brasil é 18 anos para cima, mas para fins de previdência, até 21 anos é considerado dependente. Ou então, maiores de 21 anos, inválidos, que não podem exercer atividade remunerada, tem pessoas que têm deficiência, se enquadram como dependentes, maiores de idade, têm direito à pensão. E o cônjuge, né? Pode ser união estável, pode ser um casamento, desde que a pessoa comprove que vivia como se marido fosse, vai ter direito, esse dependente, a uma pensão. Tem uma coisa que muita gente me pergunta, que é quando o filho está fazendo universidade, está estudando, não tem garantia nenhuma na lei que após os 21 anos, essa pessoa possa receber uma pensão. A linha de corte é 21 anos para quem não tem nenhuma deficiência, para quem não é incapaz. Para quem é incapaz, pode ser maior de 21 anos, pode ser adulto, né? Ou então o cônjuge, né? E essas pessoas não precisam antecipadamente serem designadas como dependentes. Comprovam no momento do falecimento perante a Previdência Social que são dependentes. E aí essa pessoa vai receber uma pensão para o resto da vida dela, a depender da idade. Acima dos 44 anos, para a vida inteira. Antes dos 44 anos, ela tem um tempo que ela recebe essa pensão. Não é para a vida inteira mais.
1: Ok, Marilene. Gente, me dá um toque aí, como é que tá.
0: É o som do Guga, aí. Do microfone de Guga. Tem uma pergunta aqui. Zilene, ela é viúva há 4 anos. Ela deu entrada, né, para poder receber o INSS do marido. Já são 4 anos, doutor Fabiano, e ela não conseguiu ainda receber. O porquê que acontece isso?
1: Ele era funcionário da Prefeitura Municipal daqui de Salvador.
0: Ele era de Salvador.
2: Ela era casada no civil com ele?
0: Casada no civil.
2: Casada no civil.
0: E no religioso. Não, casada.
2: Perfeito.
0: Casada com 2 filhos.
2: E ele faleceu como servidor da ativa.
0: Exatamente.
1: Faltando 6 meses para se aposentar.
2: Exercendo atividade.
0: Uhum. Faltando
2: certo.
0: 6 meses para se aposentar.
2: Olha só. Trata-se de um regime próprio de previdência como servidor público e cada regime próprio de previdência tem uma regra sobre aposentadorias e pensões. Mas, de modo geral, todos esses regimes obedecem o regime mãe, que eu posso dizer que é o INSS, o regime geral, uhum. Que é quem paga INSS como autônomo, facultativo, quem é empregado. Então são regras diferentes, mas que seguem a mesma linha da Previdência Social Brasileira. Então, esse município. É o município de Salvador?
3: É, de Salvador. Salvador, capital.
0: É a prefeitura de Salvador.
2: Me causa estranheza 4 anos de análise de um pedido de pensão por morte, que é um benefício que, em regra geral, tem uma tramitação prioritária, porque a pessoa que gerava renda na família, mesmo que outros tivessem também, mas a pessoa que gerava renda na família faleceu, ou seja, essa renda não faz mais parte daquele grupo familiar, então é uma análise processual rápida normalmente.
0: Exato.
2: Coisa de meses. É estranho ficar tanto tempo sem uma resposta. Aí, obviamente, eu precisaria entender melhor todo o contexto da vivência do casal antes do falecimento, se eram casados no civil, no religioso, se ele não tinha relacionamento anterior. Se, eu estou levantando hipóteses aqui, não, tá? Não, pelo amor de Deus.
3: Não.
2: Tinha eventual companheira. Olha um exemplo que eu vou trazer para vocês daqui a pouco. Então, esse cenário todo precisa ser visto para entender o que aconteceu, que esse processo ainda não foi solucionado.
0: Exato.
2: E aí, essa intermediação junto à prefeitura ou ao regime de previdência do município de Salvador é fundamental. 4 anos
3: não é só
2: muito
3: dela,
2: tempo
3: para
2: uma análise de um processo.
3: Não é só dela, não.
0: Ela está dizendo aqui, são
2: não
0: vários,
2: é só dela.
0: Não é o só dela, de todos os funcionários que faleceram da prefeitura estão com esse problema também. Os funcionários conhecidos, colegas dele, né? Ele está falando aqui.
2: Sim.
0: Aí
2: é preciso entender se houve algum tipo de mudança na regra da concessão da pensão, se teve algum problema nas contribuições que ele vinha fazendo, na comprovação da dependência de relacionamento deles. Aí tem que analisar individualmente cada caso.
0: Isso.
2: Mas me causa muita estranheza, honestamente, um processo levar 4 anos para ser solucionado
0: ela em contato
2: no caso de pensão por morte, em que a pessoa era casada com o servidor público.
0: Uhum.
2: Né?
0: Eu vou passar aqui para
2: ela.
0: É muito
2: estranho isso.
3: E muito bem casada, por sinal. Eles eram casal.
0: Era casal.
2: É isso que eu digo, quando é casado no civil, tem certidão, tudo, certidão de óbito,
0: tudo,
2: era um servidor
0: filho,
2: ativo,
0: neto, tudo.
2: Ou mesmo aposentado.
0: Hã? Tinha
3: inclusive,
0: filhos, netos
3: inclusive,
0: e tudo mais.
3: Inclusive, ele fazia aniversário no dia de hoje.
2: Caramba!
0: Deixa eu falar
2: poxa
0: com
2: vida.
0: Ela aqui. Vou passar para ela o telefone.
2: Deixa o WhatsApp do escritório, a gente conversa com ela e tenta ver essa situação.
0: É isso, vou passar
2: para
0: ela aqui
2: acontecer.
0: Agora. Eu vou passar para ela aqui.
2: Eu conversei com uma senhora sábado aqui em Blumenau. Nós participamos de um evento do Lions. E fizeram um risoto solidário e eu faço parte do Lions, eu estava lá ajudando e estava trabalhando. E aí veio uma senhora conversar comigo dizendo o seguinte: o ex-marido dela, que faleceu, ele foi casado no civil durante 10, 15 anos e depois se separou de fato da esposa. E ela conviveu uns 25 com ele. E ele veio a falecer. O que que a esposa casada no civil, que estava divorciada de fato, separada de fato dele, fez?
0: Entrou.
2: Foi até o INSS e deu entrada na pensão por morte.
0: Ai, meu Deus.
2: E começou a receber o benefício. E esta companheira, que não tinha casamento no civil com ele, não conseguiu receber o benefício. Por quê? Porque o Supremo entendeu já que não existe direito à pensão por morte da companheira, da concubina, como se chamava antigamente, mesmo que esse relacionamento não seja um relacionamento extraconjugal. Porque tem casos, e eu já tive isso no escritório, que na época que isso era permitido, antes da decisão do Supremo, de pagar pensão para a viúva que era casada no civil e depois para a companheira que ele teve um relacionamento
0: dividindo,
2: conjuntamente.
0: Né? Dividindo.
2: Ao mesmo tempo, exato. Hoje não é possível mais. E essa senhora veio dizer: o que é que eu poderia indicar para ela conseguir essa pensão? Aí ela convenceu a pessoa que está recebendo a pensão, na minha visão, indevidamente, né? Porque não era mais casada com ele quando faleceu, mas tinha documento, convenceu ela a dar uma parte da pensão para ela. Ou seja, a partir do momento que essa pessoa que recebe a pensão mudar de ideia, ela vai parar de receber esse benefício que era de direito dela, mas que hoje o Supremo não reconhece. Então, quem vive numa situação de união estável com alguém, precisa se certificar

0: Facebook. Veja aí.
1: Facebook não. No Facebook só tem o Marcelo participando com a gente por enquanto, dizendo que é verdade que a Ana e a Luísa Sonsa foram muito bem, né? Cantando o hino. E que meu microfone tá indo e vindo, né? Não para.
0: Não pode mexer.
1: Mas agora tá show. Faz o L.
0: Deixa eu ver aqui.
1: Flávio, e por aí vai.
0: Flávio tá aqui. Flávio Pantera. Fala, Flávio.
2: Faz o L.
0: Vamos ver aqui, Flávio. Oh, olha, hoje deu problema no programa. Mais cedo, por causa de política. Ô, o negócio pegou fogo aqui.
2: Vai chegando o período mais próximo das eleições, cada vez mais acaloradas as discussões, né?
0: Exato. Vamos lá, Flávio tá falando aqui. Fala, Flávio.
3: Fala, Guga.
1: Fala.
3: Fala, Evelyn.
0: Oi, querida.
3: Boa tarde.
0: Boa tarde.
3: Aqui, eu vou fazer a inscrição lá no karaokê, vou lá cantar também.
0: Que bom!
3: Só vou cantar se for concorrer com o Belo e com a Alcione. Aí sim, aí eu vou concorrer com isso.
0: É, Flávio, vamos lá. Eu tenho certeza.
1: O Belo, eu fico meio assim, mas porra, mas Alcione, cara.
0: Oh,
1: tá realmente, tá regredindo.
0: O está falhando, continua falhando.
1: De novo?
0: É.
1: Você então eu vou
0: mexendo.
1: Parar de falar.
0: Não,
1: bom, a pergunta é o seguinte: aonde foi disputada a Copa do Mundo de 50? Pronto, não vou falar mais. Respondam se vocês querem ganhar um álbum de figurinha. Com figurinha.
0: Ó, o William tá falando que esse Flávio é o Johnny disfarçado. Não é não, querido. A gente conhece. Ó, o Flávio Pantera, ele é nosso ouvinte desde a... São 16 anos que o Flávio é ouvinte nosso, né? Desde a Rádio 650.
1: Começou com um gatinho.
0: Que ele é nosso ouvinte.
1: Antes já era um gatinho.
0: Exato.
1: Sabe? Um gatinho assim.
0: Boa tarde, Val Tigre. Tá aqui também. Fala, Val.
4: Boa noite, Guga. Boa noite, Evelyn. Boa noite, Espelho do Imigrante, vamos que vamos, meu povo, toda aqui.
0: Obrigada. Obrigada, minha querida, tá aqui ouvindo a gente também. É, boa tarde, só faltam 10 anos para aposentar.
1: Já foi, né?
0: É, vamos lá, daqui já foi. Agora tem aqui, pergunta ao advogado, eu tenho 49 anos, se eu começar a contribuir agora, no Brasil, eu posso me aposentar aos 62 ou tem que ter os 15 anos?
2: Olha só, se ela não tem nenhuma contribuição para a Previdência Social, ela começando aos 49, se ela contribuir de forma ininterrupta, direto, de agora até os 62 anos, ela vai ter um total de 13 anos de contribuição. Então, ou ela se aposenta com 64 anos apenas com tempo brasileiro, o que eu recomendaria, ou, ao chegar nos 62 anos, ela soma tempo de contribuição do Brasil com o tempo que ela tem no Social Security. E esse tempo americano não vai ser perdido para a futura aposentadoria americana dela, se ela tiver vinculação com a Previdência americana. Ela só vai emprestar, entre aspas, 2 anos da Previdência americana para usar no Brasil. E esses 2 anos continuam valendo também para ela se aposentar nos Estados Unidos. Então ela tem 2 opções. Ou contribuir apenas para o INSS e se aposenta aos 64, que é quando ela vai ter 15 anos de contribuição, ou soma tempo brasileiro e tempo americano, porque o Brasil tem acordo de Previdência Social com os Estados Unidos.
0: Ela falou que nunca trabalhou no Brasil. Que ela não tem nada no Brasil.
2: Ainda tem chance de ter uma aposentadoria. Ainda tem chance. E uma maneira interessante para ela é fazer um planejamento previdenciário. O que, que é um planejamento previdenciário, aproveitando esse gancho aqui, Guga e Evelyn? Planejamento previdenciário é um estudo que nós conseguimos fazer simulando contribuições de hoje até o momento que essa pessoa vai receber a aposentadoria dela, fazendo vários cenários diferentes de contribuição. Uma contribuição por um valor mínimo, uma contribuição com um valor mais alto, outra um valor mediano e assim por diante. Cada um destes cenários diferentes vai trazer um resultado diferente para ela. Vai saber quanto que ela investirá em cada uma das hipóteses, quanto que vai ser o valor da aposentadoria dela, quanto que vai ser o retorno do investimento feito no INSS. E ela vai conseguir, analisando esse estudo, identificar qual cenário é mais adequado para ela. E aí volto a dizer o que eu falei da saída fiscal. O que serve para mim é diferente.

0: para ele o que é diferente para o Guga. Cada um tem uma história. As minhas condições de contribuição para chegar na aposentadoria são diferentes de todo mundo. Cada um tem a sua. Desculpa. Então ela tem que analisar a hipótese que mais cabe para ela para ter essa contribuição para a Previdência. Planejamento previdenciário seria bem indicado para ela.
1: O Fernando, ele está falando aqui que ele tem... Gente, o Fernando está vendendo figurinhas, tá, da Copa. Ele está colocando, está aí no grupo.
2: Tá.
1: Tá bom? Então, vamos aqui, pergunta. Agora é hora de pergunta para o advogado, tá, gente? É pergunta para o doutor Fabiano Crespo a respeito de aposentadoria no Brasil e da saída fiscal. É isso, deixa eu voltar aqui.
2: Cadê?
1: Eu tô aqui selecionando o que é pergunta para o advogado e as outras perguntas.
2: Como faço para me aposentar com 20 anos de contribuição no Brasil?
0: Com 20 anos de contribuição no Brasil?
1: Pergunte para Crespo.
2: Aposentar com 20 anos de contribuição no Brasil.
1: Com 20 anos de contribuição no Brasil. Qual a sua idade, William?
0: Com 65 anos de idade, ele consegue.
1: Aí ele tem que esperar chegar aos 65, né? William, qual é a sua idade? Tem
0: 65. Ou, se somar os 20 anos de contribuição que ele tem no Brasil, puder somar com, eventualmente, tempo de trabalho rural que ele possa ter também no Brasil antes de começar a contribuir. Que daí não é contribuição efetiva, mas é prova de trabalho, trabalho rural. Mas mesmo assim... ele teria que ter pelo menos 15 anos de trabalho rural para somar com os 20 e dar 35 anos. Fora dessa matemática que ele tenha que ter 35 anos de trabalho no Brasil, com 20 anos ele só se aposenta por idade aos 65 anos.
1: O Luiz está falando aqui o seguinte: eu tinha um bom salário no Brasil. Eu ganhava em torno de R$ 5.800. Contribuí durante 10 anos com esse salário. Estou querendo me aposentar aos 62 anos. Minha idade atual é 58. É possível?
0: Com essa idade, ele só conseguiria uma aposentadoria se tivesse muito tempo de contribuição no Brasil. Porque nós temos basicamente duas regras de aposentadoria no Brasil, Evelyn, Guga e ouvintes. Aposentadoria por idade, 65 anos homens, 62 anos mulheres, 15 anos de contribuição para todo mundo, para os dois. Ou, essa se chama aposentadoria por idade. Ou outra forma de aposentadoria, que é subdividida em quatro regras diferentes, que são as aposentadorias por tempo de contribuição. E estas aposentadorias por tempo de contribuição, o homem tem que ter no mínimo 35 anos de contribuição e a mulher 30 anos de contribuição. Diferente do Social Security, aqui no Brasil nós não temos aquela chamada aposentadoria antecipada com 62 anos para homens e mulheres. A mulher se aposenta com 62, que é a regra geral. Mas nas outras regras, aposentadoria por tempo de contribuição... existe uma possibilidade de você se aposentar com 60 anos de idade, mas você tem que ter muito tempo de contribuição. E honestamente, pela experiência de atendimentos com brasileiros que estão fora do Brasil, não só nos Estados Unidos, mas Portugal, Alemanha, Espanha, Reino Unido, a grande maioria dos brasileiros não seguiu contribuindo para a Previdência depois que deixou o Brasil. E ficou um gap muito grande sem contribuição, que faz com que essas pessoas, na grande maioria, se aposentem por idade. Mas, nada como uma análise individual de cada caso para verificar que regra seria mais adequada para cada um. Mas, 62 anos mulheres e 65 e 15 anos de contribuição garantem uma aposentadoria brasileira. Ou, nas outras formas de aposentadoria, tendo muito mais tempo de contribuição. 35 homens e 30 anos para mulher.
1: Olha, a Maria, ela quer saber o seguinte: eu tive um acidente de trabalho aqui nos Estados Unidos, estou retornando ao Brasil, não trabalhei legalmente aqui, tenho possibilidade de dar entrada no meu INSS por invalidez?
0: Como é que é o nome dela,
1: Maria.
0: Evelyn?
1: Maria.
0: Dona Maria, vou fazer um exercício de comparação aqui com o seu caso. A senhora não estava legalizada nos Estados Unidos ou seja, não tinha vinculação com o Social Security, que é uma previdência social americana. Vou partir do princípio que a senhora não contribuía para o INSS no Brasil, que é uma seguradora do trabalhador brasileiro. A senhora não tinha proteção nem do INSS, nem do Social Security e sofreu um acidente. É como ter um carro sem seguro e bater esse carro. A seguradora não vai te dar a cobertura porque você não tinha seguro do carro, você não contribuiu para a seguradora. A Previdência é a mesma coisa. Se você não contribuiu para a Previdência brasileira nem para a Previdência americana e sofreu um acidente, você está infelizmente descoberta.
1: Ela disse que contribuiu 5 anos no Brasil antes de vir para cá.
0: Mas há muito tempo atrás?
1: Há muito tempo atrás. Ela botou sim.
0: Não tem mais qualidade de segurada. A Previdência brasileira permite, em raras hipóteses, mas permite em algumas situações, que você fique no máximo 3 anos sem contribuir para a Previdência, que você ainda está garantida pela cobertura da Previdência Social. Se você trabalhou mais de 10 anos contribuindo para a Previdência, e se você pegou o seguro-desemprego depois do teu último vínculo de trabalho, você tem esses 3 anos de garantia que você pode ficar sem contribuição e você está protegida. Se acontecer um acidente dentro desses três anos, você tem a cobertura da Previdência, mesmo estando fora do Brasil. Agora, se aconteceu isso depois dos 3 anos, você não tem mais essa cobertura. Por isso que é importante ter essas contribuições para a Previdência mesmo fora do Brasil, principalmente para quem não está vinculado à Previdência americana. Desculpa, Evelyn, continue.
1: Não, ela falou assim, não tenho nem direito ao auxílio-doença no Brasil.
0: Não tem. Se passou de 3 anos sem contribuição no Brasil, não tem. Não tem.
1: Aqui o certo seria ela...
0: A Previdência Social é contributiva. Contributiva. Existe um tipo de benefício no Brasil que não depende de contribuição, que se chama um benefício BPC Loas ou benefício assistencial, que esse benefício é destinado para quem tem mais de 65 anos ou para quem está inválido para os atos da vida civil, uma pessoa que não consegue exercer mais a sua atividade remunerada. E mesmo assim, é preciso analisar a questão financeira do grupo familiar onde essa pessoa vive para que ela tenha direito a esse benefício. É a única hipótese que ela teria um benefício previdenciário sem ter contribuição para o INSS.
1: Vamos lá. A Eliane, ela quer saber o seguinte. Doutor Fabiano, eu trabalhei no Brasil durante 10 anos. Vim para os Estados Unidos. Aqui eu trabalho sem documento. O pessoal fala assim, documento. É sem o Social Security, entendeu, doutor Fabiano?
2: Sem vínculo.
0: Sim.
1: É sem vínculo.
0: Sim, sim, sim. Tranquilo.
1: Então, como eu faço para poder me aposentar no Brasil? Eu tenho 43 anos.
0: Olha só, 43 anos e 10 de contribuição no Brasil. É um ótimo momento para voltar a contribuir para a Previdência Social, pensando numa das regras de aposentadoria que o Brasil oferece, ou aposentadoria por idade ou por tempo de contribuição. Mas principalmente para que você tenha proteção previdenciária em situações como infelizmente aconteceu com a Dona Maria, que nós relatamos aqui há pouco. Proteção previdenciária serve para aposentadoria, para auxílio-doença, aposentadoria por invalidez, pensão por morte. Se alguém falece contribuindo para a Previdência fora do Brasil, os dependentes têm direito à pensão por morte. Filhos menores de 21 anos e cônjuge, e até para salário maternidade. Muita gente não conhece esse benefício ofertado pela Previdência Social quando uma mãe está grávida e começa a contribuir para a Previdência antes do nascimento da criança, ela vai ter direito a um salário maternidade de 4 meses. E é um benefício que muita gente que está fora do Brasil desconhece que tem direito. Então, no caso dela, voltar a contribuir para a Previdência de uma forma estratégica, de uma forma organizada, sabendo quais são as regras que ela pode alcançar da aposentadoria e como ela pode contribuir daqui para frente, aproveitando esses 10 anos que ela já tem de contribuição para a Previdência brasileira, que isso pode ajudá-la a alcançar uma determinada regra de aposentadoria mais vantajosa.
2: Agora uma pergunta, a gente fala muito em pagar o INSS no Brasil, Mas que valor seria médio, né? Que valor médio seria para a gente pagar para ter uma boa aposentadoria? Porque muita gente diz assim, eu quero ter o teto máximo, né? Eu quero ter 8 mil e alguma coisa, o teto máximo, ou já aumentou? Não sei, né?
0: 8.475.
2: Pois é. Então, hoje. Como é que seria para poder...
1: É isso, e o Roberto está perguntando aqui o seguinte, boa noite, sua linda... Como estão as coisas? E o Gugão? Eu contribuí alguns anos, doutor Fabiano, no Brasil e vim para cá. Trabalho aqui há 25 anos com documento. Se eu votar no PT... Ah, agora entendi. Se eu votar no PT, eu consigo aposentadoria no Brasil? Roberto, ainda me pega.
2: É porque você não lê antes.
0: Deixou bem pro finalzinho essa.
1: É porque eu vou lendo na sequência.
0: Ô Roberto, aproveita esse teu tempo de contribuição, faz um planejamento previdenciário e vai garantir uma segunda aposentadoria no futuro. Mas, Guga e Evelyn, olha só, as pessoas têm muita preocupação em ter a certeza de que vão receber uma aposentadoria do INSS. Isso é senso comum que muitas pessoas falam. Ah, eu não pago porque eu não sei se eu vou receber. Eu não pago porque não vale a pena. Eu não pago porque eu vou receber 2 mil, 3 mil reais. Eu sempre digo o seguinte, primeira coisa, a contribuição para a Previdência não é só para aposentadoria, é para aqueles momentos de benefícios não programáveis, e a gente relatou aqui alguns casos, em que você poderia ganhar um benefício do INSS ou os seus dependentes. Segundo, Previdência Social, ela não paga bem, de modo geral, em lugar nenhum. Se você pegar a Previdência de Portugal, ela não paga bem. A Previdência Americana não paga bem.
2: Eu que eu digo.
0: Quantos brasileiros chegam no momento de pedir aposentadoria, pensam em voltar para o Brasil ou ir para Portugal, ou ir para um país com custo de vida menor do que nos Estados Unidos? Então, a Previdência Brasileira não é diferente disso. Mas aí é que nasce a oportunidade para você que está num país com moeda mais forte do que a brasileira, contribuir para a Previdência de uma forma que eu sempre digo estratégica, sabendo quanto você vai contribuir e quanto você vai ter de volta, para que você tenha uma segunda aposentadoria no futuro. E no pior cenário de todos, que é um salário mínimo de aposentadoria, você vai ter ao final do ano 26, 28 mil reais.
1: Para quem mora aqui,
0: não é um dinheiro desprezível.
1: Exato, de jeito nenhum. É uma boa férias. Exato. No Brasil, você... todo ano.
2: Eu vou dizer uma coisa para você. Eu ganho menos de $1,000 aqui.
1: A aposentadoria de Guga aqui é menos de $1,000. Não é?
2: Mensais.
0: Sem conversão, mensal. Guga. Sem conversão. R$1.000 no Brasil. É uma aposentadoria baixa. Para padrão de aposentadoria, sim. Uhum. Agora, se você tem mais uma aposentadoria, você já incrementa a renda.
1: Exatamente.
0: Então, já. Essa oportunidade que as pessoas ainda têm de contribuir para a Previdência, para ter uma segunda aposentadoria, e eu estou falando aqui de salário mínimo, mas a gente já fez planejamento para várias pessoas com projeção de aposentadoria de 4, 5, 6 mil reais.
1: É isso que o Luiz está perguntando aqui.
0: Por quê? Depende do histórico contributivo que a pessoa tem. Sabe como que é feito o cálculo da aposentadoria hoje no INSS? Hoje, desde 1999 já é assim. Então, estou falando de mais de 25 anos. Eles usam todas as contribuições que a pessoa fez desde julho de 1994. Guga, o que aconteceu em julho de 1994 de importante na vida dos brasileiros?
1: Não lembro.
0: Já que você está falando de Copa do Mundo.
1: Aí 94 foi aquele dos 7 gols, não?
2: Não, aí foi 2014.
1: Não lembro.
2: Aí foi 2014, 7-1 para a Alemanha.
0: O tetra nos Estados Unidos.
1: Exatamente.
0: O tetra nos Estados Unidos. Mas mais importante, talvez, que o tetra foi o Plano Real, que estabilizou a moeda brasileira e acabou com aquelas inflações galopantes.
1: Roberto,
0: e perdemos o Senna.
1: Tem
0: mais isso ainda, né?
1: Campeão do mundo, o tetra, então, gente. O pessoal tá dizendo aqui.
0: O tetra. É, em Pasadena, se eu não estou enganado.
2: Eu não era nascido ainda.
1: Por isso que ele não lembra.
0: Ah, desculpa, Guga, tá certo.
2: Eu me lembro de 1950, mas de 94.
1: É o Alzheimer.
2: Bebeto e Romário ganharam aquela coisa.
1: Ó, tem participação aqui de áudio. Deixa eu ver aqui. É Fernando falando.
3: Boa tarde, Espelho do Imigrante. Pede o doutor para explicar aí para nós sobre fator previdenciário, como que é que funciona isso aí, se tá, existe isso aí ainda. Eu não pago muito INSS, mas eu faço investimentos em bolsa. Então é questão de dividendos, né? Mas por conta desse fator previdenciário aí, eu parei de pagar.
2: Entendeu?
1: Deu para ouvir, doutor Fabiano?
0: Tem. Como é que é o nome dele?
1: Fernando.
0: Fernando, obrigado pela tua pergunta. A tua pergunta tem totalmente sentido com o que nós estávamos falando antes. O fator previdenciário é uma regra de cálculo péssima que foi criada para calcular os benefícios da Previdência em 1999. Essa regra, ela fez com que quem se aposentasse antes dos 62 e 65 anos tivesse uma redução drástica no valor da aposentadoria. Foi criada essa regra para que tivéssemos um equilíbrio financeiro da Previdência maior. Quando criaram a regra, eles acharam que as pessoas demorariam mais para pedir aposentadoria, porque quando elas vissem o valor, não iam querer se aposentar. Só que isso não funcionou. As pessoas pediam aposentadoria e continuavam trabalhando. Ou seja, o fator previdenciário não freou as aposentadorias como o governo queria na época. E o que, que o fator previdenciário fez também? Ele adotou como cálculo da aposentadoria as contribuições que a pessoa tem desde julho de 94, além da Copa do Mundo, o Senna que se foi, nós tivemos a implementação do Plano Real no Brasil. E o governo entendeu lá em 99 que a partir da estabilização da moeda em 94 poderia ser usado no cálculo das aposentadorias todo esse histórico contributivo das pessoas. Hoje é assim ainda. Tudo que você contribuiu de julho de 94 até o momento que você se aposente vai ser usado no cálculo da tua aposentadoria. Só que com o fator previdenciário, que é uma regra matemática que foi aplicada nas aposentadorias até 2019 obrigatoriamente, fazia com que o valor do benefício ficasse muito baixo. Envolvia idade da pessoa e expectativa de vida. Isso reduzia muito o benefício. Só ganhava um valor mais alto quem estava perto dos 60, 62, 65 anos de idade.
1: Doutor Fabiano,
0: mas a pessoa tinha direito à aposentadoria.
1: Eu não sei se vai dar tempo.
0: Em 2019...
1: Sim. Oi? Eu não sei se vai dar tempo, porque o Maurício Ramos está fazendo uma pergunta aqui também bastante interessante. Ele falou o seguinte: eu paguei daqui dos Estados Unidos, através da minha mãe, fazendo um pagamento lá para o INSS apenas durante o tempo mínimo, para eu me aposentar por idade com o salário mínimo brasileiro. Se não me engano, foram 15 anos que eu paguei. Porém, já trabalho aqui nos Estados Unidos, no Social Security, há 20 anos. Será que eu consigo combinar as duas contribuições para ter uma aposentadoria só? Ou eu terei a aposentadoria separada?
2: Social daqui e do Brasil.
0: Duas aposentadorias separadas, você não mistura tempo, não mistura salário brasileiro com salário americano. Você pode somar tempo quando precisa. Se você já tem 15 anos...
1: Oi, falhou, doutor. Caiu.
0: Estão me ouvindo agora?
1: Agora deu. Voltou.
0: Estão me ouvindo agora?
1: Agora sim.
0: Nunca mistura salário de contribuição. O que você tem de contribuição num país não entra no cálculo da aposentadoria do outro. O tempo trabalhado pode ser somado desde que você precise desse tempo. Para se aposentar no Brasil, por exemplo, e não tenha 15 anos. Se você já tiver 15 anos de contribuição no Brasil, não vai usar nem tempo americano para se aposentar aqui.
1: Ah, então pronto.
0: Certo? Só para concluir esse raciocínio, Evelyn e Guga, rapidinho, do fator previdenciário. O fator previdenciário era obrigatório até 2019. 2019 veio a reforma da Previdência e ele só existe em uma das quatro regras de aposentadoria como facultativamente. Em uma regra como obrigatório. Nas outras, ele só se aplica se for vantajoso para a pessoa que está pedindo aposentadoria. Tá?
1: Certo.
0: Em resumo, tem que olhar o histórico contributivo que a pessoa tem no Brasil para saber se vale a pena aproveitar esse tempo para uma futura aposentadoria ou começa a contribuição daqui para frente com outro valor para que ela tenha o melhor proveito desse histórico que ela tem de contribuição.
1: Gente, já estou fazendo, não dá mais tempo.
2: Doutor Fabiano, obrigado, até a próxima, né, que a gente vai estar aí.
1: Segunda-feira a gente vai estar aqui de novo, né?
2: Quero aproveitar aqui,
0: fechadíssimo.
2: Né, um segundo, dizer, quem ganhou o álbum foi Johnny, que respondeu aqui primeiro, que é todo mundo.
1: Johnny ganhou
2: Johnny,
1: o álbum,
2: o
1: parabéns,
2: homem não
1: Johnny.
2: Para, Johnny, curti. E quero mandar uns parabéns especial para a Naissara Povos de Costa, que está fazendo aniversário no dia hoje. Eu vou terminar o programa com os nossos parabéns e com o nosso o pica-pau também, que não pode faltar. Então vamos lá.
1: Obrigada,
2: obrigado, doutor Fabiano.
1: Um abraço.
0: Beijo pra vocês. Obrigado.
1: Até segunda-feira.
0: Segunda,
1: vamos lá.

0: certinho. Obrigada, doutor Fabiano. Até segunda-feira, se Deus quiser, né, estaremos aqui com mais um programa. E vocês, eu vou tirar a dúvida agora.
1: No dia do jogo do Brasil, a gente vai bater um papo aqui no programa. Quando tiver correndo o jogo.
0: Ah, que bom.
2: Boa.
0: Vai ser no horário? Obrigada. Vai tchau, tchau, horário. Gente.
2: Um abraço, valeu.
1: Tchau, não,
0: tchau.
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Louvado seja nosso Senhor Jesus Cristo, para sempre seja louvado. Queridos irmãos e irmãs, é segunda-feira, como é que foi seu final de semana? Espero que tenha sido maravilhoso em Cristo Jesus. Saúdo a todos. Foi a missa? Domingo com a missa. Semana com a graça de Deus. Nós estamos em plena novena, Jesus das Santas Chagas, pela libertação dos vícios. Eu repito, é o quarto dia, Jesus das Santas Chagas, libertação dos vícios. Saúdo a todos a partir da Rádio Evangelizar, de onde tudo começa. As rádios irmãs, cujos nomes cito neste momento. TV Evangelizar, sinal digital em todo o país. Também pelo YouTube, Padre Manzotti Oficial. Saúdo pelos aplicativos da Associação Evangelizar é Preciso e todas as plataformas digitais. Filhos queridos, povo amado de Deus, vamos juntos iniciar este dia 1º de junho, mês do Santíssimo Coração, Santíssimo Sagrado Coração de Jesus, mês de junho do Sagrado Coração de Jesus, em nome do Pai, do Filho e do Espírito Santo, amém. Naquele tempo, Jesus começou a falar aos sumos sacerdotes, mestres da lei e anciãos, usando parábolas. Um homem plantou uma vinha, cercou-a, fez um lagar e construiu uma torre de guarda. Depois, arrendou a vinha e alguns agricultores viajou para longe. Na época da colheita, ele mandou empregado aos agricultores para receber a sua parte dos frutos da vinha. Mas os agricultores pegaram o empregado, bateram nele e mandaram de volta sem nada. Então, o dono da vinha mandou de novo mais um empregado e os agricultores bateram na cabeça dele e insultaram. Então o dono mandou mais outro e eles o mataram, trataram da mesma forma muitos outros, batendo em uns, matando outros. Aqui, Jesus está falando dos profetas que foram enviados por Deus para a humanidade. Restava, continua o Evangelho, ainda alguém, seu filho querido. Então, o dono da vinha mandou seu filho, pensando, eles respeitarão meu filho. Mas aqueles agricultores disseram uns aos outros, esse é o herdeiro, vamos matá-lo, a herança será nossa. Interprete aqui como Jesus, o filho enviado do Pai. Jesus, o filho enviado de Deus. Agarraram o filho, mataram e jogaram-no na vinha. Que fará o dono da vinha? Ele virá destruir os agricultores e entregará a vinha aos outros? Por acaso não lestes na escritura, continuou Jesus, a pedra que os construtores deixaram de lado tornou-se mais importante. Então o chefe dos judeus procuravam prender Jesus, porque compreenderam que esta parábola era em relação a eles. Senhor, sois a pedra que os construtores rejeitaram, mas que tornou-se a pedra angular. Jesus, quero começar este mês, mês do Sagrado Coração de Jesus, o proclamando como de fato o único e primeiro amor da minha vida. Sagrado Coração de Jesus, nós te consagramos todo este mês que hoje começa.
primeiro de junho. Quero voltar ao primeiro amor. Quero voltar ao teu coração. Sagrado coração de Jesus, fazei o nosso coração semelhante ao vosso. Quero voltar a Jesus Cristo, ao seu coração misericordioso.

0: Quero deixar tudo para seguir-te em missão. Quero voltar ao primeiro amor. Sagrado coração de Jesus, fazei o nosso coração semelhante ao vosso. Vai, canta comigo, filho. Põe alegria na sua vida. Põe alegria na tua, no início desta semana. Põe esperança e fé. Coragem. Meu primeiro amor é Jesus. Diga isso em forma de canto. Quem canta reza duas vezes. É Jesus.
1: É Jesus.
0: E você vai entregar ao Sagrado Coração de Jesus uma intenção? Faça isso hoje. Sou do meu amado.
1: Meu coração.
0: Sim, Jesus, meu coração é teu. Nada me separe. Ó amado meu.
1: Ó amado meu.
0: Sou do meu amado, diga isso. Pensando no coração de Jesus. Pensando neste mês inteiro consagrado a Ele. Nada me separe. Ó amado meu. Esse texto do Cântico dos Cânticos. Voltar ao primeiro amor. Alegria, gente. Alegria no coração. Abra as janelas da tua casa. Vai, deixa o sol entrar onde tem. Deixa trocar o ar. Não só o ar da casa, mas o ar da tua alma. Areje sua mente. Tire as coisas pesadas, os momentos ruins. Foque em Jesus Cristo, vai, vale a pena. Uma vida mais leve, confiante, edificante em Deus. Deixei tudo para seguir-te em missão. Qual é o meu primeiro amor? É Jesus e sempre será. Sagrado Coração de Jesus. Fazei o nosso coração semelhante ao vosso. Lembrando que de novena em novena, graças e bênçãos são derramadas. E nós estamos no quarto dia, Jesus das Santas Chagas, pela libertação dos vícios. Nós começamos, vamos para o intervalo e voltamos já. Volte comigo, povo de Deus.

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0: Bom dia, Francisco.
1: Bom dia, Padre Reginaldo Manzotti, a sua bênção.
0: Deus o abençoe, Francisco. De onde você fala, filho?
1: Eu falo de Tangará da Serra, Mato Grosso, Padre.
0: Meu abraço a Tangará da Serra, Mato Grosso. Como você me acompanha aí?
1: Eu acompanho pela TV Viva, canal 6.1, aqui de Tangará.
0: Uma maravilha, canal 6.1, Tangará da Serra, TV Irmã. Fala lá, Francisco.
1: Padre, eu estou muito emocionado, porque faz muito tempo que eu tento falar com o senhor e não consigo, mas eu quero dar um testemunho.
0: Pois não, por favor.
1: É o seguinte, eu tenho umas irmãs que moram em São Paulo, nós éramos 10 irmãs, já faleceram 4 e nós ainda tem 4 irmãs e 2 homens, somos 2. E duas delas que moram em São Paulo, uma bem mais velha do que até eu mesmo, ela vai fazer 80 anos agora, dia 27 de julho, e a outra mais nova, está com 65 por aí, tiveram uma discussão entre as duas, uma discussão feia, depois ficaram de mal uma com a outra, não se falava, né?
0: Sim.
1: E eu muito preocupado com isso, porque a gente está de idade para que isso, né?
0: Verdade.
1: Eu morri. E eu sou, assim, eu gosto muito de rezar, rezo meu texto todo dia, 2 vezes por dia, e pedindo oração, pedindo a Deus que ponhasse a mão sobre elas, abrandasse aqueles coração que estava ferido por a irritação, nervosismo. E graças a Deus, falei com elas, falei primeiro com a mais velha falou, olha, eu não tenho nada contra a Gracinha, que é outra, né? E aí a outra, falei com a mais nova, que é essa que eu citei o nome por outra, ela falou, ó, eu posso até falar com ela, mas não quero ficar indo na casa dela e tal. Eu falei, ah, mas aí não é o problema, pelo menos eu queria que vocês entrassem em contato uma com a outra.
0: Claro.
1: Algum dia, né, desse um oi por telefone, mandasse um áudio, oi, tá tudo bem com você e tal.
0: Claro.
1: Aí, com a graça de Deus e com minhas orações, que eu continuo rezando, pedindo até hoje por elas, que elas ficaram uns par de anos, tempo sem te falar, né?
0: Nossa.
1: Aí, nessas alturas, elas fizeram essa, que essa mais velha já nem anda mais, vive mais de 2 anos numa cadeira, dia e noite, nem numa cama ela deita mais. Ela está muito debilitada, problema de coluna, embodocou muito, entortou tudo.
0: Sim.
1: E vive sofrendo muito. E aí, a outra, que é mais nova, né, vai na casa dela, graças a Deus.
0: Oh, que bom.
1: Comunicando, ela passa algo, uma passa para outra, oi, como é que tá você, tudo bem, né? E é isso aí, padre, eu fiquei muito feliz com esse meu esforço que eu fiz, graças a Deus, consegui, né?
0: Louvado assim, seja Deus, que bom que o senhor conseguiu reaproximar a família, que já com idade, para que discórdia, para que desavença, não é verdade, filho?
1: Então, isso não leva ninguém à frente, em lugar nenhum, né?
0: Então diga comigo, obrigado, Jesus.
1: Obrigado, Jesus.
0: Pela graça recebida.
1: Pela graça recebida, é graça recebida e graça testemunhada. Padre, eu queria pedir oração para meu pai e minha mãe, que já são falecidos já faz anos.
0: Hoje...
1: Meu pai faleceu em 95, o nome dele é Teodorico Vieira de Souza, e minha mãe faleceu em 2013, dia 2 de janeiro de 2013. Eu saí daqui de Tangará e fui pro velório dela lá. Inclusive, cheguei lá ainda com ela viva, mas eu cheguei de 6 horas da tarde no hospital onde ela estava, no outro dia, 5 horas da manhã, ela faleceu. E eu queria pedir oração para ela, né?
0: Como é que é o nome dela? Do pai é Teodorico, já anotei.
1: É, da minha mãe é Maria Carmélia Vieira.
0: Bom, é propício que toda segunda-feira eu rezo pelas almas. E, portanto, hoje vamos colocar seu Teodorico e dona Carmélia.
1: Isso. E pela minha irmã, essa que está doente, essa que eu vou... Inclusive, estou com a passagem comprada. Comprei ontem a passagem para ir fazer uma visita para ela semana que vem. Se Deus quiser, quinta-feira eu saio daqui de madrugada... E de tarde já estou lá na casa dela. Vou de avião, se Deus quiser, vou fazer uma visita para ela.
0: Como
1: né?
0: É o nome dela?
1: É, Ana, nós chamamos ela Anaísa, mas o nome dela é Ana, né?
0: Tá
1: então,
0: bom.
1: Sobrenome é de Anaísa Vieira, chega, né? Porque o marido já faleceu também,
0: tá
1: era
0: bom.
1: Antônio Pereira da Silva, o nome dele, já faleceu também.
0: Que Deus abençoe, seu Francisco, uma boa viagem e parabéns por trabalhar para manter a família unida. Isso é muito importante. Meu abraço, Tangará da Serra, Mato Grosso, acompanha pela TV Viva. Canal 6.1, Dom Vital, Quitolina, da Diocese de Diamantino. Tiago, que a paz de Jesus esteja com você, Tiago.
2: Amém, padre. Sua bênção.
0: Deus o abençoe. Você fala de onde, Tiago?
2: Eu falo de Recife, padre.
0: Recife, meu abraço a Recife, Pernambuco. Como é que você me acompanha?
2: Eu acompanho o senhor pela Rádio Recife FM.
0: Tá certo. Temos aí também a TV Evangelizar 47.1. E você citou a Recife FM. Diga lá, Tiago, a palavra é sua, filho.
2: Padre, eu liguei. Faz tempo que eu tô tentando ligar, é muito difícil falar com o senhor.
0: Hoje é
2: muita
0: teu dia.
2: Eu tô querendo uma oração.
0: Tá.
2: Porque, assim, eu sou dentista, o curso de odontologia é 5 anos, né? Você fica estudando. Fora que eu também tenho a especialização de ortodontia.
0: Tá.
2: E tá difícil aqui em Recife conseguir um emprego. Eu tenho um consultório até fevereiro, 10 anos, e fui obrigado a fechar.
0: Entendi.
2: E eu tenho um filho pequeno de 4 anos que... As coisas, né? Eu tô começando a ter dívida porque eu não tô trabalhando. Minha esposa, graças a Deus, ela trabalha, mas ela ganha um salário pela prefeitura e não é suficiente, entendeu?
0: Vamos colocar adiante, pedir a São José, não é, Tiago?
2: Eu fiz as novenas, acompanhei, eu faço sempre quando eu tô em casa, né? Que às vezes eu faço um bico, um trabalho esporádico, mas eu acompanho o senhor sempre. Minha mãe, o nome dela é Maria de Lourdes, Mariana da Silva, ela é colaboradora da sua obra.
0: Tá certo. Tá?
2: E assim, eu queria a oração, porque então, tá difícil, padre.
0: Então muito reza difícil. Comigo, Tiago. São José.
2: São José.
0: Provedor da Sagrada Família.
2: Provedor da Sagrada Família.
0: Eu te entrego a minha casa.
2: Eu te entrego a minha casa.
0: Peço, São José.
2: Peço, São José.
0: A graça de um trabalho.
2: A graça de um trabalho.
0: Para que eu possa sustentar minha família.
2: Para que eu possa sustentar minha família.
0: Abra-me as portas de um emprego, São José.
2: Abra as portas de emprego, São José.
0: Amém.
2: Amém.
0: Que Deus padre, abençoe. Oi.
2: Eu posso colocar pedido de oração para o nome da minha esposa, do meu filho?
0: Diga.
2: Eu levar. O nome da minha esposa é Maria da Conceição Mariano da Silva.
0: Tá.
2: O do meu filho é Miguel José Mariano da Silva.
0: Tá, bom, tá certo. E anotei tua mãe, Maria de Lourdes.
2: Meu pai é Gilson Mariano da Silva.
0: Como que é o nome do pai?
2: Gilson Mariano
0: Wilson.
2: Da Silva.
0: Tá bom.
2: E o mestre Tiago Mariano da Silva.
0: Tá bom. Que Deus abençoe Tiago de Recife, Pernambuco, TV Evangelizar, canal 47.1, Recife FM, Marcelo Pitanga, Olinda FM, Ivanildo Silva, da Obra de Maria, minha saudação, seu Gilberto, Maria Salomé, e ao arcebispo Dom Paulo Jackson Nóbrega de Souza, de Olinda e Recife. Amado povo de Deus, você recebeu o Jornal do Evangelizador do mês de junho? 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Eu volto com a leitura orante de Jó. Volte comigo.

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0: Coração Santo, tu reinarás. Você recebeu o jornal do evangelizador? Cadê o jornal? Eu tô com ele na mão. Para quem está escutando pelo rádio, tô descrevendo na capa. Eu escolhi porque sempre eu faço a abertura, o editorial, Jesus apontando o Sagrado Coração de Jesus. Inclusive, você já o leu, tem uma história, na verdade, um testemunho fortíssimo. Começa falando sobre o coração que procura, cura e se dá. Mas, tem ali, ó, que ainda vamos fazer, Santo Antônio, a novena. Depois, a novena do Sagrado Coração de Jesus. Tudo isso no Jornal do Evangelizador. Mas tem uma partilha maravilhosa. A professora que encontrou a cura ao rezar pelo irmão. Leia depois, leia. E aí vem o mapa onde nós temos os mensageiros no Brasil e também nos Estados Unidos, Paraguai, ali todos os países. Somos 22.229 mensageiros, capelinhas peregrinas de Jesus das Santas Chagas. Jornal do Evangelizador. Você gostaria de receber? Ligue 0800-410-6060 ou mande um WhatsApp 41-3221-6060. Leia o jornal. Vale a pena, tem coisas profundas, profundas e muitas curiosidades e catequese. Vamos à leitura orante? Escute o que as pessoas têm dito sobre a leitura orante, escute.
1: Oi, padre, eu Oi. Sou a Leida, estou aqui de Crateús, falo de Jatobá dos Umbelinhos, zona rural. Eu queria falar para o senhor da leitura de Romanos, que foi maravilhosa, mas a de Jó... Eu já tinha lido alguns capítulos de Jó. Agora está sendo uma lição de vida para mim.
0: Que bom.
1: Está sendo maravilhoso. Todos os dias eu escuto o senhor aqui sentado em frente à televisão. Todo dia eu posto meus status, qual foi a leitura orante de hoje. Todos os dias. E dizer para o senhor que eu estou maravilhada.
0: Que bom,
1: Leda. É muito bom escutar o senhor. É muito bom os ensinamentos. Que Deus abençoe o senhor com muita saúde, com muitos anos de vida. E eu vou ficar aqui bem velhinho em frente à televisão, se Deus quiser, assistindo a TV Evangelizada.
0: Aí, querida. Meu abraço, Leda, de Crateús, Jatobá dos Umbelinos. Rádio Jangadeira FM, Milton Turola, lá de Crateús. E ela, pela TV Evangelizar... Com certeza, ela disse, pela parabólica digital, certamente. Então vamos lá, Leda. Bíblia aberta, cartilha de oração.
2: Vem falar comigo, Deus.
0: E hoje, a resposta de Jó.
2: Falar comigo.
0: Nós, sábado, tivemos a fala de Elifaz. Hoje, a resposta de Jó. E a resposta de Jó hoje é profunda, marcante. Escuta bem. Eu ainda estou revoltado. Ele não esconde a revolta. E me queixo de Deus. Eu não posso parar de gemer. Gostaria de saber onde encontrá-lo. Aqui tem uma palavra importantíssima. Uma pergunta que todos nós, muitas e muitas vezes, já o fizemos. Gostaria de saber onde encontrar Deus. Jó, não esconde isso. Onde encontrar Deus? Gostaria de ir até o lugar onde ele está para levar a minha causa e apresentar todas as razões que tenho a meu favor. Eu gostaria de saber se ele me diria e como me responderia. Será que Deus usaria todo o seu poder contra mim? Não, não. Estou certo de que ele me ouviria. Versículo 7. Preste atenção. Eu quero encontrar Deus. Põe isso no teu coração. Eu quero encontrar Deus. Versículo 7. Jó diz: eu sou um homem honesto. Eu poderia apresentar a minha causa a ele. E de uma vez por toda ele me declararia inocente. Veja a busca de Deus. Versículo 8. Eu procuro no leste. Deus não está ali. Não encontro o oeste. Também não vejo. Quando age no norte, se esconde no sul. Atenção. Atenção. Versículo 10 do capítulo 23. Mas Deus conhece cada um dos meus passos. Se ele me puser à prova, verá que sairei puro como ouro. Deus conhece cada um dos meus passos. Jó não se esconde de Deus, ao contrário, eu quero que você perceba, Jó procura Deus. Você tem procurado a Deus? Você tem se colocado na presença de Deus? Não se esconder, não fazer como Adão, nosso primeiro pai no paraíso, que depois

encontrar-te, Senhor. Vai rezando isso agora. Eu procuro na vida, eu procuro nos fatos, eu procuro na Eucaristia, Senhor, eu procuro na palavra. Senhor, se mostre a mim, Senhor. Saiba, Senhor, que desejo fazer teus mandamentos e fazer tua vontade. Deus, versículo 13. Deus faz o que quer e eu aceito. Quando ele decide, ele faz e eu aceito. Jó se queixa no versículo 16. A escuridão me deixou cego, mas é o Deus Todo-Poderoso quem me põe medo e não a escuridão. A escuridão me deixou cego. E Jó vai dizer várias vezes: eu não consigo ver Deus. Você tem que entender que nós já estamos no capítulo 23. E Jó começa a dizer: como eu desejo ver Deus, sentir Deus. Eu volto rezando. Você hoje consegue saber, consegue encontrar Deus? Volte comigo.

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Rezando este capítulo 23 do versículo 1, Senhor, quero encontrá-lo. Senhor, eu o procuro dia e noite. Senhor, tu sabes cada passo que dou. Senhor, eu o procuro. Sigo o caminho. Por favor, tenha misericórdia e me mostre. Eu quero obedecer teus mandamentos e desejo fazer sempre a sua vontade e não a minha. Senhor Deus, mostre-se a mim. Revele tua vontade em minha vida. Na página 31 do livro Inabalável, é a leitura complementar deste texto de hoje. A dor não tem pressa. E muitas vezes, o erro está em exigir do outro uma recuperação imediata, uma volta à normalidade que ainda não é possível.

0: amar. É também saber esperar e dar espaço sem abandonar. É respeitar o tempo do outro sem se ausentar. É entender o silêncio ou o desgosto. Pode ser um pedido de ajuda, não afastamento. Às vezes, nos falta paciência quando a dor, ela se estende por tempo. Mas exatamente quando a dor não vai embora tão rápido e o sofrimento também não, é hora de serenizar. Nunca cobre de alguém. Você não melhora nunca. Você não sai do lugar. Esteja presente. Na dor há uma busca de Deus. Que ajudemos a pessoa a encontrar Deus. Esta foi a leitura orante de hoje. Andréia, que a paz de Jesus esteja com você, Andréia.
1: Bom dia, padre.
0: Bom dia. Falei certo o seu nome, Andréia, né?
1: Isso.
0: De onde você fala, Andréia?
1: De Sete Lagoas, Minas Gerais.
0: Meu abraço a Sete Lagoas, Minas Gerais. Como que você me acompanha?
1: Pelo aplicativo e pela Rádio Cultura.
0: Pelo aplicativo, Rádio Cultura. Diga lá, Andréia. Sou ouvidos.
1: Padre, eu quero contar um testemunho do meu pai.
0: Conte, por favor.
1: No início da quaresma, da quarta-feira de cinza, no dia 18 de fevereiro, o meu pai, ele teve um mal súbito dentro da igreja.
0: Certo.
1: Ele já tem, assim, um problema cardíaco, mas fazia os tratamentos direitinho. E aparentemente estava bem, não estava sentindo nada.
0: Entendi.
1: Aí, padre, quando eu escuto um barulho forte e eu olhei para o lado, meu pai estava ali no meio daquela multidão,
0: meu
1: caído
0: Deus.
1: No chão.
0: E aí?
1: Eu peguei, já me desesperei, abaixei perto dele, peguei ele, coloquei no meu colo e já vi que ele não estava respirando.
0: Misericórdia.
1: Aí, padre, naquele momento já chegou um homem pedindo para passar, que ele falou que era socorrista,
0: certo.
1: E que ele iria ajudar. E aí ele começou a fazer ali as massagens cardíacas,
0: certo.
1: E depois chegou outra pessoa, uma mulher também dizendo que era médica, e conseguiu ajudar também. Aí, padre, aquele socorro imediato foi, assim, foi crucial por ele estar vivo hoje. Primeiramente a Deus, né, que ele estava no momento certo ali, naquele lugar certo. Mas aí, padre, o padre da igreja teve que continuar a celebração normalmente, né?
0: Sim.
1: Mas, assim, ninguém conseguia se concentrar mais ali naquele momento por causa...
0: O choque foi grande, né?
1: Isso, por causa daquela confusão toda. Mas aí, até o socorro chegar, aquelas pessoas que fizeram os primeiros socorros dele...
0: Então, louvado seja Deus que teve alguém que se prontificou. E como está seu pai hoje, Andréia?
1: Padre, hoje ele tá bem em casa, graças a Deus, sem sequela nenhuma.
0: Como é o nome dele?
1: É Mauro.
0: Então, graça recebida?
1: É graça testemunhada.
0: Toca o sino, sacristão.
1: Toca o sino, sacristão.
0: Quer deixar alguém em oração, Andréia?
1: Eu quero, sim, padre. Eu quero pedir, primeiramente, pela saúde dele. Pela minha mãe.
0: O nome dele, também... por favor, querida.
1: É o nome dele, Mauro.
0: Tá, e da sua mãe...
1: Minha mãe Maria Edna, que cuida do meu irmão também, que é deficiente mental.
0: Como é que é o nome do seu irmão?
1: O nome dele é Davidson, mas escreve Davidson.
0: Tá.
1: Pelo meu outro irmão também, que é caminhoneiro, que trabalha viajando, o André.
0: Tá bom.
1: Eu quero pedir também pelo meu cunhado e a esposa dele, o filho deles é Alexandre. Paloma.
0: Tá.
1: Theo.
0: Tá.
1: E pela mãe dela também, que é a Rosali.
0: Que Deus abençoe, Andréia, de Sete Lagoas, Minas Gerais. Graça recebida, graça testemunhada, Rádio Cultura FM, Geraldo Alves, Dom Francisco Cota de Oliveira, de Sete Lagoas. 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Escute esse testemunho, por favor.
2: Sou Maria de Jesus Mendes Lopes, aqui de Espigão do Oeste, Rondônia. Eu quero dar um testemunho da minha neta, que já tem mais de 60 dias que ela estava na UTI. Ela saiu tubada daqui de Espigão, desacordada. Ficou 9 dias desacordada. E eu pedi Jesus da Santa Chagra, Nossa Senhora Aparecida e todos os santos e santas do altar do céu para colocar a mão, sim, nela. E pedi Jesus para colocar a mão sobre a respiração dela.
0: Isso.
2: E ela conseguiu voltar com 9 dias, padre. Eu sou muito grato por isso e agradeço muito
0: louvado
2: a Deus
0: seja
2: e Jesus
0: Deus
2: da Santa Chagra.
0: Amém, filha.
2: Eu fiz a promessa para ela, né? Se eu conseguisse que ela voltasse, eu ia dar testemunho.
0: Amém.
2: E toco o sino, sacristão.
0: Deus
2: Maria
0: seja louvado.
2: Jesus Mendes Lopes, aqui do Espigão do Oeste, Rondônia.
0: Meu grande abraço, Maria de Jesus, de Espigão do Oeste, Rondônia, Rádio Sociedade Top FM, Dom Norbert Han Christopher Foester, da Diocese de Ji-Paraná. Que tal Maria de Jesus se tornar uma mensageira da Capelinha de Jesus das Santas Chagas? Liguem agora, 0800-410-6060, torne-se uma mensageira, um mensageiro, eu volto já.

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quero lembrar você que no YouTube Padre Manzotti nós temos e deixamos ali algumas catequeses sobre o Espírito Santo. No momento oportuno, você que está às vezes trabalhando, quer ouvir, você deixa, clica e vai ouvindo a catequese. Não necessariamente precisa ver. Você pode ouvir a catequese. Catequese, quem é o Espírito Santo? A segunda foi invocar o Espírito Santo nos momentos mais difíceis do dia. Preste atenção nessa catequese, essa segunda. Depois, como saber se Deus está agindo em você? Um clamor ao Espírito Santo. E assim por diante. YouTube Padre Manzotti, você pode ver, ao invés de ficar lá só passando no TikTok, você ficar só fazendo outras coisas, você pode inclusive colocar e ficar ouvindo, como se fosse um podcast, porque é uma catequese profunda. Hoje, sobre o Espírito Santo, vem mais. Hoje é aniversário do arcebispo Dom José Mário Angonese, da Arquidiocese de Cascavel. Minha saudação, onde temos a TV Evangelizar, canal 50.1. Rádio 104 Moraes FM, Itaituba, Pará, 96 FM, Paroapeba, Minas Gerais, Afogados FM, Afogados de Ingazeira, Pernambuco, Agora FM, Traíre, Ceará, Asas da Esperança FM, Mossoró, Rio Grande do Norte, Brasília FM, Oscar Bressani, São Paulo, Extra FM, Rio Casca, Minas Gerais, Itaquitinga FM, Itaquitinga, Pernambuco, Nossa Colorado FM de Colorado, Paraná, Rio Neves FM, São Raimundo de Mangabeiras, Maranhão, e TV Evangelizar, canal 50.1, canal aberto em Santos, São Paulo, TV Irmã, Visão Play, Arroio dos Tigres, Rio Grande do Sul, TV Sul, Guaxupé, Minas Gerais, Novas Soluções do Brasil, Zeta Net, Brochier, Rio Grande do Sul. Povo de Deus, você sabe que nós temos um compromisso como católicos, quinta-feira. Quinta-feira, Jesus Eucarístico. Missa ao meio-dia com o tapete solidário e depois em frente à Catedral Basílica, tudo transmitido pela TV Evangelizar e YouTube Padre Manzotti. 6 de junho, sábado que vem, toca corneta, sacristão, Brasília, retiro espiritual, Sagrado Coração de Jesus, vai ser na paróquia Imaculado Coração de Maria, Brasília, faz tempo que não vou a Brasília, chegou a hora, sábado, Brasília, paróquia Imaculado Coração de Maria, faça inscrição, padrereginaldomanzotti.com.br, 12 de julho, Arraiado Seu Vigário, se marque, marque, tá chegando. E dia 21 de junho, eu estarei em Limeira, no jubileu da Diocese de Limeira. E dia 27 e dia 28, não esqueça, às 24 horas na presença do Senhor. Já organizou sua caravana? Já organizou o seu ônibus? Já organizou sua van? Venha para as 24 horas. E agora, juntos, no Sagrado Coração de Jesus, quarto dia. Senhor Pai misericordioso, pelas santas chagas de teu Filho Jesus, concedei vida a todos aqueles que se encontram encarcerados em um vício, escravos de alguma droga. Senhor, Pai cheio de misericórdia, pelas santas chagas dolorosas e gloriosas, libertai da escravidão do vício, drogas, bebidas, cigarro, compulsões, mentiras, jogos. Vai dizendo, quebrai todas as cadeias e grilhões destas pessoas cujos nomes cito agora. Senhor Pai misericordioso, Deus da vida, pelas santas chagas de Jesus, libertai as carências, traumas,
desgostos, toda escravidão espiritual, afetiva, emocional, moral. Preenchei o vazio na vida dessas pessoas, a ponto de conseguirem a libertação deste mal. Senhor, pelas 5 chagas de teu filho Jesus, tirai todo o malefício. Dai serenidade no viver e no querer. Senhor Jesus, pelas tuas santas chagas, colocamos todos os dependentes químicos e as causas que levaram aos vícios e às drogas. Senhor Jesus, tirai a carência, rejeição, falta de amor, amargura, complexo de inferioridade, más companhias. Senhor Jesus, rezamos pela família que tem pessoas envolvidas em algum tipo de vício. Senhor Jesus, pelas tuas santas chagas, libertai a família do vício. Jesus, pelas tuas santas chagas, libertai a família do vício. Jesus, pelas tuas santas chagas, libertai a família do vício. O Senhor esteja convosco. Ele está no meio de nós. Abençoai, Senhor, a água, a roupa dos enfermos, as fotos de família. Por intercessão de Nossa Senhora do Carmo, São Pio de Pietrelcina, nos méritos das Santas Chagas, Pai, Filho e Espírito Santo. Amém. E eu termino com a música inabalável. Você pede para a sua rádio irmã tocar Inabalável. Você já assistiu o vídeo, o clipe? YouTube Padre Manzotti, uma música forte, hein? Dai-me, Senhor, uma fé inabalável. Evangelizar é preciso.

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